0: boa noite para você que nos acompanha em todo o país.
1: Quinta-feira, 20 de agosto de 2026.
0: Vamos aos destaques do dia.
1: Estratégia brasileira para inteligência artificial.
0: Ações incluem a compra de um supercomputador para processamento de IA, formação de profissionais e transferência de tecnologia.
1: Transferência eletrônica de veículos.
0: Nova resolução estabelece regras para a operação digital de compra e venda de carros.
1: E vamos saber mais sobre a atualização da Lei Seca com o secretário nacional de trânsito, Adroaldo Catão.
2: Prevê a possibilidade de certificar os chamados drogômetros, equipamentos para aferir a presença de outras substâncias que estão no momento da abordagem atrapalhando a capacidade psicomotora e impedindo direção mais segura.
0: Setor elétrico se prepara para efeitos do El Niño.
1: Atuação quer dar mais segurança ao sistema. Luciana Colares de Holanda.
3: Para aumentar a segurança do sistema, o Comitê de Monitoramento do Setor Elétrico aprovou a antecipação de 1,8 gigawatts de capacidade.
0: E você vai saber como escolher eletrodomésticos e eletrônicos mais econômicos para a sua casa.
1: Na apresentação da Voz do Brasil, Luciana Vasconcelos e Luciano Seixas.
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1: Um supercomputador para desenvolver inteligência artificial em grande escala.
0: Além de parcerias com outros países para capacitação e desenvolvimento dessa tecnologia.
1: Ações anunciadas hoje que fazem parte do Plano Brasileiro de Inteligência Artificial.
4: Entre as ações anunciadas nesta quinta-feira, está a aquisição por meio de edital competitivo de um supercomputador para treinar modelos e desenvolver inteligência artificial em larga escala. O equipamento vai alcançar cerca de 7.200 petaflops, ou seja, será capaz de fazer cerca de 7,2 quintilhões de operações matemáticas em apenas um segundo e deve figurar entre as 10 maiores máquinas do mundo em capacidade de processamento de IA. A ministra da Ciência, Tecnologia e Inovação, Luciana Santos, detalha o impacto da inteligência artificial na vida das pessoas.
5: Para que essa supercomputação? É para desenvolver vacinas e medicamentos. É para poder garantir antecipação das chuvas e secas. É para poder melhorar a produtividade da indústria brasileira. E em tudo isso, o IA vai nos ajudar. O supercomputador não serve apenas para fazer conta mais rápido. Ele serve para transformar problemas que levariam décadas para resolver coisas do dia a dia do povo brasileiro.
4: O supercomputador será instalado no Parque Tecnológico Augusto Severo, na Universidade Federal do Rio Grande do Norte. O estado foi escolhido devido ao grande potencial energético. A presidente do Conselho de Administração do Parque, Ângela Maria Paiva Cruz, explica o que a chegada do equipamento vai representar para a região.
6: A instalação do supercomputador no Rio Grande do Norte demonstra que a ciência brasileira se fortalece quando alcança diferentes territórios, mobiliza talentos e transforma conhecimento em oportunidades para a sociedade.
4: As ações integram o Plano Brasileiro de Inteligência Artificial. Também foi anunciado o início da estruturação de uma nuvem brasileira por meio de uma parceria entre os setores público e privado. O objetivo é criar uma alternativa nacional para armazenar e processar dados e sistemas, como explica Esther Dueck, ministra da Gestão e da Inovação e Serviços Públicos.
7: O serviço na nuvem é prestado por uma empresa estrangeira. Tem uma chinesa e 5 americanas, mais ou menos. São 6 empresas no mundo que são capazes de operar um serviço de nuvem com todos os serviços que estão embutidos ali. O que a gente está fazendo aqui é que a gente quer criar uma capacidade nacional de fazer o serviço de nuvem.
4: Também foi anunciada cooperação tecnológica com empresas da China para desenvolver modelos de IA em língua portuguesa e capacitar 3 mil brasileiros em 5 anos. O Brasil fará ainda parceria com a Espanha para aumentar a capacidade brasileira de desenvolver chips. Reportagem Gabriela Noronha.
0: Atenção motoristas de táxi e aplicativos interessados em comprar um carro.
1: O valor do financiamento para quem está cadastrado no Move Brasil aumentou de 150 para R$200 mil.
0: É o que determina a portaria publicada pelos Ministérios do Desenvolvimento, Indústria, Comércio e Serviços e do Ministério da Fazenda.
1: A nova portaria também inclui entre os veículos elegíveis os híbridos com diferentes combinações de fontes de energia, integrando motor elétrico e motor a combustão que utilize álcool, gasolina ou ambos.
0: A elevação do teto e a inclusão de outros veículos híbridos amplia a oferta, mantendo os critérios de sustentabilidade e eficiência energética, como explica Wallace Moreira, secretário de Desenvolvimento, Indústria, Inovação, Comércio e Serviços.
8: Atualizar esse valor para que os trabalhadores possam ter acesso a esses modelos de carros é fundamental. O taxista, ele consegue comprar um carro com preço acima de 150 mil e com descontos que ele tem fica abaixo de 150. Como o programa, ele contabiliza o preço que está na nota fiscal, o trabalhador de aplicativo fica numa desvantagem. Isso corrige ali e contribui para que esses trabalhadores possam comprar esses carros. Os critérios para acessar o programa continuam os mesmos, assim como os critérios de habilitação ao programa também não alteram.
1: Para solicitar adesão ao programa, acesse movebrasil.sistema.gov.br.
0: E Luciano, quem pretende comprar ou vender um carro usado vai poder agora fazer todo o processo por meio digital.
1: Uma nova resolução do Conselho Nacional de Trânsito autoriza a transferência de veículos de forma 100% eletrônica.
0: O procedimento vai reunir em uma única plataforma a assinatura do documento, a quitação de débitos e pagamentos de taxas.
1: Outra novidade é a modalidade de transferência custodiada, quando a liberação de recursos fica condicionada aos requisitos da transação.
9: A norma cria três modalidades de transferência de propriedade: convencional, eletrônica e eletrônica custodiada. Na modalidade eletrônica, as etapas do processo poderão ser realizadas digitalmente com integração ao Renavan, desde que seja feita a vistoria do veículo, entre outras exigências previstas. Quando estiver disponível, comprador e vendedor poderão realizar em um mesmo fluxo eletrônico etapas como o registro da negociação, a assinatura eletrônica da transferência, a consulta e o pagamento de débitos e taxas dos DETRANs estaduais e a conclusão da mudança de propriedade. Já na modalidade de transferência eletrônica custodiada, será possível manter em custódia o valor da negociação do bem durante a operação. Atualmente, a transferência de propriedade já conta com instrumentos digitais. Com a nova resolução, foram estabelecidas as condições para integrar essas etapas em um fluxo eletrônico vinculado ao Renavan. As operações também ficarão mais seguras com requisitos de segurança definidos pela norma, como autenticação individual e multifator, rastreabilidade, trilhas de auditoria e mecanismos de prevenção e detecção de fraudes. Daniele Popov para a Voz do Brasil.
0: A fiscalização de trânsito poderá usar agora novos equipamentos para detectar, além do consumo de álcool, também o uso de drogas pelos motoristas.
1: A mesma resolução do Conselho Nacional de Trânsito, que atualizou a Lei Seca, estabeleceu ainda algumas mudanças nos procedimentos para testar os condutores.
0: Esse teste será feito em uma triagem inicial, com equipamentos mais sensíveis, e em caso positivo, em uma segunda etapa, com o bafômetro.
1: O secretário nacional de trânsito, Adroaldo Catão, conversou comigo e Mariana Jungmann mais cedo e explicou o que muda e o que permanece igual na fiscalização sobre o consumo de álcool e drogas. Acompanhe.
10: Secretário Adroaldo Catão, seja muito bem-vindo à Voz do Brasil. Vamos falar dessa atualização sobre as regras da Lei Seca que foram aprovadas recentemente. O que o senhor destaca como mudanças mais importantes?
2: Olha, eu destaco dois pontos importantes. Primeiro, isso que você falou bem, é uma atualização, né? A Lei Seca está completando aí 18 anos de muito sucesso e era o momento de fazer algumas modificações no âmbito da resolução do contrato. Ou seja, tudo que está na lei, no Código de Trânsito, permanece, tá? O que a gente fez foi atualizar alguns procedimentos. E aí eu destaco dois pontos. O primeiro é o seguinte: o cidadão que for abordado inicialmente, ele agora vai poder fazer uma espécie de pré-teste, uma triagem, né? Isso facilita também o trabalho dos policiais, dos agentes. Por quê? Porque o cidadão que vai fazer aquele teste inicial, ele somente se for detectado algum indício de álcool, né, nesse primeiro teste, é que ele vai ser encaminhado ao uso do etilômetro oficial, que é esse que vai gerar, de fato, uma eventual penalidade. Isso facilita o trabalho também das polícias, evita filas, né, congestionamentos. Esse é um tipo de procedimento que, inclusive, algumas polícias já utilizam, tá? Mas isso não estava previsto na norma, isso gerava alguma insegurança jurídica. Então, a gente fez essa atualização, que é justamente para dar segurança jurídica, tanto para o cidadão quanto para o agente. Isso também permite que haja um tempo, né, entre o primeiro teste e um eventual segundo teste, para aqueles casos que muitas vezes geravam, inclusive, algumas manchetes sensacionalistas na imprensa, dizer assim, olha, o cidadão usou enxaguante bucal, vai aparecer álcool na boca, e a gente sabe que não é bem assim, porque esse álcool, ele não permanece na boca muito tempo. Então, o tempo entre fazer um primeiro teste e um segundo será suficiente para tirar qualquer dúvida, né? Porque o objetivo, obviamente, da lei seca não é pegar quem usa enxaguante bucal, mas sim quem bebeu e está dirigindo e, portanto, pode ter a sua capacidade de dirigir alterada. E o segundo ponto que eu destaco é a previsão dos equipamentos que têm sido chamados popularmente de drogômetros, né? Que são equipamentos que visam a detectar o uso de outras substâncias, que é a expressão que o Código de Trânsito utiliza. Tem o álcool e tem outras substâncias que também podem causar dependência e alteração da capacidade psicomotora. Então, a previsão desses equipamentos dá também segurança jurídica para que, a partir de agora, o Inmetro possa certificar esse tipo de equipamento, que a partir daí vai poder ser utilizado também nas operações lei seca para detectar não só o álcool, mas também essas outras substâncias que também levam a um risco, né? Dirigir tendo usado drogas ou usado esse tipo de substância, obviamente, leva a um risco à sociedade.
1: Secretário, as novas normas também prevêem que o agente de fiscalização deverá registrar pelo menos 2 sinais observados que confirmem a alteração da capacidade psicomotora do condutor. Antes, só o teste de alcoolemia era usado. Qual a importância desse registro adicional se já tem o bafômetro?
2: Não, na verdade, não é um registro adicional. É um ou outro. O que que acontece? Você pode usar já era assim, tá? Isso é importante dizer. Hoje, já está previsto na lei que o agente, ele pode detectar comportamentos que mostrem que o cidadão está com seu comportamento alterado, né? Pelo uso de drogas ou álcool, mesmo que ele se recuse ao uso do bafômetro, do etilômetro ou, no caso agora, do chamado drogômetro. O que a resolução fez foi dar mais procedimento, mais clareza, para evitar contestações posteriores na justiça. Então, isso dá mais transparência também e aumenta a capacidade do Sistema Nacional de Trânsito de aferir esses dados, né? Isso também é muito importante. Então, é obrigatório agora que se coloque pelo menos 2 comportamentos alterados para que isso seja mais explicitado, mais transparente. Mas continua como é hoje. Basta o uso do etilômetro ou, no caso agora, quando houver o equipamento, o uso do chamado drogômetro. Essa situação acontece quando o agente, mesmo diante da recusa, detecta que há um comportamento claramente indicando o uso de álcool ou de outras substâncias.
10: E houve mudanças aí, secretário, em relação aos procedimentos quando o condutor se recusa a fazer o bafômetro ou continua como era antes, mesmo se recusando, ele vai sofrer as penalidades?
2: Continua exatamente como era antes, não mudou nada nisso aí, a lei continua valendo, tá? Não houve nenhuma modificação, ou seja, se o cidadão se recusar, seja usar o etilômetro ou outro equipamento, ele vai responder pela recusa, que é uma infração específica, que é aquela que lhe dá multa de quase R$3.000 e lhe submete a uma suspensão da sua CNH. Então, realmente é um procedimento que continua do jeito que está hoje, e o cidadão tem que saber que ele pode, obviamente, se recusar, mas se ele se recusar, ele está sujeito a esse tipo de infração. Lembrando que mesmo que ele se recuse, e além de levar multa, se ele tiver com comportamentos que demonstrem que ele está embriagado ou sob uso de outra substância, também continua a responsabilidade do agente de, detectando que isso aconteceu, enquadrá-lo eventualmente, se for o caso, também como crime.
1: Então, secretário, não muda nada em relação às obrigações e direitos dos condutores, né? A resolução não estabelece nenhum novo tipo de infração, certo?
2: Certo, exatamente. Não muda a infração continua a mesma, a infração está prevista no Código de Trânsito. O que a resolução faz é isso, atualizar procedimentos, dar mais segurança jurídica e prever a possibilidade de certificar os chamados equipamentos drogômetros, os chamados drogômetros, equipamentos para aferir a presença de outras substâncias que estão no momento da abordagem atrapalhando a capacidade psicomotora do agente e impedindo a sua direção mais segura.
10: Muito bem, nós conversamos com Adroaldo Catão, secretário nacional de trânsito. Muito obrigada, secretário, por sua entrevista aqui à Voz do Brasil.
2: Eu que agradeço.
0: O fenômeno climático El Niño pode afetar diferentes áreas do país, com reflexo nas chuvas, na agricultura e até no abastecimento de energia.
1: Por isso, o setor elétrico também reforça o planejamento para se antecipar aos possíveis impactos do fenômeno e reforçar a segurança no fornecimento de energia.
0: As estratégias foram discutidas durante um evento promovido pela Agência Nacional de Energia Elétrica, ANEEL.
3: O risco de eventos climáticos extremos coloca o planejamento como uma das prioridades para o setor elétrico. A preocupação é reduzir os impactos de um possível El Niño intenso sobre o sistema, especialmente nas regiões mais vulneráveis, como explica Sandoval Feitosa, diretor-geral da Agência Nacional de Energia Elétrica, ANEEL.
11: Projeções internacionais da Administração Nacional Oceânica e Atmosférica dos Estados Unidos estimam elevada probabilidade, mais de 90%, de um El Niño muito forte para ocorrer entre outubro e dezembro de 2026, reforçando a necessidade de preparação antecipada.
3: Para aumentar a segurança do sistema, o Comitê de Monitoramento do Setor Elétrico aprovou a antecipação de 1,8 gigawatts de capacidade. Essa quantidade pode abastecer mais de 1,5 milhão de residências ou alimentar grandes complexos industriais e cidades de grande porte. As distribuidoras de energia planejam investir cerca de 20 bilhões de reais na modernização das redes, enquanto o Operador Nacional do Sistema Elétrico, ONS, lançou um portal para acompanhar diariamente a evolução do fenômeno. No norte, a ANEEL também antecipou recursos para a compra e a estocagem de combustível antes da redução do nível dos rios. Para o secretário nacional de energia elétrica do Ministério de Minas e Energia, João Daniel Cascalho, a atuação conjunta é fundamental para enfrentar o cenário.
12: É isso que fortalece o setor, atuação coordenada, preventiva, antecipada e com ações efetivas. Por isso que quando eu vejo aqui um painel com geração, transmissão, distribuição, agência de águas, defesa civil, Agência Nacional de Energia Elétrica, eu vejo que é assim que a gente atua de uma forma coordenada com ações efetivas.
3: A articulação do Ministério de Minas e Energia com a ANEEL, a Agência Nacional de Águas e a Defesa Civil inclui ainda leilões de potência, monitoramento por satélite para prevenção e combate a queimadas e medidas relacionadas à vazão de Belo Monte. Reportagem Luciana Colares de Holanda.
1: Vamos continuar falando aí, Luciana, sobre energia, dessa vez dentro de casa, economia dentro de casa.
0: Pois é, Luciana, na hora de comprar eletrodomésticos, por exemplo, existe uma etiqueta em formato de lâmpada nas cores preta e amarela.
1: É o selo Procel, uma referência para quem busca economia na conta de luz e mais eficiência energética.
0: Os detalhes você vai ouvir agora na reportagem de Márcia Fernandes.
13: O selo Procel de economia de energia ajuda a identificar produtos com maior eficiência energética. Ele é concedido aos equipamentos classificados pelo Inmetro na categoria A, que é a nota máxima concedida pelo Instituto, e indica aparelhos mais econômicos. Como explica o diretor do Departamento de Informações, Estudos e Eficiência Energética do Ministério de Minas e Energia, Sérgio Aire Moraes.
14: É uma espécie de medalha. Eu sei que ao adquirir um determinado equipamento com o selo Procel, dentre todos os equipamentos classificados como A, ele é mais eficiente. Então eu estou no topo da categoria. Então cumpre esse papel de informar o cidadão que aquele determinado equipamento tem um reconhecimento, um mérito maior de eficiência.
13: O selo funciona como um indicativo para os consumidores que buscam economia na conta de luz. O biólogo Sinomar Fonseca foi com a família a uma loja em Brasília procurar uma geladeira e uma máquina de lavar e levou em conta o consumo de energia na hora da compra.
15: Eu sempre olho e tomo cuidado de entender, né, o que está sendo a mensagem que está sendo passada, e os selos, eles têm um indicativo, né, para mostrar esse consumo. Tento sempre escolher o melhor consumo.
13: Podem levar o selo outros produtos, como lâmpadas, ar-condicionado, ventilador, televisões e eletrodomésticos em geral. O selo Procel estende-se também às edificações, para indicar aquelas que oferecem melhor desempenho energético e economizam mais, como explica Sérgio Aire Moraes, do Ministério de Minas e Energia.
14: Ela tem que ser eficiente nos seus sistemas de iluminação, de ar-condicionado, e a própria estrutura envoltora da edificação, piso, parede, teto, elas têm que apresentar um melhor desempenho. Aí sim passa a ter uma autorização de exibir essa placa do selo Procel na entrada da edificação.
13: Antes de receberem o selo, os produtos passam por testes e avaliações técnicas em laboratórios. Vale lembrar que, além da diferença na conta de luz, produtos e edificações que trazem o selo Procel têm menores custos de operação e manutenção e contribuem para um uso mais racional dos recursos naturais, já que consomem menos energia para realizar a mesma função. Reportagem, Márcia Fernandes.
1: Produtores rurais, pesquisadores e consumidores contam agora com uma plataforma para acompanhar preços de alimentos e previsão de safras.
16: A Companhia Nacional de Abastecimento, a Conab, lançou uma nova versão do Portal das Informações, que reúne em um único endereço mais de 80 painéis e serviços agropecuários.
1: O gerente de dados e inteligência da Conab, Herbert Filgueiras, explica o impacto dessa modernização do serviço.
17: A reformulação do portal nasceu assim com o objetivo de democratizar o acesso aos dados e informações que a Conab produz, né? E às vezes esses dados ficavam pulverizados, né? E difícil de encontrar. A gente consolidou diferentes ambientes distintos, modernizamos as interfaces de acesso com o objetivo de fortalecer o processo de governança da informação de dados, né?
16: Acesse a plataforma em Portal de Informações, tudo junto, sem cedilha e tio, .conab.gov.br.
1: Celular, redes sociais e inteligência artificial já fazem parte da rotina de crianças e adolescentes.
16: E com tantos desafios no ambiente digital, professores também precisam estar preparados para orientar os estudantes sobre segurança, privacidade e uso responsável da tecnologia.
1: Uma formação gratuita e online oferece ferramentas para ajudar os educadores a levar esse debate para a sala de aula.
18: O uso excessivo de celulares, redes sociais e inteligência artificial por crianças e adolescentes desafia pais e professores. Para ajudar a orientar os jovens no mundo conectado, o Ministério da Educação e a SaferNet Brasil, com apoio do Governo do Reino Unido e da Meta, oferecem a segunda edição do curso gratuito Segurança e Cidadania Digital em Sala de Aula. A formação online é voltada para educadores das redes pública e privada. Com 40 horas, o curso aborda temas como tempo de tela, cyberbullying, proteção de dados e fake news, como explica a coordenadora-geral de Educação Digital do MEC, Ana Dalfabro.
19: Ele trata de temas sobre segurança e privacidade na internet. A gente sabe, né, a crescente violência que as crianças têm sofrido dentro do ambiente digital. Então, um curso super importante para esse público. Fala também sobre a necessidade de empatia, respeito nas redes, né, nessa convivência hoje dentro do mundo digital. Então, de fato, um curso muito útil para os professores hoje, dado o dia a dia deles em sala de aula. Curso é todo online, os professores conseguem fazer no seu ritmo, né? Hora que funciona melhor para parar e conseguir se dedicar a uma formação. Então, bem mão na massa.
18: Para fazer o curso, acesse o site avamec.mec.gov.br, faça o login com sua conta gov.br e busque por Segurança e Cidadania Digital em Sala de Aula, segunda edição. Depois, basta clicar em inscrever-se e começar as aulas. Reportagem Gilberto Evangelista.
16: profissionais que ainda não têm curso superior ou que possuem graduação em área diferente daquela que atuam podem concorrer a bolsas integrais de licenciatura pelo PRILEI, um programa de formação inicial e continuada de professores.
1: Podem concorrer também a bolsas integrais de licenciatura aqueles que tiveram bom desempenho no Enem.
16: As bolsas são oferecidas por universidades federais, estaduais e instituições privadas sem fins lucrativos que participam do programa.
1: Para aderir ao PRILEI, as instituições privadas de educação superior devem acessar o Sistema Integrado de Monitoramento, Execução e Controle em cimec.mec.gov.br.
16: E essas foram as notícias do governo federal.
1: Uma realização da Secretaria de Comunicação Social da Presidência da República.
16: Com produção da empresa Brasil de Comunicação.
1: Fique agora com as notícias do Poder Judiciário e do Congresso Nacional. Boa noite.
16: Boa noite, até amanhã.
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22: STF encerra amanhã julgamento da denúncia contra ex-deputados estaduais Rodrigo Bacelar e TH Joias do Rio de Janeiro.
23: STJ reafirma que envio de pornografia pela internet pode configurar importunação sexual.
22: Caixa Econômica Federal vai ter de pagar horas extras à bancária que não era obrigada a registrar ponto.
23: Boa noite, eu sou Arthur Filho.
22: E eu sou Walter Lima.
23: A primeira turma do Supremo Tribunal Federal aceitou denúncia contra o ex-presidente da Assembleia Legislativa do Rio, Rodrigo Bacelar, e o ex-deputado estadual Tiago Raimundo dos Santos Silva, conhecido como TH Joias.
22: O julgamento acontece em sessão virtual da primeira turma que termina amanhã, mas todos os votos já foram apresentados.
23: Eles são acusados de obstrução de investigação em um caso que envolve o vazamento de informações sigilosas da operação Zargum, que investigava a atuação do Comando Vermelho e conexões com agentes públicos no Rio de Janeiro.
22: Bacelar e TH Joias são acusados de repassar informações sigilosas sobre a operação contra criminosos.
23: Crime de importunação sexual também pode ser praticado pela internet sem que haja contato direto.
22: Esse entendimento foi reafirmado pelo STJ. Fátima Uchoa.
24: Um homem enviou imagens íntimas a várias vítimas. Ele foi condenado por perseguição e importunação sexual a 4 anos e meio de reclusão em regime inicial semiaberto, mas o Tribunal de Justiça do Rio de Janeiro avaliou que o crime de importunação exigiria contato físico. No entanto, a quinta turma do STJ restabeleceu a condenação do homem por entender que tal delito pode ser cometido por meio de recursos tecnológicos, sem que haja contato físico entre o criminoso e a vítima. Segundo o relator ministro Joel Ilan Paciornik, o crime de importunação sexual pode ser caracterizado pelo simples envio de fotos ou vídeos pornográficos sem o consentimento da vítima, o que foi verificado nessa ação penal.
23: A Caixa Econômica Federal vai ter de pagar horas extras a uma bancária que não era obrigada, por regra interna, a registrar o ponto.
22: A sétima turma do TST decidiu que essa condição não afasta a obrigação da empresa de controlar a jornada. Samanta Flor.
25: A bancária afirmou que trabalhava das 8 da manhã às 8:30 da noite. A Caixa disse que ela cumpria jornada menor e que, por ser considerada funcionária que exerce um cargo de confiança, o registro de ponto era opcional. Mas o banco não apresentou os controles de jornada. Para a sétima turma do TST, nessa situação, vale a suposição de que o horário informado pela trabalhadora é verdadeiro. A decisão foi unânime.
23: Justiça estabelece medidas para reforçar controle sobre mineração na APA do Tapajós, no Pará.
22: Decisão atende a pedidos feitos pelo Ministério Público Federal. Sabrine Menezes.
26: Com a sentença, se torna obrigatória a autorização prévia do ICMBio para iniciar o processo de lavra. Apenas o título minerário, concedido pela Agência Nacional de Mineração, não é mais suficiente. A Justiça também aprovou um acordo entre o MPF e o ICMBio que amplia a fiscalização e a proteção da unidade de conservação. A ação foi ajuizada pelo MPF em 2024, após identificar problemas na comunicação e na articulação entre os órgãos responsáveis pela regulação da mineração e pela proteção ambiental da APA.
23: Tribunal Superior Eleitoral proíbe Pablo Marçal de usar recursos oficiais para a campanha.
22: Decisão foi tomada na sessão desta quinta-feira e vale até o julgamento do mérito do registro de candidatura de Marçal. Guilherme Firmino tem mais informações.
4: O plenário do TSE deferiu tutela de urgência e proibiu Pablo Marçal de usar recursos públicos na campanha eleitoral. Marçal também foi vetado de participar da propaganda eleitoral gratuita no rádio e na televisão e de debates. No processo, o Ministério Público Eleitoral alega que Pablo está inelegível até 2032 e que não cumpriu o prazo mínimo de 6 meses de filiação ao PRTB para disputar as eleições. A decisão dessa quinta não antecipa o julgamento de registro de candidatura de Pablo Marçal, que ainda vai ser julgado pela Justiça.
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23: A você, uma boa noite.
22: E até amanhã.
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0: do Senado.
1: Eu sou Humberto Pinheiro e estes são os destaques de hoje do Jornal do Senado, que começa agora. Aumento de acidentes com motociclistas de aplicativos gera resposta do Senado. Sete organizações internacionais vão acompanhar as eleições de outubro no Brasil. Projeto torna obrigatória a orientação vocacional para jovens em medidas socioeducativas. Boa noite. O número de acidentes envolvendo motociclistas em atividade profissional cresceu 34,92% entre 2023 e 2025, segundo dados do Ministério Público do Trabalho. Diante desse cenário, projetos em análise no Senado propõem mudanças nas regras da atividade, incluindo a adoção de seguros obrigatórios e alterações nas exigências para a obtenção da Carteira Nacional de Habilitação. O repórter Douglas Castilho traz os detalhes.
2: Elvis Macedo, garçom morador do Rio de Janeiro, se dirigia da Zona Sul Carioca à cidade vizinha Niterói quando a moto que o levava se chocou com um carro, causando traumatismo craniano e a ruptura do fêmur. Elvis relatou sua experiência e chamou atenção para a observação no hospital de casos semelhantes ao seu.
3: Eu fiquei numa ala onde havia mais ou menos umas 20 pessoas que tinham o mesmo problema que o meu, se acidentaram de moto. E eu acho que esse assunto das motos por aplicativo devem ser discutidos mais nos meios políticos, que deve haver algum tipo de lei.
2: A percepção de Elvis é amparada por dados do Ministério Público do Trabalho, que demonstram que o crescimento nas notificações de acidentes de trabalho com motos aumentou 34,92% entre os anos de 2023 e 2025. Diante desse cenário, senadores apresentaram nos últimos anos projetos de lei regulamentando a profissão e garantindo mais segurança aos motoristas. Um deles obriga as empresas de tecnologia a fornecerem seguro de acidentes pessoais para os seus entregadores. Outro texto prevê a necessidade de um motociclista ter sua carteira de habilitação com a observação de que exerce atividade remunerada, o que gera novas obrigações ao piloto. Ambos os projetos aguardam votação nas comissões.
1: Democratizar o acesso aos investimentos e incentivar o pequeno investidor são objetivos de projeto de lei pronto para ser votado na Comissão de Educação. De autoria da senadora Jussara Lima, do PSD do Piauí, a proposta cria a Semana Nacional do Pequeno Investidor, na segunda semana de outubro, com ações de educação financeira, como seminários, palestras e debates. Segundo o texto, a iniciativa busca ampliar o conhecimento sobre finanças pessoais e estimular decisões baseadas em informações confiáveis. Para o senador Flávio Arnes, do PSB do Paraná, a medida também pode contribuir para reduzir golpes contra pequenos investidores. E a Comissão de Constituição e Justiça analisa o projeto de lei que torna obrigatória a orientação vocacional para adolescentes que cumprem medidas socioeducativas. A proposta já recebeu parecer favorável na Comissão de Educação. A reportagem é de Bruno Lourenço.
4: O projeto de lei inclui testes de aptidões, interesses e habilidades nos programas de atendimento socioeducativo. A regra valerá tanto para jovens que cumprem medidas em regime de semi-liberdade, quanto para aqueles que se encontram internados. A proposta já passou pela Comissão de Educação e Cultura, quando a senadora Tereza Leitão, do PT de Pernambuco, destacou que a capacitação profissional é essencial para afastar os jovens do crime.
5: A escolarização e a profissionalização do adolescente em conflito com a lei são, portanto, pilares desse sistema, pois funcionam como instrumento de ressocialização e de construção de projetos de vida que afastem o jovem da reincidência infracional.
4: Depois da CCJ, o texto vai ao plenário do Senado.
1: Nas redes sociais, a liberdade de expressão convive diariamente com a circulação de informações falsas e discursos de ódio. Encontrar um equilíbrio entre garantir o direito de se manifestar e combater conteúdos que podem causar danos foi o desafio discutido pelos senadores na Comissão de Educação. Durante a audiência, foi apresentado o programa Senado Verifica, um canal de interação do Senado com o cidadão para a checagem de informações publicadas em qualquer meio meio de comunicação. Repórter Rodrigo Rezende.
0: O senador Paulo Paim, do PT do Rio Grande do Sul, afirmou que discutir limites para o conteúdo publicado nas redes sociais envolve também o debate sobre liberdade de expressão e censura.
6: Defendemos a liberdade de expressão, que é um direito fundamental. O que precisamos é um

0: velocidade de mudança das tecnologias exige iniciativas rápidas.
1: A inteligência artificial, em questão de 2-3 anos, avançou de forma inexplicável. E hoje é um realismo surreal, onde você nem consegue mais identificar o que é verdade e o que não é.
0: Durante a audiência foi apresentado o programa Senado Verifica, um canal de interação do Senado com o cidadão, destinado à checagem de informações publicadas em qualquer meio de comunicação.
2: Eleições 2026.
3: O Tribunal Superior Eleitoral confirmou que pelo menos 7 organizações internacionais vão acompanhar as eleições de 2026 no Brasil. OEA, União Europeia e Parlaçu estão entre as entidades convidadas para acompanhar a preparação, a votação e a apuração. Repórter Pedro Pincer.
4: Foram convidadas oficialmente a Organização dos Estados Americanos, a União Europeia, a Liga dos Estados Árabes, a Rede dos Órgãos Jurisdicionais e de Administração Eleitoral dos Países de Língua Portuguesa, a União Interamericana de Organismos Eleitorais e a Rede Mundial de Justiça Eleitoral, além do Parlaçul. O presidente do TSE, ministro Nunes Marques, reafirmou a segurança e a credibilidade dos sistemas e dos processos eleitorais brasileiros.
5: O Brasil tornou-se, ao longo das últimas décadas, uma referência mundial na realização de eleições. A vanguarda entre as democracias representativas contemporâneas é resultado da contínua e paulatina construção de um processo eleitoral eficiente, ancorado em normativos modernos e em sistemas tecnológicos capazes de garantir a transparência, a segurança e a credibilidade das eleições.
4: Na prática, as missões de observação eleitoral são tidas como pilares de confiança pública. Os relatórios independentes produzidos pelas comitivas avaliam a integridade dos sistemas e o cumprimento da legislação, sugerindo melhorias contínuas.
3: E você conhece o termo afroconveniência? É quando uma pessoa branca se declara negra para obter algum tipo de vantagem, como reserva de vagas nas universidades, por exemplo. Mudanças na declaração de cor de candidatos desde a aprovação de cotas para campanhas reacenderam o debate sobre a afroconveniência no contexto eleitoral. Quem explica é a repórter Marcela Diniz.
6: Dados preliminares do Tribunal Superior Eleitoral mostram que as candidaturas negras são maioria nas eleições de 2026, representando 49,9% do total. O aumento do número de pessoas que se declaram pretas ou pardas pode estar relacionado a maior identificação racial. Mas essa autodeclaração nem sempre corresponde à experiência de sofrer racismo ou à percepção das desigualdades sociais relacionadas à raça. Nesse contexto, aparece o conceito de afroconveniência, usado para descrever casos em que uma pessoa se declara negra para obter benefícios de políticas afirmativas como as cotas raciais. O senador Paulo Paim, do PT do Rio Grande do Sul, lembra que desde a emenda constitucional 133 de 2024, os partidos políticos devem destinar no mínimo 30% de recursos dos fundos eleitoral e partidário para candidaturas de pessoas pretas e pardas. É aí que a afroconveniência aparece como estratégia de campanha.
7: Muitos que nunca se identificaram como negro passam a partir desse momento assumir uma negritude, entre aspas, para que eles tenham direito a um financiamento maior para sua campanha e também mais espaço na televisão. Você está tirando um percentual daqueles que realmente se sofreram o preconceito nesse país.
6: De 2022 a 2026, 786 candidatos mudaram sua declaração de cor junto ao TSE. A maioria transitou de branco para pardo.
3: Edição de Paulo Groba e trabalhos técnicos de João Lira. O Jornal do Senado fica por aqui. Acompanhe agora as notícias da Câmara dos Deputados. Boa noite e até amanhã.

0: projetos de lei ampliam o alcance do benefício de prestação continuada.
1: Comissões debatem limites para reajustes anuais nas alíquotas do IOF.
0: Parlamentares defendem políticas para combater a violência de gênero.
1: Boa noite. Carol D'Artora, do PT do Paraná, defende o avanço de proposta em debate na Câmara que criminaliza a misoginia. A deputada também apresentou projetos para ampliar o enfrentamento no ambiente digital, com punição a grupos organizados.

0: dos que financiam conteúdos de ódio contra as mulheres.
1: Carol D'Artora destaca que suas propostas também tratam da combinação entre misoginia e racismo nas redes sociais. A parlamentar afirma que esse recorte é necessário para proteger especialmente mulheres negras mais expostas a crimes de ódio no ambiente digital.
0: A Lei Maria da Penha completou 20 anos em 7 de agosto. Jaque Rocha, do PT do Espírito Santo, considera que a legislação mudou o enfrentamento à violência contra as mulheres, ao criar mecanismos de proteção e ao responsabilizar os agressores.
1: De acordo com Jaque Rocha, a violência contra mulheres e meninas também ganhou novas formas, inclusive no ambiente digital. Por isso, a deputada defende a aprovação do projeto que criminaliza a misoginia como forma de ampliar a proteção contra discursos de ódio e violência.
0: Daniela do Vaguinho, do Republicanos do Rio de Janeiro, enaltece os 20 anos da Lei Maria da Penha. A deputada ressalta, porém, que os números de feminicídios e de casos de violência doméstica mostram que ainda há desafios a enfrentar.
1: Daniela do Vaguinho defende o fortalecimento da rede de proteção com mais delegacias especializadas, centros de atendimento e casas de acolhimento. Ela também destaca a importância da prevenção e da educação para evitar que a violência contra a mulher aconteça.
0: Maria do Rosário, do PT do Rio Grande do Sul, alerta para os riscos de violência e abuso contra crianças e adolescentes nas plataformas digitais. Ela defende o cumprimento do ECA digital e a responsabilização das empresas diante de conteúdos que estimulem violência e automutilação.
1: Maria do Rosário também apoia a suspensão das transmissões ao vivo da plataforma Discord no Brasil e afirma que é preciso fortalecer a proteção de crianças e adolescentes nas redes. Ela defende ainda o apoio às famílias e às escolas para prevenir esses riscos.
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3: Saúde.
0: A Câmara aprovou diretrizes para o atendimento no SUS de mulheres na menopausa. A repórter Paula Bittar acompanhou a votação.
4: A Comissão de Constituição e Justiça da Câmara aprovou uma proposta que cria diretrizes no Sistema Único de Saúde para a atenção integral à saúde de mulheres no climatério e na menopausa. O climatério é a transição entre a fase reprodutiva e a não reprodutiva da vida da mulher. Já a menopausa ocorre após 12 meses sem menstruação. Estudos do Ministério da Saúde mostram que o climatério está associado a sintomas físicos e psíquicos, como ondas de calor, distúrbios do sono, alterações do humor, osteoporose e maior risco cardiovascular. A relatora da medida na comissão, deputada Tabata Amaral, do PSB de São Paulo, ressaltou que aproximadamente 29 milhões de brasileiras estão no climatério, período de transição hormonal da mulher que pode começar por volta dos 40 anos, com casos também de menopausa precoce ainda antes disso. Ela destacou que, embora não seja uma doença, a menopausa pode afetar significativamente a saúde física, mental, sexual, metabólica e cardiovascular das mulheres, além de comprometer sua qualidade de vida, permanência no mercado de trabalho e geração de renda. A proposta aprovada estabelece que o SUS deve oferecer ações educativas e de conscientização, exames e medicamentos e atendimento integral e multiprofissional. O texto também prevê incentivo à pesquisas, produção de dados e monitoramento monitoramento em parceria com estados e municípios. A proposta cria ainda o Dia Nacional de Conscientização sobre a Menopausa, a ser celebrado em 18 de outubro. O projeto, que cria diretrizes no SUS para a atenção integral à saúde de mulheres no climatério e na menopausa, pode seguir diretamente para o Senado, a menos que haja recurso para votação antes pelo plenário da Câmara. Da Rádio Câmara, de Brasília, Paula Bittar.
3: Direitos Humanos.
1: Benedita da Silva, do PT do Rio de Janeiro, defende medidas para combater o etarismo e pede que o envelhecimento não seja associado à perda de autonomia. Ela acredita que o preconceito se agrava quando combinado a fatores como gênero, raça, deficiência e condição social.
0: Benedita da Silva também propõe ações para promover um envelhecimento saudável, com mais acesso à saúde, cultura, esporte, educação e lazer. Ela sustenta que é preciso garantir não apenas mais anos de vida, mas qualidade de vida, participação social e respeito aos idosos.
3: Previdência.
1: Projeto de bacelar do PV da Bahia cria um auxílio transitório para o cuidador principal de pessoa que recebeu o benefício de prestação continuada. Pela proposta, o auxílio será pago por um ano no valor de meio salário mínimo após a interrupção do benefício com a morte do dependente.
0: Segundo bacelar, a medida busca amparar mães e cuidadores que deixaram o mercado de trabalho para se dedicar aos cuidados de familiares. O projeto também prevê o reconhecimento do período dedicado ao cuidado para fins de aposentadoria.
1: Heloísa Helena, da Rede do Rio de Janeiro, propõe a criação da Renda Universal de Cidadania para pessoas com deficiência, sem exigência de comprovação de renda. A ideia, segundo ela, é superar as limitações do benefício de prestação continuada e criar um modelo que fortaleça a proteção social.
5: Hoje no Brasil, infelizmente, para que se tenha acesso ao BPC, é preciso que a família não seja pobre, ela esteja à beira da miséria humana, por causa da vinculação a um quarto de salário. Então, nós entendemos que as pessoas que têm alguma deficiência, seja caracterizada como deficiência física, transtorno psíquico, mental, transtorno do espectro autista ou qualquer um outro, ele tenha direito a esse benefício.
0: Heloísa Helena conclui que a mudança pode ampliar a dignidade, a autonomia e a segurança econômica. Ela explica que, se aprovada, a renda básica de cidadania deve ser implementada de forma gradual e sustentável, como instrumento de apoio à sobrevivência e à inclusão social.
3: Justiça.
1: Lucas Redecker, do PSD do Rio Grande do Sul, afirma que novas investigações sobre fraudes no INSS reforçam suspeitas discutidas durante a comissão parlamentar de inquérito que apurou descontos indevidos de aposentados. O legislador critica a rejeição do relatório da CPI.
0: Lucas Redecker cobra a responsabilização dos envolvidos no esquema investigado, além da recuperação dos recursos desviados. O parlamentar avalia que, apesar de os aposentados terem sido ressarcidos, é necessário avançar nas punições para evitar a impunidade.
3: Trabalho.
1: A Câmara aprovou uma regulamentação para as profissões de agentes indígenas de saúde e de saneamento. A repórter Paula Bittar acompanhou a votação.
4: A Comissão de Constituição e Justiça da Câmara aprovou uma proposta que regulamenta as profissões de agente indígena de saúde e de agente indígena de saneamento. Segundo o texto aprovado, para exercer as funções, o profissional deverá ser indígena, residir na área da comunidade de atuação, ter idade mínima de 18 anos, dominar a língua da comunidade e conhecer os costumes e sistemas tradicionais de saúde do povo indígena. Será exigida ainda a conclusão do ensino fundamental e de curso de qualificação específico definido pelo Ministério da Saúde. O agente indígena de saúde atuará na prevenção de doenças e na promoção da saúde das populações indígenas. As ações serão domiciliares ou comunitárias, individuais ou coletivas, seguindo as diretrizes do SUS. Os agentes devem atuar para prevenir doenças, monitorar a saúde dos indígenas, prestar primeiros socorros e mobilizar as comunidades. Já o agente indígena de saneamento trabalhará com a mesma finalidade, atuando especificamente em saneamento básico e ambiental. Entre as atribuições dele estão o monitoramento e a manutenção de sistemas de saneamento e ações de saneamento para prevenir doenças. A relatora na comissão, deputada Lídice da Mata, do PSB da Bahia, ressaltou a relevância dessa proposta.
6: É um projeto que já estava aqui na comissão há algum tempo, que trata do reconhecimento dos agentes de saúde indígena. Esse é um projeto que diz respeito ao acesso à saúde da população, daqueles que mais precisam, especialmente da nossa população indígena. Tem interesse do Ministério da Saúde para que fosse aprovado, mas principalmente o interesse dessa casa em aprovar projetos que são projetos de origem nos nossos deputados.
4: A proposta que regulamenta as profissões de agente indígena de saúde e de agente indígena de saneamento já pode seguir ao Senado, a menos que haja recurso para votação antes pelo plenário da Câmara. Da Rádio Câmara, de Brasília, Paula Bittar.
3: Agricultura.
0: Zé Neto, do PT da Bahia, apresentou o projeto que amplia o acesso de cooperativas de agricultura familiar a financiamentos para a instalação de sistemas de geração de energia renovável. A proposta busca reduzir custos e estimular o uso de fontes como solar e eólica no campo.
7: O que nós queremos é, já existe o projeto 1228 que prevê 10% dos recursos do BNDES com juros bem plausíveis para que esses juros mais baixos atendam os pequenos e microempreendedores do campo da agricultura familiar. E nós estamos estendendo isso com o nosso projeto, que é o projeto 3066, que ele visa exatamente trazer também para esse foco as cooperativas de agricultura familiar. Nós precisamos fortalecer as cooperativas.
1: De acordo com Zé Neto, o financiamento com juros mais baixos pode ampliar a geração de energia limpa no campo. Ele acredita que a medida pode beneficiar especialmente produtores das regiões norte e nordeste do país, onde há grande potencial para a geração de energia solar.
3: Economia.
0: Comissão da Câmara aprova projeto que limita aumentos do IOF. Entenda na reportagem de Silvia Munhato.
8: A Comissão de Desenvolvimento Econômico da Câmara aprovou projeto que fixa novos tetos para as alíquotas do Imposto sobre Operações Financeiras, o IOF, além de criar limites para eventuais aumentos de alíquotas. O deputado Maurício Marcon, do PL do Rio Grande do Sul, relator do texto, foi favorável à medida.
9: Então, o IOF, ele é o imposto regulatório, ele foi criado, né, para a gente ver o rastreio do dinheiro, mas não ser arrecadatório. E o governo hoje tem usado esse imposto para arrecadar. Então, a gente coloca um limite nesses aumentos que o governo pode fazer, justamente para tentar trazer segurança jurídica para quem quer investir no Brasil.
8: Pela proposta, o aumento máximo anual do IOF sobre operações de crédito seria de 70%, para operações cambiais, de 100%. Na discussão do texto na comissão, o deputado Helder de Salomão, do PT do Espírito Santo, foi contrário às mudanças, por entender que elas alterariam o cenário atual, resultando em perda de arrecadação sem uma necessária compensação. A proposta que fixa novos tetos para o IOF e cria limites para futuros aumentos será analisada agora pela Comissão de Finanças e Tributação. Da Rádio Câmara de Brasília, Silvia Munhato.
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3: Relações Exteriores.
1: Welter, do PT do Paraná, apoia o combate à disseminação de fake news, lembrando que a desinformação representa uma ameaça à democracia. O deputado também critica o que considera interferência externa no debate político e eleitoral brasileiro.
0: Ao fazer um balanço positivo da economia, Welter cita a geração de empregos, o controle da inflação, o aumento da renda e a redução das desigualdades. O parlamentar também menciona os investimentos do governo federal em saúde, educação e infraestrutura.
1: Jandira Fegali, do PCdoB do Rio de Janeiro, critica a postura do governo dos Estados Unidos em relação ao Brasil. Ela afirma que a retomada de uma política que busca subordinar a América do Sul aos interesses norte-americanos representa uma ameaça à soberania dos países. países da região.
0: Jandira Fegali alerta para possíveis interferências indevidas no processo eleitoral por meio das redes digitais, com questionamentos sobre as urnas eletrônicas. A parlamentar defende uma reação institucional que preserve a independência do Brasil e o funcionamento da democracia.
3: Meio ambiente.
1: Alguns métodos de alimentação de animais utilizados para produzir iguarias causam sofrimento aos bichos. Por isso, uma lei já sancionada pela Presidência da República, depois de aprovada nas comissões da Câmara, proíbe a produção e a sua comercialização no Brasil. Saiba mais na reportagem de Maria Neves.
14: Aprovado na Comissão de Constituição e Justiça da Câmara dos Deputados, o projeto que proíbe a produção e a venda de alimentos produzidos por meio de alimentação forçada de animais. Um exemplo de produto resultante da alimentação forçada de animais é o foie gras, nome dado ao fígado gordo de pato ou ganso, que é uma iguaria francesa. Como explica o deputado Áureo Ribeiro, do Solidariedade do Rio de Janeiro, que foi relator do texto em uma das comissões da Câmara, o processo pode causar doenças e levar à morte precoce do animal.
15: A alimentação forçada é uma prática extremamente cruel. Funciona com a introdução de tubos na garganta das aves para aumentar artificialmente o fígado do animal. Nós estudamos o tema e vimos que isso provoca sofrimento intenso e aumenta muito a mortalidade dessas aves.
14: Quem descumprir a nova lei pode receber como punição detenção de 3 meses a 1 ano e multa. Essa pena está prevista na Lei dos Crimes Ambientais, que também estabelece outras sanções administrativas para quem maltrata animais. Pelo texto aprovado, a proibição abrangerá tanto os produtos vendidos na forma natural quanto os enlatados. Da Rádio Câmara de Brasília, Maria Neves.
3: Comissões.
0: Chico Alencar, do PSOL do Rio de Janeiro, defende projeto que condiciona a liberação das chamadas emendas PIX à aprovação prévia de um plano de trabalho. Autor da matéria, ele explica que o objetivo é ampliar o controle sobre esses repasses diretos a estados e municípios.
1: Chico Alencar também ressalta que a proposta cria mecanismos de rastreamento dos recursos, prestação de contas e uso de conta bancária específica. O deputado argumenta que as medidas podem evitar desvios após auditorias apontadas em irregularidades na aplicação do dinheiro.
3: Esporte.
0: Luiz Lima, do Novo do Rio de Janeiro, comemora a aprovação de projeto que torna permanente a lei de incentivo ao esporte, eliminando a necessidade de renovação periódica do benefício fiscal. Com o autor da proposta, o deputado avalia que a medida dá mais estabilidade aos projetos esportivos.
16: A lei de incentivo do esporte é a oportunidade que a gente tem de empresas, pessoas jurídicas ou pessoas físicas, destinarem um percentual todo ano que pagaria em relação a tributo federal para o governo federal, puder destinar para entidades que pleiteiam a lei de incentivo junto ao Ministério do Esporte. Agora é perene, é para sempre. Há 20 anos a gente já tem a lei de incentivo do esporte em atividade no nosso país, e você garantir a perenidade igualando a cultura foi muito satisfatório para a política esportiva e para o brasileiro que gosta e ama esporte.
1: Luiz Lima ressalta que a lei de incentivo ao esporte beneficia projetos nas áreas competitiva, educacional, de inclusão e de reabilitação. Ele defende equiparar o percentual destinado por empresas, atualmente em 3%, ao previsto para o setor cultural, com o objetivo de acelerar a execução das iniciativas.
0: Termina agora o Jornal Câmara dos Deputados, produzido pela Rádio Câmara, com trabalhos técnicos de Everson Urani e apresentação de Val Monteiro e Márcio Aquilissardi. Boa noite.
1: A Voz do Brasil volta amanhã. Boa noite.
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1: Alô amigos, alô amigas, muito mais, muito boa noite. Que bom ter e ser a sua companhia.
2: 10:03.

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2: Boa noite. É uma sexta-feira com tempo seco, ainda tem chance de garoa fraca entre a madrugada e manhã. Frio, temperatura máxima prevista que não passa muito aí do patamar aí dos 15, 16 graus. E a maior parte do período é relativamente aproveitável. À noite cai acentuadamente a temperatura, já deve amanhecer friozinho. A temperatura mínima deve permanecer próxima aí dos seus 7, 8 graus aproximadamente. E vai seguindo com tempo bom, tempo firme ao longo deste sábado e domingo, incluindo a segunda e terça-feira. O amanhecer mais gelado provável que seja computado na sequência do domingo, segunda e no mais tardar terça-feira. Depois daí já perde força essa massa de ar frio. Mas é domingo e segunda-feira os dias mais gelados, com mínimas próximas de zero na região de Lages, 0 a 4 graus positivo. E já nas áreas do topo da Serra Catarinense é o contrário, é 0 a -4 graus, -5 graus, congeada. Peter Scheuer, meteorologista, com a previsão do tempo.

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3: 10:15. 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
3: 10:28.
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5: Muito, mas muito boa noite. É bom ter a sua companhia. Muito obrigado.

0: cuidado com amanhã. Ele tem a estranha mania de ser tarde demais.
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4: 10:42.
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5: Boa noite. O Cyber Gaeco de Santa Catarina e o Ministério Público de Goiás cumpriram um mandado de busca e apreensão contra um homem investigado por ameaçar uma servidora pública de Joaçaba. O suspeito foi localizado em Goiânia durante a Operação Aracne. Segundo as investigações, este homem teria feito ameaças de morte e violência sexual no ambiente virtual por insatisfação com o resultado de um concurso público para os cartórios aqui de Santa Catarina. A ação, então, buscou apreender materiais para aprofundar as apurações e preservar as possíveis provas digitais do crime. A SEMAS, a Secretaria de Águas e Saneamento de Lages, emitiu um alerta para moradores e síndicos sobre possíveis tentativas de golpe envolvendo a troca de senhas de lixeiras eletrônicas. O aviso foi publicado após relatos de pessoas abordando condomínios da cidade em nome da SEMASA. A secretaria esclareceu que não solicitou nenhuma alteração de senhas e que não possui profissionais ou empresas terceirizadas autorizadas a realizar esse serviço nas ruas de Lages. A orientação é para que a população não forneça dados a estranhos e que, em caso de dúvidas, que elas sejam esclarecidas pelos canais oficiais da SEMASA, 3019-7426 ou 99836-1691. 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Para a Hora da Notícia, Evandro Giopo.
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6: 11:03. 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
8: 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Não sofra com o que não tem, mesmo que queira conseguir.

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5: 11 e 14.
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0: 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Todos os seus amanhãs passam por ele.

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1: 11:23.

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3: 11:27.
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0: Seus sonhos não precisam de plateia, eles só precisam de você. Muito, mas muito boa noite. Que bom ter ele ser a sua companhia.

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2: 11:45.
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3: 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Não sofra com o que não tem, mesmo que queira conseguir.

sua companhia é muito, mas muito especial. Tá chegando por aqui o Madrugadão com a seleção musical muito, mas muito bacana. Boa noite, muito obrigado.

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0: 18:21.
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Meia-noite e 25. 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
1: Meia-noite 29.

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2: Meia-noite e 51.

0: Boa noite. É uma sexta-feira com tempo seco, ainda tem chance de garoa fraca entre a madrugada e manhã. Frio, temperatura máxima prevista que não passa muito aí do patamar aí dos 15, 16 graus. E a maior parte do período é relativamente aproveitável. À noite cai acentuadamente a temperatura, já deve amanhecer friozinho. A temperatura mínima deve permanecer próxima aí dos seus 7, 8 graus aproximadamente. E vai seguindo com tempo bom, tempo firme ao longo deste sábado e domingo, incluindo a segunda e terça-feira. O amanhecer mais gelado provável que seja computado na sequência do domingo, segunda e no mais tardar terça-feira. Depois daí já perde força essa massa de ar frio. Mas é domingo e segunda-feira os dias mais gelados, com mínimas próximas de zero na região de Lages, 0 a 4 graus positivo. E já nas áreas do topo da Serra Catarinense é o contrário, é 0 a menos 4 graus, menos 5 graus, com geada. Peter Scheuer, meteorologista, com a previsão do tempo.
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2: 1:14.
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1: 1:22.

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2: 1:31.
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1: 1:35.

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4: 2:04.

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1: 2:27.

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1: Boa noite. É uma sexta-feira com tempo seco, ainda tem chance de garoa fraca entre a madrugada e manhã. Frio, temperatura máxima prevista que não passa muito aí do patamar aí dos 15, 16 graus. E a maior parte do período é relativamente aproveitável. À noite cai acentuadamente a temperatura, já deve amanhecer friozinho. A temperatura mínima deve permanecer próxima aí dos seus 7, 8 graus aproximadamente. E vai seguindo com tempo bom, tempo firme ao longo deste sábado e domingo, incluindo a segunda e terça-feira. O amanhecer mais gelado provável que seja computado na sequência do domingo, segunda e no mais tardar terça-feira. Depois daí já perde força essa massa de ar frio. Mas é domingo e segunda-feira os dias mais gelados, com mínimas próximas de zero na região de Lages, 0 a 4 graus positivo. E já nas áreas do topo da Serra Catarinense é o contrário, é 0 a menos 4 graus, menos 5 graus, com geada. Peter Scheuer, meteorologista, com a previsão do tempo.
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2: Ruas e 58.

0: Alzamos. Chacoalhar um pouquinho agora, né? Vai.
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2: 3:10.

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2: 3:28.

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1: 3:31.

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1: 3:38.

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1: 3h42.

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1: 3:57.

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1: 4 e 19.

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1: 4:23.
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3: 4:27.

0: Obrigado, gente.
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1: Olá, muito bom dia. Estamos chegando com o programa Alma Cabocla, nas manhãs aqui na número 1 do Ibope. Para você que acorda cedinho, fica ligadinho aqui na programação, muito obrigado pelo carinho, pela audiência. Você é dona de casa, você é homem do campo, você é agricultor, você que está acompanhando sempre, sempre a programação da Rádio Clube, muito obrigado pelo carinho, pela audiência. Na comunicação e apresentação de Sérgio Indeliz, que fica com vocês aí até as 8 horas, com muita música e informação, a sua participação, temos a charadinha do dia. Temos a mensagem com o Padre Hermes, tudo isso e muito mais aqui no programa Alma Cabocla, que fica com vocês agora na comunicação e na responsabilidade de Sérgio Indeliz. Agradecendo a todos pelo carinho, a gente segue com muita música para você que está acompanhando aqui a número 1 do Ibope e, é claro, sempre com a boa música para você, nosso querido ouvinte.

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1: Muito bem, a Alma Cabocla aqui nas manhãs da sua Rádio Clube, agradecendo seu carinho, sua audiência, você que está aí ligadinho com a gente todas as manhãs, você que está no galpão, você que está aí na lida do dia a dia, muito obrigado, você que acorda cedinho, está mateando, está aí tomando seu café, curtindo a programação da Rádio Clube, agradeço de coração o seu carinho, a sua audiência, você que tem acompanhado sempre aqui a programação do Alma Cabocla. Um grande abraço a todos vocês, a melhor seleção musical, a melhor informação é aqui na número 1 do Ibope, que segue com vocês aqui com o Alma Cabocla. E vamos lá na comunicação de Serginho Diniz, agradecendo a todos pelo carinho e pela grande audiência na Rádio Clube de Lages.

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1: E seguimos com o programa Alma Cabocla, para você que está aí do outro lado do radinho, está aí despertando para um novo dia, você professora, você aluno, você papai, você mamãe, obrigado pelo carinho, pela audiência, você é trabalhador, você é da indústria, você é do comércio, os nossos amigos aí, os motoristas de aplicativo, motorista de ônibus, obrigado pela sintonia, você está acompanhando o programa Alma Cabocla, todas as manhãs aqui na comunicação de Sérgio Delis, muito obrigado mesmo pela sintonia. E vamos juntos, porque é muita música aqui para você que está acompanhando a número 1 do Ibope.

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4: E vou lembrando que daqui a pouquinho tem a mensagem com o Padre Hermes e tudo isso e muito mais. A charadinha do Alma Cabocla para você aí que sempre, sempre está respondendo, está sempre interagindo com a gente. Muito obrigado pela sintonia. E vamos juntos porque muita música e informação é aqui no Alma Cabocla com o Serginho Liz na número 1 do Ibope. Vamos lá com música para você, nosso querido ouvinte.

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1: Agora 5:58, a bênção da água com o Padre Hermes. Bom dia.
2: Bom dia, minha irmã, bom dia, meu irmão ouvinte, que nos acolhe nesta manhã de sexta-feira, manhã de bênção. Nos encontramos para agradecer e bendizer a Deus por todo o bem que ele realiza em nós e por nós. Nesta manhã de sexta-feira, nós nos colocamos à disposição da palavra de Deus, que nos lembra que devemos viver com o coração aberto, deixando que o Espírito nos transforme e nos conduza a amar a Deus e ao próximo. Celebremos esta manhã de vida e de esperança com muita fé. Meditando a palavra do Evangelho, Jesus ensina que o centro de toda a lei é o amor, amar a Deus de todo o coração e ao próximo como a si mesmo. Assim como o Espírito revigora os ossos, o amor dá sentido às ações, transforma relações e fortalece comunidades. Somos convidados a deixar Deus agir em nós, permitindo que o Espírito e o amor renovem corações, reconstruam vínculos e façam a fé florescer em gestos de justiça, misericórdia e fraternidade. Rezemos nesta manhã por nossas famílias e comunidades, para que, chamadas a amar a Deus acima de tudo, vivam uma fé sincera e generosa. Rezemos por nós, para que, lembrados do mandamento do amor ao próximo, cultivemos atitudes de cuidado, solidariedade e serviço aos mais necessitados. Preparemos-nos assim para a oração, a bênção da água, a bênção do dia.
3: Cura, Senhor, onde dói. 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
2: Oremos. Cuida bem, Senhor, daqueles que estão à minha frente. Cuida bem, Senhor, daqueles que me seguem no caminho. Cuida bem, Senhor, daqueles que se encontram ao meu lado. Cuida bem, Senhor, e caso for também do teu agrado, cuida bem de mim, Senhor. Amém. Meus irmãos, minhas irmãs, invoquemos o Senhor, nosso Deus, para que abençoe esta água, recordando o nosso batismo, que ele se digne água ajudar-nos a permanecermos fiéis ao Espírito que recebemos. Nós vos pedimos que vos digneis abençoar esta água, para que ela seja sinal da vossa proteção. Renovai em nós a força, a fonte da vida e da vossa graça, e libertai-nos por ela de todo o mal do espírito e do corpo, para que possamos nos aproximar de vós com coração puro e receber dignamente a vossa salvação. Querida irmã, querido irmão ouvinte, aqui do Momento Esperança, no Alma Cabocla, Deus te guarde onde estiveres, Deus te guie por onde andares, Deus te ilumine naquilo que decidires e em todos os dias da tua vida, pela intercessão de Nossa Senhora dos Prazeres, mãe e companheira de caminhada do povo serrano. Deus te abençoe e te proteja, abençoando também esta água, em nome do Pai, do Filho e do Espírito Santo. Amém.

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3: Olha a hora, agora 6:02, 6:02, estamos chegando aí no seu rádio nesta manhã de sexta-feira, 21 de agosto de 2026. Uma temperatura neste momento aqui no centro, para você que está ligado na programação, 9 graus. 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João Luiz Correia, uma participação dos Monarcas, Chimarrando Só. 6:04, bom dia.

0: Daqui no Alma Cabocla, César e César, festa de rodeio e João Luiz Correia com os Monarcas, chimarrando só. 6:11 e a charadinha do Alma Cabocla está no ar. Você pode responder já através do 991-523883, mensagem de áudio, tá bom? O Rio Cará está em qual estado? O Rio Cará, aqui na nossa cidade, você sabe aí, todo mundo conhece, o Rio Cará está em qual estado, tá certo? Então, para responder, 991-523883, mensagem de áudio, a resposta, nome completo, o bairro e boa sorte.
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0: Muito bem, agora 6:16 e a semana começou com verão, sol, já teve mudanças no dia de ontem, sexta-feira chegou, final de semana se aproximando, como que vai ficar o tempo aí para os próximos dias, quem vai passar tudo pra gente é o nosso amigo, conhece, que sabe tudo do tempo, Peter Scheuer. Bom dia, Peter.
19: Oi, Sérgio, bom dia para você, bom dia para todos. Nós estamos aí com a influência de uma massa de ar frio e seco que vai cobrindo a maior parte do sul do Brasil. Durante essas próximas horas ainda tem uma certa cobertura de nuvens que vai intercalando já com algumas aberturas de sol, alguma garoa fraca, bem isolada. E a tendência é que nós mantenhamos o domínio do tempo bom na sequência do dia. Durante o decorrer do dia, o sol volta a ganhar espaço, a temperatura ela permanece mais amena, a máxima prevista de 15, 16 graus, e uma queda mais brusca da temperatura durante o período da noite. Sol e poucas variações de nuvens ao longo dessa sequência aí de sábado, domingo, segunda, frio, temperaturas baixas no amanhecer, mínimas em torno de 0 grau, sendo que nas baixadas e vales mais canhadas do topo da Serra Catarinense deve negativar, entre menos 4, menos 5 graus aproximadamente, e o sol acaba predominando em ambos os dias com tempo bom, tempo firme. Lembrando que na segunda, ou melhor, na terça, já começa a perder força essa massa de ar frio e seco, e lá por quarta, quinta-feira, a condição de chuva já aumenta. Sérgio?
0: Muito bem, meu amigo Peter, obrigado pelas informações. Ao decorrer da programação, você atualiza as condições do tempo e uma ótima sexta-feira para você e um bom trabalho.
19: Ótima sexta, ótimo trabalho e até logo mais.
0: Até logo mais. Peter, as condições do tempo aqui no programa Alma Cabocla, neste momento, uma temperatura para você, mamãe, que vai soltar o filho aí para a aula. Então, para você que vai sair também para o seu dia de trabalho, 9 graus. Um vento sul que está batendo aí, um vento gelado. Então, como o Peter falou, sol vai aparecer, mas as temperaturas aí, o máximo aí 15, 16 graus, tá certo? Então, uma sexta-feira já com mudanças, mas o bom é que o sol vai aparecer. 6:18, Alma Cabocla em novos tempos. 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

0: Aquino, Alma Cabocla, Henrique Renner, Casa de Cabocla e o Grupo Som do Sul, Alambrador, e ainda aí a terceira dimensão, Voo para Santa Catarina. Não perca a hora, agora 6:29.
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7: Agora 6:32. 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E o bom dia vai para o Walter lá em Florianópolis. Bom dia, meu amigo, obrigado pela sintonia. Vilmar Ludwig, ali do bairro Frei Rogério, bom dia para você. O pessoal que vem respondendo a charadinha, Elza Fermino, bom dia, minha amiga, obrigado aí pela companhia. Quem mais vem chegando por aqui? O Galdino Silva, ótima sexta-feira para você e para toda a sua família. Marcos Desenho, entregador da Shopee. Opa, ligadinho com a gente, obrigado pelo carinho de sempre, já trabalhando cedinho e ligado aqui na programação. O nosso amigo Osni chegando por aqui também, bom dia para você, Osni. O Juca, tá tudo certo com você? Uma boa sexta-feira para você e meu amigo. A Josiane Carniel, tudo certo com você, minha amiga? Obrigado aí pela sintonia, tá certo? 6:33. Já tem a charadinha para você responder. Enquanto isso, Vanderlei Rodrigo. Esse cara sou eu, 6:34.

0: Esse cara sou eu, agora 6:38.
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0: E vamos lá com a charadinha do Alma Cabocla, porque amanhã tem o sorteio de um vale compras de R$100 dos supermercados Bastos, o Gênio da Economia no Guarujá e também no bairro Vila Nova. Então, para quem for o contemplado da charadinha da semana, o Rio Cará está em qual estado, hein? O Rio Cará está em qual estado? Muita gente respondendo aqui no 991-523883. Pessoal mandando mensagem de áudio, tenho conferido. Também lá no interativo da Rádio Clube, 3221-3148. O pessoal está se divertindo aí. Obrigado aí pela sintonia de sempre, pessoal participar e pegar junto aqui na charadinha, tá certo? Então, o Rio Cará está em qual estado, hein? Eu quero dar uma dica, o pessoal tá respondendo estado de Santa Catarina. Você que respondeu não é, tá bom? E o pessoal que tá se preparando aí para mais um dia de aula, os professores, os alunos, a gente aprendeu lá no primário, hein? Então, a dica, deixa eu ver aqui, 1, 2, 3, são 3 estados, hein? Então, aluno, pergunta pra professora aí, professora, qual o estado? É facinho, facinho, tá bom? 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Já já tem o Só de Gaita. Enquanto isso, vamos lá com o Baitaca, Querência Amada. 6:41.

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1: Momento do Só de Gaita, agora 15 para as 7. Para você aí que está ligadinho com a gente, despertando no amanhecer de um novo dia, sexta-feira, tempo nublado na Serra Catarinense. Você que vai sair aí, puxa um casaco a mais, porque tá frio, o ventinho sul tá pegando. Neste momento aí, 9 graus. Mas segundo informações do Peter, o sol aparece, mas mesmo assim persiste aí esse tempinho com esta cara de inverno, tá certo? E para esquentar, somente dançando aqui no Só de Gaita. E é com Chiquito e Bordoneio, vaneirando, perca a hora, 15 para as 7.

aqui no Sol de Gaita, o Chiquito e Bordoneio vaneirando, agora 6:48. 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

0: 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Volpato, bom dia.
1: Bom dia, bom dia. Chegando com as primeiras informações. A cotação indica mel silvestre R$12, mel de Bracatinga R$17, a soja R$133 a saca de 60 quilos, milho amarelo R$61, feijão preto R$195 e o feijão carioca R$241,67. Suíno vivo, produtor independente, R$5,08. E o suíno vivo ao produtor integrado, R$5,28. O cordeiro vivo de 40 a 50 quilos, R$16. E a ovelha matriz de 50 a 70 quilos, R$10. O preço do leite pago ao produtor, o padrão, R$2,61. Boi gordo, R$12,50. E a vaca gorda, R$10,68. Eu volto em instantes com mais informações. Bom dia.
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0: Não perca a hora, Maneca, 6:53.
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0: E seguimos nesta manhã de sexta-feira, final de semana já vem apontando lá na ponta da colina, mas na sexta-feira a gente chega aqui com o capataz do rancho pro nosso dedo de prosa, conferir aí como é que tá a nossa fazenda, Cláudio Pereira chegando por aqui, bom dia Cláudio.
12: Bom dia Serginho, bom dia os ouvintes do Alma Cabocla, lá na fazenda correndo tudo certinho, né? Rapaziada
0: certo.
12: Trabalhando tudo certo, bicharado tratado, tá tudo tranquilo.
0: Já passou no galpão que você trouxe aquele camargo já, de todas já. As manhãs.
12: Não, tem que trazer um camarguinho cedo, né? Ontem não deu, ontem eu tive que correr o campo, eu tava andando a cavalo, né? Daí não pude vir, mas hoje eu cheguei cedo.
0: Onde quem tava aqui no comando aqui do...
12: Ah, o Adelar Machado.
0: O Adelar Machado, né? Então um abraço pra ele, mas tava tudo certo.
12: Tudo certo.
0: E hoje também tá tudo tranquilo, né?
12: Tranquilo, Cláudio? O Rodrigo Silveira também já deixou o pingo amarrado ali, o Elcio tá chegando agora.
0: Tá chegando por aí.
12: Isso, um abraço pro Amarildo Volpato que falou do mel, falando nisso, um abração pro Perão, o Zangão, né? Isso.
0: Ah, o nosso amigo Perão aí, né?
12: É, o Perão, velho, aí é que ele é o mestre do mel, né?
0: E ele não sai aí pra trabalhar lá com as abelhas antes de conferir a previsão do tempo com o Peter. Quer saber se o tempo vai estar firme pra ele poder mexer com os bichinhos, né?
12: Isso. O Peter aí parece que anda meio desacorçoado, mas tá escutando de manhã.
0: Mas é a variação de tempo, né, Cláudio? É. Imagina, a gente começou aí, ó. Semana passada foi semana chuva, chuva, chuva. Começou a semana, verão. E agora já mudou o tempo. Também deixa desacorçoado, né?
12: Tá com a tristeza do galo.
0: É, também o galo também aí,
12: é,
0: ó.
12: É, mas então tá.
0: Bichinho, o Vargas. Bichinho se foi, né?
12: Vargas tá faceiro, ele e o Ganso agora, dorme abraçado os dois.
0: É. O Vargas tá só incomodando com aquele Ganso,
12: né? E faceiro, agora a segurança é o bode velho dele, né?
0: Não, o pessoal tá faceiro.
12: Não, todo mundo, meu amigo Anderson, esposa lá, o pessoal do Terra e Tropa, seu Juarez e Mery, né? Os dois, todo dia se encontram ele e o Zóio de Gato.
0: Pra tocar um dedo de prosa?
12: Dedo de prosa, sim, mas de longe.
0: É? Uhum. A gente vai longe a conversa, né, Cláudio?
12: Fala nisso, o Zé Moreno, o seu Alfeu, aquele abraço, o Celeste, a professora Irani, né? Foi minha professora, a esposa Celeste.
0: Ah, é?
12: Foi e um bom dia a todos os professores,
0: a
12: né?
0: A dona Irani foi tua professora?
12: Oi, professora.
0: Deve ter se incomodado um monte, né, Cláudio?
12: Não, eu só era comportado.
0: É? Imagina, né?
12: Daí eu deixo te contar, um dedinho pra bem rapidinho, que eu sei que o pessoal quer ouvir moda.
0: O quê?
12: É. Ô, rapaz do céu, ontem eu vim aqui na cidade olhando, daqui a pouco eu encontrei o Zé Bafo, é um dos funcionários meu.
0: Ah, é, Zé Bafo é teu funcionário.
12: É, tava lá na frente do dentista, na frente do consultório do dentista, o que você tá fazendo aí, Zé Bafo? Tá com dor de dente? Não, não é eu, é o carro. O carro, que é isso?
0: Carro?
12: Zé, eu vim trazer ele aqui porque tá com... problema na correia dentária.
0: Ah, é? Daí ele achou que era no dentista. Ô, Cláudio, suas histórias.
12: A sorte, né, que eu vi o Zé Bafo, senão o homem ia levar, fazer o dentista olhar a correia dentária do carro dele.
0: Orientou o rapaz que não é no dentista, tem que ser no mecânico.
12: Tem que ser no mecânico. Um abraço, papai.
0: Ô, Cláudio, você falou agora há pouco aí no guia, e ontem a dona Vera me mandou uma mensagem aí, quem tá de aniversário hoje é o Darcy Lopes.
12: Opa, Darcy, aquele abraço.
0: Tá de aniversário.
12: Parabéns pro Darcy Lopes, em nome da dona Vera, de todo o pessoal aí, de toda a rapaziada do Cid do Rio Grande, que o homem saudoso tio Gusto também, né, na época.
0: Isso.
12: É, ontem eu até fiquei feliz, porque eu escutei uma música no programa do Chimarrão do Éder. Que era Histórias, Lendas e Canções.
0: Linda essa canção, né, Cláudio?
12: É, até quando o tio Gusto lançou, o Darcy Lopes lançou esse CD, eu tava na com a irmã Princesa na época lá, eu que ajudei ele a lançar lá, foi no programa que tava lá, né?
0: Que bom, são as histórias dos filhos grandes, tem grande história aqui na nossa cidade.
12: E eu fiquei mais parceiro também que o Maneca, velho, ontem tava convidando o pessoal pra...
0: Não, Maneca tá.
12: O aniversário do bolo.
0: Daqui a pouquinho ele vai fazer o convite com a gente aqui no...
12: Ô, Maneca, mas não é 78 bolo, é 79.
0: Aumenta um só, né? Ele guardou pra ele, tem direito, né?
12: Ah, ele guardou, é.
0: Claro. Tá. Maneca é esperto, né? Então, aproveitando a oportunidade aqui, Cláudia, o seu Darcy tá de aniversário hoje, recebendo os parabéns da esposa, dona Vera, aí do Amarildo, do Amari, da Simone, da Catiana, da Silvana, dos netos aí, o Eduardo, a Maiara, da dona Terezinha,
13: minha então, seu Darcy, saúde, vida longa, é o desejo de todos nós aqui da Rádio Clube e é claro, de toda a sua família e de todos, tem admiração muito grande aí pro senhor, né?
12: É verdade, né? Aqueles também que estão de aniversário, os demais aí que sintam-se abraçados.
13: Com certeza. Cláudio, uma ótima sexta-feira pra você.
12: Valeu, patrão, vamos lá.
13: Tá certo, e falando aqui nos filhos do Rio Grande, olha quem vem chegando aí, as mocinhas do interior.
12: Eita,
13: eita nós, agora 6:59.

0: do interior.
1: As mocinhas do interior com os filhos do Rio Grande, aniversário do seu Darcy, saúde, vida longa, é desejo de toda a família, de nós aqui, do compadre aí, o tio Zé, dona Regina, tá bom? Então, saúde e vida longa aí, grande Darcy Lopes. Agora, 7:01.
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1: Olha a hora, agora 7:06, 7:06, tempo nublado na Serra Catarinense, temperatura neste momento, vamos lá atualizando para você que vai sair para sua jornada de trabalho. Começamos o programa por volta aí de 5:00 da manhã, tava em 9 graus e neste momento já baixou 1 grau, 8 graus, então vai sair, leva um casaco, uma jaqueta a mais, porque o tempo virou e veio frio novamente. 7:06 e a charadinha do Alma Cabocla está no ar. Vamos lá, pessoal, porque amanhã tem sorteio aqui na programação. O Rio Cará está em qual estado, hein? O Rio Cará está em qual estado? É uma pegadinha. O pessoal já respondeu ao longo da semana que é no estado de Santa Catarina, então não é. Se você respondeu, descarta, arrisca outro palpite aí, tá bom? Então, o Rio Cará está em qual estado? Tá certo? E vai respondendo aqui durante o programa no WhatsApp da Rádio Clube, 991-523883, mensagem de áudio, tá certo? Coloca ali a resposta, nome completo, que é muito importante, e o bairro, pronto, já tá concorrendo. E também no nosso interativo, você responde lá quantas vezes quiser e durante o dia todo, é o 3221-3148 na opção 1, combinado assim? Então tá feito. E falando em feito, quero fazer um convite especial, porque na próxima terça-feira, dia 25 de agosto, é aniversário da Rádio Clube, 79 anos, e temos uma festividade, um dia especial para você. 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
1: 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Eita coisa boa, vai ser a festa. 7:09. Daniel vem chegando aqui no Alma Cabocla.

0: Feirinha, é com ele, o Daniel, aqui no Alma Cabocla.
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0: Momento de falar de esporte é com ele, Elcio José, chegando aqui nesta manhã. Bom dia, Elcio.
2: Alô, amigos do Alma Cabocla, muito bom dia, manhã de sexta-feira. Estamos chegando para falar de esportes. No complemento da rodada 23 do Brasileiro da Série B ontem à noite, o Atlético de Belo Horizonte perdeu para o CRB 2-1. E o Novo Horizontino fez o dever de casa e venceu o América Mineiro 3-0. Pela Sul-Americana, o Botafogo venceu o Cienciano 1-0, mas o Botafogo foi eliminado mesmo com a vitória. O Olímpia perdeu para o Vasco da Gama 4-1. O Vasco da Gama conseguiu vaga para as quartas da Sul-Americana. Lá no Equador, o Macará empatou com o Santos em 0-0. O Santos também conseguiu vaga para as quartas de final. Pela Libertadores, o Corinthians ganhou do Rosário Central da Argentina 1-0 e também foi para as quartas da Libertadores. E o LDU empatou com o Mirassol ao tempo normal. Nos pênaltis, a LDU ganhou de 5-4. O Mirassol foi eliminado da Libertadores da América. Mais detalhes daqui a pouquinho no Jornal da Clube na primeira edição. Continue ouvindo aqui, Sérgio Diniz, Alma Cabocla.
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0: E seguimos com Alma Cabocla, agora 7:15. Daqui a pouquinho, às 8:00, vem Rodrigo Silvério com o Jornal da Clube, já deixando tudo preparado e deixando você bem informado, nosso querido ouvinte, a partir das 8:00 com o Rodrigo. Enquanto isso, a gente vai com muita música para você que vem despertando para um novo dia. E é claro, Alma Cabocla em novos tempos, agora o nosso playlist, né, meu amigo Rodrigo? Tem a bandinha. E vem chegando aí Cartão Postal, banda universitária.

0: Cartão postal é com a banda universitária, agora às 7:18. Tempo nublado, temperatura 8 graus. Ótima sexta-feira.
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0: Agora às 7:20, o tempo mudou, depois de dias de sol e calor, o frio voltou, e quando o frio vem, você já pensa em dormir. 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
0: Grande abraço para você e ótima sexta-feira, Mauro.
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0: Olha a hora, 7:23, 7:23, e seguimos com a programação do Macabocla e a charadinha. Amanhã tem sorteio, da charadinha, o pessoal vai respondendo, estamos selecionando aqui o pessoal que está participando lá no interativo no 3221-3148 e na opção 1, e também que no WhatsApp da Rádio Clube temos uma pastinha exclusiva para os sorteios, porque amanhã tem um vale compras no valor de R$100 para quem for o contemplado aí na charadinha, tá bom? Durante programa aqui é o Macabocla, você pode responder no Zap da Clube 991-523883. É mensagem de áudio, tá bom? Digitado não concorre, não estará valendo. Então, o Rio Cará está em qual estado? É a charadinha, vai respondendo. Vai faturar aquele valor de compras dos supermercados Bastos. A saudade é uma espora com o grupo Manotaço.

0: Eduardo Costa aqui no programa Uma Cabocla, Franguinho na Panela e o grupo Manotaço, A Saudade é uma Espora. Agora às 7:32, momento de conferir o destaque policial com ele, Adilson Oliveira, bom dia.
1: Olá, bom dia aos ouvintes da Clube. Polícia Militar prendeu um homem ontem suspeito de furtar uma bicicleta. Ele também estava com porções de drogas. As informações no setor policial, no Jornal da Clube, primeira edição.
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2: Olha a hora, olha a hora, olha a hora.
3: Não perca a hora, Maneca, 7:36.
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3: Eu quero reforçar o convite à Rádio Clube na próxima terça-feira, dia 25 de agosto. Ele estará completando aí 79 anos. E para comemorar este dia tão especial, na Praça do Terminal, na terça-feira, das 9 até o meio, até às 6 da tarde, das 9 às 6 da tarde, a programação ao vivo. Vai ter aí prestação de serviços na área da saúde, feirando emprego, tudo isso e muito mais. E é claro, a partir das 4 da tarde, 79 bolos vai ser o corte aí para comemorar essa data tão especial da Rádio Clube com 79 anos. 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Então é na próxima terça-feira, a partir das 9 da manhã até às 6 da tarde, uma programação especial que é comemoração aos 79 anos da nossa querida Rádio Clube. E quero chamar a atenção daqui a pouquinho dentro do Jornal da Clube com o Rodrigo Silvério, uma matéria especial aí com a Shaina Marcon. A Semasa está orientando e fazendo um alerta aos moradores, síndicos e responsáveis por prédios e condomínios para uma possível tentativa de golpe, olha só, hein? Envolvendo as senhas das lixeiras eletrônicas usadas na coleta do lixo. Então, daqui a pouquinho, esta matéria aqui dentro do Jornal da Clube com a Shaina Marcon. 7:36. Corpo e alma, aquela dos olhos negros.

15 para as 8, os mateadores retemperando o gaitaço. Daqui a pouquinho tem o Jornal da Clube na primeira edição com Rodrigo Silvério. Vamos lá, Grupo Tradição com Bruno e Marrone. Tá pegando, 15 para as 8, bom dia.

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2: Olha a hora, não perca a hora, 10 para as 8.
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6: E amanhã tem o sorteio da charadinha do Alma Cabocla, agora às 7:52, um oferecimento dos supermercados Bastos, o gênio da economia no bairro Guarujá e também no Vila Nova. O sorteio amanhã da charadinha do Alma. O Rio Cará está em qual estado, hein? O Rio Cará, aqui da nossa cidade, todo mundo conhece, está em qual estado? Para responder a partir de agora, é no 3221-3148, opção 1, a resposta, nome completo, bairro e boa sorte. Só me resta agradecer o carinho da sua audiência. Vem chegando o Rodrigo com o Jornal da Clube. Volto com vocês amanhã, a partir das 5 da manhã, em mais uma edição aqui da programação do Alma Cabocla. 7:53, ótima sexta-feira, bom final de semana e fiquem com Deus.

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0: Olá, bom dia. Hoje, sexta-feira, 21 de agosto de 2026, é Dia Nacional da Habitação, Dia Internacional de Lembrança e Tributo às Vítimas do Terrorismo, início da Semana Nacional da Pessoa com Deficiência Intelectual e Múltipla, um período que abre para debates e a inclusão social que vai até o dia 27 de agosto. Tempo na região serrana, nublado com temperatura lá embaixo, despencando, 8 graus neste momento em Lages e Cerro Negro, 9 graus em Rio Rufino, 7 graus em Painel, São Joaquim e Bom Jardim da Serra com 6 graus de temperatura. 8 horas 1 minuto, estamos começando a primeira edição do Jornal da Clube. A apresentação é de Rodrigo Silvério, com trabalhos técnicos de Sérgio Diniz.
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0: Taxa das blusinhas. Governo fará esforço para aprovar fim de imposto em compras internacionais de até 50 dólares. Ministério Público Federal cobra acessibilidade na Uber e 99 para passageiros idosos e PCDs. No esporte, Elcio José vai trazendo os principais destaques.
2: Corinthians vence na Libertadores de América e avança para as quartas de final. Mirassol foi eliminado da competição na Sul-Americana. É, Vasco, Santos garantiram vaga nas quartas. Botafogo eliminado. Daqui a pouquinho no Jornal da Clube.
0: No setor policial, um carro capotou e foi parar dentro do Rio Cará, aqui no município de Lages. E é claro, Peter Scheuer vai contar pra gente como fica o tempo hoje.
3: É uma massa de ar frio e seco que avança sobre a região sul do Brasil, proporcionando temperaturas baixas ao ponto aí para ter formação de geada, principalmente no topo da Serra Catarinense. Mais detalhes você confere daqui a pouquinho na Clube FM.
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0: O dólar vale R$5,20 neste dia 21, sexta-feira. Já o euro é vendido a R$6,08. No setor agropecuário, a atualização da Ipagre, o feijão carioca tem média de preço R$241,67. O feijão preto é vendido a R$195. Feijão vermelho, R$300. O milho é negociado a R$61. A soja a R$133. E o trigo é vendido a R$69. Aqui média de preço para a saca de 60 quilos. Boi gordo vale R$12,50 o quilo e a vaca gorda R$10,68 o quilo.
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0: E o governo vai fazer um esforço para aprovar o fim de imposto em compras internacionais de até 50 dólares. Será que é o fim da taxa das blusinhas, Rita Sardi?
4: Em corrida contra o tempo, o governo federal mobiliza esforços no Congresso Nacional para aprovar a medida provisória que zera o imposto de importação sobre compras internacionais de até 50 dólares, acabando com a chamada taxa das blusinhas. A medida provisória perde a validade em 8 de setembro e precisa do aval de deputados e senadores para não retomar a cobrança de 20% sobre esses produtos. O ministro da Fazenda, Dário Durigan, destacou que a votação e a articulação da MP são prioridades para evitar a retomada do imposto.
5: O esforço do governo agora é mobilizar a base no Congresso Nacional para constituir a comissão mista da medida provisória e aprovar o texto no próximo esforço concentrado. É nisso que o governo vai colocar os seus esforços na próxima semana.
4: O desafio é instalar a comissão especial formada por deputados e senadores e definir quem será o relator e o presidente do colegiado. Além da comissão especial, o texto da MP ainda precisa passar pelo plenário das duas casas para então seguir para a sanção presidencial. O esforço concentrado está marcado para a semana do dia 31 de agosto a 4 de setembro e a instalação da comissão prevista para o dia 1º de setembro. Vale lembrar que setores do varejo nacional e entidades de comércio pressionam contra a isenção, alegando concorrência desleal, enquanto o Palácio do Planalto classifica a medida como prioridade e questão de justiça fiscal aos consumidores. Parlamentares de oposição ao governo defendem isonomia com produtos nacionais de valor equivalente. De Brasília, da Rede de Notícias Acaerte, repórter Rita Sardi.
0: 8:05, o Ministério Público Federal está cobrando acessibilidade na Uber e 99 para passageiros idosos e PCDs.
6: O Ministério Público Federal recomendou que as empresas de transporte por aplicativo, Uber e 99, implementem medidas mais eficazes para garantir a acessibilidade de passageiros idosos ou com deficiência. Entre as medidas solicitadas, todas de abrangência nacional, estão garantir o embarque e desembarque seguro para este público, acomodação com cadeira de rodas, andadores ou outros aparelhos de assistência nos veículos e capacitação dos motoristas para impedir casos de discriminação ou cancelamento proposital das viagens. O MPF deu o prazo de 90 dias para que as duas empresas informem se é possível disponibilizar um serviço específico para atender pessoas com mobilidade reduzida e outras limitações em todos os locais onde operam. Segundo o Ministério Público, modalidades como Uber Access, serviço que oferece veículos adaptados, já está em uso em outros países, mas não no Brasil. As recomendações surgiram após a abertura de um inquérito civil que reuniu relatos de clientes insatisfeitos com, entre outras condutas, a recusa de chamadas em locais de grande fluxo e o cancelamento de viagens devido a equipamentos assistivos ou cães-guia. Em maio, foi realizada uma audiência pública com as plataformas para aperfeiçoamento dos serviços. Mas, de acordo com o MPF, as respostas tanto da Uber quanto da 99 não foram satisfatórias, inclusive em relação às sanções aplicadas aos motoristas infratores. Também foram cobradas providências da Senacom, a Secretaria Nacional do Consumidor, recomendando que investigue eventuais falhas no atendimento e estude a criação de normas para a implementação de modalidades de corrida específicas a esse público, com veículos adaptados e motoristas treinados para garantir a acessibilidade. Até o fechamento desta reportagem, a Uber, a 99 e a Senacom não se manifestaram sobre a recomendação. Sob supervisão de Vitória Elizabeth, da Rádio Nacional do Rio de Janeiro, João Barbosa.
1: Estaduais.
0: Semana de combate à corrupção discute soluções em Santa Catarina.
7: Santa Catarina recebe entre os dias 24 e 27 de agosto a segunda semana estadual de combate à corrupção. A programação é gratuita e reúne atividades presenciais em Florianópolis e em Itajaí, além de encontros online. A programação reúne especialistas nacionais e internacionais e propõe debates sobre prevenção, ética, governança e participação cidadã. Para o promotor de justiça Afonso Guizo Neto, coordenador do programa Educando Cidadãos, a proposta é mostrar que o enfrentamento à corrupção precisa fazer parte de uma reflexão permanente.
8: A temática ela tem que ser trabalhada diariamente com uma reflexão contínua. Então é um processo que não se resolve da noite para o dia, nem em uma semana, mas de fato essa semana ela propõe a trazer o que foi feito, como se fazer, o que ocorre em outros estados, o que ocorre em outros países, como a sociedade pode sair de uma situação fatalista de que tudo é assim mesmo e nunca mudará para uma situação ativa com instrumentos efetivos para lidar com um problema e para ter conquistas, né? Eu acho que o mais importante é a gente ter consciência de que juntos, trazendo as ideias, sentando à mesa do debate, a gente encontra soluções. Soluções que passam pelo diálogo, pela conversa e por efetivamente saber que o pensar diferente não é algo negativo, ao contrário, a partir dessa diferença que a gente constrói um processo que possa ser plural, democrático.
7: A partir desse diálogo, a iniciativa busca fortalecer a cultura de integridade e ampliar o diálogo entre instituições e sociedade, reunindo diferentes visões para construir caminhos mais efetivos no enfrentamento à corrupção. Os encontros são gratuitos, abertos ao público e contam com certificação para os participantes. As inscrições seguem disponíveis no site do Ministério Público de Santa Catarina. Mais do que concentrar o debate em uma semana, a proposta reforça a importância de participação contínua da sociedade saúde, na prevenção à corrupção e na construção de soluções coletivas. De Florianópolis, da Rede de Notícias Acaerte, Bárbara Amaral.
0: E Santa Catarina vai ter um cadastro estadual para identificar e acompanhar as pessoas diagnosticadas com doenças raras. A novidade está prevista em uma lei aprovada pela Alesc. A nova norma entra em vigor no fim de setembro. A intenção é criar base de informações que poderá ajudar o Estado a entender quantos pacientes existem, onde eles vivem e quais tratamentos e serviços de saúde são mais necessários. O objetivo é oferecer ao poder público uma visão mais clara sobre a realidade das doenças raras em Santa Catarina. Você acompanha instantes, Pacto pela Aceleração Territorial de Lages busca na Colômbia soluções para transformar a cidade até 2040. Semaz alerta para possível golpe envolvendo senhas de lixeiras eletrônicas em Lages. Sedup Industrial aqui do município está oferecendo cursos gratuitos pelo Pronatec Mulheres Mil. E no esporte, Elcio conta pra gente as novidades do dia.
2: Lages Futsal joga hoje à noite em Tubarão pelo Catarinense da Série Ouro.
0: E tem ainda informações do setor policial com Adilson Oliveira.
9: Um jovem perdeu o controle do carro e caiu com o veículo dentro do Rio Cará, próximo à Floricultura Sempre Verde.
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0: Oito horas, 16 minutos.
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0: Prefeituras da Serra recebem capacitação sobre cadastro ambiental rural, o CAR, e o programa Mais Verde. Técnicos dos municípios participaram em Lages de um treinamento sobre o novo SICAR 2.0, que é o sistema digital que busca agilizar a regularização ambiental de propriedades rurais. A capacitação também apresentou o programa Mais Verde, que prevê pagamentos a pequenos proprietários que preservam florestas nativas. Na Serra Catarinense, a estimativa é de 10 milhões de reais em compensações ambientais. Proprietários com mais de 40% da área preservada podem receber entre R$540 e R$750 por hectare, limitado a 10 hectares por propriedade. Uma comitiva do Pacto pela Aceleração Territorial de Lages realiza uma missão técnica internacional em Medellín, na Colômbia, para conhecer experiências de transformação urbana, inovação e inclusão social que possam inspirar projetos para o desenvolvimento de Lages e da Serra Catarinense até 2040. Durante a missão, o grupo visita locais que se tornaram referências internacionais, como a Comuna 13, os Corredores Verdes, áreas de revitalização econômica e projetos de parques-biblioteca. A proposta foi observar como Medellín conseguiu integrar urbanismo, mobilidade, infraestrutura, empreendedorismo e inclusão social em uma estratégia de longo prazo. Ao avaliar os aprendizados da missão, o coordenador do Pacto pela Aceleração Territorial, Fabiano Ventura, destaca que a experiência internacional serve como inspiração, mas que o desafio é construir soluções próprias para o município.
23: Medellín já foi uma das cidades mais violentas do mundo e precisou se reinventar, né? E hoje ela é um polo mundial aí de turismo, de cultura, de inovação. E o que a gente tem visto nas nossas visitas aqui, que essa transformação radical aí que a cidade viveu nos últimos 30 anos, ela passa pelas pessoas, né? Ela passa por acreditar nas pessoas, pelas pessoas acreditarem nessa transformação, e a cidade investe muito então na qualidade de vida, principalmente dos jovens e das crianças. Então a gente viu várias iniciativas aqui de desenvolvimento humano, né, voltada para essas faixas etárias aí, tanto na parte de esporte quanto na parte de inovação, de tecnologia, na parte de capacitação. E as visitas seguem, né, pelo restante da semana aí também, conhecendo tudo que eles têm feito para transformar a realidade das pessoas, né? Uma das principais constatações que a gente faz é que a cultura cidadã está espalhada por todo local, né? Essa questão de trabalhar junto, né? Os cidadãos e o poder público em prol do desenvolvimento urbano e do desenvolvimento humano.
0: Em Lages, o Pacto trabalha com 12 projetos prioritários e missões estratégicas que estabelecem caminhos para o desenvolvimento do município e da região no horizonte de 2040. A intenção é transformar as referências observadas internacionalmente em ações adaptadas à realidade aqui da Serra Catarinense e, com isso, fortalecer a inovação, a geração de oportunidades, a infraestrutura e a qualidade de vida. 8:20, a Prefeitura de Lages estará presente na programação comemorativa pelos 79 anos da Rádio Clube de Lages, com uma série de serviços gratuitos e ações voltadas diretamente à comunidade. Entre os destaques está o mutirão gratuito de castração de cães e gatos machos com o Castramóvel, realizado por meio do Centro de Bem-Estar Animal, COBEA. Para participar da ação, os tutores interessados devem realizar cadastro prévio hoje, sexta-feira, a partir da 1:30 da tarde, na recepção da Secretaria Municipal da Saúde, ali no prédio do antigo pronto atendimento Tito Bianchini, localizado na Praça Leoberto Leal, na rua Rui Barbosa, aqui no centro. O procedimento de castração será realizado na próxima terça, dia 25, na Praça Vidal Ramos Sênior, aqui é a Praça do Terminal, onde acontece também as comemorações de 79 anos da Rádio Clube. E agora, a executiva de bem-estar animal, Janice Ledo, repassa essas orientações para você que está interessado em levar o seu cãozinho ou seu gatinho para a castração.
3: E eu estou passando para fazer um convite muito especial à nossa população para que participem conosco do nosso mutirão de castração gratuito de cães e gatos machos, que será realizado no dia 25 de agosto na Praça do Terminal Urbano, onde serão realizadas as castrações de cães e gatos machos. Para participar dessa ação, deverá ser feito um cadastro prévio, que será nesta sexta-feira, dia 21 de agosto, a partir da 1:30 da tarde, na recepção da Secretaria da Saúde. Frisando, quem quer castrar seu cãozinho ou gatinho macho deve fazer o cadastro prévio nesta sexta-feira, às 13:30, a partir das 13:30, na Secretaria Municipal de Saúde. Então, será realizada no dia 25, na próxima terça-feira, na Praça Terminal. Contamos com a presença de toda a população. Um bom dia a todos.
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0: A Secretaria Municipal de Águas e Saneamento, SEMAS, aqui de Lages, alerta moradores, síndicos e responsáveis por prédios e condomínios para uma possível tentativa de golpe envolvendo as senhas das lixeiras eletrônicas usadas na coleta de resíduos. A repórter Xena Marcon tem as informações.
4: Atenção, moradores e síndicos de Lages. A SEMASA alerta para possíveis tentativas de golpe envolvendo as senhas das lixeiras eletrônicas utilizadas na coleta de resíduos domiciliares. Segundo a secretaria, o alerta surgiu depois de um aumento nas solicitações relacionadas à troca das senhas. A pasta também recebeu relatos de abordagens em prédios e condomínios. Em um dos casos, uma pessoa teria entrado em contato com um condomínio pedindo as senhas das lixeiras e alegando que trabalhava com a troca dos códigos. Depois, outros relatos indicaram que alguém estaria percorrendo prédios e dizendo aos moradores que a SEMAS havia determinado a alteração das senhas. A secretaria esclarece que não solicitou nenhuma troca e que não possui profissionais autorizados a realizar esse serviço em seu nome. A SEMASA também afirma que nenhuma empresa terceirizada está autorizada a fazer alterações nas lixeiras eletrônicas. As senhas fornecidas pela secretaria são padronizadas e divididas de acordo com os setores da cidade. Atualmente, existem 4 senhas padrão destinadas a regiões específicas. Os responsáveis por condomínios e prédios que precisam solicitar a senha devem entrar em contato diretamente com a SEMASA pelos telefones 49-3019-7426 ou 49-99836-1691. A orientação é que os moradores e síndicos não forneçam senhas, dados ou outras informações a pessoas que façam abordagens presenciais alegando trabalhar para a SEMASA. Também não devem permitir alterações nos equipamentos sem uma solicitação oficial. Quem já possui a senha padrão fornecida pela secretaria não precisa solicitar uma nova alteração. Outra possibilidade é manter a lixeira sem senha, desde que o acesso ao equipamento permaneça livre no horário previsto para a coleta. A SEMASA reforça, em caso de dúvida, o morador ou responsável pelo condomínio deve procurar diretamente a secretaria pelos canais oficiais e não atender às solicitações feitas por pessoas que apareçam no local sem autorização. Shaina Marcon, um dia, a Clube está.
0: Tá certo, Shaina, obrigado pelas informações. 8:24. O SEDUP Industrial de Lages está com oportunidades abertas para capacitação gratuita pelo programa Pronatec Mulheres Mil, voltado a mulheres e também meninas a partir dos 16 anos. com início das aulas programado para 24 de agosto e carga horária de 160 horas. Estão sendo oferecidas turmas para eletricista, vespertino e noturno e agente de limpeza noturno, com 10 vagas cada. As participantes que concluírem o curso terão direito a uma bolsa formação de até R$600 como incentivo financeiro. As interessadas devem procurar o SEDUP Industrial aqui do município.
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0: Vamos atualizando a previsão do tempo com Peter Scheuer. Peter, seja bem-vindo. Bom dia.
5: Bom dia. A presença de uma massa de ar frio e seco proporciona uma condição de tempo mais estável durante esse fim de semana. Ainda tem chance para ter ocorrência de algum chuvisco, alguma garoa entre esse final de madrugada e manhã. A temperatura ela segue amena. Hoje, por exemplo, a temperatura máxima ela não passa muito dos 14, 15 graus e vai firmando gradativamente. Aos poucos, a nebulosidade vai permitindo com que o sol apareça, então vai melhorando. Durante o decorrer do dia, essa nebulosidade vai desmanchando, principalmente à tarde e à noite, o tempo já segue mais aberto e o sol acaba marcando presença. Queda brusca da temperatura, principalmente durante o período da noite, tanto no sábado quanto no domingo, incluindo a segunda e terça-feira, tempo bom, tempo firme, faz frio durante as madrugadas e início das manhãs. As mínimas, elas devem oscilar entre 0 a 4 graus no amanhecer do sábado no topo da Serra Catarinense, 5, 4 graus na maior parte das cidades, e o frio mais acentuado seria no domingo e na segunda-feira, com mínimas que devem ficar próximas de 0 na maior parte das cidades serranas, inclusive negativando no topo da serra com valores entre menos 3 a menos 4, menos 5 graus. Durante o decorrer, mais ou menos ali da quarta para quinta-feira, já perde totalmente a força essa massa de ar frio e seco. Na verdade, teoricamente falando, ela já perde força na terça-feira e na quarta, quinta-feira já tem alguma ameaça de chuva. Peter Scheuer, meteorologista, com a previsão do tempo.
0: Tá certo, Peter. Obrigado pelas informações. 8h27, a Prefeitura de Otacílio Costa informa que a distribuição de remédios controlados estará suspensa na rede pública no dia 27 de agosto. A recomendação aos moradores é buscar o atendimento com antecedência e garantir a continuidade das doses. Evandro Gioppo.
6: A Secretaria Municipal de Saúde de Otacílio Costa faz um alerta à população sobre o atendimento na rede pública. No dia 27 de agosto, não haverá fornecimento de medicamentos controlados na Farmácia Básica Municipal. A orientação da Prefeitura de Otacílio é para que os moradores que dependem desses remédios organizem a retirada com antecedência, garantindo a continuidade do tratamento sem interrupções.
0: Tá certo, Evandro. Obrigado pelas informações. 8h29. O trânsito vai ser alterado neste sábado em Lages, no entorno do Colégio Santa Rosa de Lima. Tudo isso durante o desfile comemorativo pelos 125 anos da instituição do Santa Rosa. As interdições começam às 9h30 e atingem trechos da Rua Lauro Miller, entre a Rua Coronel Córdova e as proximidades da Academia PhD Esportes, além da Rua Frei Gabriel e vias transversais. Isso no sábado, próximo sábado, a partir das 9h30. A Diretran está orientando os motoristas a evitarem a região, utilizarem rotas alternativas e respeitarem a sinalização e as orientações dos agentes de trânsito. O desfile celebra os 125 anos de história do colégio, fundado em 1901, e contará também com a participação da banda do Colégio São José de Tubarão.
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11: 8:34.
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11: E vamos lá, atualizando as informações do esporte com ele, Elcio José, bom dia.
12: Aí, Rodrigão, bom dia, amigos da clube, um abraço. Pois é, terminou ontem, né, aquela fase classificatória para as quartas de final da Libertadores e também da Sul-Americana. Libertadores, o Corinthians fez um jogo abaixo da média, mas superou mais uma expulsão e se classificou para as quartas de final da Conmebol Libertadores, ganhou do Rosário Central 1-0. Mais uma vez, a torcida do Rosário Central teve que visitar o departamento de polícia lá de São Paulo, né? Aí o Corinthians então garantido nas quartas da Libertadores. E o Botafogo? O Botafogo entrou em campo ontem sabendo que a missão para a classificação na Sul-Americana era quase que impossível, mas deixou o Nilton Santos com a leve sensação de que dava para fazer melhor. A vitória sobre o Cienciano nessa quarta-feira 1-0 foi modesta se levada em conta a quantidade de lances perdidas. O Botafogo ganhou, mas como tinha tomado 6, né? Fora do Brasil, ele fica fora da próxima fase da competição. E o Vascão, hein? O Vascão ganhou, rapaz, ganhou do Olímpia 4-1 e também garantiu vaga aí na próxima fase da Sul-Americana. O Santos segurou empate por 0-0 contra o tal de Macará na noite desta quinta no Equador e também avançou às quartas de final da Sul-Americana, depois da vitória de 2-1 aqui no Brasil. Então, está definido os times que vão para a Libertadores. Olha só, Libertadores, o Fluminense eliminou o Rivadavia, o Estudiantes eliminou a Universidade Católica, o Platense eliminou o Coquimbo Unido, o Palmeiras eliminou o Cerro Porteño, o Flamengo eliminou o Cruzeiro, a LDU eliminou o Mirassol e o Corinthians eliminou o Rosário Central ontem à noite. Então vamos lá, quartas de final, Fluminense e Platense, Palmeiras e LDU, Estudiantes e Corinthians, e o Flamengo aguarda o vencedor do jogo Independente del Valle contra o Tolima. Esse jogo vai ser na próxima terça-feira, dia 25, foi adiado por causa daqueles chuva, terremoto na Colômbia, no Chile, na Colômbia, né? Então, tá definido aí, Fluminense Platense, Palmeiras LDU, Estudiantes e Corinthians, Independiente del Valle ou Tolima e Flamengo. Repito, esse jogo aqui do Independiente e Tolima vai acontecer na próxima terça-feira e terça-feira o Flamengo vai saber aí quem vai ser o seu adversário. Bem, a Sul-Americana, olha só, quartas de final, o São Paulo vai pegar o Boca Júnior. Eita, Brasil e Argentina mais uma vez. O Vasco vai enfrentar o Independiente Santa Fé da Colômbia ou o River Plate da Argentina. Hã? O Atlético de Minas vai enfrentar o Santos. Esse aqui é clássico brasileiro, não precisa de TV colorida. Atlético de Minas e Santos. E o... esse aqui nem vou falar, tal de Ciência do Peru e Montevideo City Torque do Uruguai. Então, Boca Juniors de São Paulo, Vasco, Independiente Santa Fé da Colômbia ou River, Atlético de Minas e Santos. Isso aqui no chaveamento da Sul-Americana de Futebol. As datas e jogos vão ser confirmados aí a próxima semana. Ontem, dois jogos fecharam a rodada 23 da Série B. O Atlético lá de Belo Horizonte perdeu para o CRB 2-1. E o Novo Horizontino venceu o América Mineiro 3-0. A notícia boa para você que é colorado. O Inter do Rio Grande acertou a contratação do centroavante nesta terça-feira. O nome do cara é Antônio Sanabria. É um paraguaio que vestiu a camisa do Paraguai na Copa do Mundo. Ele assinou com o Inter de Porto Alegre até o final de 2029. Falar um pouco do Grêmio aqui, o Grêmio busca na primeira vitória fora de casa do Brasileirão. O Grêmio não vai contar com quatro jogadores para enfrentar o Bragantino: Gustavo Martins, Dodi e Nardoni. E o Kahneman recebeu o cartão amarelo, terceiro. Então, são quatro desfalques para o Grêmio enfrentar o Bragantino no final de semana. Bem, aqui por Lages, o Lages Futsal vai jogar hoje à noite lá em Tubarão, às 20h. Esse jogo aqui ainda é pela quinta rodada do campeonato, porque o Lages estava participando daquela Liga Nacional e o jogo não aconteceu. Então hoje à noite em Tubarão e Lages, 20h. Depois disso, o Lages volta para casa para jogar mais um jogo atrasado, este da quarta rodada da competição, na próxima terça-feira, dia 25, Lages e Pouso Redondo. Detalhe, eu estava olhando a classificação, se o Lages ganhar o jogo de hoje, ganhar na terça-feira aqui, ele praticamente permanecerá disputando a Série Ouro do Salonismo Catarinense, o que é muito importante. É uma Série A do Campeonato Brasileiro, né? E é bem provável que ainda consiga a classificação aí para a próxima fase. Então vamos torcer para o Lages ganhar hoje à noite e ganhar terça-feira que vem aqui de Pouso Redondo para as coisas acontecerem, né? E no dia 7 de setembro, que é feriado, 20h, O Lages joga contra o Dracena aqui em Lages. Aquele jogo do mata-mata, playoff da Liga Nacional Silver. É outro jogo importante. Então eu já estou chamando a sua atenção aí. Tá bom? Esportes era isso. Continue aqui ouvindo o Rodrigo, as últimas informações do Brasil e do mundo no Jornal da Clube. E a gente volta durante a programação. Bom dia a todos.
11: Tá certo, Elcio. Obrigado pelas informações. 8:41. Como o Elcio falou, ao longo da programação, ele vem trazendo as informações do esporte. E agora nós vamos de loterias. Começando com a Time Mania, no concurso 2431, no sorteio desta quinta. Os números foram os seguintes: 18, 22, 55, 58, 63, 65 e 72. Time do coração foi a equipe do Confiança. Tivemos também nesta quinta-feira a Loto Fácil. Loto Fácil no concurso 3.767 com os seguintes números: 02, 04, 06, 07, 09, 10, 11, 13, 14, 15, 16, 20, 21, 22 e 23. Esses os números da Loto Fácil no concurso 3.767. Tivemos ontem também concurso que acumulou da Quina. O concurso 7.097 não teve ganhador. A Quina, portanto, deve pagar hoje a quantia de 16 milhões de reais. E os números sorteados foram 14, 16, 65. 71 e 76. 14, 16, 65, 71 e 76. Números da Quina, concurso 7.097. E fechamos com a Mega Sena, que também acumulou no concurso 3.047. Não tivemos ganhadores. O prêmio vai a 58 milhões.

0: no concurso 3.047, como eu falei, não teve ganhador, né? Olhando aqui para 5 acertos, foram 63 apostas, cada uma leva para casa R$33.000 e com 4 acertos, 4.395 apostas que levam R$782. 8:45.
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0: Chegando com as informações do setor policial, Adilson Oliveira, teve carro que foi tomar banho no cará, Adilson.
2: Bom dia, Rodrigo Silvério, bom dia a você e também aos ouvintes do Jornal da Clube, isso mesmo, Rodrigo. Daqui a pouco essa informação, um jovem caiu com um veículo dentro do Rio Cará durante a madrugada. Ontem às 12:30, na rua Zumiro Palma, município de São Joaquim, um homem estava causando danos na casa de sua tia e madrinha, ameaçando vizinhos. O homem estava dentro da residência e não permitia que ninguém se aproximasse. Acertou diversos golpes, diversos socos com as mãos contra vidros das janelas da residência, causando danos na casa e lesionando as mãos e também os braços antes da chegada da polícia. A vítima conseguiu sair da casa, estava muito assustada. O homem que estava assustado não acatou as ordens dos policiais, estava alterado. Ao colocar as algemas, resistiu, danificou o equipamento. Conforme relatos, o homem apresentava indícios de possível uso de drogas. Estava com sangramento nas vias aéreas e lesões nos braços e nas mãos. O pai do homem relatou que estava preocupado com a situação, porque o filho estava sempre fazendo desordem. Foi encaminhado à delegacia, a situação foi controlada nessa ocorrência ontem no município de São Joaquim. Ontem à tarde, uma vítima informou à polícia que deixou sua bicicleta no estacionamento destinado aos ciclistas na Uniplaque. A bicicleta foi furtada. Por meio das imagens do sistema de monitoramento da Uniplaque, os policiais iniciaram buscas e encontraram um homem com a bicicleta. Estava na Avenida Luiz de Camões, em Lages. Ele estava também com a mochila nas costas. Dentro da mochila tinha porções de maconha. Relatou ser usuário de drogas. O homem foi preso, conduzido com a bicicleta e também a droga à delegacia para as devidas providências. 1:20 da madrugada, na Avenida Belisário Ramos, próxima à Floricultura Sempre Verde, subida para o bairro Petrópolis, aconteceu um acidente, capotamento de um veículo. Condutor de 20 anos perdeu o controle do carro e caiu dentro do Rio Cará. Ele foi encontrado fora do veículo, consciente, orientado, apresentava escoriações pelo corpo, pelas mãos, corte na mão direita e suspeita de fratura. O jovem de 20 anos foi atendido pelos bombeiros, encaminhado à emergência do hospital. A polícia militar foi chamada para fazer um boletim de ocorrência. Durante a madrugada, o homem acabou caindo dentro do Rio Cará, capotou o carro. BR-470, quilômetro 222, município de São Cristóvão do Sul. Ontem, 19:30, aconteceu um acidente de trânsito envolvendo dois veículos pequenos e dois caminhões. Um senhor de 77 anos, condutor de um dos caminhões, ficou preso nas ferragens, atendido com ferimentos, encaminhado pelo SAMU para o Hospital de Curitibanos. Um homem de 40 anos, atendido com ferimentos, conduzia um veículo Saveiro de Ponte Alta.

0: caroneiro também foi socorrido com ferimentos que estava no veículo Saveiro. Outro veículo EcoSport de Curitibanos, uma mulher conduziu o carro e também foi socorrida com ferimentos. As vítimas conduzidas pelos bombeiros e pelo SAMU ao Hospital de Curitibanos. A Polícia Rodoviária Federal fez o levantamento do acidente ontem, BR-470, município de São Cristóvão do Sul. Colisão envolvendo dois caminhões e dois veículos pequenos. Outras informações do setor policial, você vai ouvir ao meio-dia no Jornal da Clube, segunda edição. A todos, um bom dia.
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7: Oito horas 55 minutos.
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7: E já já coladinho com o Jornal da Clube tem Clube Cidade. E eu vou receber aqui nos estúdios Luiz Guilherme Dalcanali Bueno. Ele é vice-presidente regional da CATS, aqui pro Planalto Serrano. E também seu Jackson Martendal, proprietário do supermercado Martendal, falando pra gente sobre o encontro regional de supermercadistas que acontece no Centro Serra em Lages. Nós vamos saber a programação, o que o evento representa para os supermercados da região, entender um pouco como o setor prepara o seu dia a dia com os desafios que acabam surgindo ao longo do ano. 10 horas, Adilson Oliveira retorna aqui na programação com o Clube Comunidade. E aí a conversa hoje é com a diretora-presidente da Semasa, Paula Granzotto. O assunto Recicla Mais Lages. É o reforço da frota com a prefeitura adquirindo 2 novos caminhões para a coleta seletiva. Bate-papo então das 10 horas no Clube Comunidade com a Dilson Oliveira. Esse Sérgio de Lise Ouvintes é o nosso quadro que atualiza pra gente aqui a agenda, né? De quem conversa e atualiza as informações, faz esse bate-papo na manhã de hoje na Rádio Clube.
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7: Familiares comunicam com pesar o falecimento de Aurora Venâncio dos Santos, ocorrido no Hospital Teresa Ramos. O corpo está sendo velado no salão da comunidade de Floresta. O sepultamento será hoje às 17 horas no cemitério local. Noticiamos o falecimento de Aurora Venâncio dos Santos.
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7: 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A Fruticultura Malki informa aos moradores de Lages e regiões próximas que estão com vagas abertas para as seguintes funções: tratoristas, técnico agrícola para atuar no pomar, trabalhador rural e auxiliar de produção. Interessados podem comparecer na empresa matriz em Lages para entrevistas todas as terças e quintas, à 1:30 da tarde. A transportadora Zappellini está com vaga aberta para motorista de truque e carreta. Os interessados devem comparecer à empresa de segunda a sexta nos seguintes horários: das 8 ao meio-dia e da 1 da tarde às 5:45 da tarde, na BR-116, KM-246, número 4200. Esse endereço é na área industrial aqui do município. Outras informações no 49-3251-0399 com Newton. O Cisama está lançando edital de leilão de bens insercíveis por meio do site da Superbid Leilões. As propostas abertas até 11 de setembro a 1 da manhã, quando encerram as propostas e abre a fase de lances. Para outras informações, acesse o site do Cisama, cisama.sc.gov.br, ou o site da Superbid, superbid.net. O Cisama está lançando um processo seletivo para preenchimento de vagas temporárias para os cargos de técnico ambiental, motorista de veículos pesados e auxiliar de serviços de pavimentação. As inscrições vão até o dia 24 de agosto, às 5 da tarde, na Amures, na Rua Tassilo Vieira da Costa, número 112, no centro. Para outras informações, você pode acessar cisama.sc.gov.br. 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Ótima localização, próximo à Polícia Militar, à UPA, à rodoviária, faculdade, mercados e farmácias. Valor a combinar. Interessados, ligar no 49 9 9979 6265. 49 9 9979 6265. 9 horas em Lages. Vamos fechando a primeira edição do Jornal da Clube. E o dia começa melhor quando você começa bem informado. A apresentação de Rodrigo Silvério, trabalhos técnicos de Sérgio Diniz, a coordenação de conteúdo, Anderson Souza, direção de rádio Celeste Basquerotti, presidência do grupo SCC, Dr. Roberto Amaral. A produção da Central de Conteúdo.
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7: Vamos lá, Sérgio Diniz, 9:02, 9:02, muito bom dia pro ouvinte clube que já estava acompanhando Rodrigo Silvério na primeira edição do Jornal da Clube e que agora vamos aí até às 10 trazendo Clube Cidade nesta manhã de sexta-feira, hoje dia 21 de agosto. Por aqui, como eu falei, Rodrigo Silvério te fazendo companhia, comando técnico é dele, Sérgio Diniz. Gostei dessas mechas amadeiradas no seu cabelo, Sérgio, ficou muito bonito, hein? Ontem tava de folga, aproveitou para dar aquele tapa no visual e fez umas mechas amadeiradas no cabelo, rapaz, você tá muito chique, tá tipo aquele grupo Rebeldes quando tinha na década de 90 ali, né? Rapaz do céu, hein? A coordenação de conteúdo é de Anderson Souza, a direção de rádio Celeste Basquerotti e a presidência do grupo SCC, Dr. Roberto Amaral. A produção é de Cristiano Moraes e nós vamos com esse timaço todo trazendo para você muita informação nesse Dia Nacional da Habitação, Sérgio. Hoje também é o Dia Internacional da Lembrança e Tributo às Vítimas do Terrorismo e começa também a Semana Nacional da Pessoa com Deficiência Intelectual e Múltipla. É um período que nos convida à reflexão, à inclusão e respeito. E o meu bom dia vai para você onde estiver. Muito obrigado pela companhia. Você que está em casa, no carro, na rua, no trabalho, seja muito bem-vindo, muito bem-vinda nesta manhã de sexta-feira. Ela chegou, Sérgio Diniz, a sexta-feira tão esperada, a tão sonhada, a tão desejada. A gente fica naquele anseio, né, de chegar a sexta-feira. Por quê, Sérgio? Porque daí sábado e domingo a gente descansa, né? Ah, é coisa boa, né, Serginho? Ficar em casa. Você folga na semana, você é diferente, né? A conversa com o Sérgio é diferente. Ele já folga na semana para não se cansar no final de semana. Mas quem tá esperando aí o final de semana chegar, a sexta-feira tá batendo a porta. E nós vamos então trazendo hoje uma conversa muito legal. Olha que legal hoje o bate-papo, viu, Sérgio? Aqui na programação, Luiz Guilherme da Canale Bueno, vice-presidente regional da CATS, aqui para o Planalto Serrano, né? E também Jackson Martendal, proprietário do supermercado Martendal, para falar sobre o encontro regional de supermercadistas. Esse encontro vai acontecer no Centro Serra, aqui em Lages, e vai ser aquele encontro que reúne os empresários, os profissionais, para discutir os caminhos do setor, mas também vai ajudar a revelar o que existe por trás daquela prateleira que a gente encontra todos os dias, né? Então ali vai ter produtor, fornecedor, funcionário, tecnologia, logística, enfim, um bate-papo nesse encontro que movimenta a economia da região. E aí na nossa conversa, é claro, nós vamos saber aí como os supermercados estão preparando para cada dia mais os desafios, os impostos, também as oportunidades, como manter preço competitivo, enfim, é um bate-papo bem legal que a gente vai trazer hoje aqui na programação do Clube Cidade, trazendo você para a conversa, é claro, eu quero a sua mensagem para mim aqui, a sua mensagem, ela é o carro-chefe, receber uma mensagem sua torna a nossa manhã muito mais feliz, não é verdade, Sérgio? E já tá liberado para o WhatsApp, Serginho? Tá liberado, tá chegando mensagem, Sérgio? Tá chegando mensagem, 49-99152-3883, você participa com a gente pelo WhatsApp mais movimentado da região serrana e não esquece também de dar aquela passada no portal scc10.com.br/clube, o portal de informações mais completo do estado de Santa Catarina, do sul do Brasil. Você encontra ali informação que vai tornar o seu dia muito mais produtivo, tá certo? Acessa scc10.com.br/clube. 9:07, 9:07. você pode já preparando o seu café, vai esquentando a sua água na chaleira para tomar o chimarrão, ou então vai servindo um chá poderoso, um chá diferenciado, elaborado, preparado à base do nosso mestre dos chás, Sérgio Diniz. Que você preparou pra gente hoje, Sérgio? Chá de cidreira para esquentar, é isso aí, Serginho Diniz, trazendo seu chazinho de cidreira e com esse chá gostoso, com o chimarrão, com o café, nós vamos juntos até às 10, porque o melhor da manhã, isso você já sabe, é sempre ao seu lado.
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7: E quem tá tomando um chá comigo é a dona Luzia. Muito bom dia, dona Luzia, tomando aquele chazinho, né? Tá pedindo um chá de cidreira do Sérgio Diniz. Tá então, chazinho, o chá do Sérgio faz mais sucesso que o café, se duvidar, né? A Mara tá por aqui também, muito bom dia, Mara. Obrigado pela companhia pessoal de Anitta Garibaldi, tomando um café com pão de serrote. É a Sirlei. Eu tô no chá de hibiscuí. Existe isso, Sérgio Diniz? Hibisco. Ah, biscuit é aquele que você faz com a massinha, né? Ei, rapaz, o chá de hibisco é a Selma. Rapaz, esse chá aqui é um vermelhão, parece chá de beterraba. Parece que é a água da beterraba, vermelho, vermelho, vermelho. Pra que que é bom o chá de hibisco, Sérgio? O Edinho tá por aqui também participando. Ele é Michele, tô lá na Várzea ouvindo a gente. Muito obrigado pela audiência. Um bom dia chegando para... o pessoal do bairro Araucária, Ana Paula da Luz, hoje um dia gelado, é verdade, né? Deixa eu conferir como é que tá a temperatura aqui em Lages, nesse amanhecer nublado, 9 graus, Sérgio, 9 graus temperatura, não deve passar dos 14 hoje, amanhã, a mínima deve chegar a menos 1, Sérgio. Então amanhã, sábado, a gente amanhece com menos 1 e máxima de 14, domingo, menos 1, máxima de 15. E aí na segunda 1 grau, máxima de 17, na terça mínima de 9, máxima de 17, e assim a temperatura vai subindo até a sexta-feira quando chega a máxima de 23 novamente. Então, a gente vai partir de menos 1 no domingo para 23 na sexta-feira, né? São 24 graus de diferença aí num período de 5 dias. Quem mais toma um café comigo aqui? Abraço, chá de cidreira. Olha o pessoal, rapaz, com... eu até vou pegar aqui, ó. Chá de cidreira, cuca, queijo serrano, meu Deus do céu, fizeram aqui um entreveiro, na verdade, né? É o 20 do 1409, não mandou o nome pra gente aqui, mas tá participando. Sebastião Carlos Marinho tá por aqui também. O meu amigo Paulo, Paulo lá da Sidasc, gerente regional da Sidasc, Paulo Borba tá por aqui participando. Grande abraço. O melhor chimarrão que ele traz aí vem lá da Sidasc, rapaz. Olha, o pessoal capricha lá, né? O Ezequiel Nascimento tá por aqui também, muito bom dia. O Felipe em Campo Belo do Sul participando, deixando o seu bom dia. Eu quero um mate. Então serve uma cuia de mate aí pro Romenique Lins, pra esse pessoal que vem chegando com a gente na programação da Rádio Clube, tomando um cafezinho especial com o Rodrigo Silveira e com o Sérgio Diniz. 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
7: Ah, não teve café, não teve pão, né, Sérgio? Eu não passei, né? Rapaz, então passa pra mim um cafezinho, por favor. Adoça o meu café, Sérgio. E corta o meu pão de serrote, Sérgio. Agora sim tá servido, né? Eu só falei e não reparti, né? É porque tá acabando, Sérgio. Eu fiquei com um pouco de vergonha, tem pouco pão aí na prateleira. O café já tá... Ontem o Adra passou um café fraco pra mim. Fraco, fraco, fraco. Eu fui ver, tava acabando o pó, né? Sabe qual é que o mineiro faz pra pedir pra colocar pó de café no café? Pó, pó, pó. Pó, pó, pó, né? Pode pôr pó, pó, pó, pó, né? É assim que o mineiro coloca pó de café no café. 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
3: Vamos lá, Sérgio, 9:16, 9:16, nosso bate-papo hoje é sobre um encontro regional de supermercadistas que acontece aqui no Centro Serra Convention Center na quarta-feira, dia 26 de agosto. É o encontro regional de supermercadistas do Planalto Serrano. E aí, a CATS está com inscrições abertas, mas para entender um pouco mais do porquê do encontro, a importância que ele tem e o porquê é realizado, eu recebo aqui Luiz Guilherme Dalcanale Bueno. Ele faz parte, é vice-presidente ou presidente?
4: Vice-presidente.
3: Vice-presidente, né? Regional da CATS no Planalto Serrano. E seu Jackson Martendal, proprietário do supermercado Martendal, para a gente falar sobre esse encontro importantíssimo, né, Luiz, que vai ser realizado. Bom dia, seja bem-vindo.
4: Bom dia, Rodrigo, bom dia, Jackson, bom dia, amigos da clube. Esse é um encontro que a gente realiza todos os anos. O objetivo dele é atualizar todos os supermercadistas, todos os colaboradores e varejistas afins sobre os principais temas que abordam o nosso segmento. Então, a gente fala um pouquinho sobre reforma tributária, sobre as partes trabalhistas, sobre os desenvolvimentos, workshops. Então, é um evento que é importantíssimo, tanto para o pro proprietário do supermercado e do varejo, quanto para os próprios colaboradores.
3: E esse é o Jackson num momento muito crucial, porque os desafios hoje em dia estão cada vez maiores e difíceis, não é verdade? Bom dia, seja bem-vindo também.
5: Bom dia, Rodrigo. Bom dia, Luiz Dalcanale. Bom dia, Serginho. Bom dia aos ouvintes da Rádio Clube. Nós vivemos num momento, assim, de muitas mudanças. A reforma tributária é uma delas. Nós temos mais uma polêmica muito grande em cima do 6x1 ou 5x2. Então, são momentos, assim, que principalmente o empresário, o nosso segmento, tem que estar muito atento, porque o nosso segmento, nós trabalhamos 7 dias por semana e nós temos que estar muito preparado para quando for implantada essa nova legislação.
3: São informações que vão chegar realmente, por exemplo, a escala, ela vai acontecer, vocês já estão olhando para esse ambiente, para esse cenário, e prepara de que maneira, Luiz, uma situação como essa?
4: Como o Jackson citou, é sempre uma situação muito complexa, porque o Brasil, além de uma insegurança jurídica, a gente também tem uma insegurança legislativa. Então, tanto reforma tributária quanto a escala 6x1, ele se transforma numa ferramenta política, que em ano de eleição a gente não sabe exatamente quando que isso pode ser implementado, em que momento isso pode ser impactado e muitas vezes nem o total escopo. Então, esses eventos são importantes para a gente alinhar tudo que a associação tem conseguido trazer de atualização referente ao tema e como os próprios varejistas conseguem se preparar para, às vezes, questões que a gente não sabe exatamente quando podem nos impactar.
3: É porque é uma ação que ela escala por populismo, né? Ou seja, ela mira o popular, mas para o empresário ela tem um impacto muito, muito, eu acredito, negativo, porque o gasto vai ser muito maior, né, seu Jackson?
5: Infelizmente, digamos assim, desculpa, se nós fossem implantados as 44 horas para 40 horas, a gente conseguiria administrar isso sem repassar para custo. Agora, infelizmente, na 5x2, um dia a menos, esse dia a menos vai ser repassado para o consumidor. O próprio trabalhador que vai trabalhar um dia a menos vai pagar caro por esse novo formato de horário de trabalho. O mundo todo, você pega, se fala em China muito, a China é 7 dias direto e não tem trabalho direto. Então, eu acho, isso aí, há muita divergência nas conversas, as opiniões se divergem, mas essa 5x2 nós estamos na contramão do tempo. Então, mas vamos ter que se adaptar, nós temos aí, temos que cumprir as leis e não temos outra forma.
3: O encontro, Luiz, é um pouco para isso também, mirar esse ambiente que se desenha e trazer esses assuntos, porque passa também aqui a questão, eu estava dando uma olhada na programação, o relacionamento com o cliente, com o fornecedor, ou seja, o empresário é meio que um garçom, ele fica equilibrando ali diversos pontos para que todo mundo tenha seja muito bem atendido e o mercado continue competindo, né? Competindo com outros concorrentes que vem chegando aqui para a região.
4: Eu gostei do paralelo. Eu acho que dá para trazer dessa forma. O supermercado, ele tem que ser o melhor garçom possível, no sentido de como que a gente consegue atender bem, como que a gente consegue trazer o melhor produto. Mas muitas vezes, claro, nas partes de padaria, na parte de produção, nos nossos açougues, nos nossos hortifrutis, a gente sempre tem que trazer qualidade. Mas tem muitos produtos que a gente depende do fornecedor, a gente depende de boas negociações para conseguir trazer o melhor preço para o nosso cliente. Na parte de panificação, a gente vai trazer workshops em um dos setores que mais rentabiliza e traz diferenciação para cada um dos varejistas. Então é um evento que ele busca abordar todos os temas, desde os mais complexos, como reforma tributária, escala 6x1, até temas extremamente práticos, como produção no dia a dia, negociação e gestão de recursos humanos.
3: O senhor Jackson acompanhou a evolução dos supermercados por muitos e muitos anos, né? O que que do tempo antigo a gente consegue implementar hoje que ainda dá certo e qual é a principal dificuldade hoje, por exemplo, o supermercado poder manter essa competitividade e ser agradável ao consumidor, seu Jacques? Como é que o senhor enxerga esse horizonte?
5: Na realidade, cada dia que passa, dentro do nosso segmento, está aqui, ó, estamos fazendo aqui um evento supermercado, uma convenção em Lages, trazendo conhecimento. A CATS mesmo, ela traz muito conhecimento. Nós temos comitê tributário, temos comitê de RH. Então, hoje, a facilidade para se buscar recursos é muito melhor do que no passado. Evidente que nós enfrentamos, cada dia que passa, mais concorrência. Esse é o grande calcanhar de Aquiles do segmento. Todo dia está abrindo mais novas lojas, e todas elas lojas boas, lojas com muita eficiência, mas na verdade, assim, o nosso segmento é um segmento que evoluiu muito, e nós temos, dentro da nossa entidade, da CATS, nós temos uma coisa assim muito interessante, que a CATS, ela sempre teve a preocupação com o consumidor. Essa evolução, essa melhora do supermercado, é tudo para trazer o melhor para o consumidor, desde preço, desde qualidade, desde melhores produtos. Então, nós temos assim, digamos, nós temos uma aula diária, um entendimento, orientações diárias, que isso aí nos ajuda muito e que acaba colaborando, ajudando lá com o consumidor. Então, para nós, hoje está muito melhor para se trabalhar do que no passado.
3: O ouvinte está até com uma dúvida, uma observação interessante. Ele fala que com o avanço da tecnologia, é comum nos supermercados a gente observar cada vez mais equipamentos que fazem a função de um ser humano. Para essa possibilidade de uma escala reduzida, né, de trabalho, o supermercado poderia abrir apenas com a tecnologia, não tendo o ser humano ali, o funcionário trabalhando? Como é que adequa isso, né? A tecnologia de hoje em dia, a gente pega supermercados do exterior aí, que a pessoa colocou a compra no carrinho, ela já contabiliza, tu sai do mercado, ela já cai direto no aplicativo de cobrança do consumidor. Como é que agrega isso? Como é que trabalha, une a tecnologia dos dias de hoje com o trabalho humano, que é muito importante também, Ulisses?
4: Hoje, no nosso segmento, a gente não vê substituição. E nem é esse o objetivo. A gente traz a automação de muitos processos e como que a tecnologia consegue agregar o nosso colaborador a ser mais eficiente, a ser mais produtivo. E esse é o nosso objetivo, né? Quando a gente fala como gestores, seja o Jackson, o Martendal, seja eu no Miatã, ou seja todos os outros varejistas, a gente quer ser os facilitadores dos nossos colaboradores para que eles lá na ponta, frente a frente com o cliente, consigam executar o melhor trabalho possível e trazer os valores que nós, como empresários, temos ali para o nosso cliente. Então, quando a gente fala de algumas automações que a gente tem, como self-checkouts, ou seja, os caixas de autoatendimento, eles vêm para trazer muitas vezes facilidade para o cliente lá na ponta. Ao invés de ele ficar na fila, quando ele está com uma compra um pouquinho menor, ele consegue se autoatender, mas ali sempre a gente tem uma pessoa assessorando, a gente sempre tem uma pessoa apoiando para que isso aconteça. Então, toda a tecnologia que é implementada, ela vem para trazer um pouco mais de eficiência e facilidade, tanto para o nosso colaborador quanto para o nosso cliente.
3: A tecnologia, ela é crucial para esse desenvolvimento, né? Seu Jacques até falava essa questão dos avanços, né? E aí como fica? Porque a gente também tem o outro lado, que é o funcionário, né? Que para não cair na desvalorização, E a gente falou, né, ser esse garçom é importante, né? Como é que valoriza o funcionário no processo todo começo, que pro funcionário também é meio, né, já que o seu ambiente é meio nebuloso, né? Vai reduzir, não vai reduzir, vai trocar por uma máquina de automação, o que que acontece comigo? Como é que o empresário consegue abraçar o funcionário numa situação como essa?
5: Dentro do nosso segmento eu não vejo assim, porque o nosso segmento é um segmento de muito serviço. Uhum. E na realidade o supermercado é um vendedor de serviço. Nós estamos ali o dia inteiro fazendo serviço, trabalhando. Quanto à automação, isso é uma coisa que só veio para ajudar o funcionário, não vai tirar emprego nenhum, não tirou até hoje. E é evidente, tem uma evolução em muitas lojas hoje que você entra e nem passa no, no caixa, mas são muito poucas ainda no Brasil e até no exterior, assim, países bem desenvolvidos, isso a evolução está muito lenta. Uhum. Todos vêm vindo fazendo, ó, Curitiba, por exemplo, tem uma loja que, do Mufatão, que você entra, você que é de Curitiba sabe, uma loja do Mufatão que eles têm a loja, você entra lá dentro, pegou o produto, você tem o teu cartão, sai sem falar com ninguém, mas isso é uma loja experimental deles, já faz uns 4, 5 anos que eles estão com a loja lá, e é uma coisa assim que não tem, é, a evolução está aí, mas ela não tem se expandido, entende? Mas quanto ao funcionário, o funcionário pode ficar tranquilo que isso aí não tira emprego de ninguém, e muito pelo contrário, só está auxiliando.
3: Importante essa pontuação. O peso da marca, ele ainda conta muito aqui para nossa região? Por exemplo, um nome Martendal, um nome Miatan, isso ainda é levado em consideração na hora de uma escolha de um supermercado? Como é que vocês veem a questão da marca, né, sendo trabalhada ao longo dos anos?
4: Rodrigo, veja que o Brasil é um caso muito particular no segmento supermercadista. Muitos países, você tem uma concentração do faturamento do varejo supermercadista em 2, 3, 4, 5 redes, que concentram 80, 90% do faturamento. Não só na Europa, não só nos Estados Unidos, mas aqui no Chile, no Peru, poucas marcas concentram quase a totalidade do faturamento. Já o Brasil, dada a sua grandeza, dado o seu tamanho, dada a sua complexidade logística e tributária, ela propicia as regionalizações de marca. Para você ter ideia, para a gente chegar a 60% do varejo, do faturamento do varejo nacional, a gente precisa de mais de 6 mil redes de supermercado. Então, complementando isso que você colocou, sim, o peso da marca dentro de cada região é muito importante, porque isso traz proximidade, isso traz identificação, seja com mix de compra, seja com atendimento, que a marca propicia aos nossos clientes locais.
3: Sr. Leandro, você está perguntando.
5: Até para ajudar o Luiz aí, essas grandes redes que vieram, norte-americanas, da França, elas vieram para o Brasil e não se deram bem. Estão recuando e tá todos os dias a gente está sabendo fechamento de loja e não se acertaram no Brasil justamente por esse fato de ter, e no Brasil tem muita empresa familiar, né? Não são empresas muito grandes, entende? Então, por outro lado, para o segmento é bom isso aí. O segmento, eu entendo como ser muito bom para o segmento essa pulverização, porque é uma coisa que não fica concentrada em 2, 3. Pega Estados Unidos, é 2, 3 que tem lá, entende? E aqui não, aqui uma infinidade de empresas, é uma distribuição de capital muito melhor do que nos outros países, entende? E a marca pesa muito ainda, o Luiz colocou muito bem.
3: Eu acho que é interessante porque muitos clientes acabam encontrando o seu Jacques lá no corredor, já conversa, tem essa questão ainda do convívio, né? Essa identidade com o convívio, e isso, acredito, é muito importante. Aí agora vem a pergunta da Sirlei Antunes, que ela entra numa questão que é bem, bem pontual, que é a questão da variação de preços. Ela pergunta por que varia tanto os preços nos supermercados? Para o ouvinte entender, como que é feito, né, num supermercado uma compra e aí nessa compra é repassado o preço para o consumidor? Como é que funciona essa logística toda?
4: São várias questões para você chegar no preço final de um produto. Mas, naturalmente, a gente pode seguir até o que o consumidor tem em alguns segmentos. Quanto mais, tecnicamente, você consegue comprar, mais barato, digamos assim, o valor unitário daquela quantidade você consegue vender. Você tem que se somar a isso, questões tributárias e os custos operacionais que você tem. Então, lojas, por exemplo, que agregam mais em padaria, mais em açougue, mais em hortifruti, tem muitas vezes profissionais que recebem salários maiores e esses salários acabam sendo repassados para esses produtos. Lojas mais enxutas, mais compactas, que não trabalham tanto um produto, eles conseguem muitas vezes trazer um produto menos acabado mas com uma precificação mais agressiva. Essa é parte do modelo de precificação. Existem fatores como competitividade, existem questões que você faz avaliação, existem até produtos que os fornecedores tentam trazer e sugerir o preço de venda ali em cima. Mas, dando uma pequena pincelada, tentando resumir algo extremamente complexo, é um pouco por aí.
3: Para poder chegar a esse valor final para o consumidor, né, seu Jackson?
5: Sim, não, realmente o Luiz colocou muito bem. Hoje nós temos redes de atacado também, que muitas vezes não tem serviço e consegue um preço um pouco melhor, mas apesar de que os preços hoje estão muito parecidos, né? Os preços não estão tendo muita diferença. E ao contrário do que se pensa, o mercado não combina preço, cada um faz sua precificação, cada um tem seu custo. Então
3: não existe uma tabela para os preços.
5: Não existe. Então é evidente que você não vai encontrar o mesmo preço em todos os mercados. E nem tem forma para isso.
3: Como fazer isso? Vocês vão só um minutinho, eu já volto a falar um pouquinho mais sobre esse evento que debate aqui então nesse encontro regional dos supermercadistas, os desafios, as estratégias, né? Faltam aí poucos dias, o evento é dia 25, nas minhas contas, faltam 5 então, com vagas limitadas. Tem já alguns ouvintes perguntando como participa, já a gente fala sobre isso, fala um pouco sobre a programação também do evento, né? Mas tudo isso daqui a pouquinho. 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
11: Agora 9:35.
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11: E a nossa conversa hoje é sobre o encontro regional de supermercadistas do Planalto Serrano, que acontece no dia 26 de agosto. No Centro Serra Convention Center, faltam 5 dias para o evento. As inscrições estão abertas e aqui para o bate-papo nós recebemos o seu Jackson Martendal, também o Luiz Guilherme Dalcanale Bueno, que é vice-presidente regional da CATS, né? Seu Jackson, proprietário do supermercado Martendal, falando deste evento que é importante e que tem até pergunta aqui do ouvinte de como participar. Como que se inscreve para participar e a comunidade ela pode participar, Luiz, do encontro? Como que funciona a realização deste evento?
12: Perfeito. As inscrições são gratuitas, mas elas são exclusivas para supermercadistas. Elas podem ser feitas ali no site da CATS, em acats.org.br.
11: Ali você pode acessar e fazer a inscrição.
12: Vai acessar, ver o banner ali, consegue acessar e fazer a inscrição tranquilamente.
11: E a programação está bem interessante, né, Luiz? Eu estou vendo aqui um pouco da programação. Vai ser um dia bem movimentado aqui no que tange a informação para quem participa.
12: Mencionando alguns workshops que a gente vai ter, né? Então tem algumas palestras, como 7 temas-chave do sucesso nos negócios, pilares para vencer no mercado competitivo, por Carlos Júnior, que é da Start SE. A gente tem um painel que é o varejo e fornecedores gerando parcerias e valor com empresários aqui da região e fornecedores, além de workshops simultâneos sobre o tema de compras, segurança jurídica, universo da panificação, reforma tributária, gestão de compras e uso da inteligência artificial para potencializar a gestão de pessoas.
11: Como que usa a inteligência artificial no supermercado hoje?
12: Quase todos os sistemas hoje eles dizem trazer, né? A inteligência artificial. Mas ainda é uma tecnologia que ela está engatinhando, encontrando o seu caminho, mas ela consegue ser muito boa em encontrar padrões. Então ela consegue nos ajudar em precificação, em layouts de loja, em montagem de escalas de colaboradores. Então o grau de maturação onde cada varejo consegue utilizar a ferramenta é particular, mas existe espaço sim para otimização em quase todo segmento.
11: Seu Jacques, qual que é o grande desafio para o senhor? Martendal, 50 anos de história, de avanço, o que hoje o senhor enfrenta como grande desafio?
13: Olha, os desafios que a gente tem é o dia a dia. Eu não vejo assim grandes problemas. Você tem que estar enfrentando todo dia, você tem que estar se atualizando, principalmente na área tributária, agora mais o problema de RH, mas no restante eu como eu só tenho uma loja, que é o meu caso, eu tô no chão de loja diário, os problemas a gente vai resolvendo diariamente com tranquilidade.
11: E aí são estratégias diferentes, né? O Miatan, ele expande, tem algumas lojas, inclusive São Joaquim, se não me falha a memória, recentemente, e o senhor manteve uma única loja, mas aí também com uma gama muito maior, oferecendo ali para a comunidade. É uma questão de estratégia, de visão? Por que que acontece esses caminhos, seu Jacques?
13: Na realidade, eu preferi esse formato já há muito tempo, porque dentro do segmento, quem tem 50 anos de empresa, como eu tenho, se você não montar uma estratégia já lá no começo, no fim é que não vai dar. Então, isso aí foi um formato que eu achei melhor para mim, dentro das minhas condições, de trabalhar dessa forma.
11: O Miatan já teve essa expansão, né?
12: Natural. Cada empresa, como o Jackson bem colocou, tem a sua visão, tem o seu plano. O Miatan, a gente optou desde o seu início a expandir para as cidades, estar o mais perto possível do maior número de clientes possível. Hoje são 7 lojas em Lages, 2 em Curitibanos, e para o iníciozinho, fim desse ano, iníciozinho do ano que vem, a nossa primeira bandeira, né? O nosso primeiro atacarejo na bandeira MIT, atacadista, lá em São Joaquim.
11: É legal, entender um pouco desse processo é interessante. A Vanessa Fressato Leite está com a gente aqui, está parabenizando o seu Jackson e o Luiz pelo evento, né? E ela fala que vai participar e vai mostrar também a loja dela, que tem equipamentos para supermercados, padaria, açougue, que é aqui da nossa cidade. Isso é interessante também, abrir e oportunizar quem produz aqui, quem fomenta aqui, estar presente nos supermercados. Receber esse povo é muito importante.
12: Perfeito. Se a gente consegue gerar economia local aqui, é benefício, porque o que você consegue trazer do fornecedor, do fabricante local, indiretamente isso volta para você, seja pelo próprio proprietário, seja pelos próprios colaboradores. Então, eu sei que o Martendal faz isso, o Miatan faz isso, a gente sempre prioriza os fornecedores locais para basicamente todo tipo de contratação e aquisição.
11: Naturalmente, o supermercado, ele é um grande gerador de empregos, né? Ele movimenta muito a parte de empregos. E para quem está buscando uma qualificação hoje, qual que é a área mais procurada no supermercado? Ou seja, se eu tenho esse interesse, aonde eu devo me especializar para ter um bom emprego dentro do supermercado, seu Jacques?
13: Olha, na realidade, o nosso segmento, ele é um segmento de várias áreas: é padaria, confeitaria, é açougue, é hortifruti, é reposição na área de venda, é setor de vinho, setor de bazar, é caixas. Então, é muito amplo, entende? Então, as pessoas que precisam de emprego e querem trabalhar no supermercado, sempre ela vai achar um setor que ela vai se adequar, entende? Então, pro ser humano, para quem quer, para pessoas que estão procurando emprego, o supermercado sempre, muitas vezes, foi uma porta de entrada ao trabalho.
11: Legal, isso ter essa visão é muito legal, porque quando a gente diz, o supermercado é a porta de entrada ali, só para mim ficar um pouco e já sair. Mas aí quando a gente fala da nossa realidade, você vai no supermercado que a pessoa está lá 20, 10, 15 anos trabalhando e faz isso com muito orgulho, né? Faz com muito amor. Eu, por exemplo, no supermercado que eu frequento lá, o pessoal, tem gente lá que tá aposentado já trabalhando no supermercado. Tem esse vínculo também que talvez um diferencial da nossa região, né, Luiz?
12: Tem, essa é a parte mais maravilhosa. A gente comenta muito que o mercado, ele é porta de entrada do mercado de trabalho, mas ele pode ser todo o processo, desde o início até a sua aposentadoria. Temos gerentes, exemplo, o Antônio, nosso gerente da filial do Copacabana, que tem mais de 40 anos de empresa. A gente tem grande parte, o gerente mais novo que a gente tem é o de Curitibanos e ele tem mais de 15 anos de empresa.
11: É o mais novo.
12: Mais novo. Então, o varejo, ele procura sempre premiar, sempre reconhecer aquelas pessoas que demonstram o maior comprometimento, que conseguem trazer o melhor resultado, e com isso, naturalmente, eles vão conseguindo crescer dentro dos cargos ali. O Jackson pontou muito bem. O varejo, eles são várias empresas dentro de uma empresa só. Então, muitas pessoas entram como repositor, como um cargo mais generalista, e saem com um ofício, saem como açougueiro, saem como padeiro, saem como confeiteiro. Então, além de uma escola, é um grande lugar aí para você construir sua carreira.
11: O ouvinte está perguntando sobre a legislação e as mudanças no que tange aí a parte tributária. É algo que preocupa muito o avanço dos supermercados na região, seu Jacques, essa parte tributária?
13: Realmente, a gente tem essa preocupação, mas a grande preocupação que nós temos está no setor de software. Os nossos softwares têm que estar muito bem adequados para esse momento, porque senão vai impactar, vai travar a loja. Mas eu vejo assim que os softwares que tem hoje de supermercado aí, eles já estão bem adequados à reforma. Evidente que muita coisa vai acontecer no momento. Já tem muitos processos já que estão antecipados, mas a gente já vem trabalhando muito bem e contabilmente. É evidente que tem coisas que vão impactar no caixa das empresas, mas vai impactar para todos, e isso aí vai ter. Até a gente conversava um dia com o Luiz, nós temos que esperar acontecer para a hora que não. Se todos gritarem, a coisa muda.

0: eletrizados para conseguir atender essa demanda. E a gente vai aprender juntos qual o real impacto dessa reforma.
1: Um grande desafio. Se adaptando.
2: É um grande desafio essa adaptação. Voltando aqui para o evento, o pessoal está perguntando se tem algum custo, Luiz, para participar do evento.
0: Não, para supermercadistas esse evento, as inscrições são gratuitas.
2: E aí a gente pode estender para quem é empresário do supermercado aqui da região para participar, né? A gente tem muitos ouvintes da região serrana aqui. É importante essa união dos supermercadistas.
0: Não só para o empresário, mas principalmente você que é colaborador de um supermercado, você que é colaborador de um varejo. A gente vai ter workshops extremamente práticos dentro. Então, converse com a sua chefia, converse com os proprietários para demonstrar o seu interesse. Porque uma coisa, eu não tenho dúvida, uma das coisas que eu mais gosto na empresa, Jackson, não sei se você concorda comigo, mas é quando o colaborador tem a proatividade de falar, ó, eu gostaria de aprender isso, eu gostaria de ir para tal lugar. Utilize essa oportunidade para você demonstrar essa sua proatividade para a sua gerência, para a sua coordenação, para o seu proprietário, para mostrar que você quer crescer dentro da empresa.
2: O ouvinte está perguntando aqui sobre produtos relacionados à agricultura familiar. Temos uma grande variedade e qualidade na região. É possível que esses produtos estejam nas prateleiras dos supermercados, Sr. Jackson? Como que faz, por exemplo, para colocar um produto da agricultura familiar no Martandão?
1: Não, é possível e nós trabalhamos bem a agricultura familiar. Evidente que nós temos alguns problemas na área de tributação. Veja bem, tu vai comprar o queijo, o mel, lá uma compota que a dona de casa faz, uma bolacha, já não são produtos de alta demanda, de alta produção. Daí quando você coloca a carga tributária em cima, esse preço já aumenta lá em 30%, 40%. Então esse é o grande problema que nós encontramos dentro do supermercado. Nós já conversamos com os setores do governo para ver se a gente consegue tirar essa tributação ou o governo dá um crédito presumido para esses produtos. Porque eu tenho entendimento, eu sou muito fã da agricultura familiar, mesmo porque quando você pega o setor supermercadista, todos nós começamos pequenos. E esses pequenos que começam aí, nós temos que dar muito apoio, porque vai ser os grandes industriais, as grandes empresas do futuro. Tu veja bem, nós temos um grande exemplo na área de queijaria, é Minas Gerais. Minas Gerais desenvolveu, assim, violentamente o processo de queijos, mas com certeza teve muito apoio, muito incentivo e muito trabalho. Então, agricultura familiar, o segmento do supermercado precisa dele e nós temos interesse em trabalhar com isso. Eu, particularmente, sou muito fã e tenho muito interesse em trabalhar com produto da agricultura familiar.
0: E complementando, Jackson, uma outra questão, uma das principais, com certeza, é a parte tributária, mas quando a gente fala da agricultura familiar, é a consistência no abastecimento. Muitas vezes a gente tem produtos sazonais, muitas vezes a gente tem a nossa cultura local aqui, quase todos entrando na mesma onda, no mesmo momento e muitas vezes inchando o mercado de uma cultura específica, de um produto específico. Mas o nosso varejo, ele precisa ter basicamente todos os produtos durante todos os dias do ano. Então, muitas vezes um fornecedor vem pra gente com produtos como verdinhos, como, cito um exemplo mesmo, o próprio alface. Só que ele só consegue produzir durante um período do ano aquele tipo de alface. E a gente precisa ofertar esse produto durante o ano inteiro.
1: O ano todo.
0: Então, querendo ou não, o supermercado ele também é limitado pela sua capacidade de compra e a sua capacidade de atendimento de fornecedores. Então se acaba priorizando aqueles fornecedores que conseguem trazer uma consistência no abastecimento desse produto.
1: Você precisa ter garantia de produção, né? E aqui tem muita sazonalidade, né? Então nesse ponto o Luiz colocou muito bem. Nós temos um fornecedor de verdes aqui, que eu nem vou citar o nome. Durante todo o tempo que eu estou no segmento do supermercado, ele consegue fornecer o ano inteiro. Então, esse nós pegamos praticamente todo o segmento, eu sei que o Miatan pega dele, eu também pego, todas as empresas estão se abastecendo com ele, porque ele criou essa condição de ter o produto o ano todo.
2: Então é importante quem quer fornecer ter essa preocupação de ter produtos para todo ano, né? Para não desabastecer em determinados períodos. O pessoal está participando aqui, na verdade tem uma sessão de agradecimento aqui tanto para o Luiz quanto para o seu Jackson, né? Seu Antônio, gerente do Miatan, na rua São Joaquim, excelente profissional, muito atencioso, que é um ouvinte que está falando. A funcionária Andréia do Miatan da Marechal, ótima profissional da padaria, muito simpática, atenciosa, sempre muito alegre. A Rita Isabel que mandou essa mensagem. Rodrigo, minha família trabalhou toda no Miatan. É a dona Lúcia, né, que está mandando mensagem aqui. Olha como agrega a família atuando ali também. Isso é muito interessante. Gratidão ao seu Jackson por estar vendo

0: Essa questão da agricultura familiar é um excelente tema, parabéns. Seu Jacques é professor, quem manda aqui é o Ayrton, lá dos Poços Guarujá, né? Diz que seu Jacques imagina, né? 50 anos tocando, realmente tem que ter um bom conhecimento. Minha irmã trabalhou e aposentou e agora há 6 anos é cozinheira de um supermercado, é a Cirlei que tá mandando aqui. Parabéns ao seu Jackson, né? Pelo atendimento e carisma sempre, a Sueli tá mandando seu bom dia também. Então acho que é muito, a gente acaba vindo novamente para essa questão familiar, né? A questão da escolha pelo atendimento, pela empatia, pelo produto que é oferecido, por sentir realmente que a gente como consumidor se sente importante dentro do supermercado, né? Não é uma rede que visa o dinheiro, mas que visa a qualidade, visa o atendimento, visa a companhia diária para quem está acompanhando. Eu agradeço a todo mundo que participou. Tem que fechar a conversa aqui. Ô Luiz, mais algum assunto que eu não perguntei para ti, que tu tenha anotado para a gente? Pode usar esse espaço para fechar a nossa conversa na programação.
1: De forma geral, eu achei bacana os agradecimentos e você viu que os agradecimentos, ninguém agradeceu a gôndola mais bonita, ao self-checkout mais bonito, ao terminal de preço mais bonito. As pessoas agradecem pessoas, as pessoas reconhecem pessoas. Eu acho que o varejo é isso. O Jackson pontuou muito bem. A gente vende produto, mas o nosso negócio é serviço, o nosso negócio é atendimento. E independente de IA, independente do que venha de evolução tecnológica, não tenho dúvida nenhuma que o varejo, ele sempre vai precisar de pessoas boas. Então fica também o meu agradecimento a todos que mencionaram aí.
0: Obrigado, Luiz. A Zete Caldera está mandando um abraço aqui, diz: a minha família é cliente do seu Jackson desde quando abriu seu primeiro comércio. A gente está falando lá de 50 anos atrás, né? O Sebastião Wolff e a dona Zaira Wolff, que lá quando era pequenininho, quando ainda fechava a porta ali.
2: Muito bem deles.
0: E aí o pessoal tá agradecendo
2: muito
0: aqui.
2: Muito obrigado, eu que agradeço.
0: Ô, seu Jacques, para fechar, eu tô preocupado, rapaz. E os 79 bolos, já tá tudo certinho lá?
2: Ah, já tá tudo, tá tudo sob controle, já estamos confeccionando os bolos, vocês podem ficar tranquilo que não vai faltar bolo.
0: É uma grande parceria, né, Jacques? Queria agradecer o senhor aqui de público, por presentear o nosso ouvinte nesses 79 anos aí, agradecer realmente essa parceria muito grande, isso é muito importante nessa nossa caminhada, muito obrigado também.
2: A gente tá junto com a clube faz muitos anos e o meu sucesso eu devo muito à clube também.
0: Obrigado, seu Jacques, obrigado também ao Luiz, né? O Miatan também, 80 anos aí, quase dos 50, né, Sérgio? Tá mais que a gente ainda, né? Alguns anos a mais que a clube aí, sempre também como grandes parceiros. Agradeço demais às 9h53 a vinda do Luiz Guilherme da Alcanale Bueno, vice-presidente regional da CATS, e seu Jackson Martendal, um grande amigaço nosso, proprietário do supermercado Martendal, falando aí do encontro regional de supermercadistas. Acontece no Centro Serra, dia 26, quarta-feira. E você pode entrar lá em acats.org.br, vai ter um banner bem grandão em azul lá, você clica ali e vai ter todas as informações, Serginho e ouvintes.
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0: Olha, meu amigo, minha amiga, você que está ouvindo Rodrigo Silvério, talvez a gente não consiga mudar o mundo inteiro. E não é nem talvez, é uma certeza. Mas nós podemos transformar o mundo de alguém todos os dias. Isso é uma verdade. Um bom dia dito com sinceridade, um pouco mais de empatia, de paciência, ajudar quem precisa, ouvir sem julgar, perdoar, agradecer, cuidar da família. Tudo isso, quando respeitamos as diferenças, fazem o bem mesmo quando ninguém está olhando e transformam o nosso mundo também. E o legal de tudo isso é que Jesus nos ensina que grandes mudanças, elas começam nesses pequenos gestos de amor. Então hoje, comece por você, pela sua casa, pelo seu trabalho e pelas pessoas que cruzarem o seu caminho. Quando cada um acende uma pequena luz, uma fagulha, o mundo inteiro fica um pouco mais iluminado. 10 horas em Lages, fechamos a programação do Clube Cidade, agradecendo sempre você, ouvinte, que está com o Rodrigo Silveira e com o Sérgio todos os dias. Obrigado também ao Sérgio de Liso, comando mais técnico do Rádio Santa Catarina. Eu volto na segunda, na primeira edição do Jornal da Clube. A todos um ótimo, excelente final de semana, um grande abraço, beijo carinhoso no coração. Vem chegando Hora da Notícia, na sequência, Clube Comunidade com Adilson Oliveira.
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0: Olá, bom dia. O Ministério da Justiça e Segurança Pública anunciou que o Centro Nacional de Inteligência Penal começa a funcionar ainda neste mês. A estrutura vai integrar informações das polícias penais federal, estaduais e do Distrito Federal, fortalecendo o combate ao crime organizado e ajudando no monitoramento de situações de crise dentro do sistema prisional. Uma das prioridades será combater a entrada ilegal de celulares nos presídios, equipamentos que podem ser usados para organizar crimes e aplicar golpes. Entre maio e agosto, operações realizadas em parceria com os estados resultaram na apreensão de mais de 2.200 celulares e na revista de quase 10 mil celas em 295 unidades prisionais. A proposta é ampliar a troca de informações entre os órgãos de segurança. A Prefeitura de Lages participa da programação especial pelos 79 anos da Rádio Clube, com uma série de serviços gratuitos para a população. O Dia D de Ação Social será realizado na próxima terça-feira, dia 25, das 9 da manhã às 6 da tarde, na Praça Vidal Ramos Sênior, a Praça do Terminal Urbano. Entre os serviços está o mutirão gratuito de castração de cães e gatos machos. O cadastro para o procedimento vai ser feito hoje, sexta-feira, a partir da 1:30 da tarde, na recepção da Secretaria Municipal da Saúde, no antigo pronto atendimento Tito Bianchini. A programação também terá vacinação, atendimento odontológico, orientações do PROCON, distribuição de mudas e hortaliças, água e tangerinas. Também será realizado um feirão de vagas com participação de diversas empresas. Onde há, a Clube está. Para a Hora da Notícia, Rodrigo Silvério.
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0: 10h05. Bom dia! Estamos começando o programa Clube Comunidade. Apresentação Adilson Oliveira, trabalhos técnicos de Serginho de Lis.
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0: Atualizando aqui a temperatura, 10 graus, marcando agora aqui no centro. Há poucos dias eu abri aqui o programa, Serginho, numa previsão aí, numa temperatura de 22 graus. Hoje 10. Então, como caiu bastante aí a temperatura nas últimas horas. Telefone liberado, 3221-3102, 3221-3103, para você participar. Vamos receber hoje a diretora da Semasa, a Paula Granzotto. Vamos falar aí de novos caminhões para trabalhar aí na coleta do material reciclável pela cidade. Diretora da Semasa, daqui a pouco participando aqui no Clube Comunidade. Pessoal, manda muita mensagem aí sobre o material reciclável, o lixo. E a diretora vai estar falando daqui a pouco sobre esse assunto. Reforçando que na próxima terça-feira, dia 25, aniversário da Rádio Clube. E nós vamos estar na praça do terminal. Eu confundo aqui com o calçadão, mas o calçadão está em obras. Será na Praça do Terminal Urbano, a partir das 9 da manhã, já o clube vai estar ao vivo. Clube Comunidade, muitas prestações de serviço aí, a parceria com a Prefeitura. Secretaria de Agricultura, com a distribuição de mudas. O pessoal da saúde, carro da vacina, vai estar também no evento. Tudo isso com a parceria com a Prefeitura do município. Ô Serginho, falando em vacinação, campanha nacional de multivacinação promove dia D neste sábado, dia 22, ampliar a imunização de crianças e também adolescentes. Vamos ouvir essa matéria aí, Serginho.
2: Unidades básicas de saúde de todo o Brasil participam neste sábado, 22 de agosto, do dia D da campanha nacional de multivacinação. A mobilização visa ampliar o acesso às 20 vacinas do calendário do Ministério da Saúde ofertadas às crianças e aos adolescentes menores de 15 anos de idade. Os imunizantes oferecem proteção contra doenças graves como meningites, tuberculose, poliomielite e cânceres associados ao papiloma vírus humano, HPV. O diretor de Vigilância Epidemiológica do Estado de Santa Catarina, João Fuch, incentiva pais e responsáveis a procurarem os postos de vacinação neste sábado.
3: Toda campanha a gente costuma ter esse dia D. Acaba sendo um movimento nacional. Então você tem uma mobilização do país como um todo, até para divulgação, para visibilidade dessa ação. E é um dia para sair um pouco da rotina. No sábado, para pensar estratégias diferenciadas e para mais do que isso, garantir acesso, né? Acho que quando a gente fala especialmente de crianças, adolescentes, muitas vezes na rotina do dia a dia, você tem dificuldade de ir até a unidade de saúde, porque o filho ou a filha está estudando no período de funcionamento da unidade, os pais estão trabalhando, enfim. Então o dia D abre essas possibilidades para facilitar acesso, para ter uma ação diferenciada. E claro, além de todo o movimento que acontece no nível nacional. É importante verificar com o município qual vai ser a estratégia, né? Talvez nem todas as unidades vão estar abertas, talvez vai ter uma vacinação em um ponto específico, mas é um momento importante da campanha, né? Acho que é o momento de conseguir que as pessoas possam vacinar seus filhos, atualizar a carteira de vacinação ou até colocar em dia, né, por vacinas que possam estar em atraso.
2: Uma das doenças que recebem atenção das autoridades de saúde brasileiras no momento é o sarampo, devido ao risco de reintrodução no país. Santa Catarina não registra casos desde 2020, mas apresenta coberturas vacinais abaixo da meta para o imunizante tríplice viral que protege contra a doença. O diretor de Vigilância Epidemiológica do Estado, João Fuch, ressalta:
3: importante a gente falar da tríplice viral. Nós estamos vendo casos de sarampo no estado de São Paulo, temos aí registro de aumento de sarampo nas Américas, com diversos alertas da Organização Mundial da Saúde, Organização Pan-Americana de Saúde. Ter algumas crianças não vacinadas representa um risco de você ter o retorno da doença. Então é fundamental, né? Vacinar para evitar o retorno dessas doenças e, claro, aproveitar esse momento, né? Acho que os municípios, é claro, as pessoas têm que buscar informação no seu município para saber qual é a estratégia, mas a gente sabe que as nossas equipes municipais são fantásticas, organizadas, desenvolvem diversas ações. É importante buscar informação, colocar em dia a vacinação, porque, claro, mais do que números, representam proteção das nossas crianças e adolescentes e trazem segurança para que a gente não tenha retorno de muitas doenças aqui no estado de Santa Catarina.
2: A campanha nacional de multivacinação segue até o dia 1º de setembro, conforme previsto pelo Ministério da Saúde. De Florianópolis, da Rede de Notícias Acaerte, Cadu Reis.

0: Ok, tá aí a matéria sobre a campanha nacional de multivacinação, dia D, sábado, dia 22, vacinação em todo o estado. 10h11, tem uma ligação. Alô, bom dia.
1: Bom dia, seu Adilson, tudo bem?
0: Tudo bem, quem está falando?
1: É Cristina, aqui do Guarujá.
0: Guarujá, pois não, dona Cristina?
1: Olha, seu Adilson, eu gostaria apenas, como diz, ver como que eu faço para falar com o secretário do meio ambiente e onde que eu acho ele, se tem algum telefone dele que eu mesmo possa entrar em contato com ele, porque o meu assunto tá ficando difícil aqui.
0: Seria melhor para conversar com ele direto na secretaria.
1: O que
0: a senhora precisa? O que que é que a senhora precisa?
1: Mas a secretaria fica onde? Aquele lá no coral, lá em cima, ali atrás da delegacia? Ali?
0: Isso mesmo, próxima delegacia. Não mudou, né, Anderson? Ah. Tá lá ainda, né?
1: Como é que é o nome do chefe lá, do homem?
0: O Jean Corbellini. O que que a senhora precisa para me ajudar a senhora?
1: Olha, seu Adilson, eu gostaria muito, porque é na clube que a gente resolve as coisas, né? É lamentável, mas isso aí mesmo. O problema meu é que com um vizinho meu. Eu já chamei o fiscal aqui já duas vezes. A primeira vez foi resolvido o negócio. Agora a segunda vez não tá tendo resultado, a coisa não tá funcionando, já faz mais de 3 meses.
0: Mas qual é o problema?
1: O cara, ele tem problema de infiltração da casa dele no meu lote, só que agora ele abriu um buraco no canto do muro, que sai a água de máquina de não sei o que, com espuma e quadrado, na frente do meu portão, da minha entrada. Aí, o que que pra não sair na frente do meu portão, eu fiz uma valetinha assim, pra sair pra rua. Só que é errado, eu não posso fazer isso, isso é contra a lei, isso a gente não pode fazer, sair coisa pra rua, né?
0: Eu acho que nesse caso não é a Secretaria de Meio Ambiente, eu acho que é o Planejamento.
1: É?
0: Secretaria de Planejamento, que tem que ver aí o que que tá acontecendo aí, se é vazamento de água?
1: Sim, ele solta a água da máquina, estão lavando roupa e coisa, e a água sai direto na frente do meu portão, porque ele fez um buraco no canto do muro. Isso também não é permitido, não pode fazer isso. Tem que encanar isso, eu acho. Porque o meu também é todo mundo aqui na rua, todo mundo, ninguém incomoda com ninguém sobre isso, é só ele aí que tá me estressando com isso. Já falei com ele, já conversei com ele, mas o homem é um cara que não tem diálogo com ele, sabe?
0: Mas a senhora, então, indo na Secretaria de Meio Ambiente, mesmo que não seja lá com o secretário Gianni, encaminha a senhora para o setor responsável.
1: Não, porque daí o fiscal veio aqui agora, aos 3 meses atrás, ele veio aqui para ver o outro negócio de infiltração, que era do banheiro dele, mas daí dentro do meu lote aqui, ele disse que ia notificar ele sobre isso. Mas não deu resultado nenhum, porque o fiscal não voltou aqui, porque o fiscal tem que voltar aqui para ver se o serviço foi feito, não é mesmo?
0: E na primeira vez a senhora reclamou no meio ambiente?
1: Sim, a primeira vez eram duas senhoras que vieram aqui.
0: Duas senhoras.
1: Mas daí não era sobre esse que sai para o, era dentro do meu lote, dentro do meu terreno que tinha um vazamento também.
0: Mas se a senhora procurar conversar com ele, mesmo que não seja com o meio ambiente, ele já encaminha a senhora para outro setor,
1: sim,
0: tá bom, minha amiga?
1: Isso mesmo que eu gostaria de saber o nome do homem para mim ir pessoalmente lá e conversar com ele lá, porque não sei, não tá tendo resultado.
0: É o secretário Jean Corbellini, sempre nas primeiras horas da manhã ele sempre tá lá.
1: Então tá bom, seu Adilson, muito obrigado, bom final de semana e dia 25 eu tô lá na praça.
0: Ô, beleza, um grande abraço aí, tudo de bom.
1: Abraço, bom final de semana.
0: Abraço, 10h14. De vez em quando eu atendo esses pepinos de vizinhos. E sempre tem o erro de algum vizinho, gente, porque não pode soltar água na frente da casa da outra pessoa. Tem que canalizar. E assim, geralmente a pessoa que tá errada, fazendo isso errado, não gosta que a pessoa fale para ela. Eu não entendo o porquê disso, né? No caso, esse vizinho aí, se é da forma que ela falou, tá totalmente errado, ele tem que realmente encanar essa água. Não dá para você simplesmente soltar água na frente da casa do outro vizinho, ou dentro do lote. A pessoa, pelo menos, tem que se interessar pelo assunto e tentar resolver. É uma questão de boa vizinhança. Isso faz parte do dia a dia das pessoas. 10h15. Anderson Souza, bom dia.
2: Bom dia, Adilson. Bom dia também a toda a nossa audiência. Participando aí, né, Adilson, do programa junto contigo aí pra Não era esse assunto que eu ia tratar contigo agora, né? Era pra falar do aniversário da rádio.
0: Mas a questão de boa vizinhança é importante, Anderson. O vizinho tem que ver se tá não incomodando o outro.
2: É, tem que ter essa contrapartida, né, Adilson? Porque a partir do momento que a pessoa compra a sua residência, compra o seu terreno, constrói sua casa, um apartamento, seja lá o que for, ou uma empresa, ela até assina um termo de responsabilidade, né?
0: Certo.
2: Tem um contrato ali junto com a prefeitura, com o conselho regional da engenharia e tudo mais e tal, para assinar todos os termos corretos. É. E a pessoa que adquire o terreno ou compra o terreno e faz a casa, etc., ela tem que saber o que pode fazer e o que não pode ser feito, né?
0: Isso é uma questão de boa educação, uma questão de respeito, porque você tem que respeitar o seu vizinho da mesma forma que você gosta que outros te respeitem.
2: Exatamente.
0: Né? Essa é a situação. Mas, no dia 25, nós temos o aniversário da Clube.
2: Temos o aniversário da Rádio Clube, Adilson Oliveira. Tu estará lá?
0: Vamos lá comer bolo à tarde, de manhã com o programa.
2: Opa.
0: Vamos estar lá no aniversário da Clube, 79 anos.
2: Muito bom, Adilson Oliveira. Vamos só fazer então esse reforço, né, Adilson? O que nós vamos ter? O que teremos ali? De ação, estou só organizando o texto aqui para não me perder, porque é tanta coisa, Serginho Delisa, é tanta ação, tanto serviço que teremos lá, porque olha, a gente até meio que fica meio perdido.
0: Vamos ter a distribuição de mudas da Secretaria de Agricultura.
2: Exato.
0: Carro da vacina.
2: Ok.
0: Vai ter a coleta do lixo eletrônico?
2: E esse é um detalhe que eu ia reforçar agora, Adilson Oliveira. Conversei ali com a Ivanir, né, eles estão fazendo a logística lá do recolhimento. O que vai acontecer, Adilson? O recolhimento de lixo eletrônico não vai acontecer no dia. O que eles vão fazer? Eles estarão lá, ali na praça, né? Para você que agora está me ouvindo. Praça do Terminal, dia 25, terça-feira da semana que vem. Vai ter o quê? Todo esse serviço que o Adilson falou, vou estar reforçando de novo. Mas, abrimos um parênteses aqui. Recolhimento de lixo eletrônico. Vai ter o cadastramento para fazer depois o recolhimento na sua residência. Por exemplo, você está passando pelo centro, ou você vai pegar um ônibus, ou passar ali no terminal, durante todo o dia eles estarão ali. Ah, Anderson, quero lá agendar o pessoal da Eco Centro Sul, parceiro aqui do evento.
0: Quero descartar uma máquina de lavar.
2: É, exatamente, uma máquina de lavar, uma geladeira, um micro-ondas. Eles estarão lá e você vai fazer o cadastramento com eles. E eles vão estar fazendo o agendamento para ir na sua residência ou no seu local, enfim, para fazer então o recolhimento posteriormente. Então não vai ser feito a coleta no local. Eles reforçaram isso comigo ontem, por isso que estou participando contigo, né, disso, só para reforçar então os serviços que teremos, mas principalmente para reforçar esse aviso importante, né? Que a gente está reforçando todos os outros serviços, mas abrimos o parênteses aqui com a Ecocentro Sul, eles estarão fazendo o cadastramento, o agendamento, para daí fazer o recolhimento posteriormente nos próximos dias aí na sua residência, Adilson Oliveira. Adilson, vamos lá. Então, serviços gratuitos como saúde, como tu reforçou, o odontomóvel, importante para a criançada que quer ir lá, saber melhor, né, Serginho, saber melhor cuidar dos dentes, né, como escovar, escovação, eles entregam uns kits para as crianças também, que é muito interessante, bem legal, um kit completinho disso, com pasta, com escova, com fio dental.
0: Durante todo o dia?
2: Todo dia.
0: Todo dia, olha aí,
2: todo
0: gente.
2: Dia. E carro da vacina, Adilson, todas as vacinas estarão disponíveis. Todas as vacinas estarão disponíveis durante todo o dia, eles estarão todo dia ali, o carro estacionado lá, vai estar parado das 8 da manhã até as 5:30, 6 horas da tarde, ali até finalizar o evento, né? Castramóvel, Adilson Oliveira, vamos alinhar agora como é que vai ser o castramóvel, vamos lá. A partir de hoje, daqui a pouquinho, 1:30, você pode se deslocar até ali na Secretaria da Saúde, na recepção, e fazer ali o cadastramento do seu animalzinho. Tem que ser macho, cachorro ou gato. A partir de novo, vamos só repetir, Praça Leoberto Leal, né, antigo Tito Bianchini, como todo mundo conhece, antigo pronto-socorro, onde é agora Secretaria da Saúde, dali na recepção, né? Bem na rua 7 de setembro, finalzinho da rua 7 de setembro. Então você leva ali o seu, não precisa levar um animal ali, né? Mas só fazer o cadastro. E fazer o cadastro para ali, depois trazer o seu animalzinho aqui na praça no dia 25, na terça. Anderson, não vou conseguir ir hoje. Hoje não conseguirei estar ali. Não tem problema, você pode ligar no telefone. Anote aí. 3251 7981. 75. Isso na segunda-feira. Tá bom, gente? Na segunda-feira. Deixando bem frisado. Se você não vai conseguir levar. Se você não vai conseguir ir até na Secretaria da Saúde para fazer o cadastramento, o COBEA, né, estará à disposição para fazer ali o cadastramento por telefone 3251-7975 na segunda-feira. Lembrando que é por limite de vaga, né? São vagas até o limite disponíveis.
3: Sim.
2: Né? Então, ao todo, são 70 vagas disponíveis. Então, eles estarão ali durante todo o dia, né, desde as 8h30 da manhã até o finalzinho das castrações, que eles vão estar ali no fundo da praça do terminal. A gente vai estar, Adilson, um pouquinho mais acima ali, onde tem o chafariz, onde tem um monumento. A gente vai estar na escadaria de cima e o castramóvel vai estar nos fundos ali na praça do terminal. Adilson, eu estou muito feliz, muito contente, sabe por quê? Porque o Feirão do Emprego estará participando conosco esse ano, juntamente ali com a Secretaria de Indústria, Comércio e Inovação. Agradecer a parceria da prefeitura também, grande parceira nossa do evento desse ano, de 79 anos. E conversei ali com o Joel, com o Alex, né? Se estiverem ouvindo a gente, um grande forte abraço. Realizando o cadastramento para vagas do Feirão do Emprego, ao todo, 5 empresas. 5 empresas disso estarão participando, então, portanto, aí, do Feirão do Emprego, que são elas: JBS, Malk, Rodalog, Berneck e Klabin. Então, gente, 5 empresas fortíssimas aqui da nossa cidade estarão ali participando com a gente, disponibilizando vagas ali do Feirão do Emprego. Lembrando que ali...
3: Quem está desempregado, então, pode participar.
2: Lembrando disso, que não é uma entrevista, tá? Não é uma entrevista. Chega ali com os documentos, com a relação, tudo certinho, né? Previamente pré-agendado, tem que ir ali na secretaria fazer o agendamento e chegar ali para fazer o agendamento para entrevista da determinada empresa que você quer participar da determinada vaga. Então, participe ali, Feirão do Emprego, né? Ao todo, 5 empresas estarão participando também. E Adilson, então, orientações jurídicas aí com o advogado Luiz Carlos de Camargo, testes de visão, espaço para as crianças vai ter também, corte de cabelo, Adilson Oliveira, vai ter esse ano, mais relacionado à mulher, mas se o homem também tem um cabelão grandão e queira cortar o cabelo, pode ir ali também.
3: Se quiser dar uma parada no cabelo, como
2: exato,
3: diz, né, Serginho?
2: E sabe para onde que vai esse cabelo, Adilson Oliveira? Vai em benefício à rede feminina em combate ao câncer de Lages.
3: Olha aí.
2: Bem interessante, né? Então, junto parceria com o pessoal da Unicesumar, que é um grande parceiro nosso do Clube nos Bairros, eles estarão participando conosco durante todo o dia. Então, eles estarão fazendo essa parceria também. Se você tiver sentido sede, Serginho Delis, tem água de graça ali. Só chegar ali na Semasa com o pessoal ali dos nossos parceiros, estarão distribuindo água à vontade também. Alimentos e mudas, hortaliças, durante pela manhã. Pela manhã eles estarão distribuindo aí alimentos, tangerina. Você gosta de tangerina, Adilson?
3: Mas se eu gosto?
2: Pensou demais.
3: É difícil.
2: É bom, né? Eu gosto. É mais cítrica, né? Mais azedo. Eu gosto.
3: E particularmente. Como direto?
2: Como?
3: Lá de vez em quando, né?
2: É bom. E Adilson, não podia faltar, né? Não podia faltar, então, portanto, às 4 horas o corte dos 79 bolos, né? 79 bolos aí com o supermercado Martendal. O senhor Jackson esteve participando pela manhã aqui conosco e agradecer o supermercado Martendal mais uma vez, tradicionalmente essa parceria histórica a partir das 4 horas da tarde, Adilson Oliveira.
3: Certo, então, e vamos falar mais vezes aí na programação do aniversário. Grande abraço, Anderson.
2: Com certeza, e tem até o Maneca.
3: Maneca,
2: daqui a pouco pode estar falando aí também.
3: Opa, legal então. Abraço.
2: Abraço.
3: Agora 10 horas 24 minutos. 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
3: Vamos com a Francine, direto da Líder Farma, com a gente. 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

0: Agora 10 horas 29 minutos. Eu recebi uma mensagem, inclusive, daí ouvinte ficou perguntando a situação. Segundo informações, tem um cachorro atacando pessoas no bairro São Paulo. Não é a primeira vez. E hoje o cachorro acabou derrubando uma senhora que levava o filho para a escola. E a senhora acabou se machucando, atendida pelos bombeiros e tudo mais. E aí o ouvinte pergunta, e como que fica agora? Como que fica agora a situação? Na verdade, a pessoa atacada pelo cachorro tem que chamar a polícia e fazer um boletim de ocorrência contra o dono. É assim que funciona. O dono vai ser o responsável pela situação. Então, gente, se aconteceu algum caso aí com vocês sobre cachorro de rua que tenha o dono, se não tiver dono, a responsabilidade é da prefeitura. O cachorro tá na rua atacando as pessoas, não tem dono, aí a responsabilidade é da prefeitura. Mas se tiver dono, a responsabilidade é do dono. Esse cachorro que está na rua deveria estar identificado, chipado. Já passou do tempo de Lages estar mais organizado nessa questão de cachorro aí. É um assunto que até enche o saco no dia a dia, mas é o que está acontecendo, viu, Serginho? Inclusive aqui no centro, cachorrada atacando as pessoas. Impossível que ninguém vê isso aí. Ninguém das autoridades, porque o povão vê. O povão tá sentindo na pele. E hoje de manhã um cachorro atacou uma pessoa no bairro São Paulo, o bombeiro foi chamado, senhora encaminhada ao hospital. Então o negócio é chamar a polícia e já fazer aí o boletim de ocorrência contra o dono, goste ele ou não, ele que tem a responsabilidade. Essa é a situação, pode fazer o boletim de ocorrência, inclusive, no site da Polícia Civil. 10 horas 31 minutos, vamos agora à previsão do tempo com Peter Scheuer.
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2: Bom dia. A presença de uma massa de ar frio e seco proporciona uma condição de tempo mais estável durante esse fim de semana. Ainda tem chance para ter ocorrência de algum chuvisco, alguma garoa entre esse final de madrugada e manhã. A temperatura ela segue amena. Hoje, por exemplo, a temperatura máxima ela não passa muito dos 14, 15 graus. E vai firmando gradativamente. Aos poucos, a nebulosidade vai permitindo com que o sol apareça, então vai melhorando. Durante o decorrer do dia, essa nebulosidade vai desmanchando, principalmente à tarde e à noite, o tempo já segue mais aberto e o sol acaba marcando presença. Queda brusca da temperatura, principalmente durante o período da noite, tanto no sábado quanto no domingo, incluindo a segunda e terça-feira, tempo bom, tempo firme. Faz frio durante as madrugadas e início das manhãs. As mínimas, elas devem oscilar entre 0 a 4 graus no amanhecer do sábado no topo da Serra Catarinense, 5, 4 graus na maior parte das cidades. E o frio mais acentuado seria no domingo e na segunda-feira, com mínimas que devem ficar próximas de 0 na maior parte das cidades serranas, inclusive negativando no topo da serra com valores entre menos 3 a menos 4, menos 5 graus. Durante o decorrer, mais ou menos ali da quarta para quinta-feira, já perde totalmente a força essa massa de ar frio e seco. Na verdade, teoricamente falando, ela já perde força na terça-feira e na quarta, quinta-feira já tem alguma ameaça de chuva. Peter Scheuer, meteorologista, com a previsão do tempo.
0: 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Depois do intervalo, nós temos a participação aí do Amarildo Volpato, direto do bairro Ferrovia. Ontem teve reclamação de moradores e o Volpato está lá no bairro Ferrovia.
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5: 10:38.
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5: Vamos lá, Marildo Volpato, direto do bairro Ferrovia. Morador ontem reclamou de um valo na rua, um buraco grande. Passamos para o Volpato, ele está lá para ouvir a comunidade então no bairro Ferrovia.
6: Bom dia a todos. Exatamente, Adilson, é o bairro aqui, é o Ferrovia. Eu estou na rua José Gaioso, né? Nesse complexo aqui no entorno da ferrovia, do bairro da Penha, onde a Major Bibiano está sendo asfaltada, a rua Malk e também a José Gaioso, onde eu estou aqui nesse momento, que dá em direção a Mil Serra, só para identificar, paralela ao trilho aqui, né? Que está abandonado, inclusive. Ontem, um ouvinte entrou em contato conosco falando sobre buracos que tem aqui na José Gaioso, né, na ferrovia. E porque eu passei toda a Major Bibiano, a rua Malk, e ali não encontrei nada. A base está pronta, as caixas também, mas aqui nesse trecho da José Gaioso é o seguinte: conversei agora com a equipe que trabalha da empreiteira. São 2 caixas que estão abertas, mais ou menos, deixa eu ver se eu consigo, mais ou menos dá em torno aí 2 metros e pouco de profundidade. E realmente a tampa, não tem tampa nenhuma, é um perigo de alguma criança cair por aqui ou situação assim. Mas conversando com me aproximei bem aqui para ver essa altura, dá 2,70 mais ou menos. Quase 3 metros. Então, conversando com a equipe técnica da empreiteira, a tampa está em processo de cura, esse é o termo. É uma tampa de concreto e ela é feita por remessa. Então, por exemplo, as tampas lá da Major Bibiano já estão prontas e serão colocadas, algumas já foram até colocadas. Estas aqui da José Gaioso estão sendo produzidas ainda. Por isso não foi colocado, há um risco, todos admitem, e eu também estou vendo aqui, né, das crianças passarem por esse trecho aqui e caírem. Então, a nossa audiência, o ouvinte pediu esta informação, por isso que estamos esclarecendo aqui na José Gaioso. Tem 2 caixas, a caixa fluvial, né, onde tem aí para escoar a água da chuva. As empresas trabalham por aqui, o maquinário deve levar mais um bom tempo ainda para colocar o asfalto, imagino. Aí no mínimo mais uns 40 dias. Então, nesse momento, inclusive, está sendo feita uma escarificação para depois vir a base. Então, é esta situação, são 2 caixas fluviais que estão abertas sem a tampa, mas segundo a empresa, é em decorrência desta cura, né, que está sendo feita, a conexão toda pronta aqui também já para depois fazer para escoar a água da chuva. Então é esta a situação. Conversei com a equipe técnica e nos explicaram assim, e a gente repassa para a nossa audiência. Ele acredita que mais uns 15 dias as tampas já deverão estar prontas e colocadas aqui para a segurança de todos. Por enquanto, o que que acontece? A gente pede calma, né, aos pais aí que acompanham as crianças e também a todos, né, que não é um local fácil, não, como é que eu vou te dizer, não vai cair quem brincar aqui. Alguma criança pode cair? Claro que pode, mas aí é em decorrência de que subiu aqui nessa caixa, e não necessariamente porque você pode passar pela rua tranquilamente e com segurança. Então, o máximo de atenção nesse momento. Dada a explicação à nossa audiência, continuamos aí buscando informações aqui na Clube, porque você sabe, onde há, a Clube está. Amarildo Volpato.

que falta geralmente é comunicação. Comunicação com obras que estão em determinadas ruas da cidade, não é só o caso aí do ferrovia, em outras também, com a comunidade, né? Deveria ter mais comunicação sobre o que está acontecendo no bairro. Os moradores tinham que saber o que está acontecendo. É, através, por exemplo, da associação de moradores. A prefeitura comunica a associação. A associação, caso algum morador tenha alguma dúvida, fala com o presidente do bairro, está tudo explicado. É isso que deveria acontecer, né? Então, está faltando o quê? Comunicação. Comunicação. Os presidentes de associações deveriam ser mais utilizados pela prefeitura, mais parceiros. A prefeitura ser mais parceira dos presidentes de bairro, para que a informação chegue correta lá para os moradores. Está em obras, não está em obras, como é que está a situação? Obra está parada, por que está parada? Tudo isso aí. O presidente da associação deveria ter conhecimento e repassar para os moradores. Através, é claro, da prefeitura, passando as informações. Falta comunicação, porque aí uma pessoa mal informada no bairro começa a falar coisa que daqui a pouco não é verdade, né? Ou vice-versa. Então é falta de comunicação sobre o andamento de uma obra. E as empreiteiras também levarem as obras de forma mais organizadas. Vamos com os parabéns, Serginho. Parabéns à dona Maria Zumira Pereira. Bairro Copacabana, aniversário hoje, 92 anos. A nossa ouvinte Maria.

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10:49, Prefeitura de Lages é destaque em Santa Catarina, conquistou o primeiro lugar em atendimento ao microempreendedor em três cidades com mais de 100.000 habitantes. O ouvinte manda aqui sobre esse assunto do Volpato, estava falando agora há pouco na rádio, explica, segundo o ouvinte, mas não justifica. Poderia fazer uma tampa provisória de madeira e não deixar esse buracão aberto. Aquilo que eu falei, falta comunicação e visão de não deixar perigo para a comunidade. 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Pode liberar o telefone aí, Serginho, ouvinte, para participar, o 3221-3102, 3221-3103. São os números para você participar aqui no Clube Comunidade. Na terça-feira, esperamos a participação do ouvinte, direto da Praça do Terminal Urbano, aniversário da Clube, 79 anos. 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

0: 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Vamos ao telefone, Serginho, alô, bom dia.
1: Bom dia, Dilson.
0: Oi, quem?
1: É o presidente do bairro São Pedro.
0: Como é que é o seu nome?
1: É Cleonice.
0: Oi, Cleonice, tudo bem, minha amiga?
1: Tudo bem, é a respeito que você acabou de falar aí, sabe?
0: Pois não.
1: Nós, infelizmente, não somos bem ainda ouvidos ainda pelo secretário da prefeitura, sabe?
0: Pois é, aquilo que eu falei, porque vocês são as pessoas que estão direto em contato com as pessoas do bairro, né?
1: Exatamente, que vê assim, Adilson, quando acontece um problema com o caminhão do reciclado, o pessoal já está acostumado, sabe? E eles, como eu comentei, eu liguei lá para a Semasa, conversei com elas lá, por que que vocês não avisam nós, né? Ó, o reciclado não vai passar, está acontecendo algo com o caminhão, entendeu? E eles não avisam a gente, sabe? Daí o pessoal vão perguntar para quem? Para nós aqui, ó, o que está acontecendo? O caminhão não passou, né? Então é isso que acontece, Adilson. Infelizmente eles estão falhando com nós aqui, assim, com os presidentes do bairro, sabe?
0: É, poderia informar melhor vocês que vocês estão em contato com os moradores aí no dia a dia.
1: Exatamente, é isso, Adilson, como você comentou aí. Tá faltando isso aí, sabe, Adilson? Outras coisas, assim, a gente até, né, corre atrás, né, atendido.
0: Principalmente quando tem uma obra grande no bairro, o presidente do bairro deveria estar atualizado sobre a situação.
1: Exatamente, e eles falassem para nós, ó, nós vamos estar no bairro, ó, o caminhão do reciclado não vai passar essa semana, tá fazendo, né, revisão.
0: Certo, minha amiga, agradeço a sua participação.
1: Aí. É isso aí, muito obrigada, Adilson.
0: Tudo de bom, tchau. Um abraço. Aquilo que eu falei, presidentes de associações de moradores deveriam estar mais por dentro do que está acontecendo na cidade, principalmente no seu bairro. Que aí o morador já pergunta, né? Pro presidente, como é que tá a situação, o presidente já sabe responder tudo certinho. E se tiver alguma dúvida, já liga direto para o secretário. Alô, bom dia.
2: Bom dia.
0: Oi, quem?
2: É o Pedrinho da Vargas, Adilson.
0: Oi, Pedrinho, tudo bem, amigo?
2: Tudo bem, melhor agora, Adilson, falando com você.
0: Quer falar sobre o quê?
2: Adilson, a nossa rua aqui tá uma novela, Adilson. Eles começaram essa obra, acho que foi em janeiro. Ela dá 200 metros. Era 300 metros, vai ficar uma quadra para trás sem fazer, sabe? Eu até tinha arrumado um recurso com uma pessoa e nem vou falar porque não pode falar, é tempo de eleição, né? E esse recurso não foi aplicado, que tiveram que passar para outra rua. E daí começaram aqui, a empresa começou, trabalhou uns dias, fizeram as caixas aqui, pararam, voltaram de novo, colocaram os meio-fios, tá caindo todos os meio-fios, colocaram em cima da terra. E tá complicado, armaram pedra, lascando as pontas de pedra aqui, cortando todos os pneus dos carros, olha, tá uma vergonha isso aqui, de mandar até fazer uma matéria aqui para ver. E daí ninguém sabe quando que vão fazer, quem que vai fazer. Diz que a prefeitura rompeu com o contrato, até escutei o secretário falando aí, falou de 10 ruas, nossa, ele não falou. Então tá muito complicado, olha, sinceramente, tá sério.
0: Deve ser o problema com a empreiteira.
2: Não, daí diz que tiraram a empreiteira fora, mas aí não tem a quem recorrer.
0: É, seria com o secretário de obras.
2: Vão fazer esse ano, não temos explicação de ninguém.
0: Qual é o bairro mesmo?
2: É na Várzea, é a rua Pompeu Sabatini.
0: Pois é, a Associação de Moradores da Várzea deveria saber disso. Não, né? Através do secretário, deveria passar as informações como está a situação para passar para os moradores.
2: Pois é, daí o secretário teve aí um dia, falou que tinha 10 obras que tinham rompido o contrato, né? Citou o nome de várias ruas, mas a nossa ele não citou. Eu escutei, que eu todo dia eu escuto a Rádio Clube, tá, programa, é um programa que vai para muitas pessoas escutam, tem uma grande audiência, né? Então eu sempre estou ligado, escutando a Rádio Clube, escutando vocês. A gente tenta ajudar o povo na maior maneira que a gente pode, né? Mas é que essa rua, Pompeu Sabatini, eu tenho a vacina de 2016, eu estou lidando com ela. E quando consegui um recurso, outras pessoas entraram ali e começaram a rua fazer um pedaço inteiro, nós ia fazer inteiro, vamos fazer um pedaço só. E dá 305 metros, o pedaço que tem que fazer, vamos fazer uns 200 metros e o resto vai ficar. Então é complicado, olha aqui.
0: Vamos ver o que a gente pode fazer para ajudar vocês aí, amigo. Abraço aí. Aí, né, os moradores, falta comunicação. A comunicação tem que chegar para o povo. Não está chegando as informações aí para a comunidade. Não está chegando as informações. Para a comunidade, a prefeitura deveria se comunicar melhor. Os secretários, né? Secretários deveriam se comunicar melhor com o povo. Com o povo. E é fácil hoje, né, gente? Rede social, WhatsApp, tudo isso. Porque o povo lá no bairro não sabe as informações. Ele não sabe o que está acontecendo no bairro dele. Maioria. Né? Maioria. Agora 10 horas com mais 57 minutos. Madrugada teve uma ocorrência. Avenida Belisário Ramos, próximo a Sempre Verde, subida para o Petrópolis. Capotamento de um veículo, um jovem perdeu o controle do carro e caiu dentro do Rio Cará. Condutor de 20 anos. Ele estava fora do veículo quando os bombeiros chegaram, consciente, orientado, apresentava escoriações pelo corpo e um corte na mão direita, suspeita de fratura. Esse jovem de 20 anos atendido e encaminhado à emergência do hospital. Perdeu o controle do carro e capotou dentro do Rio Cará, 1h20 da madrugada. Foi próximo à ponte, na subida ali para o bairro Petrópolis. Foi 1h20 da madrugada. Temperatura marcando 10 graus, nós vamos fazer um espaço comercial. Na sequência, nós vamos falar com a diretora da Semasa, Paula Granzotto, que está com a gente aqui na Clube.
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4: Olá, bom dia. A Justiça Eleitoral já recebeu mais de 1000 denúncias de possíveis irregularidades na campanha eleitoral deste ano. Segundo o Tribunal Superior Eleitoral, foram 1.103 registros feitos pelo aplicativo Pardal nos primeiros dias de campanha. Entre as denúncias estão casos de propaganda irregular em bens públicos, divulgação fora do período permitido, showmícios e possíveis notícias falsas na internet. São Paulo concentra o maior número de registros, seguido por Pernambuco, Paraná, Rio Grande do Sul e Minas Gerais. O aplicativo Pardal é gratuito e permite que qualquer cidadão encaminhe uma denúncia à Justiça Eleitoral. Começaram em Lages os trabalhos para a construção da cobertura da Praça João Costa, aqui no centro da cidade. A estrutura terá aproximadamente 1.357 metros quadrados e 9 metros de altura. O investimento é de cerca de 4 milhões de reais, com recursos do programa Santa Catarina levado a sério do governo do estado. A proposta é oferecer mais conforto à população e permitir a realização de eventos culturais, gastronômicos e turísticos durante todo o ano, inclusive em períodos de chuva. A obra será executada por uma empresa de Cascavel, no Paraná, e o prazo previsto é de 4 meses. A expectativa é que a cobertura esteja concluída até o aniversário do município. A intervenção deve transformar a utilização de um dos espaços mais tradicionais do centro da cidade. Onde onde há, a Clube está. Para a Hora da Notícia, Rodrigo Silvério.
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4: É 11 horas com mais 4 minutos. 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Vamos então conversar com a diretora Paula da Cemasa. Vamos falar aí sobre caminhões novos que a Cemasa adquiriu para a coleta do material reciclável pela cidade. Bom dia, diretora.
5: Bom dia, Dilson. Bom dia, Serginho. Bom dia a todos os ouvintes da Clube.
4: Os caminhões já chegaram, diretora?
5: Já chegaram, Dilson. Esse era um projeto juntamente com a prefeita Carmen, né? Que tem essa ansiedade, essa vontade de que a cidade fique cada vez mais limpa, né? Então, nós colocamos a princípio primeiro 3 caminhões e vimos que 3 caminhões não seria o suficiente. Então, nós adquirimos mais 2 caminhões e estamos refazendo toda a rota do reciclado.
4: Então, agora serão 5 caminhões.
5: Serão 5 caminhões rodando.
4: Caminhões novos. Esses caminhões aí serão distribuídos por regiões na cidade?
5: Por regiões, Dilson, a gente faz uma... Porque todos os caminhões têm rastreador, né? Então a gente divide por bairros, né? Por áreas. E aí esses 5 caminhões serão divididos dentro da cidade.
4: E os moradores já sabem o dia aí para fazer a separação do lixo.
5: É, isso mesmo. A gente, alguns bairros muda horário, mas assim a gente vai divulgar os bairros que vai ter alteração. Ainda estamos refazendo, estudando a melhor forma de fazer essa rota nova, né? Mas assim que a gente já tiver exatamente como vai ficar a nova rota, a gente vai divulgar nas redes sociais, no Instagram, na página da Cemasa. E também no número que a gente tem agora especificamente para coleta reciclado.
4: Vai ser nos próximos dias já essa nova estrutura?
5: Nos próximos dias, Adilson. A gente tem outros instrumentos que a gente vai usar também, né? A prefeita Carmen vai trazer mais novidades aí em relação ao reciclado, né? Então, a partir do dia 25 agora deste mês, a gente vai estar com mais novidades aí, mais equipamentos para o reciclado, para fazer essa coleta, e assim como os caminhões também, a partir do dia 25 já vai estar rodando normalmente.
4: Para onde vai esse material reciclável, diretora?
5: Vai para a cooperativa, Dilson.
4: Cooperativa.
5: Cooperativa.
4: De lá eles dão o destino.
5: Isso, de lá eles dão o destino.
4: E o povo, na medida do possível, tem ajudado na separação, para descartar de forma correta?
5: Adilson, assim, a gente pode dizer que já tivemos uma boa melhoria nisso, né? O pessoal já aderiu, né? Inclusive no centro, na parte do comércio, aqui o pessoal já tá engajado com esse nosso projeto Recicla Mais Lages, mas tanto da parte da Cemasa quanto da parte da população, nós precisamos melhorar bastante. A Cemasa está melhorando justamente nessa aquisição de mais 2 novos caminhões, né? Porque a gente viu realmente que ela estava com déficit e nós precisávamos melhorar, então nós compramos mais 2 caminhões para isso. E a população também precisa se conscientizar um pouco mais, né, dessa separação.
4: Esses 5 caminhões vão circular o dia todo pela cidade?
5: Vão circular o dia todo pela cidade, em bairros distintos, né? Mas assim, a gente quer, inclusive, por que que a gente estuda um pouco melhor e demora um pouquinho mais para lançar essa rota? Porque a gente se preocupa em não chocar as duas coletas, né? Do caminhão normal da ambiental, hoje da empresa ambiental, que faz a coleta dos resíduos sólidos, com o caminhão do reciclado, né? Até para que as pessoas tenham horários distintos. É importante também a gente dizer que hoje os caminhões reciclados já tá com uma musiquinha que é a musiquinha, que é o lema, né? E é é o tema da nossa campanha do Recicla Mais Lages. Então, para a gente chamar a atenção da população, quando o caminhão estiver passando, essa musiquinha vai estar tocando lá do Recicla Mais Lages. Então, é uma forma até das pessoas também identificar, olha, o caminhão do reciclado está passando na minha rua, né?
4: Legal, né? É que pega mais também essa questão da música, achei legal.
5: Pega, pega. É bem bacana, sabe, Adilson? Foi uma ideia da nossa prefeita, para que a gente pudesse chamar atenção quando o caminhão está passando, né? Olha, o caminhão do reciclado está vindo aí. Então, muitos lugares, em outros municípios, eles também fazem esse tipo de coisa, né? E a gente acabou adotando essa ideia, né? Porque achamos legal, até porque as pessoas acostumarem, né? Saber, ó, tá passando um caminhão do reciclado, e o caminhão também, ele passa devagar, às vezes a pessoa ainda não separou seu reciclado, segura o caminhão um pouquinho aí que eu já coloco pra fora, então pode
4: nesse
5: fazer.
4: Nesse caminhão, daí é só o material reciclável.
5: Só o material reciclado, só o material reciclado.
4: Para as pessoas entenderem, o que seria esse material reciclável lá para pegar na casa das pessoas, secretária?
5: Então, Adilson, a gente hoje faz muito aquela questão assim do úmido e do seco, né? Aquilo que não tem jeito, né? O outro tipo de material que não é reciclado. Então, o reciclado seria o quê? Aquela garrafa PET,
4: caixa de papelão.
5: Caixa de papelão, caixa de leite. E a gente sempre pensa assim, né? Pede para a população, para que a gente possa realmente aproveitar esse material reciclado, né? A caixa de leite, passa uma aguinha na caixa de leite antes de colocar lá, né? Às vezes as pessoas dizem, ah, mas eu vou ter que lavar. Não, não é lavar, só tire o excesso, que é para não azedar aquele produto lá dentro, né? Aquele vidro de doce que você tem na tua casa, né? Então, assim,
4: o vidro também pode?
5: O vidro pode, Adilson.
4: Pode também?
5: O vidro é só a gente pede, assim, Adilson. Então, inclusive, a gente teve vários acidentes agora, coincidentemente, nos últimos dias, tá? Ontem, inclusive, recebemos um vídeo da empresa ambiental que faz a coleta dos resíduos sólidos, que foi um coletar e tinha uma pessoa que colocou numa sacolinha de supermercado um monte de caco de vidro. Então o coletor acabou se cortando. Então o vidro deixa para colocar no caminhão do reciclado, mas embale de uma maneira correta, né? Tu pode colocar dentro de uma caixa de papelão, embalar bem direitinho e identificar, olha, vidro, só escreva vidro em cima e deixa no ladinho da lixeira, para que eles possam identificar que é vidro. E a gente pede assim, ó, muito cuidado para colocar as coisas, né, para fora de casa, para que o caminhão colete, porque quando é vidro as pessoas se machucam. Tivemos acidentes também com o caminhão do resíduos sólidos, que é da empresa ambiental, que eles tivemos dois acidentes, inclusive em menos de 15 dias. Uma pessoa deve ter colocado ou cinza de fogão, de churrasqueira, pegou fogo dentro desse caminhão. Então é um caminhão de quase R$1 milhão, né? Foi chamado o corpo de bombeiro, porque de repente do nada começou a sair fumaça dentro do caminhão. E agora na semana passada, sexta-feira ou sábado, não lembro bem, colocaram várias baterias de celular. Quando entrou no caminhão da ambiental, que ele processou e pegou na prensa, estourou essas baterias dentro do caminhão. Também começou a pegar fogo dentro do caminhão de novo. Então a gente pede assim, olha, eletrônico tem empresas que recolhem, o reciclado a gente também recolhe separado. Então a gente só pede assim que as pessoas tenham essa consciência de que tem que separar de uma forma correta, né? Que então, tudo seria... que é seco é reciclado.
4: Seria o papelão, o vidro, uma lata que a pessoa tem na casa, né?
5: Uma lata, latinha de refrigerante, latinha de cerveja, aqueles pets, né? Então, assim, seriam essas, aquilo seco que a gente tem dentro da casa da gente. E o que é resíduos sólidos, que é aquele resto de comida, quem quiser pode fazer sua compostagem na sua casa, né? Tem gente que gosta de fazer compostagem, né? E também temos, claro, a questão do papel higiênico, do absorvente, da fralda, do lenço umedecido. Isso não é reciclado, isso vai no lixo orgânico, né? Vai na coleta comum, que a gente diz, né? E às vezes a gente usa até um termo mais fácil disso, até para as pessoas entenderem, assim, né? Ah, o lixo comum é isso, o lixo reciclado é isso.
4: E tem também pelas ruas aí os contentores.
5: Tem os contentores, o azul e o cinza. E os contentores é outra coisa que a gente sempre pede a colaboração da população, Adilson, porque eles colocam muita coisa misturada nos contentores. Então, assim, o contentor azul, coloque somente reciclado. Essa noite nós tivemos uma situação em que uma pessoa colocou praticamente uma árvore inteira dentro de um contentor azul, né? Não tem como nós coletarmos. Essa questão das árvores, quem recolhe é os serviços públicos. E não é lugar dentro de um contentor, né? E o que a gente diz assim, olha, Tem serviços que a população tem de graça e a gente faz, que é a questão dessa dos galhos, que o serviço público retira nas suas residências. Tem a questão dos volumosos, que a Semasa também retira na residência das pessoas. Então, por que descartar de forma incorreta, né? Basta uma ligação e a pessoa vai resolver. Então, o serviço a gente tem disponível. Basta a população acionar.
4: Então, esse número do Resclável já está funcionando ou ainda não?
5: Está funcionando, Adilson. Até nós começamos, até ouvi você falando, né, na tua fala anterior aqui, a nossa entrevista, dessa questão dos presidentes de bairro. Então, com essa nova reforma aí do Recicla Mais, nós estamos com um número específico para você reclamar da coleta de reciclagem, ou elogiar, ou fazer um comentário, ou dar uma sugestão.
4: Só do material reciclado?
5: Só do material reciclado, tá? Então, esse número é específico para o material reciclado. Para os resíduos sólidos, a gente tem outro número. Mas para o reciclado, inclusive, a gente está... Eu peço aqui, aproveitando a tua fala anterior, que os presidentes de bairros entrem em contato com a gente nesse número, porque nós estamos montando um grupo específico para os presidentes de bairro saber o dia que o caminhão porventura não passa lá naquela rua, ou se o caminhão passou, mas não entrou em determinada rua, que às vezes pode acontecer. E a gente tem os rastreadores, que quando acontecem essas reclamações, a gente vai direto ver o rastreador dos caminhões, né? Se ele passou realmente ou não. E até em situações, a gente manda um carro pequeno lá recolher o reciclado ou qualquer outro tipo de resíduos, né, que tenha. Mas assim, os presidentes de bairro, a gente tem vários números que estão desatualizados. Então, pedimos para que entre em contato, e também qualquer cidadão. Anota esse número, teve problema com o reciclado, liga pra gente, tá? Eu vou passar o número então para vocês. É o 9-9117-9350.
4: Repete, tá? Para nós, diretora.
5: 9-9117-9350. Esse é o Disque Reciclado. Então, tu tem lá, e às vezes as pessoas assim, eu tenho muita caixa na minha casa, eu não queria colocar pro lado de fora da casa, para não criar bagunça, porque não sei que horário. Se o caminhão passar próximo dali, ou tiver naquele dia, a gente avisa, olha, ele vai passar daqui a pouquinho em nossa rua. Se porventura for demorar muito para passar na rua, não seja já tenha passado naqueles dias da semana que era daquela rua, a gente pode mandar um carro buscar, não tem problema. Eu prefiro assim, que ligue para a Semasa, que a gente tenha essa oportunidade de buscar o material, do que a pessoa descartar de forma incorreta e depois a gente ter que estar limpando aí, né? E, Adilson, é sempre importante a gente ressaltar nessas nossas conversas que a gente tem aí uma questão climática, né? Climática. Então, vem o El Niño por aí. Já estamos sofrendo com essa questão do El Niño e talvez assim as coisas se tornem um pouco mais agressivas daqui para frente em relação ao El Niño, né? Então é importante que as pessoas cada vez mais se preocupem com essa questão do meio ambiente, da natureza, de não jogar coisas de forma indevida, né? Porque ela vai voltar para nossas casas.
4: Então, material reciclável, dúvida no seu bairro, não passou caminhão, que dia vai passar? Liga nesse número.
5: Liga nesse número. A gente está ali com uma pessoa à disposição para te responder o que você precisar.
4: É legal mandar mensagem?
5: Pode mandar WhatsApp. Esse número é de WhatsApp.
4: Então, você preferir. Liga ou manda mensagem. Gente, marque na sua casa esse número. Material reciclável. Não é o lixo comum. Material reciclável. 99117-9350, e tem todas as informações, é isso?
5: Exatamente, tem todas as informações. Caso ligar e a gente não conseguir atender, manda o WhatsApp.
4: A senhora me falava fora do ar também que estão precisando de contratar motoristas.
5: Exatamente, Adilson. Uma das coisas que nós precisamos agora para esses caminhões novos, através do Cisama está sendo feita essa contratação de 2 motoristas e em torno de 4 a 6 coletores. Então, a gente pede que quem tiver interesse de trabalhar, entre em contato com o Cisama, venha pessoalmente ali no Cisama.
4: Onde fica o Cisama?
5: Aqui na Mures.
4: Na Mures.
5: Uhum.
4: Cisama na Mures, gente, aqui na rua, próximo ao terminal ali, na Mures.
5: Isso, aham.
4: Uhum. 6 coletores e 2 motoristas.
5: Exatamente. E assim, os caminhões só não começaram a rodar ainda, porque, como eu comentei antes, é uma preocupação da prefeita de que saia de uma forma certinha, né? Com o motorista realmente de um caminhão, com os coletores de forma correta, com todos os EPIs necessários. Então, a gente está aguardando, a partir do dia 25 de agosto, os caminhões vão começar a rodar, mas a gente precisa de mão de obra. Então, está aí aberta uma oportunidade de trabalho.
4: Diretora, esse material, como a senhora falou, vai para a cooperativa.
5: Vai para a cooperativa.
4: O pessoal recicla lá e daí o que que fazem daí no...
5: Adilson, a cooperativa hoje ela vende, tá?
4: Vende?
5: Ela vende, aham. Uhum. Eu não sei, eu não saberia te dizer assim para quem são os compradores da cooperativa hoje, porque esse é uma atribuição deles, então a gente não se envolve com esse, com essa parte aí.
4: Então, gente, 2 motoristas e 6 coletores, informação é na Mures, no Cisama. E o telefone para o material reciclável, 99117-9350. É isso, né, diretora?
5: Isso. Isso mesmo.
4: Mais alguma explicação para nós aí sobre a coleta do, do lixo reciclável?
5: Então, Adilson, assim, a gente, né, reforça, a gente pede se a população, claro, quem tiver condições e se puder colocar num saco azul, ficaria já destacado que aquele é o reciclado, né? Que a gente hoje usa muito a nossa cor azul, que é as cores da bandeira de Lages, que é as cores da Semaz. Então, a gente optou, assim, em solicitar para a população, quem tem condições, claro, puder colocar num saco de cor diferente, melhor ainda. Mas se não tiver, não tem problema. A gente recolhe de qualquer forma. Isso não é um impedimento, né? E também eu peço, assim, Adilson, para a população, aquela questão do cuidado que a gente acabou de falar, né? A nossa diretora Luana, que está aqui junto comigo, ela acabou de me lembrar também da questão das agulhas, né? Agulhas.
4: Isso é perigoso, né?
5: Seringas, né? Hoje a gente tem bastante uso pela população dessas seringas emagrecedoras, né? Que às vezes ela acaba quebrando no você colocar no lixo de forma incorreta e dentro dela tem uma agulha, né? Então, as seringas de pessoas que usam a insulina, essas coisas em casa. Então, o problema não é o descarte. O problema é o descarte de forma incorreta. Coloca numa caixinha de papelão, embala bem, identifica, escreve no material, né, o que, que é aquele material. Eu sei também que nessa questão desses usuários de insulina, a própria Secretaria da Saúde recebe nas unidades de saúde, né? Um dia eu conversando com a secretária Rosa, ela disse, olha, Paula, mas eu estranho porque as unidades de saúde, as UBS, elas recebem esse seringa de volta. Né? Mas então, se porventura a pessoa não tiver como devolver lá na unidade de saúde ou, né, não quiser ir lá, pelo menos embale de forma correta. Tanto essa seringa, qualquer pérfuro cortante, né? Qualquer coisa que vá cortar. Às vezes nós encontramos várias coisas assim, né? Facas, vidro, seringas. E assim, ó, a gente tem que lembrar que quem está fazendo uma coleta é um ser humano, né? Ele se corta, ele se machuca, às vezes pode até, né, adquirir uma doença, enfim.
4: Ô, diretora Paula, tem uma pergunta interessante aqui sobre esses catadores pelas ruas do material reciclável. Eles são autorizados? Como é que funciona isso?
5: Então, Adilson, a gente está para lançar com a prefeita Carme e com a Secretaria de Assistência Social. Nós estamos fazendo um cadastramento dessas pessoas, tá? Através do Centro Pop. Mas é um projeto que a gente pode até voltar no outro momento conversar e vou te passar mais detalhes. É um projeto que está sendo... está na fase final, né, de conclusão, e nós vamos, assim, é um desejo da nossa prefeita que a gente cadastre essas pessoas, que a gente dê melhores condições de trabalho para essas pessoas, porque a gente também tem esse conhecimento que muitos fazem desse reciclado a sua... seu financeiro,
4: seu,
5: né?
4: Seu sustento,
5: exatamente. Então, a gente não tem interesse em tirar essas pessoas, a gente apenas tem interesse de trazer essas pessoas como nossos parceiros, para que eles ajudem a gente a cuidar da cidade.
4: Organizar um pouco melhor.
5: Exatamente. Mas assim, até numa outra oportunidade, assim, quando esse projeto estiver já na rua, eu gostaria até de voltar a conversar sobre ele aqui contigo.
4: Tá bom, então. Um grande abraço, muito obrigado, diretora.
5: Obrigada a vocês, obrigada aos ouvintes.
4: Diretora Paula, da Semasa, falando para nós aí sobre a coleta do material reciclável. Agora, 11:22, nós vamos fazer um espaço comercial.
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11 horas, 26 minutos. 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

0: Vamos lá, informações com Amarildo Volpato, visita técnica da Azul Conecta, é isso, né, Serginho? Vamos ouvir.
1: Olá, Dilson, retornando, já estou aqui no aeroporto em Lages, onde a equipe da Azul Conecta está aqui vistoriando, acabaram de chegar, estava no aeroporto regional em Correia Pinto, e a prefeita Carmen Zanotto recepcionando toda a equipe, né, e definindo já a respeito aí da frequência de voos, da malha também, a partir de novembro, deixar bem claro. Prefeita, primeiro contato com a Azul Conecta, uma realidade, os voos regionais e Lages e Correia Pinto, né, sendo os aeroportos aqui na Serra Catarinense. Seja bem-vindo à Rádio Clube.
2: Bom dia a todos que estão nos ouvindo. Exatamente, Volpato, é o programa do governo de estado, o programa Voa Mais SC, encurtando distância entre as regiões, entre os nossos municípios e a capital do estado, e além de Lages e Correia Pinto, nós vamos ter Blumenau, Caçador, Forquilinha, Jaguaruna, Joaçaba, Joinville e São Miguel do Oeste.
1: Sempre partindo de Florianópolis.
2: As conexões e o roteiro, como será, isso eu não posso informar, isso é uma questão da Secretaria de Portos e Aeroportos com a companhia, através do processo licitatório que a Companhia Azul venceu. O que é muito importante é a gente valorizar mais esta questão, que ajuda sim o conjunto dos munícipes que precisam se deslocar com mais agilidade entre as regiões e também, em especial, Lages, Florianópolis, Florianópolis, Lages.
1: Prefeita, como é um fato novo, né, esse voo regional, vai ser também uma questão de adaptação, vai se analisar também a frequência, a questão de público, né, de passageiros, porque serão dois voos por semana para a Serra.
2: Exatamente, dois voos aqui para o município de Lages, Lages, Florianópolis, a princípio, Florianópolis, Lages.
1: Ok, muito obrigado à prefeita Carmen Zanotto, conosco aqui, toda a equipe também do aeroporto, lembrando que as técnicas da Azul Conecta não podem dar entrevistas. Então, está aqui a Diana Barbosa, coordenadora da Azul Conecta, e também coordenadora a Najara Oliveira. Então, estão indo daqui a pouquinho para Caçador, já vistoriaram o aeroporto regional em Correia Pinto, tudo ok, beleza, segundo eles também, e agora a Lages, eles estão fotografando, fazendo vídeos por aqui, analisando todos os detalhes. Na primeira semana de novembro, então, começam os voos com frequência de 2 por semana. E aí vai ser uma definição. Um dia da semana em Correia Pinto, desce lá, outro aqui no aeroporto em Lages, mas são definições que tem um bom tempo ainda, né? Porque o contrato foi assinado a semana passada, a Azul Conecta tem 90 dias para começar a operar, o que deve ocorrer na primeira semana do mês de novembro, e é claro, a gente segue acompanhando todos os detalhes. Já, também nas plataformas digitais da Rádio Clube, você vai acompanhar esta visita da Azul Conecta no aeroporto de Lages, onde a Clube está. Amarildo Volpato.
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0: Legal essa conexão aí de voos, Amarildo Volpato. Claro que a gente vai trazer mais informações aí no decorrer da programação. Isso é legal isso, né? Mais opções de transporte para o pessoal aqui da nossa região. Aliás, de todo o estado. Conexão entre o estado. Nós vamos agora com o esporte, Serginho. Esporte com Elcio José.
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5: E aí, turma do Clube Comunidade, alô, Adilson Oliveira, bom dia, estamos chegando para falar de esportes. Em busca da primeira vitória fora de casa no Campeonato Brasileiro, o Grêmio não poderá contar com 4 jogadores para enfrentar o Bragantino pela 24ª rodada do Brasileirão. Gustavo Martins, Dodi e Nardoni estão lesionados e Kahneman, suspenso pelo terceiro cartão amarelo, estão fora do jogo deste domingo às 16 horas em Bragança Paulista. Pelo lado vermelho, o Inter, enfim, acertou a contratação do centroavante. Nesta terça-feira, o Clube Gaúcho anunciou a chegada de Antônio Sanabria. O paraguaio acertou um vínculo com o Internacional até o ano de 2029. O Inter joga amanhã, sábado, 18:30, no Beira Rio, contra o Atlético do Paraná. Continue ligado, ouvindo aqui a Adilson Oliveira, Clube Comunidade. Bom dia.
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5: 11:34.
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5: É, Cláudio Pereira visitando nós no estúdio aí, né, Cláudio? Tudo certo pelas ruas aí, Cláudio? Tudo certinho? Então tá legal. Nós temos um áudio do Maneca. Maneca, fazendo um chamado para o aniversário da Rádio Clube, Cláudio Pereira. Dia 25, terça-feira, na praça ali do Terminal Urbano. Mas o Cláudio Pereira também tá aqui com a gente. Bom dia, Cláudio.
6: Bom dia, Dilson. Bom dia, em especial os ouvintes do Clube Comunidade. O Anderson, nosso coordenador de conteúdo, o Serginho, enfim. Verdade, né? Terça-feira, então, é a festa tão esperada de todos os anos, né? Agora, 79 anos. Serão 78 bolos, que um Maneca já levou.
5: Um Maneca já comeu. Maneca levou um, Cláudio? Eu nem sabia disso.
6: Não, primeiro é o dele, né?
5: Primeiro
6: é
5: o dele.
6: Isso, primeiro é o dele, né?
5: Certo.
6: É parceirão, né? Agora anda chique, surfando, só tá na praia.
5: Tá
6: né?
5: Na praia, Maneca, lá em
6: só
5: Balneário.
6: Camarãozinho.
5: Lá em Balneário.
6: E caviar, né? Nós aqui da Serra, caviar é sagu com vinho.
5: Nós aqui no frio. No frio. Cláudio, mas então terça-feira vai estar ali no...
6: Todos, né?
5: Na praça.
6: Do interior da cidade, estão convidados aí pra experimentar uma fatia de bolo e comemorar os 79 anos, que é, se eu não estou enganado, é aniversário também do Dr. Roberto.
5: É. Não, não.
6: Não é aniversário do Beto, né?
5: Não, também.
6: Não, a do Beto é 29.
5: Está errando os aniversários da direção aí.
6: Mas é 79 anos.
5: Ah, ah? Como é que é? É, o Anderson vai confirmar lá. O Cláudio enrolou tudo aqui, né? A única coisa certa, viu, Cláudio, é o aniversário da Clube.
6: O Anderson trabalha no cartório. Foi lá ver, guarda hoje.
5: Ah, Cláudio Pereira. Vai estar lá, Cláudio, na festa?
6: Ah, não. A gente vai estar envolvido, né? Estamos no trabalho junto aí. A gente trabalha o dia todo, mas a gente vai tirar um tempinho para ir lá, pelo menos agradecer a visita das pessoas que lá vão estar, né?
5: Tá certo. Abraço, Cláudio.
6: Valeu, tudo de bom.
5: Vamos ouvir o Maneca fazendo convite para a festa.
7: Alô, ouvinte da Clube, ouvinte de todos os dias e todo esse tempo, todos esses anos, 79 anos de Rádio Clube, portanto, o nosso aniversário será dia 25 agora, 79 anos. E o nosso convite para você comparecer com a família, leva as crianças também para comer uma fatia do bolo. Porque 78 bolos serão cortados às 4 horas da tarde para distribuir para todo mundo que estiver presente lá. Então não esqueça, a grande festa da Rádio Clube, neste dia 25, no Terminal Urbano. Convide também seus amigos para comparecer.
5: Tá aí o Maneca, então. É como o Cláudio falou, 79 bolos, o Maneca comeu um, né? Pelo jeito, 78. É isso, Cláudio? Você que inventou aí, Cláudio. Pois se entenda com o Maneca, ele tá ouvindo nós aí, né? Como é que é a história dos 79 anos, ô Anderson?
8: O Dr. Roberto fez 79 anos.
5: Ah, o Dr. Roberto fez 79.
8: Isso.
5: De idade, né?
8: Mesmo ano da
5: e o Cláudio já enrolou tudo com o aniversário. Nada a ver, Cláudio. 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

0: Informações então do setor policial. Uma bicicleta furtada ontem no estacionamento de ciclista lá na Uniplaque. Foi observado pelas câmeras a imagem do suspeito, a polícia fez rondas e encontrou o suspeito andando de bicicleta. Tava lá na Luiz de Camões, olha só o tanto que andou, né? Da Uniplaque, tava lá na Luiz de Camões. Pedalando a bicicleta, foi abordado pela polícia militar, mochila nas costas, na mochila tinha porções de maconha. Relatou ser usuário de drogas, foi detido e conduzido com a bicicleta para a delegacia. Furtou a bicicleta na Uniplaque ontem e acabou se envolvendo nessa ocorrência. 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

0: Odontológico. Doutora, bom dia.
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0: Tá legal, doutora. Grande abraço, bom trabalho.
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0: É 11 horas 45 minutos. Daqui a pouco, o Jornal da Clube, segunda edição. Elcio José e Evandro Giopo. Fernando Machado.

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0: Vamos lá, Christian Moraes, tá animado hoje, Christian? Bom dia.
2: Bom dia, Dias, bom dia, Serginho, a todos os ouvintes. Tem que estar animado, né, Dias?
0: Animado, sexta-feira.
2: Sextou, sextou.
0: É, guri novo aí, vai pros bailes final de semana ou não?
2: Vamos achar uma programação, né, Dias?
0: Vamos achar uma programação.
2: Vamos ver o que tem de opção aí. E terça-feira tem aniversário, né?
0: Aniversário Deus? Da clube.
2: Tô ansioso pra comer o bolo.
0: Você vai de traje gaúcho lá? Ou...
2: Vamos avaliar.
0: Avaliar, né?
2: Vamos avaliar a possibilidade.
0: Por baixo, um chapéu.
2: Será que seu Celeste aprova?
0: Não, vai aprovar.
2: Ah, opa, então. Vamos puxar a piocha, então.
0: O Rodrigo Penso também já comprou o traje gaúcho.
2: Opa, então vai dar boa.
0: O que que vamos ter de assuntos hoje à tarde na clube aí, Cristiano?
2: Muito bem, Adilson. Agora, meio-dia, a gente tem a segunda edição do Jornal da Clube. O Evandro Jopo, ele já tá finalizando o jornal. Vamos apresentar junto com o Elcio José. Em seguida tem o Agroclube com a Marildo Volpato, coladinho ali com o final do jornal. E a partir da 1h30 nós temos o Conexão Saúde. E hoje nós vamos conversar com o médico angiologista e cirurgião vascular da Clínica de Cirurgia Vascular e Ecodoppler, Dr. Faraco. E o nosso especialista que estará aqui presente é o Dr. Horácio de Oliveira Filho, ele que representa, né, a clínica Dr. Faraco, que estará presente para falar sobre aneurismas arteriais e periféricos. Vamos entender quais são as causas, o que são primeiramente, quais as causas, os sintomas e os tratamentos, tudo que envolve a questão dos aneurismas. Em seguida vamos ter o Clube Interativo e vamos conversar com o Sargento Ribeiro, ele que é secretário da Defesa Civil, e com a Carol Batista, ela que é secretária adjunta de Assistência Social. Nosso assunto, apesar de estar um sol bonito hoje, tem a previsão das chuvas em breve, né, com o El Niño. E a gente quer saber aí como é que está funcionando o plano de emergência, os abrigos, os atendimentos às famílias em área de risco, porque é importante a prevenção, né, Adilson?
0: Sem dúvida, prevenção é muito importante, Christian, e fazer um planejamento da cidade, né, dessas áreas que alagam, e evitar construir casas e até prédios
2: na beira de rio,
0: nesses locais. Porque se fosse cuidado isso há um tempo atrás, hoje não tinha esse problema tanto aí.
2: Exatamente. A questão do Morro da Cruz também.
0: Aqui em Laje nós temos até escola na beira de riacho.
2: É verdade.
0: Aqui no Sagrado aqui, tem uma escola que abrir a janela tá no riacho.
2: É, isso não foi pensado na hora de construir, né?
0: E lá atrás, onde a gente estudou, lá na quinta, na sexta série, o que que aprendemos lá, Christian? Respeitar o meio ambiente.
2: A distância.
0: Rios, tudo. Tem distância para você morar longe de rio, longe de córrego, não cortar árvores, respeitar o... Né? Tudo isso aprendemos lá.
2: Questão de morro, pode ter deslizamento, tem tudo isso, né?
0: Tudo isso nós aprendemos.
2: Mas é importante a prevenção e vai ter essas orientações hoje à tarde aí pra gente saber quais as medidas estão sendo tomadas por parte da prefeitura, né, Adilson?
0: Abraço, Christian.
2: Um abraço, bom final de semana.
0: Agora, 11h50. É, a pessoa tá pedindo abraço, é Lúcia do Guarujá, ouvindo nós aí, aquele abraço, minha amiga. 11h50. Serginho, tudo em dia aí, Serginho? Amanhã tem show do sábado? É? Dá um bom dia pro povo aí também, Serginho. Convido o pessoal pra ouvir o show do sábado. Acho que não tá funcionando aí, ô Serginho.
3: Agora tá, né?
0: Agora sim, né? Agora sim.
3: Isso. Oh, bom dia, Dilson, Christian, Elson, toda a nossa comunidade. Amanhã, a partir das 9h, show do sábado.
0: Música boa.
3: Música boa, tem abraço, tem sorteio, tem a participação.
0: E o Serginho também está no horário da manhã, todos os dias, Serginho?
3: Isso, a partir das 5h, no Alma Cabocla, estamos aí com muita música, tem a participação.

0: tem a charadinha, o pessoal se diverte um monte aí no Amo Cabocla.
1: Tá bom, grande abraço, sucesso, Serginho.
0: Valeu, um abraço a todos, espero amanhã a partir das 9 da manhã.
1: Agora 11:52, então na sequência nós temos a mensagem do dia com o Padre Marcos.
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1: Mensagem do dia com o Padre Marcos, na sequência da programação, Jornal da Clube, segunda edição, tá certo, gente? A todos, bom final de semana e fiquem ligados na Clube.
4: Um dia uma criança me parou.
5: Amados irmãos, amadas irmãs em Cristo Jesus, mais de um terço da população mundial se diz cristã. Entretanto, a grande maioria tem a imagem de um Deus que não existe, porque somos nós os especialistas em acusar e em olhar os que erraram com desprezo. Mesmo as pessoas mais dóceis querem muitas vezes resolver os problemas dos outros com conselhos superficiais. Somos indelicados e desrespeitosos com a dor alheia. Algumas pessoas ficam ainda mais angustiadas quando ouvem conselhos pré-fabricados do tipo: olhe em volta, há pessoas em pior situação do que você, não seja frágil, procure se distrair. São conselhos que não levam em conta a complexidade da dor humana e por isso não exercem qualquer efeito terapêutico. Às vezes é muito melhor dar o ombro para alguém chorar e mostrar uma solidariedade silenciosa do que fazer grandes discursos. Determinados conselheiros jamais entenderam que a depressão é o último estágio do sofrimento espiritual. Alguns têm a coragem de insinuar que as pessoas deprimidas são dissimuladas, que depressão é coisa de quem não tem o que fazer. Nunca entenderam ou prestaram atenção às palavras de Jesus: por que reparas no cisco que está no olho do teu irmão, quando não percebes a trave que está no teu? Segundo São Mateus, capítulo 7, versículo 3. É mais fácil ver as cegueiras dos outros do que a própria. Jesus evita que o ser humano seja um hipócrita. É fácil pedir perdão ao Deus invisível, mas é muito difícil perdoar os seres humanos concretos. Por isso foi estabelecida uma via de mão dupla. O Deus invisível perdoa as dívidas das pessoas se elas perdoarem com a mesma intensidade as pessoas visíveis. Para isso é preciso valorizar os fracos, cuidar dos que nos contrariam, acolher os que erram frequentemente. Caso contrário, nossa espiritualidade será uma farsa, uma hipocrisia. Quem quer ver dias felizes tem de promover a felicidade dos outros. Quem quer ter qualidade de vida tem de promovê-la no mundo em que vive. Em nome do Pai, e do Filho, e do Espírito Santo. Amém.

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0: Olá, boa tarde. Hoje é sexta-feira, dia 21 de agosto de 2026.
1: Olá, boa tarde, sejam todos bem-vindos. Lages tem tempo de céu parcialmente nublado, com pequenas aberturas de sol. A temperatura na marca de 12 graus, o mesmo em Bocaina do Sul. Palmeira também persiste 12 graus de temperatura.
0: São os destaques do Jornal da Clube nesta segunda edição.
1: Horário eleitoral no rádio e na TV começa na próxima sexta-feira.
0: Justiça suspende norma que autorizava dentistas a realizar a harmonização facial.
1: Santa Catarina inicia voos de teste para conectar o interior à capital pelo programa Voa Mais Santa Catarina.
0: E a equipe da Azul esteve na Serra Catarinense hoje.
1: No esporte, são 8 clubes que vão para as quartas de final. 4 na Sul-Americana, 4 na Libertadores de América. Você vai conferir comigo.
0: No setor policial, Ministério Público de Santa Catarina denuncia homem por esfaquear policial no rosto e alegar vínculo com organização criminosa em Anitta Garibaldi.
2: Nacionais.
0: O ministro André Mendonça, do Supremo Tribunal Federal, determinou que a Polícia Federal investigue o vazamento de provas sigilosas referente aos inquéritos que envolvem Fábio Luiz Lula da Silva ou Lulinha.
1: A medida atende a um pedido de defesa após a divulgação de mensagens entre investigados.
0: O ministro Mendonça ressaltou que a apuração deve focar exclusivamente nos agentes públicos responsáveis pela guarda do material, preservando a imprensa e o sigilo da fonte.
1: Começa na próxima sexta-feira, dia 28, a exibição do horário eleitoral gratuito no rádio e na televisão.
0: As transmissões ocorrem em 2 blocos diários para apresentar então as propostas tanto dos candidatos como também das candidatas.
1: O tempo de cada partido foi distribuído de acordo com representatividade na Câmara dos Deputados e a ordem de exibição na estreia foi definida por sorteio.
3: O horário eleitoral gratuito no rádio e na TV começa na próxima sexta-feira, dia 28. Serão 2 blocos. No rádio, de segunda a sábado, das 7 às 7h25 da manhã e do meio-dia ao meio-dia e 25. E na TV, de 1 da tarde a 1h25 e das 8h30 da noite às 8h55. O tempo de cada candidato já foi definido. Ele é calculado com base na representatividade do partido na Câmara dos Deputados. A coligação Brasil Pronto para Mais, do candidato Lula do PT, vai ter 5 minutos e 31 segundos. É quem vai ter mais tempo. Depois vem o PL com Flávio Bolsonaro, que terá 4 minutos e 20 segundos. Ronaldo Caiado do PSD, com 2 minutos e 2 segundos. E Augusto Cury do Avante, com 35 segundos. Os outros candidatos não terão direito ao horário eleitoral gratuito porque não atingiram a cláusula de desempenho. E a ordem de exibição, como é que vai ser? Essa ordem é definida por sorteio. O Avante de Augusto Cury foi sorteado para estreia na sexta-feira, dia 28. Depois virão Caiado, Flávio Bolsonaro e Lula. A partir daí vai ocorrendo um rodízio. Lembrando que o horário eleitoral vai até o dia 1º de outubro, 3 dias antes das eleições. Foi em Brasília, Priscila Mazenotti.
0: A Justiça Federal atendeu a um recurso do Conselho Federal de Medicina e suspendeu a resolução que reconhecia a harmonização orofacial como especialidade da área da odontologia.
1: Acontece que o Conselho Federal de Odontologia declarou que vai recorrer da decisão e também orientou a categoria a manter as atividades enquanto o processo tramita.
4: A Justiça Federal do DF suspendeu resolução do Conselho Federal de Odontologia, o CFO, que reconhecia o procedimento de harmonização orofacial como especialidade odontológica. A suspensão foi determinada pelo Tribunal Regional Federal da Primeira Região, após recurso protocolado pelo CFM, o Conselho Federal de Medicina. Para o CFM, a resolução do CFO ultrapassou os limites legais de atuação da odontologia. Por outro lado, o Conselho Federal de Odontologia reafirmou que a harmonização orofacial está dentro das atribuições da categoria e que vai recorrer da decisão. O CFO também recomendou que os dentistas mantenham suas atividades enquanto a entidade contesta a decisão na Justiça. Com informações da Agência Brasil, em Brasília, Daniela Longuinho.
0: O influenciador, né, Lito Souza, do canal Aviões e Música, foi diagnosticado com uma doença de Creutzfeldt-Jakob, uma patologia neurodegenerativa rara e progressiva.
1: Pois é, a informação foi confirmada por sua esposa, Mila Scheidt. Lito, que já tratava um câncer de próstata, perdeu parte dos movimentos motores nas últimas semanas, mas segue lúcido e vai receber assistência em regime de off-incare, prestação de serviço de saúde da residência do paciente.
0: Estaduais. O governo de Santa Catarina lançou um plano de contingência inédito no país para antecipar as respostas a possíveis desastres climáticos causados pelo El Niño.
1: O planejamento integra diferentes serviços essenciais no estado para agilizar os atendimentos de emergência e reforçar assim a proteção de pessoas e de animais.
2: Santa Catarina é o primeiro estado a criar um plano integrado exclusivo para o El Niño em 2026. O plano de contingência une secretarias e forças de segurança para organizar recursos antes que os problemas aconteçam. Ele prevê a atuação de equipes técnicas, como médicos, engenheiros, geólogos e eletricistas. O secretário da Defesa Civil de Santa Catarina, Coronel Fabiano de Souza, explica que a estratégia usou os eventos climáticos de 2023 como base para adiantar a resposta à população.
5: Nós utilizamos como referência o que aconteceu no estado no ano de 2023, que também foi El Niño. 70% do estado foi afetado e a partir dali, o que cada órgão estadual, qual a logística que eles possuem e quem é o responsável para cada atuação. O plano de contingência estadual para enfrentamento do El Niño é essa organização, planejamento, preparação do governo caso aquilo que pode advir do El Niño aconteça, principalmente inundações, enxurradas e deslizamentos.
2: E além do socorro às pessoas, o plano tem outro diferencial: o resgate e cuidado com os animais.
5: Além de toda a população que é afetada, que está em área de risco, a gente também já está de maneira muito antecipada com uma visão e uma preparação para ocorrências que envolvam animais. Quem atua, para onde direciona, como vai fazer a alimentação, os cuidados veterinários, enfim.
2: O secretário Fabiano de Souza alerta também que a população siga os canais oficiais, porque infelizmente existem muitas notícias falsas sobre o Niño.
5: Existe muita informação desencontrada ou notícias falsas sendo veiculadas e é importante que sempre acompanhem os canais oficiais. A Secretaria de Estado da Proteção e Defesa Civil, no nosso website, tem uma página dedicada ao El Niño, então todas as informações que vão sendo geradas por meteorologistas, por hidrólogos, geólogos, a gente publica ali e nós temos também um canal no WhatsApp que a gente coloca em tempo real tudo o que é gerado pela nossa equipe de monitoramento e alerta.
2: O plano de contingência estadual prevê ações integradas para minimizar impactos no abastecimento de água, energia, estradas e saúde pública, focando em toda a cadeia de consequências dos possíveis desastres. O documento já está disponível no site da Defesa Civil Estadual. De Florianópolis, da Rede de Notícias ACAERT, Carol Denardi.
0: Bom, ainda falando sobre essa questão da propaganda eleitoral gratuita na TV e no rádio, o Tribunal Regional Eleitoral de Santa Catarina definiu a distribuição do tempo de propaganda em rádio e TV para os candidatos ao governo do estado de Santa Catarina.
1: Olha só, os candidatos João Rodrigues e o Jorginho Melo vão concentrar os maiores espaços no horário em blocos, seguidos pelo Gelson Merizio e Ralph Zimmer.
0: João Rodrigues, do PSD, na coligação Santa Catarina Acima de Tudo, que traz o União, o PP, o MDB e o PSD, terá 3 minutos e 11 segundos.
1: Já o atual governador Jorginho Melo, do PL, da coligação Fé no Trabalho e Fé na Tábua Avante, do PL, Podemos, Federação, PSDB, Cidadania, Republicanos, Novo DC e Agir, 3 minutos e 8 segundos.
0: Gelson Merizio, do PSB, da coligação Coragem para Mudar, que traz o PDT, PSB, Federação PSOL e Rede, Federação Brasil da Esperança, do PT, PV e PCdoB, terá 2 minutos e 14 segundos.
1: Olha o Ralph Zimmer, do PRD, da Federação Renovação Solidária, PRD Solidariedade, terá apenas 24 segundos.
0: Lembrando que são 8 candidatos, né, ao governo do estado, então os outros candidatos ainda não terão tempo aí para a apresentar as suas propostas, pelo menos no horário da propaganda gratuita de rádio e televisão. Mas é claro que o pessoal vai conhecer eles através das redes sociais, onde eles vão se manifestar. O horário eleitoral deste ano começa a ser exibido, então, como a gente falou, na próxima sexta-feira, né, Elcio? E segue no ar até o dia 1º de outubro, 3 dias antes, né, do primeiro turno das eleições de 2026.
1: Agora em Lages, 12 horas e 13, daqui a pouquinho na segunda parte do Jornal da Clube.
0: Lages recebe o SOS Pet 2026 com foco na proteção de animais em desastres.
1: Santa Catarina inicia voos de teste para conectar o interior à capital pelo programa Voa Mais Santa Catarina.
0: A equipe da Azul Conecta esteve na Serra Catarinense nesta sexta-feira testando os aeroportos regionais.
1: No esporte, o Lages Futsal joga hoje à noite em Tubarão pelo Campeonato Catarinense de Futsal.
0: No setor policial, Polícia Militar atende surto com violência doméstica em São Joaquim e prende o suspeito por furto de uma bike aqui em Lages.
1: Você vai ficar ligado também na previsão do tempo com o nosso amigo Peter Scheuer.
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1: Lages 12:19.
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0: Bom, começou nesta sexta-feira, dia 21, então, o SOS Pet 2026, um evento gratuito voltado à capacitação para resgate e cuidado animal em situações de desastre aqui em Lages.
1: A programação ocorre no CAV, o DESC e também no ginásio João Minosso, reunindo mesas redondas, oficinas práticas e um SEGRAD.
0: Se você quer saber mais informações desta ação, basta acessar o Instagram, @ prevenir e resistir. Agora, mudando de assunto, vamos falar de aniversário da Clube, Elcio.
1: É, a nossa Rádio Clube, a programação dos 79 anos da rádio, também será marcada por serviços gratuitos à comunidade.
0: Um dos destaques é o mutirão de castração de cães e gatos machos, que será realizado pela prefeitura por meio do Centro de Bem-Estar Animal com o Castramóvel. E quem traz os detalhes dessa programação especial e desse serviço é ele, Rodrigo Silvério.
16: A Prefeitura de Lages estará presente na programação comemorativa pelos 79 anos da Rádio Clube de Lages, com uma série de serviços gratuitos e ações voltadas diretamente à comunidade. Entre os destaques está o mutirão gratuito de castração de cães e gatos machos com o Castramóvel, realizado por meio do Centro de Bem-Estar Animal Cobeia. Esse evento acontece na próxima terça-feira, na praça do terminal urbano. Mas para participar da ação, os tutores interessados devem realizar o cadastro prévio hoje, logo mais a partir da 1:30, na recepção da Secretaria Municipal da Saúde, o prédio do antigo pronto atendimento Tito Bianchini, localizado na Praça Leoberto Leal, na Rua Rui Barbosa, aqui no centro. O procedimento de castração, como nós falamos, vai ser realizado na próxima terça-feira, 25 de agosto, na Praça Vidal Ramos Sênior, a praça do terminal urbano. A executiva de bem-estar animal, Gianice Ledo, repassa as informações para as pessoas interessadas em castrar cães e gatos.
17: E eu estou passando para fazer um convite muito especial à nossa população para que participem conosco do nosso mutirão de castração gratuito de cães e gatos machos, que será realizado no dia 25 de agosto na Praça do Terminal Urbano, onde serão realizadas as castrações de cães e gatos machos. Para participar dessa ação, deverá ser feito um cadastro prévio, que será nessa sexta-feira, dia 21 de agosto, a partir da 1:30 PM, na recepção da Secretaria da Saúde, frisando quem quer castrar seu cãozinho ou gatinho macho deve fazer o cadastro prévio nessa sexta-feira, às 13:30, a partir das 13:30, na Secretaria Municipal de Saúde. Então, será realizada no dia 25, na próxima terça-feira, na Praça do Terminal. Contamos com a presença de toda a população.
16: Além dos serviços disponibilizados pela Prefeitura de Lages, outras instituições, empresas e entidades parceiras também estarão presentes nos 79 anos da Rádio Clube na Praça do Terminal na próxima terça-feira, oferecendo atendimentos, orientações e atividades gratuitas para a comunidade ao longo do dia. Onde há, a Clube está. Com as informações, Rodrigo Silvério.
18: Bom, Elcio, obrigado, Rodrigo, pelas informações. E Elcio e a comunidade aí, é bom ficar atento, né? Porque quem não puder comparecer nessa sexta-feira poderá cadastrar aí na segunda-feira, dia 24, pelo telefone 3251-7975, os tutores que querem aí castrar os seus animaizinhos. Então pode fazer também na segunda-feira pelo telefone 3251-7975.
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1: O governo catarinense deu início aos testes do programa Voa Mais Santa Catarina, com a chegada de um voo de reconhecimento no aeroporto de Lages.
18: Isso mesmo, né? E o projeto prevê a interligação de 9 cidades do interior do estado com a capital, Florianópolis, oferecendo passagens subsidiadas para estimular, então, o transporte de passageiros e cargas no espaço aéreo de Santa Catarina. E quem traz os detalhes pra gente é Amarildo Volpato.
19: A equipe da Azul Conecta esteve na manhã desta sexta-feira na Serra Catarinense, vistoriando os aeroportos. E a prefeita Carmen Zanotto recepcionando toda a equipe, né? E definindo já a respeito aí da frequência de voos, da malha também, a partir de novembro, deixar bem claro. Prefeita, primeiro contato com a Azul Conecta, uma realidade, os voos regionais e Lages e Correia Pinto, né? Sendo os aeroportos aqui na Serra Catarinense. Seja bem-vinda à Rádio Clube.
20: Bom dia a todos que estão nos ouvindo. Exatamente, Volpato, é o programa do governo de estado, o programa Voa Mais SC, encurtando distância entre as regiões, entre os nossos municípios e a capital do estado. E além de Lages e Correia Pinto, nós vamos ter Blumenau, Caçador, Forquilinha, Jaguaruna, Joaçaba, Joinville e São Miguel do Oeste.
19: Sempre partindo de Florianópolis.
20: As conexões e o roteiro, como será, isso eu não posso informar. Isso é uma questão da Secretaria de Portos e Aeroportos com a companhia, através do processo licitatório que a Companhia Azul venceu. O que é muito importante é a gente valorizar mais esta questão, que ajuda, sim, o conjunto dos munícipes que precisam se deslocar com mais agilidade entre as regiões e também, em especial, Lages, Florianópolis, Florianópolis, Lages.
19: Prefeita, como é um fato novo, né, esse voo regional, vai ser também uma questão de adaptação, vai se analisar também a frequência, a questão de público, né, de passageiros, porque serão dois voos por semana para a Serra.
20: Exatamente, dois voos aqui para o município de Lages, Lages, Florianópolis, a princípio, Florianópolis, Lages.
19: Ok, muito obrigado à prefeita Carmen Zanotto, conosco aqui, toda a equipe também do aeroporto, lembrando que as técnicas da Azul Conecta não podem dar entrevistas. Então, está aqui a Diana Barbosa, coordenadora da Azul Conecta, e também coordenadora a Najara Oliveira. Então, estão indo daqui a pouquinho para Caçador, já vistoriaram o aeroporto regional em Correia Pinto, tudo ok, beleza, segundo eles também, e agora a Lages, eles estão fotografando, fazendo vídeos por aqui, analisando todos os detalhes. Na primeira semana de novembro, então, começam os voos com frequência de 2 por semana. E aí vai ser uma definição. Um dia da semana em Correia Pinto, desce lá, outro aqui no aeroporto em Lages, mas são definições que tem um bom tempo ainda, né? Porque o contrato foi assinado a semana passada, a Azul Conecta tem 90 dias para começar a operar, o que deve ocorrer na primeira semana do mês de novembro, e é claro, a gente segue acompanhando todos os detalhes. Onde a Clube está, Amarildo Volpato.
18: Tá certo, obrigado a Maria do Volpato pelas informações. Agora atenção aos condutores e às condutoras, porque terá mudanças no trânsito amanhã, Elcio.
1: É, o trânsito será alterado amanhã sábado em Lages, no entorno do Colégio Santa Rosa de Lima, durante o desfile comemorativo pelos 125 anos da instituição.
18: As interdições começam às 9:30 da manhã e atingem trechos das ruas Lauro Miller, entre a rua Coronel Córdova e as proximidades da academia PHD Esportes, além também da rua Frei Gabriel e as vias transversais.
1: Por isso a Diretran está orientando os motoristas a evitarem aquela região, utilizarem rotas alternativas e também respeitarem a sinalização e as orientações dos agentes de trânsito.
18: O desfile celebra os 125 anos de história do colégio, fundado em 1901, e contará também com a participação da banda do Colégio São José de Tubarão.
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18: É, o sol está abrindo aqui no centro de Lages e a gente quer saber como é que ele vai se comportar durante essa sexta-feira, no sábado, domingo, como é que será o final de semana, o início da próxima semana. Por isso a gente aciona ele, o nosso especialista no tempo, o meteorologista Peter Scheuer. Boa tarde, Peter.
21: Boa tarde. A presença de uma massa de ar frio e seco proporciona uma tarde relativamente aproveitável, com tempo bom, temperatura amena, próxima aí dos 14, 15 graus e com queda brusca da temperatura durante o período da noite. Sábado, domingo, segunda, terça, tempo bom, frio, temperatura baixa. As mínimas elas seguem num patamar próximo de 0 a 4 graus no amanhecer do sábado e chegando até uns 5, 4 negativo no topo da Serra Catarinense, sendo que nas demais áreas é 0 a 4 graus positivo. Entre o domingo, segunda, terça-feira já perde força essa massa de ar frio e seco. Então tem previsão de geada, principalmente aí no fim de semana e início da próxima semana. Lá por quarta, quinta-feira já tem alguma ameaça de chuva. Peter Scheuer, meteorologista, com a previsão do tempo.
18: Tá certo, obrigado, Peter. Agora meio-dia e 29, o assunto é saúde.
1: Atenção, papais e responsáveis, este sábado, amanhã, dia 22 de agosto, é dia de mobilização pela saúde com a campanha nacional de multivacinação em vários municípios da região.
18: O objetivo é atualizar a caderneta de crianças e adolescentes.
1: Em Correia Pinto, o atendimento acontece das 8 até 16 horas nas UBSs do Centro, São João, Florestal e Nossa Senhora Aparecida.
18: Em Otacílio Costa, as unidades de saúde Novo Mundo, Fátima 1 e Santa Catarina funcionam das 8:30 da manhã ao meio-dia e da 1 até as 4 horas da tarde.
1: Já em Bocaina do Sul, a unidade básica de saúde atende sem fechar ao meio-dia, ou seja, das 8 às 17 horas, com a vacinação para jovens de até 19 anos, e será feito o registro fotográfico para o reconhecimento facial para o público acessar serviço do consórcio Cisamures.
18: Em Anita Garibaldi, a ação ocorre no posto de saúde do bairro Borges, também das 8 da manhã até as 5 da tarde, e lá vai ter algodão doce e brinquedos para a criançada. E em Lages também, o José, tem a ação amanhã, sábado, de vacinação.
1: O dia D da campanha, né? Da multivacinação. A mobilização será das 8 da manhã e 5 da tarde, em 7 pontos de vacinação do município, com atenção especial para crianças, adolescentes de até 14 anos.
18: Lembrando que para o atendimento em qualquer um dos municípios é indispensável, né, apresentar um documento oficial com foto, né, e também a caderneta de vacinação das crianças e dos adolescentes.
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1: Agora, 12:35.
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1: Meus amigos, agora está definido. As quartas da Sul-Americana, as quartas da Libertadores, né? E a expectativa aumenta, né? Porque vai se afunilando e vão ver quem é que vai ficar com o título. Na Libertadores de América, o Corinthians, que classificou ontem à noite na vitória contra o Rosário Central da Argentina, vai ter pelo caminho a forte Estudiantes da Argentina. No outro jogo, o Flamengo, que eliminou o Cruzeiro, vai enfrentar o vencedor do Tolima e do Independiente del Valle. Esse jogo aqui vai acontecer na próxima terça-feira, dia 25. Então, dia 25, o Flamengo vai conhecer o seu adversário. O Palmeiras vai enfrentar a LDU. A LDU que eliminou o time do Mirassol ontem. E o Fluminense vai enfrentar o Platense. Esse Platense, gente, é a primeira vez que ele disputa a Libertadores de América. Podemos ser, sim, é claro, 4 clubes na semifinal. Para isso, basta o Corinthians eliminar o Estudiantes, o Flamengo eliminar o seu adversário, o Palmeiras eliminar o LDU e o Fluminense eliminar a Platense. Daí teremos uma coisa inédita também, né? 4 clubes aí em semifinais da Libertadores, é uma coisa que é fantástica. Já na Sul-Americana, o Boca Júnior vai enfrentar o São Paulo. O Vasco da Gama, que jogou bonito ontem à noite, que eliminou o Olímpia, vai enfrentar o River Plate ou Independiente Santa Fé, que vão jogar ainda. O Atlético de Minas e Santos, o clássico em preto e branco. E no outro jogo, Montevideo City, Torque e o Cienciano. Tudo isso na Sul-Americana e Libertadores. As datas ainda vão ser divulgadas aí pela Comebol. Meus amigos, e os catarinenses esse final de semana, hein? Por exemplo, pela Série B, o Avaí, que saiu daquela zona de rebaixamento, vai ter grande chance de somar mais 3 pontos, porque ele vai jogar domingo, 4 da tarde, contra a Lanterna Ponte Preta, lá no Moisés Lucarelli, em Campinas. Por outro lado, o líder Criciúma vai jogar domingo, 18h30, contra o Fortaleza, em Criciúma. Tem grande chance aí do Criciúma somar mais 3 pontos e ir a 47. E daí, nem o Juventude vai pegar mais, né? Esses jogos vão acontecer no final de semana. Pela Série C, teremos aí os 3 catarinenses envolvidos na competição no domingo. O Figueirense vai jogar domingo, 16h, contra a Inter de Limeira, lá no interior de São Paulo. O Brusque fica aqui em Santa Catarina para receber domingo, 16h, o Amazonas. E o Barra vai ao William Davids, no Paraná, enfrentar o Maringá, né? A Série C está acabando aí a primeira fase da competição. Já pela Série A, nossa Chapecoense, praticamente já rebaixada para a Série B do ano que vem, né? A Chapecoense vai jogar no domingo, 6h30 da noite, contra o São Paulo, na Arena Condá, em Chapecó. A Série B abre amanhã, a rodada de número, de número 24, com 16h amanhã no Maracanã, Fluminense e Remo de Belém do Pará. 18h30 no Beira Rio, em Porto Alegre, Inter e Atlético das Minas Gerais. E ainda no sábado, um repeteco aí da Libertadores, lá no Mineirão, Cruzeiro e Flamengo, jogo no sábado, 8h30 da noite. Recentemente o Flamengo empatou no Mineirão 1x1 pela Libertadores e ganhou no Maracanã 2x1. Então esse jogo de amanhã, o Cruzeiro vai querer tirar a desvantagem, né? Daí o campeonato prossegue domingo. Aliás, domingo você acompanha tudo isso comigo a partir das 4 da tarde no Arena, onde a gente vai tocar muita música boa e informar você do que passa no mundo esportivo. Mas a semana que vem está reservada aí jogos da Copa do Brasil. É as quartas de final, gente. Nós teremos aí jogos importantes, a começar na terça-feira já. Terça-feira é dia 25, o dia do aniversário da Rádio Clube. 9h da noite em Belo Horizonte, Cruzeiro e Atlético de Minas. Vejam só. Cruzeiro joga amanhã com o Flamengo e na terça-feira joga com o Atlético de Minas, né? Daí na quarta-feira, pela Copa do Brasil, 21h30, em São Januário, Vasco de Sangue Doce vai enfrentar a Vitória da Bahia. Ainda quarta-feira, 21h30, o Palmeiras joga no Allianz Parque contra o Santos. E daí na quinta-feira, 8h da noite, no Beira Rio, em Porto Alegre, Internacional e Grêmio. Quem apita esse jogo é o catarinense Ramon Abate Abel. Meus amigos, hoje à noite o Lages Futsal estará jogando na Cidade Azul de Tubarão contra o Tubarão. Esse jogo vale pelo Campeonato Catarinense da Série Ouro. O Lages joga hoje em Tubarão e na terça-feira joga aqui contra Pouso Redondo. É o que eu falei de manhã. Se ganhar esses dois jogos, o Lages afasta aquele perigo de ser rebaixado, voltar, disputar uma segunda divisão e tem chance sim de classificar. Então vamos torcer para o Lages ganhar hoje em Tubarão, voltar à cidade e ganhar aqui terça-feira do Pouso Redondo. De esportes, era isso.
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1: Pois é, do mundo esportivo para o mundo polícia, agora com você, Adilson Oliveira.
7: Boa tarde aos ouvintes do Jornal da Clube. A polícia militar ontem na rua Zumiro Palma, município de São Joaquim, um homem estava agitado, causando danos na residência de sua tia e madrinha. Estava ameaçando os vizinhos. O homem estava dentro da residência e não permitia que ninguém se aproximasse. Acertou diversos socos nos vidros das janelas da casa, causando danos na residência e também machucando os braços e as mãos. A polícia militar foi chamada na ocorrência. Uma vítima conseguiu sair da residência. Estava muito assustada. O homem não acatou as ordens dos policiais. Ao colocar as algemas, resistiu, danificou o equipamento. Ele apresentava suspeita de ter usado drogas. Estava com sangramento e lesões nos braços e nas mãos. Foi encaminhado para atendimento médico e depois levado à delegacia para as providências legais. Ontem à tarde, uma vítima informou à polícia militar que deixou sua bicicleta no estacionamento destinado aos ciclistas na Uniplac. E a bicicleta foi furtada. Por meio das imagens do sistema de monitoramento da Uniplac, os policiais fizeram buscas e localizaram um homem suspeito, estava com a bicicleta. Foi encontrado na Avenida Luiz de Camões, em Lages. Ele estava também carregando uma mochila. Dentro da mochila tinha porções de maconha. Relatou ser usuário de drogas. Foi preso, conduzido à delegacia para as providências legais. 1h20 da madrugada. Avenida Belisário Ramos, próxima à Floricultura Sempre Verde, subida para o bairro Petrópolis, em Lages. Aconteceu um capotamento de um veículo. Condutor de 20 anos perdeu o controle do carro e caiu com o veículo dentro do Rio Cará. Ele estava fora já do carro, consciente, orientado, apresentava escoriações pelo corpo e um corte na mão direita, suspeita de fratura. O jovem de 20 anos foi atendido pelos bombeiros e encaminhado a emergência do hospital. A polícia militar foi chamada para fazer um boletim de ocorrência sobre o acidente. BR-470, quilômetro 222, município de São Cristóvão do Sul, ontem 19h30, a Polícia Rodoviária Federal atendeu um acidente de trânsito envolvendo dois carros pequenos e dois caminhões. Um senhor de 77 anos, condutor de um dos caminhões, ficou preso nas ferragens. Foi retirado pelos bombeiros e conduzido pelo SAMU ao hospital com ferimentos. Um senhor de 40 anos, atendido com ferimentos. Ele conduzia um veículo Saveiro, placas de Ponte Alta. Um caroneiro que estava também no carro, socorrido com ferimentos. Outro veículo, EcoSport, placas de Curitibano.

0: Essas foram as principais informações do setor policial das últimas horas. Para o Jornal da Clube, segunda edição, informou o repórter Adilson Oliveira.
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1: A Prefeitura de Lages pagou os seguintes valores na produção e na veiculação desse anúncio: R$62,69.
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4: Agora 12:51.
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4: A Secretaria Municipal de Saúde e Saneamento Básico lá de Capão Alto está informando que neste sábado, amanhã, dia 22 de agosto, será realizada a campanha de multivacinação. O horário de atendimento das 8 às 12 e das 13 às 17 horas. É importante que você, papai, que você, mamãe, levem as cadernetas de vacinação para conferência e atualização e também o cartão do SUS. Vacina

0: né, proteger, desde já a secretaria agradece. A Secretaria Municipal de Saúde lá de Painel está convidando todos os pacientes hipertensos e diabéticos daquele município para o encontro do Grupo Hiperdia, no dia 25 de agosto, que é na próxima terça-feira, na Câmara de Vereadores. A programação às 13h30, a abertura e início das atividades de Hiperdia. Às 14h, roda de conversa sobre o projeto Saudável Chefe, aplicado no grupo e premiado no IDEA 2025, com a participação online de membros da Fiocruz, e às 15h, um bate-papo esclarecedor com o Maurício, farmacêutico da Casa de Pedra. Ele vai explicar à população as próximas mudanças na rede pública sobre a substituição de insulinas no SUS. Haverá transporte disponível para que os moradores de Casa de Pedra possam participar do evento. O transporte deve ser agendado pelo WhatsApp da Policlínica ou diretamente com o seu agente de saúde. Lembrando, Hiperdia, dia 25 de agosto, terça-feira, 13h30, na Câmara de Vereadores. Contam com a presença de todos vocês. A Secretaria Municipal de Saúde e Saneamento Básico de Capão Alto está informando que nesse sábado, amanhã, dia 22, será realizada a campanha de multivacinação. O horário de atendimento, das 8 ao meio-dia, da 1 às 5 da tarde. É importante que pais e responsáveis levem as cadernetas de vacinação para conferência e atualização e cartão SUS. Vacinar é proteger. Desde já, a secretaria agradece. Olha só, o Cisama lança edital de leilão de bens inservíveis por meio do site da Superbid Leilões, propostas abertas até o dia 11 de setembro, a 1h da manhã, quando encerra as propostas e abre a fase de lance. Para mais informações no site de Cisama, www.cisama.sc.gov.br, ou então no site de Superbid, www.superbid.net. Olha só, o Bailão do Bianchini convida para o Boteco de Solar até sexta-feira a partir das 18h e aos sábados a partir das 10h30 no Solar Eventos. 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A portaria abre às 17h. 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A Secretaria Municipal de Saúde de Painel está convidando todos os pacientes hipertensos de diabetes daquele município para o encontro do Grupo Hiperdia, no dia 25 de agosto, terça-feira que vem, na Câmara de Vereadores. A programação começa 1h30 da tarde, com abertura e início das atividades Hiperdia. 14h, roda de conversa, projeto Saudável Chefe, aplicado no grupo e premiado no IDEA 2025. Com a participação online de membros da Fiocruz, e às 15h, um bate-papo esclarecedor com o Maurício, ele farmacêutico da Casa de Pedra. Ele vai explicar à população as próximas mudanças da rede pública sobre a substituição de insulinas no SUS. Haverá transporte disponível para que os moradores de Casa de Pedra possam participar do evento. O transporte deve ser agendado pelo WhatsApp da Policlínica ou diretamente com seu agente de saúde. Lembrando, hein? Hiperdia, dia 25 de agosto, terça-feira, 1h30 da tarde, na Câmara de Vereadores. Conta com a presença de todos vocês. Olha, a nostalgia vai tomar conta da pista. Vem aí o Flashback, uma noite no túnel do tempo, um evento para relembrar os grandes sucessos que marcaram a época. Será no dia 12 de setembro, no Salão Paroquial Nossa Senhora das Graças, do bairro da Popular, das 20 à 1 hora. Quem for caracterizado, né, poderá concorrer à premiação dos melhores trajes da noite. Ingressos antecipados a R$35, à venda na Secretaria Paroquial ou pelo WhatsApp 49-3225-1934. É a oportunidade perfeita para reunir os amigos, caprichar no seu visual e viver uma noite inesquecível. Olha, Conselho e Festeiros da Capela Nossa Senhora Auxiliadora, lá da Fazenda dos Alves, em Corrêa Pinto, estão convidando para a grande festa no dia 6 de setembro. A programação às 10:30, celebração da Santa Missa, presidida pelo Padre Davi. Às 12 horas, aquele almoço delicioso, com churrascos, serviço de bar e cozinha. Às 13 horas, leilão e bingo. Às 15 horas, início da tarde dançante, animada pela banda Oceano. A entrada é gratuita. Às 18 horas, haverá sorteio da rifa com os seguintes prêmios: primeiro lugar, uma novilha; segundo lugar, um porco; terceiro lugar, uma sanduicheira. Haverá segurança e policiamento do local. E será proibido a entrada com bebidas e som automotivo. Desde já, o Conselho e os Festeiros agradece a sua presença. Olha, Conselho e Festeiros da Comunidade Nossa Senhora da Luz, lá de São José do Cerrito, estão comunicando que, em razão das fortes chuvas, a tradicional festa, que seria realizada domingo, dia 16, ela foi adiada. A festividade vai acontecer no dia 23, mantendo aí a mesma programação. A organização agradece a compreensão de todos e está convidando para participar desse momento de fé, união e confraternização na nova data. A Associação de Agricultores da Comunidade Marmeleiro está convidando os sócios das comunidades Marmeleiro, São Mateus e São Pedro da Barra do Tigre, para a Assembleia Geral no dia 29 de agosto, sábado, no Salão da Comunidade Marmeleira, em Anitta Garibaldi. A primeira convocação será 13h30, com a presença mínima de 50%, mais um dos sócios com direito a voto. A segunda convocação será às 14h, com qualquer número de associados. Na pauta, prestação de contas, eleição da nova diretoria e assuntos de interesse geral. Observação: somente poderão votar os associados que estiverem em dia com a associação. Desde já, o presidente João Almiro da Silva agradece a presença de todos vocês.
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6: Em Lages, 1:03.
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6: O padre Celso Valdir, da comunidade São Francisco de Assis, em Saltos Marianos, está convidando para a Santa Missa de costume, todos os domingos, na igreja local, às 9 da manhã. Ele já agradece a presença de todos. Filhas Irene, Maria, a Isabel, a Iracema e a Benta, ainda consternados com o falecimento de Aristides Rodrigues de Abreu, o Tid Bento, agradece a todos que ajudaram e confortaram naquele momento difícil pelo qual passaram. Então, convidando parentes e amigos para a missa e o terço, sétimo dia. O terço será rezado amanhã, sábado, 15 horas, em sua residência, na rua Valdir Ortiz, número 290. E a missa será celebrada também amanhã, 18 horas, na Igreja Matriz de Ponte Alta. Desde já, a família agradece. Familiares ainda consternados com o falecimento de Aristide Rodrigues de Abreu, agradece a todos que ajudaram e confortaram naquele momento difícil pelo qual passaram. Em especial, o padre Nivaldo, a liturgia da Igreja Matriz de Ponte Alta, o Hospital Hélio dos Anjos Ortiz, o Hospital Faustino Riscaroli e a UPA de Lages. Então, convidando parentes e amigos para o terço, sétimo dia, que será rezado neste sábado amanhã, dia 22, às 15 horas, em sua residência. Convidam também para a missa, que será celebrada no mesmo dia, às 18 horas, na Igreja Matriz de Ponte Alta. Desde já, a família agradece. Filhas Irene, Maria, Isabel, Iracema e Abenta, ainda consternados com o falecimento de Aristide Rodrigues e Abreu, Tide Bento, agradece a todos que ajudaram e confortaram no momento difícil pelo qual passaram. Então, convidando parentes e amigos para a missa e o terço, sétimo dia. O terço será rezado amanhã, sábado, 15 horas, em sua residência, na rua Valdir Ortiz, 290. E a missa será celebrada amanhã, às 18 horas, na Igreja Matriz de Ponte Alta. Desde já, a família agradece. Familiares ainda consternados com o falecimento de Aristide Rodrigues de Abreu, agradece a todos que ajudaram e confortaram no momento difícil pelo qual passaram, em especial a Secretaria de Saúde de Ponte Alta, aos fisioterapeutas, Secretaria do Meio Ambiente de Ponte Alta, o pessoal da cozinha, a funerária São Pedro, parentes, vizinhos, amigos. Então, convidando para o terço, sétimo dia, que será rezado neste sábado, dia 22, amanhã, às 15 horas, em sua residência. convida também para a missa, que será celebrada no mesmo dia, às 18 horas, na Igreja Matriz de Ponte Alta. Desde já, a família agradece. Familiares de Amadeu Padilha Straubel convidam parentes e amigos para a missa de um mês do seu falecimento, que será celebrada neste domingo, dia 23, às 9 horas, na Capela Santo Antônio, no bairro Vila Marisa. Desde já, a família agradece. Esposa, filhos, netos convidam parentes e amigos para o terço de um mês do falecimento de Ademir de Jesus Pereira, que será rezado neste domingo, dia 23, às 15 horas, lá no cemitério de Pinheiros Ralos. Desde já, a família agradece. Familiares ainda consternados com o falecimento de Antônio Alves, agradece a todos que ajudaram e confortaram naquele momento difícil pelo qual passaram, em especial a equipe Santé Cancer Center, a equipe do Hospital Nossos Santos Prazeres, familiares e amigos, e estão convidando para a missa de sétimo dia, que será celebrada neste domingo, dia 23, 9 horas, na paróquia Nossa Senhora da Saúde, e 19 horas na Igreja São Judas. Desde já, a família agradece.
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6: Familiares, comunico com pesar o falecimento de Aurora Venâncio dos Santos, ocorrido esta noite no Hospital Tereza Ramos. O corpo será velado na Salão da Comunidade de Floresta. O sepultamento será hoje, 17 horas, no cemitério local. Noticiamos o falecimento de Aurora Venâncio dos Santos. Repito, familiares estão comunicando com pesar o falecimento de Aurora Venâncio dos Santos, ocorrido esta noite no Hospital Tereza Ramos. O corpo está sendo velado no Salão da Comunidade Floresta. O sepultamento será hoje, 17 horas, no cemitério local. Noticiamos o falecimento de Aurora Venâncio dos Santos.
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6: Agora 1:13.
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6: O Sisema está lançando o processo seletivo para preenchimento de vagas temporárias para os cargos de técnico ambiental, motorista de veículo pesado e auxiliar de serviço para pavimentação. As inscrições vão até o dia 24 de agosto, 17 horas, na Amores, que fica na rua Tarcísio Vieira da Costa, número 112. Para mais informações, no site www.sisama.sc.gov.br. 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O senhor José está informando que trabalha como pedreiro de acabamento. Está interessado? Entra em contato com o seu Zé. Pelo telefone 49-999-33-9780. A Fruticultura Malk informa os moradores de Lages da região próxima que estão com vagas abertas para as seguintes funções: tratorista, técnico agrícola para atuar no pomar, trabalhador rural e auxiliar de produção. Interessados poderão comparecer na empresa matriz em Lages para entrevista nos seguintes dias: toda terça e toda quinta, à 1:30 da tarde. A transportadora Zappelini está com vaga aberta para motorista de truque e carreta. Os interessados devem comparecer à empresa de segunda a sexta-feira, das 8 ao meio-dia, da 1:05 e 45, lá na BR-116, no KM-246, número 4.200, na área industrial. Mais informações você obtém pelo telefone 49-3251-0399. Fala com o Newton. Agora 1:16, estamos chegando ao final do Jornal da Clube na sua segunda edição. Apresentação Elcio José Evandro Jopo, comando técnico Adelar Machado. Vem na sequência Amarildo Volpato, Agroclube. Depois o Evandro comanda mais um Conexão Saúde, mais um Clube Interativa. Uma boa tarde, bom final de semana.
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22: Feira, boa tarde para você. O nosso agro está começando. Adelar Machado na técnica, Evandro Jopo, ele retorna já já no Conexão Saúde, no Interativa, e a gente segue por aqui trazendo todas as informações para vocês. Rapidinho então, não vamos perder tempo. Lembrando que vai até amanhã a segunda-feira de produtos artesanais e agroindústrias familiares de Santa Catarina, lá no Centro Serra. A feira faz parte da programação da quarta semana da agricultura familiar. Então, na verdade, começou ontem com o encontro dos apicultores, já sendo comercializado também, e agora produtos artesanais. Lá também acontecerão apresentações culturais, música, danças, regionalistas, a praça de alimentação, e tudo você poderá comprar direto dos agricultores, dos nossos produtores, né, que fazem parte aí, integrantes da agricultura familiar. Então eu lembro, começou agora a 1 hora, Centro Serra, os portões abertos, onde você poderá comprar todos os produtos artesanais. São mais de 30 estandes que estão lá lhe aguardando. Vai até às 7 da noite hoje. Amanhã começa às 10 da manhã e vai até às 19 horas. A entrada é gratuita e você poderá comprar tudo direto da fonte. Então participe, encontrar então toda a produção artesanal, queijo, vinho, cerveja artesanal, o mel, salames, tudo isso e muito, muito mais, pão direto da fonte, feito pelos nossos produtores, eles todos integrantes da agricultura familiar. E aí a gente parabeniza a EPAGRE, o escritório municipal da EPAGRE de Lages, mas todos os municípios envolvidos, porque foi uma ação conjunta a construção desta quarta semana da agricultura familiar, e dessa forma então já está se pensando com inovações para o ano que vem. Que maravilha! A gente aqui na Clube, né, participou, sempre trazendo os destaques, e agora a sua vez então de prestigiar hoje e amanhã até às 19 horas a feira acontecendo, repito, no Centro Serra.
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22: Olá, amigos do Agro, aquele abraço, retornando com informações, e um dos assuntos que é muito recorrente, não só aqui no agro, como também, né, na imprensa, com relação ao meio ambiente, a conservação e a água, né? Não poderia ser diferente a questão da falta da água. A gente sabe que a população vem sofrendo cada vez mais no interior, em todas as comunidades. E eu estou aqui com Marco Aurélio Teodorovics. O pessoal do interior, né, o agro, vem sofrendo muito com essa questão da falta da água, e o lamentável é que isso pode aumentar, né, Marco? Seja bem-vindo à Rádio Clube.
3: É, realmente, essa nós estamos aí numa época bem complicada, ou é chuva demais ou é chuva de menos, e é lógico que você falando aí na parte ambiental, você tendo um poço artesiano na sua propriedade, é bastante interessante, sendo bem construído, né, Marildo? Você não ter a licença ambiental é um crime, né? Então, o que que você deve fazer? Primeiro passo, que é o que a gente faz, né? A gente faz esse projeto, a gente faz esse encaminhamento para o Estado e após a liberação, a gente pode fazer a construção desse poço, tá? Mas isso em áreas que não existe abastecimento público, né? Uhum. Porque, por exemplo, em área urbana não se pode ter poço, né? Porque existe esse abastecimento aí que é feito ou pela CEMAS ou pela CASAN, dependendo do município, né?
22: Só que a gente sabe que tem regiões aí no interior que a CASAN não chega, né? Que a CASAN não leva o abastecimento, né? Toda a canalização. Essa é a preocupação, né?
3: Essa é a preocupação. Ou você tem água de uma nascente, que muitas vezes está aí a 500, 1000 metros de distância, e acaba te complicando um pouco a questão do encanamento, os animais que acabam pisando, estragando isso ou contaminando essa água.
22: Ô Marco, com relação, por exemplo, à vazão, a gente ouve falar muito, né? Abriu um poço e não deu a vazão, daí tem que fazer um estudo, análise de outro local.
3: Bom, a construção de um poço, ela deve levar muito em consideração esse perfil da região, né? Então, águas superficiais não se deve utilizar para o consumo, então essa água deve ser isolada, né? E você descer mais para baixo, ou melhor, fazer essa perfuração mais profunda, procurando essas falhas, né? Aí sim você vai ter uma água de boa qualidade e com volume que não vai te incomodar, né? Águas mais profundas tendem a não faltar, né?
22: Nós estamos falando aí do aquífero Guarani, a serra é muito bem abastecida, né? Tem um grande manancial.
3: Falando em aquífero Guarani, nós estamos falando aí do Botucatu, né? Que faz parte do Guarani, que é o que nós temos aqui na região de Lages, principalmente, né? Aliás, iniciando pela região de Lages, né? Que ele está mais aflorando, digamos assim. Aí quando você parte mais para o oeste ou mais para o lado de São Joaquim, ele vai aprofundando um pouco. Mas sim, essa água é uma água muito boa, mas com os riscos, né? Que acabam ocorrendo pela contaminação que pode ocorrer de um poço mal construído. Então, o que se deve fazer, né? Ter um bom revestimento, um bom selo sanitário, né? Bom isolamento das águas superficiais para não contaminar justamente esse aquífero, né? Que é uma coisa tão grande aí no nosso país e, enfim, né? O abastecimento espetacular, né?
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22: E agora, o tempo para o final de semana e também os primeiros dias já da semana que vem. A previsão indicava frio e veio, principalmente no amanhecer. Mas ele que vai detalhar pra gente como serão os próximos dias, né, Peter? Boa tarde.
5: Boa tarde. A presença de uma massa de ar frio e seco proporciona uma tarde relativamente aproveitável, com tempo bom, temperatura amena, próxima aí dos 14, 15 graus e com queda brusca da temperatura durante o período da noite. Sábado, domingo, segunda, terça, tempo bom, frio, temperatura baixa. As mínimas, elas seguem num patamar próximo de 0 a 4 graus no amanhecer do sábado e chegando até uns 5, 4 negativo no topo da Serra Catarinense, sendo que nas demais áreas é 0 a 4 graus positivo. Entre o domingo, segunda, terça-feira já perde força essa massa de ar frio e seco. Então tem previsão de geada, principalmente aí no fim de semana e início da próxima semana. Lá por quarta, quinta-feira já tem alguma ameaça de chuva. Peter Scheuer, meteorologista, com a previsão do tempo.
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6: E agora, destacando então, mel silvestre, R$12. Mel de Bracatinga, R$17. Soja, R$133. Milho amarelo, R$61. Feijão preto, R$195. Feijão carioca, R$241,67. O vermelho, R$300. Suíno vivo, produtor integrado, R$5,28. E ao produtor independente, 5,08. Cordeiro vivo de 40 a 50 quilos, R$16. Ovelha matriz de 50 a 70 quilos, R$10. Leite padrão, 2,61. Boi gordo, 12,50. E a vaca gorda, 10,68. Adelar Machado continua com você agora no Conexão Saúde e no Clube Interativa com ele, Evandro Giopo. Boa tarde, um abraço a todos, aproveitem, um ótimo final de semana.
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7: Olá, boa tarde para você. 1:31. Obrigado, Amarildo Volpato, tá aí deixando com essa grande audiência da Rádio Clube, do Agroclube, aqui pra gente no Conexão, porque começamos coladinhos assim. A informação não para na Rádio Clube. Vai do campo, a área da saúde, a área geral, que a gente traz também na sequência no Clube Interativa. E à tarde, muita programação musical também para você curtir. E prêmios e brindes para você, ouvinte que está do outro lado. É uma programação preparada para você sempre estar aproveitando o que há de melhor e ficar bem informado aqui da Serra Catarinense. Bom, temperatura em Lages neste momento, nesse dia 21 de agosto, sexta-feira, de 14 graus. Chance de chuva agora é de 0%, umidade relativa do ar é 54% e o vento sopra 19 quilômetros. Tem um ventinho forte e gelado, tá? Solzinho apareceu, mas o ventinho tá bem forte e geladinho. Então, se for sair na rua, né? Nesse momento aí, pega uma jaquetinha, né? Uma blusa pra cobrir aí, pra se proteger um pouco do vento. Eu sou Evandro Gioppo, aqui no Conexão Saúde. Hoje a Sheina Marcon está descansando, tá folgando e comigo está ele, Adelar Machado, nos trabalhos técnicos e comandando ali também a técnica, né? Do nosso Conexão Saúde, do nosso Clube Interativa. Bom, vamos lá então, trazendo os fatos históricos desse dia 21 de agosto, sexta-feira, inverno que estamos vivendo, Dia Internacional de Recordação e Homenagem às Vítimas do Terrorismo, Dia da Semana Nacional da Pessoa com Deficiência Intelectual e Múltipla, Dia Nacional da Habitação também é hoje. Há 138 anos, em 1888, a primeira máquina de somar de sucesso nos Estados Unidos é patenteada por William Burroughs primeiro. Então, há 138 anos, gente, no dia 21 de agosto de 1888. E há 115 anos, né, em 1919, no dia 21 de agosto, a Mona Lisa é roubada, né, por Vincenzo Perugia, um funcionário do Museu do Louvre. Quem está fazendo aniversário no mundo dos famosos? Usain Bolt, ex-velocista jamaicano, ficou conhecido como o homem mais rápido do mundo, ele que está completando 40 anos. E também ainda no mundo do esporte, né? Agora é o futebol, o Robert Lewandowski, futebolista, né? Polonês, é atual centroavante do Chicago Fire e da seleção polonesa. Ele que está completando, o Lewandowski, 38 anos, né? Me chamou atenção porque ontem eu estava lendo uma notícia que o Ronaldinho Gaúcho voltou a jogar bola, né? O Lewandowski está com 38 anos para o futebol. O pessoal às vezes fala que já é uma idade avançada, né? E o Ronaldinho, o Bruxo, voltou a jogar, vai jogar a terceira divisão do italiano, né? E ele está com 46 anos e vai jogar profissionalmente mesmo, né? Na terceira divisão do italiano. É, bacana, vai ser legal de ver o Bruxo de novo aí nos campos. Agora 1h34, a gente tá começando o nosso Conexão Saúde, o nosso Clube Interativa, com a sua participação. É só você mandar a sua mensagem no 991523883, que você faz parte aqui da nossa programação, tá bom, gente? Um grande abraço para você que está em casa, no trabalho, dando carona pra gente, obrigado pela sua companhia e vamos conhecer os destaques da nossa programação. Vamos falar aqui, ele já está no estúdio, sempre dando uma aula pra gente. Dr. Horácio de Oliveira Filho, angiologista e cirurgião vascular da Clínica de Cirurgia Vascular e Ecodoppler Vascular, Dr. Faraco, ele está aqui com a gente. Vamos falar sobre aneurismas arteriais e periféricos. Entenda o que são e quais as causas, sintomas e tratamentos. Então fique ligadinho para você participar com a gente aqui. Também vamos receber o Sargento Ribeiro, da Secretaria de Defesa Civil, e a Carol Batista, secretária adjunta de Assistência Social, para a gente falar aí sobre a prevenção com as chuvas, como funciona o plano de emergência, abrigos e atendimento às famílias em áreas de risco em Lais. Aí será no Clube Interativa essa participação da equipe da Defesa Civil e também da Assistência Social de Lages. Tudo isso e muito mais você acompanha a partir de agora na nossa programação, que está apenas começando. Vamos lá, Adelar, então, dando start ao nosso Conexão Saúde de hoje.
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7: Bom, vamos lá então, começando o nosso Conexão Saúde, com prazer recebendo o nosso amigo Dr. Horácio de Oliveira Filho, angiologista e cirurgião vascular, né, da Clínica Dr. Faraco, ele vai conversar com a gente sobre aneurismas arteriais e periféricos. E a gente vai falar sobre as causas, né? Os sintomas, os sinais, o que que é isso e também as opções de tratamento. No primeiro momento, quero agradecer mais uma vez o Dr. Horácio por ter encontrado espaço na agenda dele, né? E também agradecer aí, né, a equipe da clínica, Dr. Faraco, por ter liberado o doutor aqui para participar com a gente aqui. Muito boa tarde, Dr. Horácio.
8: Oi, Rando, boa tarde, senhor Adelar. Realmente é um prazer, eu venho porque gosto de conversar com vocês. E imaginando que eu possa trazer alguma informação útil para o sistema circulatório da nossa população, para manter a saúde do sistema circulatório deles.
7: Com certeza, ajuda muito. Vamos primeiro explicar, doutor Horácio, o que é um aneurisma?
8: Aneurisma, de uma maneira simples, é uma dilatação de um vaso. Etimologicamente é uma dilatação para fora. O vaso é um tubo, como se fosse uma mangueira, só que é sobre isso que eu quero falar hoje. O vaso não é uma mangueira. O nosso sistema circulatório, eu, por força da especialidade, considero um dos sistemas mais importantes do nosso organismo, porque você veja, ele está espalhado ao longo de todo o organismo, de todos os órgãos, de todos os outros sistemas que nós temos, você tem vasos, tem circulação, né? E a artéria, particularmente, que é onde ocorre a dilatação, que forma o aneurisma, não é uma mangueira, não é uma parede simples. É uma parede extremamente complexa, com várias camadas, uma camada interna, que é o endotélio, que é bem fininha, uma camada média, que é muscular, que recebe inervação e circulação, e uma camada externa, que envolve tudo isso, que é chamada de adventícia. Atualmente, está se dando muita importância à função endócrina do vaso, do endotélio principalmente. Vamos pensar por que um vaso dilata, que a parede dele se torna fraca e ele acaba aumentando o diâmetro. Inicialmente, qualquer artéria pode se tornar aneurismática. As mais comuns, as mais conhecidas, são as artérias cerebrais, onde ocorrem os aneurismas cerebrais, que vão dar os AVCs, as paralisias, aquelas coisas. Esse tipo de aneurisma tem uma influência genética importante. A etiologia dele, na maioria das vezes, é por problema já genético familiar. Depois disso, vamos para os grandes aneurismas. Os aneurismas da aorta torácica, que é logo na saída, após o coração, e a aorta abdominal, que é a mais frequente hoje. A aorta torácica, depois que praticamente se extinguiu a sífilis, parou de existir. Você não encontra mais com frequência aneurisma de aorta torácica hoje. Mas abdominal ainda você encontra. Um tempo atrás houve uma redução do número da prevalência na população, que é bastante pequena, varia, segundo as estatísticas que eu li para trazer aqui, de 4% a 6%. Com o tratamento da arteriosclerose, há um tempo atrás, quando melhorou, começaram as estatinas, isso tudo, os percentuais diminuíram. Com o advento do ecodoppler, que é o que eu faço hoje, é o exame de ultrassom dos vasos, e começou a se detectar muitos aneurismas silenciosos, porque eles não causam sintomatologia muitas vezes, uhum, né? Então, você passava a vida toda e só ia achar num exame de abdômen total por uma outra causa, um aneurisma de aorta, ou eventualmente num programa de screening, de avaliação, ia no médico por outro motivo e ele palpava um tumor que pulsava atrás do joelho. Esse nós vamos falar também, que é dos periféricos, é o mais frequente, é o aneurisma de poplítea. E a partir daí, então, diminuiu. E agora aumentou um pouco o achado, mas as complicações diminuíram. Mas eu vim aqui com a ideia de falar sobre etiopatogenia, que é o que pode trazer alguma informação útil. Mais uma vez eu volto na imagem da artéria, aquela artéria com três camadas, que é sensível nos dias de hoje a quê? Qual é a grande patologia que faz com que o aneurisma surja? É a arteriosclerose, que enfraquece a parede, e a hipertensão, a pressão arterial que faz com que o sangue bombe com mais força dentro do vaso, e se ele tem um enfraquecimento da parede, é lógico que ele vai dilatar e daí vai se transformar num aneurisma. Daí, onde é que nós voltamos? Voltamos ao lugar comum de falar de arteriosclerose. Voltamos nos fatores de risco. E aí vou começar sempre pelo que é mais fácil de ser evitado. É o cigarro, é o fumo, né? Quando a pessoa fuma um cigarro, os primeiros efeitos surgidos no organismo são por conta da nicotina e do alcatrão. Isso acontece quase imediatamente após você tomar uma baforada do cigarro. O CO2 da fumaça compete com o oxigênio que as hemácias, os glóbulos vermelhos, estão transportando dentro do sangue. E o CO2 consegue se captar muito mais facilmente com os glóbulos vermelhos do oxigênio. O que que acontece então? Diminui a oxigenação nos tecidos, os tecidos, todos eles de uma maneira geral, começam a sofrer. A pessoa até sente pelas periferias, pelas extremidades, as mãos. Se está fumando, as mãos ficam um pouco mais frias, os pés, a orelha, o nariz, os pontos mais distantes para receber oxigenação. Mas tem que pensar isso num nível total do organismo. O cérebro vai receber menos oxigênio, o coração vai receber menos oxigênio. E a própria artéria onde o sangue está passando vai receber menos oxigênio. Os estudos modernos hoje falam na função endócrina do endotélio, da camada interna da artéria. Quando o sangue passa de uma maneira fisiológica, de uma maneira normal, ele provoca um contato com esse endotélio, que é um contato laminar. Alguns autores chamam de cisalhamento. Então o endotélio percebe que o sangue está passando por ali, está como que acariciando ele, e ele produz substâncias boas para o organismo. A melhor de todas é o óxido nítrico, que é produzido pelo próprio endotélio. Ele faz então com que os vasos mais distantes se dilatem, consequentemente ele aumenta a oxigenação dos tecidos. Você veja, uns tempos atrás o óxido nítrico passou a ter importância muito grande, só fazendo um pequeno parênteses, no questão da disfunção erétil, porque o que que o Viagra faz? Ele aumenta a produção de óxido nítrico para que chegue mais sangue, para que os homens consigam novamente esse negócio. Então isso é para exemplificar a importância, mas isso ocorre todo dia, todo momento, em todo o organismo. Por outro lado, vamos deixar o cigarro um pouco em paz, vamos falar de alimentação, vamos falar de colesterol. Quando você come um alimento gorduroso, esse alimento passa por duas fases iniciais. Uma é a absorção no intestino e depois a metabolização no fígado. Se ele é do tipo gorduroso, já com muita oxidação, essa coisa toda, ele passa a formar uma proteína lá que chama-se HDL, que o H quer dizer high, é de alta densidade. E ela vai para o sangue e começa a agregar outras substâncias ao redor dela para compensar, né, a baixa densidade que ela tem, o LDL. E consequentemente as moléculas de gordura vão aumentando, se tornam uma molécula esponjosa, maior, mais fofa, que quando passa pelo endotélio, por dentro das artérias, ela pode eventualmente se agregar né, ser atraída por aquilo ali, pelos outros hormônios, e vai se fixando, e a partir desse momento vem uma, vem outra mais, vem mais outra, vem uma plaqueta, vem uma coisa assim, e vai se formando as placas de gordura dentro dos vasos, que lá na frente vão levar ou aneurisma, se elas se infiltram pela parede e deixam um ponto mais fraco, e a pessoa ainda tem hipertensão arterial, que está bombando o sangue com força,

0: corpo, da fisiologia, eu acho que é uma coisa maravilhosa pela a extensão de atingimento que os vasos têm em todo o organismo e pela o que eles podem causar de influência e tudo isso. Vem daí, por que que diminuiu os aneurismas hoje? Hoje não, de algum tempo atrás já. Pela facilidade do tratamento da aterosclerose, pelo conhecimento maior dos efeitos dela e o tratamento. Quando surgiram as estatinas, que são uns medicamentos que reduzem a produção de gordura de LDL pelo fígado, já houve uma redução. Depois de algum tempo, agora, existem outros medicamentos que reduzem a absorção da gordura pelo intestino. Evidentemente que se a gente comer bastante farinha, aveia, esse negócio todo que absorvam a gordura durante a alimentação e levem pelo trânsito intestinal para fora, também vai ser um efeito benéfico e fácil. Então isso depende da nossa alimentação. A famosa dieta mediterrânea, né? Com fibras. As fibras para quê? Para absorver a gordura e levar no bolo fecal. As gorduras boas, né, do azeite de oliva ou dos peixes gordos, o ômega 3, né? Uhum. Aqueles negócios também, o que que fazem? Eles competem com as gorduras ruins, ocupam os espaços que as gorduras ruins ocupariam e, consequentemente, reduzem os efeitos maléficos da gordura circulando dentro da corrente sanguínea. E facilitam, consequentemente, pelo efeito benéfico que dizem os estudos que esse fluxo normal causa na produção de hormônios e outras coisas. Atualmente, vamos pular um pouco para o tratamento. O tratamento, já que é um percentual pequeno.
1: Doutor Lácio, eu vou pedir o seguinte, então, para a gente segurar um pouquinho aqui, tem que fazer um rápido intervalo. E o pessoal tem algumas dúvidas aqui, estão chegando algumas perguntas. Tá, vamos deixar o tratamento para o próximo bloco para a gente conversar, para a gente falar sobre as opções hoje em dia, a evolução dos diagnósticos também, do sistema de diagnóstico dessas doenças, desses problemas, na questão do aneurisma que nós estamos falando, aneurisma arterial, aqui com o Dr. Horácio. Vou pedir uma pausa, vamos tomar uma aguinha aqui, já a gente volta com angiologista e cirurgião vascular da clínica Dr. Faraco, o Dr. Horácio de Oliveira Filho, nosso convidado de hoje. 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
3: 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Está no ar, somos todos Lages. Acompanhe os destaques. Lages adere à campanha Agosto Lilás pela conscientização e combate à violência contra a mulher. Ao longo deste mês, a Secretaria de Políticas para a Mulher e para a Pessoa Idosa promove uma série de ações educativas, palestras, rodas de conversa e orientações à comunidade.
4: Os principais pontos da cidade estão iluminados com a cor lilás, como símbolo da campanha e do protagonismo feminino.
3: O Sistema Municipal de Educação conquistou em 2025 o melhor resultado dos últimos 20 anos no Índice de Desenvolvimento da Educação Básica, o IDEB.
4: O IDEB é o principal indicador de qualidade da educação brasileira e consolida uma trajetória de crescimento contínuo na aprendizagem dos estudantes da educação municipal.
3: A Secretaria de Saúde celebra mais um avanço na rede de atenção psicossocial. A unidade de acolhimento adulto recebeu a habilitação, consolidando Lages como a única cidade de Santa Catarina a contar com uma instituição deste porte.
4: O serviço é especializado no acolhimento de pessoas com uso problemático de álcool e outras drogas em situação de vulnerabilidade social ou familiar.
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0: Agora é 1h56, a gente tá falando aqui, comentando, eu tô aprendendo com o doutor Horácio, tô fazendo alguns questionamentos, por isso que ele voltou falando estranho essa situação. Eu tava comentando aqui, o doutor Horácio falou que é difícil ter sintomas de aneurisma, ou até mesmo algumas outras doenças ou problemas arteriais, né? Que às vezes eles surgem como achados, né? Uma pessoa tá fazendo um exame de rotina e o médico, o especialista ali acaba encontrando. Por que que é tão difícil, doutor Horácio, encontrar ou ter sintomas, por exemplo, de algum problema, seja um aneurisma, a estenose, como a gente estava comentando ali também no intervalo, por que que é difícil a gente ter esses sintomas, esses sinais, vai ter logo depois, quando já está um pouco mais avançado?
7: Bom, você estava me perguntando fora do ar aí sobre se podia antever a doença,
0: também, né?
7: Ou ver a parede do vaso. Aí eu te disse que eu ia levar um puxão de orelha em casa. O meu filho disse que eu venho aqui para fazer propaganda, mas não é verdade. Eu venho porque eu sinto, sabe aquela mania de estudante que se formou em Universidade Federal e que acha que deve alguma coisa para a população que ajudou na formação dele? Eu acho que eu sou desse tipo. Então eu venho para tentar devolver um pouco do conhecimento que eu adquiri de uma maneira gratuita, digamos assim. Me dediquei, mas a escola não me cobrava nada. O meu filho, depois de algum tempo, Alexandre Faraco, que dá nome à clínica por conta do avô materno dele, que era médico também em Florianópolis, doutor Faraco, Biasi Faraco. De Alexandre veio, como na época que ele cresceu, digamos assim, Alexandre era um nome da moda, então quando ele voltou a Lages, acho que tinha 6 médicos aqui em Lages que chamavam Alexandre como primeiro nome. Daí eles começaram a se chamar pelo segundo nome, ele passou a ser o doutor Faraco, o Davi Ribeiro, essa coisa toda, né? Mas quando eu percebi que ele viria para cá e ele me disse, vou fazer vascular e vou para Lages, eu disse, ótimo. Isso foi lá na década de 90, ele se formou em 2001. Eu me formei em 71, bem lá atrás, 30 anos antes. Eu disse, pai, eu não vou competir com meu filho, eu vou achar uma coisa para eu fazer. Daí eu fui fazer eco Doppler, que começou ali por 1992, 93, o ultrassom começou a derivar para a parte vascular. E daí eu me encantei, porque respondendo agora a tua pergunta, então, através do eco Doppler vascular, eu consigo visualizar a parede e as camadas da parede. Aquilo que eu te falava antes, é lógico, eu não vejo endotélio, porque o endotélio é microscópico, mas eu vejo musculatura, eu vejo calcificação, eu vejo a camada externa e vejo muito mais facilmente a dilatação. Porque você vem com um vaso reto, daqui a pouco ele começa a ter bossuladuras e apresentar um aumento do diâmetro, aquilo é um aneurisma. Se eu venho examinando o vaso e daqui a pouco ele tem 2 morrinhos pro lado de dentro, que além de tudo são calcificados, são 2 placas de colesterol que vão dar as estenoses. Você me falava em uma pessoa, seu parente, que teria tido uma obstrução da aorta, não um aneurisma, mas uma obstrução da aorta terminal e que foi corrigida através da passagem do catéter, de uma dilatação e depois um estente, né? E eu te disse, exatamente, hoje esses tratamentos para as pessoas que tem mais de 60, 65 anos, ficou mais simples, porque a cirurgia aberta é muito traumática, principalmente na região da aorta abdominal. O risco é muito grande. Com a introdução do tratamento endovascular por catéter, as coisas ficaram bem mais simples, você entra pela virilha, passa um catéter. No caso da dilatação, passa o catéter, um balão dilata, você coloca a molinha, tá resolvido. No caso do aneurisma, você não tem estreitamento, você tem um alargamento, então. Então você tem que preencher aquela parte lateral que dilatou. O que que se usa então daí? A mesma maneira. Você entra com um catéter, passa a lesão, coloca alguns balões ali e você coloca um estente, uma mola de metal, só que ela é revestida com tecido no diâmetro que o vaso original deveria ter. Entendeu? Só que isso é feito de uma maneira extremamente simples e a morbidade do tratamento cirúrgico diminuiu assustadoramente. Eu não gosto de falar nisso, mas quando eu me formei, o grande terror dos plantões de vascular era pegar um aneurisma de aorta roto, que rompeu-se, e você tinha que abrir o abdômen de uma pessoa na urgência e tentar salvar da melhor maneira possível, porque realmente era uma coisa muito traumática. Mas então, o Evandro, com o eco Doppler, passou-se a poder examinar parede de vaso. E aí fica fácil você ver se o vaso está sendo estreitado ou se ele está sendo dilatado, no caso do aneurisma, que é o assunto de hoje. Dos periféricos, para não deixar em branco a resposta da tua pauta aí, o aneurisma da artéria poplite atrás dos joelhos é um dos mais frequentes. Provavelmente por além da patogenia da aterosclerose, dessa coisa toda, da hipertensão, né, que provoca um aumento da pressão do sangue dentro do vaso, por causa do movimento. Você imagine quantas vezes uma artéria poplítea é solicitada e é flexionada durante as nossas caminhadas.
0: E ela fica bem atrás do joelho ali?
7: É atrás do joelho, bem atrás do joelho. Ela passa por trás da articulação, ela é um pouco curva, né? Cada vez que você faz uma flexão total, você quase que leva ela a 90 graus. Eu já atendi pacientes que fizeram uma fratura da artéria poplítea, Fratura por quê? Porque ela era tão calcificada, tinha tanto cálcio na parede, era uma pessoa, pessoas de mais de 60, 70 anos. E esse caso específico que eu me lembrei agora, ele tinha ficado, ele chegou dizendo, eu estava pescando há 4 horas de cócoras e de repente eu senti uma dor horrorosa na perna e vim correndo. Quando ele chegou aqui, era conhecido, a gente foi operá-lo e não abri para ver a artéria realmente, a parte calcificada estava fraturada, quebrou a placa de cálcio. Tanto tempo que ele ficou dobrado a mais de 90 graus o joelho, né? Então, por isso que quando a pessoa mais idosa, recomendo, não fique de cócoras muito tempo para não acontecer essas coisas. Então, são coisas pitorescas da especialidade. Mas, enfim, eu acho que nós estamos partindo para o final. Vamos falar o que tem que fazer para não ter tanto aneurisma, que já é pouco.
0: Isso mesmo, doutor. É isso aí que a gente vai falar no próximo bloco, porque também tem algumas perguntas aqui dos ouvintes, tem alguns relatos. Então, eu vou pedir para o doutor Horácio mais um pouquinho, mais uma pausazinha aqui para a gente ir rapidinho para nossa central de conteúdo e já já a gente volta com mais informações aqui no nosso Conexão Saúde de hoje.
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9: Olá, boa tarde. A Secretaria de Obras de Bocaina do Sul está trabalhando na construção de uma nova ponte na localidade de Mineiros. A estrutura vai substituir a ponte existente e tem como objetivo melhorar as condições de tráfego e aumentar a segurança para os moradores e demais usuários da via. As equipes da prefeitura intensificaram os trabalhos para que a obra seja concluída o quanto antes. A intervenção faz parte das ações do município voltadas à melhoria da infraestrutura das comunidades do interior. Com a conclusão da nova ponte, os moradores de Mineiros terão uma estrutura mais adequada para o deslocamento, facilitando o acesso à localidade e contribuindo para mais segurança no trânsito. O trânsito será alterado neste sábado em Lages, no entorno do Colégio Santa Rosa de Lima, durante o desfile comemorativo pelos 125 anos da instituição. As interdições começam às 9h30 e atingem trechos da Rua Lauro Miller, entre a Rua Coronel Córdova e as proximidades da Academia PHD Esportes, ali da Rua Frei Gabriel e vias transversais. A Diretran orienta os motoristas a evitarem a região, utilizando rotas alternativas e respeitando a sinalização e as orientações dos agentes de trânsito. 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Para a Hora da Notícia, Rodrigo Silvério.
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0: Vamos lá, voltando aqui. 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A Rita Isabel tá mandando um abraço pro doutor Horácio. Ela falou assim, ó, tive o prazer de trabalhar com o doutor no centro cirúrgico do HTR. É um excelente profissional. Um abraço, doutor. A Rita Isabel.
1: Agradeça e retribua. Realmente foi um tempo maravilhoso da minha vida. Grande abraço.
0: Tem um ouvinte que está com uma dúvida aqui, doutor Horácio. Podia perguntar para mim por que, que quando eu estou deitado do lado esquerdo, o meu coração parece estar batendo normal, mas quando eu viro para a direita, ele tá mais rápido. Aí parece que sai do compasso, tem que levantar para voltar os batimentos ao normal. Esse sintoma pode ser que eu estou com algum problema cardiovascular, pode ser um aneurisma? É a pergunta do Ronaldo.
1: Em princípio, o aneurisma eu acredito que não. E existe uma tendência hoje, eu vou te confessar, eu não tenho um conhecimento profundo sobre isso, mas é uma indicação que se dormir de lado, deveria dormir mais sobre o lado esquerdo, que seria mais anatômico. Por quê? A aorta sai do coração um pouquinho pela direita para cima, faz uma curva de 180 graus para ir lá atrás junto da coluna e depois descer para distribuir para o resto do organismo. E é o nosso vaso maior. Eu acredito que seja postural apenas, mas como eu não sou cardiologista, eu vou tomar a liberdade de dizer para ele, um dia que puder, fale com o cardiologista, faça um ecocardio, um raio-x para ver se o teu coração está na posição normal, exato. Raio-x é uma coisa hoje extremamente barata e fácil de fazer, qualquer clínica faz. E se isso não for elucidativo, converse com um cardiologista. Eu não saberia. Aneurisma não é um sintoma de aneurisma, tá? Uhum. Mas ele pode ter, de repente, algum ligamento mais frouxo, que de repente, dependa da posição, ele sinta uma diferença. É possível. O organismo humano é complexo. Tá?
0: Boa tarde, é a Marta que está mandando mensagem pra gente aqui. Ela fala assim: doutor, eu tenho 55 anos e há 5 anos eu tive Covid, tive problemas circulatórios. Fiz um ecodoppler e apareceu que uma parte da artéria, no ponto ali da panturrilha, está entupido e ele joga o sangue pelas laterais. O que que eu devo fazer? Isso é perigoso?
1: Isso é o que nós chamamos de circulação colateral. A Covid nos trouxe muito problema, porque aumentava a coagulabilidade do sangue, sabe? Trouxe mais problema de trombose venosa, de embolia pulmonar, dessas coisas assim, mas em algumas pessoas que já tinham algum substrato patológico numa artéria, poderia formar um coágulo, que possivelmente é o que aconteceu no lado dela. Por sorte, nessa altura do membro inferior, existem muitos vasos colaterais. A artéria poplítea que nós falávamos há pouco, por exemplo, tem vasos que saem dela, artérias que saem dela um pouco antes da articulação e um pouco depois da articulação, vasos menores. Então, se você tem uma obstrução da poplítea no meio, praticamente você não sente nada, porque o sangue começa a circular pelas colaterais, que provavelmente é o que acontece a ela um pouco mais abaixo, que eu acredito que seja no tronco tíbio fibular, que é uma bifurcação que nós temos abaixo do joelho, e as obstruções geralmente ocorrem nas bifurcações. Um vaso um pouco mais grosso divide-se em dois menores e o coágulo que se formou um pouco acima para ali e represa o sangue. Então, se ela não tem sintomas extremamente incapacitantes, perigoso não é. Mas ela tem que cuidar para ver como é que está a saúde vascular dela, a coagulabilidade, a aterosclerose, essa coisa toda, porque o que pode ocorrer, de repente, haver uma extensão desse coágulo. Mas ela iria sentir. ela iria sentir uma coisa que nós falamos fora do ar, que se chama de claudicação intermitente. Se você tem uma obstrução num vaso da perna, passa menos sangue. Em repouso, os seus músculos recebem sangue suficiente. Quando você vai caminhar ou fazer um exercício, uma academia, uma esteira, uma coisa assim, o músculo precisa de mais sangue. E daí não consegue chegar porque tem uma obstrução para trás. Daí dói, porque o organismo te força a parar de fazer aquele exercício. Isso se chama claudicação intermitente. Se você para e fica quieto, a dor desaparece. Você faz o exercício ou caminha de novo, a dor aparece novamente. E assim vai. Isso tem tratamento hoje. Então, eu acho que seria o caso, se ela já não olhou, de dar uma olhada. Não creio que seja uma coisa perigosa, como ela diz assim, mas é uma coisa que merece pelo menos uma atenção.
2: Ah, o Joaquim tá ouvindo a gente em Florianópolis, ele sempre tá mandando mensagem aqui, ele falou assim: doutor, esteatose hepática tem alguma coisa a ver com AVC, com aneurisma?
1: Esteatose? Não, esteatose hepática é uma degeneração normalmente por causa de cirrose, dessas coisas assim.
2: É que tem a gordura no fígado que o pessoal comenta, né?
1: É no fígado, é.
2: É, acho que ele relacionou essa questão do Joaquim, a gordura do fígado com a gordura.
1: Depósito de gordura no próprio fígado, competindo com a função das células do fígado, que faz o metabolismo, né? Então, por isso que ele é maligno, é ruim, traz prejuízo, porque reduz a função de filtração do fígado. Mas não são exatamente interligados. O problema que nós falamos da gordura que é produzida pelo fígado são aquelas pequenas moléculas que vão cair na circulação, que é por conta do metabolismo da gordura ingerida quando a gente se alimenta.
2: Começa lá na ingestão do alimento.
1: Começa no intestino, que absorve, joga pro fígado, o fígado vai metabolizar, né? E se, dependendo do tipo de gordura, ele não consegue metabolizar. Por outro lado, se você faz exercícios, aí nós entramos num outro negócio complicado de explicar, porque é longo. Eu não gosto muito de exercício, embora eu faça, sabe? Eu levo umas broncas, mas tem que fazer esse negócio. É que nem parar de fumar. Você tem que parar de fumar e fazer exercício para melhorar a tua circulação. Mas o fígado também forma uma outra gordura boa, que é o HDL. Né? Que é uma gordura de alta densidade, que quando ela está o fígado joga na corrente sanguínea, e quando ela está circulando, ela absorve os metabólitos, né? Essas coisas ruins que circulam pelo sangue e elimina eles, então melhorando a tua capacidade circulatória.
2: Neuza está mandando um abraço para o doutor. Ela falou assim: trabalhamos juntos no Hospital Geral Tereza Ramos.
1: Ó, que maravilha!
2: A Neuza.
1: Pessoal de antigamente lá tá me ouvindo aí. Que bom, saudades daquele tempo.
2: E a Jane está mandando aqui um grande abraço. Ela falou assim: apesar do assunto ser muito sério, é prazeroso ouvir o doutor conversar aí e brincar um pouco com os ouvintes e com o tema. Ele explica de uma maneira que a gente entende, como se estivéssemos tendo uma conversa pessoal, em casa mesmo. E eu gostaria de saber uma questão. Até a pergunta da Jane, o doutor respondeu logo no início, mas ela pede aqui novamente, doutor, se puder ser essa resposta, ela pergunta assim: pode ser hereditário a questão do aneurisma ou acontece só pelos maus hábitos?
1: Não, existe uma tendência hereditária. Tanto é que, se você tem caso na família, principalmente em primeiro grau, é indicado fazer um rastreamento, que se chama. Cada 5 anos, pelo menos, fazer um ultrassom. Se for homem, fazer um ultrassom de abdômen. E, eventualmente, olhar as poplites. A poplite dá para palpar, mas é bom fazer. E outra característica da aneurisma da poplite é que ele geralmente é bilateral. As mulheres, que é o caso dela, são mais protegidas por causa dos hormônios femininos. Então, o aneurisma na mulher é muito mais frequente dentro da baixa frequência que já existe no homem por causa dos hormônios. Elas têm essas vantagens que eu acho merecida. Tá, e quanto à brincadeira, realmente eu venho aqui porque eu me sinto muito bem com vocês.
2: Que bom, que bom. A Zenita fala assim: doutor, eu tenho carótida com gordura, é perigoso?
1: Aí é. Depende do tanto que a tua carótida tá gorda, vamos brincar assim então. Aí depende do tamanho da placa. É, houve um tempo que se tinha placa na carótida, havia uma indicação quase formal de ser retirada. Quando eu cheguei aqui, um pouco depois, surgiu aqui em Lages um colega que veio do interior de Urubici aí, que o sobrenome era Ribeiro. Ele era neurologista, era um homem muito dedicado. E, um tipo cientista mesmo. Depois de fazer medicina de interior, ele foi fazer neuro e voltou. E naquela época se operava nos Estados Unidos as carótidas. Os americanos, se tinha placa, aparecia a placa. Naquele tempo não tinha codopla, então se fazia uma angiografia. Você jantava um contraste dentro do vaso, misturava com sangue, e a hora que o contraste passava na carótida, ficava uma imagem negativa, onde não tinha contraste, que era a placa. Daí abria-se o pescoço, abria-se a carótida, fazia uma endarterectomia, que chama, quer dizer, retirada do endotélio com a placa, para eliminar essa estenose e possível formação de coágulos que iam dar os acidentes vasculares cerebrais. Esse colega, quando voltou a Lages, perguntou para mim: o senhor opera a carótida? Eu disse: olha, em São Paulo, na minha pós, a gente operava. Aqui eu não opero porque não tem quem faça diagnóstico. Ele disse: eu vou fazer diagnóstico e nós vamos começar a operar esse negócio. E nós fizemos as primeiras cirurgias de carótida no estado. Eu sou oriundo da Vascular de Florianópolis. Eu tive dois grandes professores lá já no terceiro ano da faculdade. Eu comecei a acompanhá-los. E lá pelo quinto ano, eu já estava fazendo algumas coisas porque eles tinham me ensinado tão bem que eles já deixavam fazer alguma coisa. Eles não faziam cirurgia de carótida, mesmo naquela época em que eu já estava formado trabalhando aqui em Lages. Quando eu falei que eu estava fazendo, porque esse colega fazia o diagnóstico e nós operávamos juntos, tirávamos as placas, eles ficaram encantados. Chegaram a nos chamar lá, junto com outros professores do Rio de Janeiro e de São Paulo, que foram lá fazer demonstrações, eles também começaram a fazer. Mas um dos professores, na tese dele, cita que as primeiras carótidas no estado foram operadas aqui em Lages pelo Dr. Telmo Ribeiro e por mim. Então é uma coisa que ficou na nossa memória e realmente tem que olhar. Mas se ela não for, a placa, vamos voltar para a pergunta da nossa paciente, se ela não for totalmente calcificada, existem medicamentos hoje, estatinas, principalmente a rosuvastatina, que reduzem a gordura da placa. Onde está calcificada, ela não consegue mexer, tá? Mas o conceito de risco hoje mudou. Tem risco se ela tiver irregularidades que possam atrapalhar aquele cisalhamento do sangue quando passa e turbilhonar e formar um coágulo que vai dar um acidente vascular cerebral lá em cima, ou então ela possa crescer tanto que vai diminuir o fluxo sanguíneo cerebral. Daí, acima de 70% de estenose, você passa a ter indicação cirúrgica hoje, que também é feito via catéter com balão e estente.
2: Bom, doutor Horácio, a gente tem que fazer um último bloco de intervalo aqui. Já já a gente volta. Gente, tem muitas perguntas aqui, a gente não vai conseguir fazer todas. Peço até desculpa aos nossos ouvintes, ao doutor Horácio também, que sempre é muito prestativo em esclarecer as dúvidas dos ouvintes, mas é muita pergunta, a gente não vai conseguir fazer tudo, tá? Já vou avisando aqui os nossos ouvintes. 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
5: Muito bem, 2:28. A gente está conversando aqui com o doutor Horácio e estamos na reta final da nossa entrevista aqui. Hoje a gente falou sobre aneurisma e, é claro, entramos em outros temas aqui também. Já pedi desculpa aos ouvintes, eles continuam mandando mensagem que a gente não tem tempo para fazer mais perguntas aqui das dúvidas dos ouvintes. Doutor Horácio, eu gostaria que o senhor pudesse trazer aí uma luz, porque mesmo em meio às suas respostas, o senhor falou que existem opções de tratamento hoje na medicina e até um diagnóstico também muito mais eficiente na evolução mesmo dos estudos e da própria medicina e no tratamento. Qual que seria o padrão ouro de tratamento de aneurisma ou estenose também? O que que o pessoal tem que ficar bastante atento, que hoje tem opções e tem como cuidar disso, né? Para não ter complicações maiores.
6: Tem sim, Evandro, tem. Eu hoje... Vamos começar de trás para frente. Eu não opero mais, né? Eu já me aposentei na Tereza Ramos, foram 38 anos e pouco, junto com esse pessoal que nos cumprimentou aí, que me deixou saudade. Mas a partir do momento que o meu filho, o Alexandre Faraco, veio, eu passei a fazer só ecodoppler. Nem consulta eu não atendo mais hoje. Eu passo os dias, segunda a sexta de manhã, que de tarde eu vou pro sítio, fazendo ecodoppler, o que é muito prazeroso. O diagnóstico hoje é extremamente tranquilo, porque o ultrassom não tem risco, não tem invasão, não tem nada, e ele literalmente enxerga a parede das artérias, né? Então, se tu quer ver uma aorta, tu faz sem contraste, faz um ecodoppler de abdômen, de aorta abdominal, das ilíacas, das femurais, das popliteas, das artérias de perna, de tudo hoje. É o que eu faço praticamente o dia todo, é o que nós fazemos lá na clínica. Então, o diagnóstico hoje é extremamente simples e não é invasivo. O tratamento também ficou simples, porque a partir dos catéteres, dos balões de dilatação, das angioplastias, assim chamadas, e dos estentes, que são as molinhas que o pessoal chama comumente, o tratamento também é extremamente simples, é feito por punção na virilha ou na artéria radial, no punho, da mesma maneira que é feito nas artérias coronárias, da mesma maneira que é embolizado um pequeno aneurisma de uma artéria cerebral, por exemplo, né? Que daí também é feito por catéter, daí pelos neurologistas. Então, o tratamento existe e o diagnóstico, o que se recomenda, se tem, aquilo que eu disse anteriormente, se tem caso na família, passou dos 60 a 65 anos, é homem, vai fazer um screening, uma avaliação, um ecodoppler, um ultrassom, para ver se não tem. Se é mulher, pode esperar um pouco mais. E você me perguntou sobre as estenoses. As estenoses, da mesma maneira, também são visualizadas no ecodoppler. E o tratamento também é parecido hoje, é feito por angioplastia, por catéter e estente. Não sei se eu respondi tudo que você me perguntou.
5: O que eu perguntei, respondi, o senhor respondeu até mais ainda, né? Eu acredito. Mas, que nem eu digo, o assunto a gente poderia estender pelo conhecimento do doutor Horácio aí a tarde toda.
6: Vamos voltar no começo, vamos insistir mais. O maior agente etiológico hoje é a aterosclerose. A aterosclerose tem tratamento. Tem tratamento medicamentoso que reduz a absorção das gorduras e elimina as gorduras ruins, os LDLs e melhora os HDLs.
5: Faz o controle do colesterol.
6: É, Tem tratamento, o cigarro dá para parar, a dieta você pode modificar, os exercícios, mesmo não gostando muito, você pode fazer. Se você gostar, vai na academia, vai malhar, vai tomar whey e creatina e não sei mais, essa coisa toda, entendeu? Importante é ter uma alimentação saudável, uma vida ativa e feliz dentro do possível, né? Com momentos de descontração e de alegria, como nós tivemos aqui agora há pouco.
5: Com certeza. Bom, doutor Horácio, o senhor falou que não atende mais em consultório, clinicamente, né? Mas o pessoal tá pedindo aqui, né, para conhecer um pouco mais o trabalho do doutor Horácio ou do doutor Alexandre Faraco. Como é que faz para entrar em contato, para conhecer vocês?
6: O consultório, desde sempre, é lá na clínica Ana Carolina, em frente à Tereza Ramos, né? Eu tinha outros planos para ele quando ele chegou, até tinha construído umas salas lá no prédio para fazer um consultório muito bonito para ele e tal. E ele disse: não, não quero nada disso, eu vou ficar aqui, vou dividir o teu consultório. E a tua secretária, que hoje tem 38 anos, naquele tempo tinha uns 20 e poucos, porque eu não quero me incomodar com gente que não sabe. E hoje nós estamos lá. Ele atende as consultas de manhã e de tarde, é médico concursado da Tereza Ramos, é funcionário público ali na frente, opera lá, e opera na clínica também, ali em cima, as cirurgias de varizes, essas coisas ele faz ali. Eu até subo às vezes de auxiliar, para, como eu digo, me molhar um pouquinho do sangue e não esquecer dos bons tempos que a gente fazia muito essas coisas. 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Tá, Leandro?
5: Certo, doutor Horácio, muito obrigado mais uma vez pela sua companhia e pelo seu conhecimento compartilhado com a gente.
6: Olha, de nada, prazer.
5: Prazer é nosso, doutor Horácio conversando com a gente, né? Pra gente falar um pouquinho mais sobre aneurisma. Doutor Horácio de Oliveira Filho, angiologista. Hoje ele tem a formação, a especialidade de cirurgião vascular, mas como ele falou, hoje ele não faz mais cirurgias, só vai de auxiliar, né, do filho.
6: Faço o ecodoppler.
5: E faz o ecodoppler da clínica Doutor Faraco, conversando com a gente sobre o que são as causas, os sintomas e as opções de tratamento dos aneurismas arteriais. Agora 2h35, a gente vai fazer uma pausa, na verdade a gente vai encerrando conexão por hoje e na sequência, eu, Evandro Giuppi e Adelar Machado voltamos, comandando aí o nosso Clube Interativo junto com você.
4: 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Informa a hora.
5: Agora 2h37.
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0: a gente já tava batendo um papo aqui. Uma ótima tarde para você, doutor Horácio, né? Muito simpático aqui conversando com a gente. E já a equipe da Defesa Civil e da Assistência Social também está aqui do ladinho, já pra gente conversar daqui a pouquinho no Clube Interativa sobre a prevenção com as chuvas. Gente, é claro que a gente tá muito feliz com o tempo de hoje, né? Deu um friozinho de manhã, uma garoazinha, mas agora à tarde, olha, o sol apareceu, tá bonito, uma sexta-feira bonita. Vai estar gelada, né? Final de semana aí, segundo a previsão do Peter, gelado pela manhã, mas o solzinho deve aparecer à tarde. É o típico do inverno, tá bem legal o clima assim, São Pedro. Escute a gente, se puder, mantenha assim, mas temos que estar preparados para qualquer outra situação, já que temos aí esse tal do El Niño influenciando o clima aqui no sul do Brasil, principalmente chuvas e em outras partes do país, estiagem, seca, então vários problemas que causa aí a influência do El Niño, né? E é claro que a gente também tem que tratar desse tema da preparação dos órgãos públicos para dar uma assistência maior e melhor a nossa comunidade. Por isso, daqui a pouquinho, o Sargento Ribeiro e a Carol Batista, o Sargento Ribeiro é da Defesa Civil e a Carol Batista é a secretária adjunta da Assistência Social, para a gente falar, né, como funciona o plano de emergência, o acionamento de abrigos, o atendimento às famílias em área de risco aqui em Lages. Tá bom, gente? Agora, 2:39. Bom, tem um pedido aqui de ajuda, de solidariedade, na verdade, né? A nossa central de conteúdo recebeu ali esse pedido e a gente vai levar até você que está do outro lado ouvindo e quem sabe você pode ajudar. A Patrícia Fiuza, desculpa gente, a Patrícia Fiuza está buscando a doação de uma cadeira de rodas. O equipamento será utilizado em um espaço que atende pessoas onde muitos chegam com dificuldade de locomoção. Então, nesse local aí as pessoas chegam com dificuldade, com muletinha, assim, andando, né, com bengala, e eles precisam de uma cadeira de rodas para auxiliar no transporte dessas pessoas. Se você que está ouvindo a gente tem uma cadeira de rodas que não utiliza mais e quer fazer essa doação, você entra em contato com a Patrícia Fiuza, o telefone, o código é o 49, né? 99901-0810. 99901-0810. Sua doação pode fazer a diferença e ajudar alguém a chegar e ser atendido com mais segurança e dignidade. É o pedido aí da Patrícia Fiuza para os nossos ouvintes aqui da Clube. Bom, agora 2:41, faço um convite para você, acessa o portal scc10.com.br, tá? E aí você vai ter as informações internacionais, nacionais, locais também, você vai poder aproveitar aqui, basta você acessar scc10.com.br/clube. No âmbito nacional, o destaque aqui é para a defesa de Bolsonaro, avisa o STF que visitas serão retomadas. Tem essa matéria completa lá. Também tem aqui a questão do tempo, né? Da propaganda eleitoral que começa a partir de sexta-feira que vem. E ali tem uma matéria explicando por que o Lula terá mais tempo na TV e no rádio nessa campanha eleitoral. Daí você vai lá, acessa e você tem essas informações, tá bom? Crime, árvores envenenadas em Florianópolis começam a ser cortadas e moradores cobram resposta. Também essa matéria tá lá. Falamos da questão do clima, ó, Joinville tá fazendo uma simulação de uma catástrofe como forma de prevenção ao possível super El Niño aí, que está influenciando o clima no sul do Brasil. Deixa eu ver o que mais aqui que a gente pode trazer de destaque, que você pode acompanhar. Clube FM completa 79 anos, dia D de ação social. Ali você vê a programação completa, gente, na terça-feira, além do bolo, né? Tem muitas ações aí gratuitas para a comunidade. Tem um feirão de emprego que me chamou bastante atenção, numa parceria com as empresas aqui da nossa Serra Catarinense, da nossa região. Vai ter a Clabinha, a Bernec, tem diversas empresas parceiras aí que vão estar ali participando no, junto com a Secretaria da Indústria, Comércio e Inovação, né? Trazendo aí esse elo do poder público a essas empresas que estão contratando. Tem um feirão do emprego também. E além disso, é claro, tem bolo, vai ter serviço de saúde, tem um monte de coisa bacana. Dique de Lages prende um homem condenado por violência contra a mulher. Lages realiza o dia D de multivacinação neste sábado também. Polícia Militar recupera a bicicleta furtada e prende homem com drogas em Lages. Homem é preso por violência doméstica e dano em São Joaquim. E jovem fica ferido após carro cair no Rio Cará, em Lages. Essas são algumas das informações, destaques aqui do portal de notícias sc10.com.br/clube. Vamos fazer o seguinte, vamos tomar um chazinho, tomar um cafezinho e já a gente volta aqui com as informações, como eu falei, Defesa Civil e Assistência Social, o plano que se tem aqui, né, no município de Lages, o plano de emergência, os abrigos e o atendimento às famílias em área de risco na questão de chuvas mais intensas no município. Já a gente conversando aqui com o pessoal da Defesa Civil e Assistência Social.
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3: Alô, Clube Interativa, boa tarde. Hoje o Lages Futsal estará na cidade de Tubarão, jogando às 8 horas da noite contra o Tubarão, pela Série Ouro Catarinense de Salonismo. Esse jogo vale ainda pela quinta rodada, quer dizer, é jogo atrasado. Depois disso, o Lages volta à nossa cidade para na próxima terça-feira, dia 25, enfrentar às 8 horas da noite Pouso Redondo. Este jogo também é atrasado e vale pela quarta rodada. O Lages busca, é claro, se manter na Série Ouro do ano que vem e quem sabe lá ainda conseguir classificação para a próxima fase. Do Departamento Esportivo da Clube, Elcio José. Você continua ouvindo aqui o Clube Interativa. Boa tarde a todos. Elcio
2: José. 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

0: Muito bem, 2:48. A gente está comemorando a presença do sol aqui em Lages, na Serra Catarinense como um todo, né? Nessa tarde de sexta-feira. Tá se confirmando até o que os meteorologistas trouxeram aí, né? O Peter falou também no meio-dia no jornal. A chance de chuva era um pouquinho de manhã, deu aquela garoazinha, bem de levezinho ali, quase não choveu. E aí o sol marcando presença nessa sexta-feira, final de semana friozinho e sol também presente. E é claro, quem celebra junto com a gente aqui é o pessoal da Defesa Civil e também da Assistência Social, porque é um momento de muita atenção, né? E esses intervalos aí servem muito para a gente poder preparar a equipe e estar bem atenta com essa questão e até trazer essa informação para as famílias e para as pessoas sobre o El Niño, né? Que cada vez que a gente vê uma manchete, né, secretário Sargento Ribeiro, vem aquela tensão, né? Super El Niño, o pessoal fala, nossa, isso aí vai trazer muito estrago para o estado, para nossa região, tem que estar muito atento, tem que ter muito cuidado. E é claro que a gente sempre vai celebrar agora cada momento de brecha de sol e de tempo, entre aspas, bom, como a gente diz, né? Primeiramente, boa tarde ao secretário Sargento Ribeiro e a Carol Batista, ela é secretária adjunta da Assistência Social. Vou começar pelas damas. Boa tarde, Carol, tudo bem?
1: Boa tarde, Evandro, obrigado. Boa tarde, Sargento Ribeiro. Boa tarde a todos os ouvintes.
0: Tá gostando do solzinho também, Carol?
1: Maravilhoso, né?
0: Bom demais,
1: muito,
0: né?
1: Bom, embora a gente já tenha até um calorzinho essa semana e hoje tava frio novamente, né? Da imunidade que lute, mas sol sempre melhor.
0: É melhor.
1: A gente que diga, né, Sérgio?
2: Com certeza.
0: Porque a gente tava vivendo um tempo de muita chuva, né? Teve um momento que a gente pensou assim, não vai dar mais, não vamos virar todo mundo sapo aqui, não vai mais secar isso aí, né? E agora a gente já teve uma mudança nesse clima, isso é bom. Isso serve para preparar cada vez mais e melhor as equipes para prestar atendimento à comunidade. E boa tarde, Sargento Ribeiro, um prazer recebê-lo aqui mais uma vez.
2: Boa tarde, Evandro, nosso amigo Adelar, Carol, né, muito bem assessorado hoje também. E aqui para, novamente, né, Evandro, a gente gosta muito quando tem essa parceria com a imprensa e você sabe que nós, né, sempre temos essa linha direta, né, a imprensa é um braço da Defesa Civil nas informações também. Né, e para estar atualizando em relação a essa questão do El Niño, né, que como você muito bem colocou, ele é um super El Niño, né, que está previsto pelos meteorologistas, né, que nada mais é que o aquecimento, né, das águas do Pacífico, né, que causa alteração praticamente em todo o mundo, né, e na nossa região aqui, na região mais sul, né, do Brasil, né, o que ele vai provocar? Um aumento, né, da umidade, assim falando, né, quantidade de chuvas, né, e outras consequências relacionadas a isso, né? E na parte norte do Brasil, a questão das secas, né? Então, ele intensifica, ele potencializa essa situação, né? E como tu falou, ele tá se concretizando, né? Tivemos aí o nosso parceiro Rio Grande do Sul, tá já nesse mês de agosto, final de julho, mês de agosto, já sofreu ali com vários eventos, uhum, né? Nós, né, Adelar, como conversava ali, Santa Catarina, ela tá sendo atingida demais aqui a questão do oeste do estado, é claro que a nossa região que também, ela sempre tem que estar em alerta, né? Por isso que a Defesa Civil, ela fica monitorando 24 horas, é, não só a questão dos alertas, é, que nós recebemos tanto da Defesa Civil do estado como da Defesa Civil Nacional e dos órgãos, né, que são parceiros, que é o CEMADEM e a IPAGRE-SIRAM. Então, de acordo com essas previsões, com esses alertas, né, nós vamos trabalhando nessa questão já desde o ano passado, na questão preventiva, né? E é claro, também, se vier a acontecer a situação, a Defesa Civil está ali para dar essa pronta resposta para nossa comunidade, né?
0: Bom, em Lages tem um grupo, né, que se reúne para tratar e preparar aí as equipes para o atendimento para a população em caso, né, de que venha uma situação mais grave aí com o Super El Niño, com as chuvas mais intensas. Nesse grupo são as pessoas que lideram normalmente as pastas, né, as secretarias, as principais secretarias, que acabam discutindo ações. E o que pela Assistência Social, Carol, está sendo definido aí nesse ponto, quando vocês abordam esse tema de possíveis desastres, áreas de risco, famílias em situação de vulnerabilidade aqui em Lages?
1: Então, Evandro, é muito importante a gente poder estar falando aqui sobre isso, a preocupação da prefeita desde os primeiros sinais, né, da formação, então, do Super El Niño. Ela já chamou, montou então esse grupo, né, o GRAC, e constantemente nos chama e nos provoca em relação a ações sobre os possíveis eventos climáticos e o agravamento das situações. Até o Ribeiro mencionou que eu estou bem assessorada, que está o Carlos, que também faz parte da CASEC, daí é dentro da Secretaria de Assistência Social, que é uma Câmara dos Eventos Adversos. E já estendo aí o nosso agradecimento em nome da secretária Inês também a toda a equipe que prontamente atende quando chamar.

0: formado. Nós já temos, inclusive, todo um material preparado lá no Jones Minosso, que é o nosso maior abrigo temporário. Então, já tem uma sala com o material de emergência para que possa abrigar rapidamente pessoas, caso seja necessário. É, nós temos uma relação de abrigos, né, para esse tipo de situação, cada um aí com um número considerável, né, de possibilidade de abrigo, o material preparado que foi já adquirido com recurso que vem específico para assistência social para esse tipo de situação. Então há um preparo já de um bom tempo e paralelo a isso, né, que é uma questão estrutural, a questão de prevenção. O Sargento Ribeiro é um parceirão nosso. Nós fizemos aí recentemente um trabalho, ainda está em andamento, né, Sargento, que é uma visita aos CRAS, que a Defesa Civil vai lá conversar com os grupos para explicar o que pode acontecer, de que maneira que essas pessoas devem agir, essa questão preventiva e essa bem daquele momento ali de nervosismo, as pessoas sabem que a sua casa vai alagar quando começa aquele volume de chuva, enfim, a gente tem áreas aí já que são bastante afetadas. Então, para que se prepare, separe seu documento, né? Saia de casa, não deixe ficar em risco. Então, até então, já estiveram no CRAS no 1, no 3, no 4, no 5, no Guarujá Mais Social, e ainda vai finalizar. Então tem sido bem interessante, o pessoal, né, escuta, acolhe, né, Sargento? E aí esse trabalho preventivo também está sendo levado à casa das pessoas por meio dos acompanhamentos, né, de CRAS e CREAS, sabendo quais são as áreas de risco. A gente já teve uma reunião conjunta também, onde foi levado para todos os técnicos quais são as áreas de risco, tanto de deslizamento como de inundação, para que a gente consiga trabalhar na prevenção, mas também preparados para que aquilo que demande de fato né, uma remoção rápida das pessoas, a gente já tem como encaminhar.
1: Esse trabalho eu achei incrível, eu estava acompanhando ali as informações, né, da prefeitura, e esse trabalho da Defesa Civil em parceria com a Assistência Social de levar essa informação nos CRAS, para as famílias, conversar com eles, porque é ali que acontece, né, o grande problema. Normalmente são essas pessoas que são afetadas, as pessoas que são atendidas no CRAS. Então essas pessoas, elas têm que estar atentas e bem informadas para saber agir também naquele momento de muita tensão, porque ali tá toda a vida dela, às vezes, dentro da residência, e ela tá tentando salvar alguma coisa. E se ela tiver a informação correta, ela pode salvar a primeira vida dela e, é claro, já ter tudo organizado. Uhum. Que se caso acontecer algo mais grave, ou um desastre, ou uma enchente, ela possa retirar os principais objetos dela. Secretário, a Carol trouxe aqui que você já tem monitorado aí as áreas de risco ou mais vulneráveis da cidade. Esse mapeamento é fácil? São muitos pontos? Como é que vocês monitoram?
2: Isso, nós temos um acompanhamento, Evandro, já do Sistema Nacional, que passa pra gente, vai atualizando, né, a questão dos dados. Inclusive, quando tem uma alerta do Nacional, eu já coloco o alerta, qual é o tipo do alerta, né? Se é em relação a movimentação de massa, se é em relação à chuva intensa, se é a granizo, enfim. Então, diante dessas informações, nós vamos atualizando nossos dados, né? E só para ter uma ideia, hoje em Laje nós estamos aí com 66 áreas de risco mapeadas, né? Praticamente metade áreas, como falou a Carol aqui, áreas de inundação e metade delas áreas de movimentação de massa. Então a Defesa Civil, ela fica acompanhando essas situações. É claro que nós já vemos fazendo ali, Evandro, e você vem acompanhando também, um trabalho preventivo desde quando a gente assumiu ali a pasta, né? Reforçando esse trabalho preventivo da questão da limpeza dos córregos, né? E sempre quando a Defesa Civil, ela é chamada numa situação, né? Eu sempre gosto de frisar algo que a prefeita coloca muito bem: a prefeitura é uma só, né? Então, se quando chega pra gente a situação, é uma questão de drenagem na hora, nós vamos lá com os técnicos, fazemos um levantamento, já mandamos para o nosso parceiro da Obras, o Coronel Kleber, se é a questão voltada, que eu sempre gosto de falar que a assistência social, ela é um braço da Defesa Civil, porque se você precisa remover uma família, uhum, ou coisa parecida, são os primeiros que nós vamos ter o contato, né, para essa situação, né? Tem agora a questão também do bem-estar animal. Estamos ali no simpósio ali, quero parabenizar a professora Raquel para a iniciativa lá no CAVE, né, do resgate não só das famílias, como também a preocupação com todas as vidas são importantes, né? Então essa preocupação também está resgatando essa questão do bem-estar animal, né? Mas nós vamos fazendo esse levantamento de acordo com os dados que nós temos, né? É claro que nós temos que entender assim, ó, o trabalho preventivo, ele funciona e funciona muito bem. Nós estamos aí com o Defesa Civil na escola, orientando as crianças, orientando os adolescentes, está tendo uma repercussão muito grande, graças a Deus, né? Como também essa parceria com os CRAS, fizemos, o Evandro, não só né, com os CRAS e CREAS, mas também com as associações. Estivemos já ali no CDL, abrangendo a CIL, CDL, chamamos, né, no mês passado, todas as associações de moradores, né, ali no Colégio Industrial, né, não teve muita adesão, até depois eu cobrei deles, né, porque o presidente do bairro, ele é o nosso link também lá, e nós temos ali, né, tem vários presidentes, eu até não vou citar nenhum aqui para não melindar e esquecer de alguém, mas sempre que eu dou uma situação, né, eles fazem contato com a gente. Eu gosto de ir em loco, né, eu gosto de ir junto com o presidente do bairro, junto com o morador, para ver a situação, ó, aqui é assim, é que, né, dá para fazer isso, não dá para fazer. Ah, é uma limpeza do córrego, mas tem casas que são ali à beira, à margem do córrego, nós primamos primeiro pela vida, né? A gente vai colocar um maquinário pesado ali para de repente causar um. Enfim, então quando aparece uma demanda assim, nós já fizemos ali, o ano passado fizemos um, né, fizemos um simulado, este ano fizemos um outro simulado, sempre com um evento, né, que possa acontecer na nossa região aqui. Já teve movimentação de massa, né? Este ano fizemos sobre a questão de produtos químicos, né, que nós vivemos numa área onde tem muito transporte, né, dos caminhões, né, que transportam esse produto químico, né, até mesmo gasolina, enfim, né? Então simulamos um acidente com um caminhão desse, onde iria cair ali no próprio rio o combustível, enfim. Testamos ali, porque qual a importância do simulado? É você testar os equipamentos. Nós testamos ali todas as nossas secretarias, testamos ali os outros órgãos que são parceiros. Tu falou muito bem a questão do GRAC, né? O GRAC é um grupo de ações coordenadas. E ele é ativado justamente quando nós passamos por uma situação onde precisamos desse recurso. Então ali está a Polícia Militar, está bombeiro, está as secretarias, enfim. Então, se houve um evento, na medida que o evento ele vai evoluindo, nós vamos acionando. Ah, é o diretor para fechar uma rua ali que alagou, enfim, né? É o bombeiro para dar um auxílio na questão dos resgates, juntamente com a Defesa Civil. Ah, é a assistência social, porque no momento que você tira uma família ali, você tem que dar todo aquele bem-estar para a família, né? É aquele momento temporário que de repente vai ser. Nós tivemos agora, né, Carol? Foram poucos os acionamentos que nós tivemos de abrigos, né? Onde tivemos que levar famílias, né? Provocamos também, daí é claro, a questão habitacional. O Betu é muito parceiro, nosso secretário de habitação, na questão do, né, às vezes é uma situação ali que realmente
0: não é temporária, né? É, daí sim, a gente precisa já avançar, que foi o que aconteceu isso lá no Vila Maria, né?
2: Tivemos três
0: e
2: famílias,
0: aí ali,
2: né,
0: não teria como, não é? Não seria essa situação temporária, que essa é uma observação que a gente tem que fazer, e essa avaliação, então vem Defesa Civil e aí logo avaliação técnica também da assistência, questão de vínculo, se essa família tem para onde ir, né? Se é uma movimentação temporária ou se é uma movimentação efetiva, e nesse caso ali do Vila Maria, as três famílias então foram encaminhadas para aluguel social, né? Porque elas não teriam como ficar e tão pouco retornar para aquele espaço. E como o Ribeiro falou, acionamento de abrigo temporário por questão de evento climático, nós não tivemos ainda, mas muito porque esse trabalho já vem sendo feito preventivamente. Então a gente consegue conversar com essa família antes, também consegue entender se ela tem ali para onde ir, a quem recorrer, e não deixar que aconteça, né, para sair de uma forma ali um pouco mais bruta e urgente, que a gente sabe que é um trauma, né? E nem sempre a gente consegue daí dar tudo que aquela família precisa. A gente está falando de família, de criança, né, de idosos, os animais. Então, trabalhar de forma preventiva tem auxiliado bastante para não ter que passar por essas situações mais dramáticas.
2: E como tem eventos extremos, né, Jô, quando você colocou ali a questão do El Niño, né, um super El Niño, né? Então, um exemplo, né, previsões aí de chover 200 milímetros num curto espaço de tempo, enfim. Então é lógico, né? Não é só aqui, nós tivemos um exemplo no Rio Grande do Sul, né? Eu até estava uma vez num debate ali, daí alguém me questionou, o que aconteceu no Rio Grande do Sul muito tempo atrás ali, de repente, né, os prefeitos não estavam preparados para aquela, mas gente, destruiu a cidade inteira. Né? Então são situações assim que realmente extremas, né? Um exemplo que eu falo é a questão dos alagamentos. Então a gente faz o trabalho preventivo, mas nós sabemos que tem essas áreas aí que, se chover ali 80 milímetros num curto espaço em 12 horas, é com certeza, né? Por isso que a gente trabalha essa questão com as famílias, né, que fiquem atentas aos alertas. A partir do momento que recebem, nós tivemos até ali via mensagem, até foi, né, tivemos ali no mês passado, onde ele foi acionado 3 vezes, né? No celular você recebe aquela mensagem, ó, alerta extremo, né? Chuva forte na próxima hora, enfim. Então, além desse alerta que vem, que é um sistema interligado, né? Nós temos também os alertas que nós da Defesa Civil passamos, né? Nas mídias, enfim, ó, previsão de chuva, como diz, é previsão, mas a gente já se prepara para isso, né? Então, fica atento, não fique perto, se for área alagável, não atravesse área alagável. Nós vemos aí o tanto de situação que acontece, né? Tava acompanhando nas mídias agora, né? Ali no Rio Grande do Sul, ali, for atravessar ali uma situação num córrego ali, acabou, né, o casal perdendo a vida, né? Então, evitar a situação, é vento forte, não fica perto da rede elétrica, perto de postes, árvores, enfim, né? Então, nós gostamos de falamos isso e conversamos com as famílias, né, principalmente que estão em área de risco. Se percebeu uma situação diferente em relação a ele mora ali, é habitual, ele sabe, mora numa encosta, houve um deslizamento de terra. Aconteceu agora no Morro Grande, também lá no São Luís.
1: Tivemos vários deslocamentos de terra.
2: Isso, né? A Defesa Civil esteve no local, fizemos ali o primeiro atendimento. E agora o que estamos fazendo? O acompanhamento. Né? E se for preciso, é lógico, nós vamos realmente retirar a família, enfim. Né? Mas estamos acompanhando, por enquanto não houve mais alteração, né?
1: Bom, daqui a pouquinho eu vou perguntar para o Sargento Ribeiro como é que é isso, o pós, né? Porque a gente fala da prevenção, a gente está vendo que as equipes estão se preparando, o trabalho está sendo feito, né? Vamos falar da orientação direta à população também, o papel da sociedade quanto a isso, e o pós, também com a Carol e com o Sargento Ribeiro aqui no Clube Interativa. 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
4: Olá, boa tarde. Técnicos das prefeituras da Serra Catarinense participaram de uma capacitação sobre o Cadastro Ambiental Rural, o CAR, e o Programa Mais Verde, iniciativa do governo de Santa Catarina que prevê pagamento por serviços ambientais. O treinamento apresentou o CICAR 2.0, a nova versão digital do Cadastro Ambiental Rural, que busca agilizar a regularização das propriedades rurais. E há uma oportunidade importante para os produtores da região. Propriedades que tenham mais de 40% da área coberta por floresta nativa preservada podem receber entre R$ 540 e R$ 750 por hectare, conforme a prioridade de conservação. O pagamento é limitado a 10 hectares por propriedade e pode chegar a R$ 7.500 por beneficiário. Lages recebe na próxima segunda-feira, dia 24, uma etapa do Roadshow Voz Única 2026. Iniciativa da Federação das Associações Empresariais de Santa Catarina, a AFASISC. O encontro será às 18h30 na sede da CIL, na Avenida Belisário Ramos. A iniciativa apresenta aos candidatos a deputado estadual e federal as prioridades definidas pelo setor produtivo para o desenvolvimento de Santa Catarina. Nesta edição, o Voz Única reúne 1.217 demandas que receberam mais de 29 mil votos e resultaram em 72 pleitos prioritários distribuídos pelas regiões da FACISC. Na Serra Catarinense, serão apresentados 6 pleitos regionais, além de demandas estaduais em áreas como infraestrutura, saúde, educação, segurança, inovação e sustentabilidade. Onde há a Clube está? Para a Hora da Notícia, Rodrigo Silvério.
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0: Buraco em toda a cidade. Prefeitura de Lages.
1: A Prefeitura de Lages pagou os seguintes valores na produção e na veiculação desse anúncio: R$ 62,69.
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0: 3:11, nós estamos aqui no nosso Clube Interativa conversando com a equipe da Assistência Social, a Carol Batista, o Carlos também, que está aqui com a gente, né, da Assistência Social, o Sargento Ribeiro, secretário executivo da Defesa Civil. A gente está falando sobre prevenção em relação às chuvas, né? Já que estamos recebendo aí tantas informações hoje em dia sobre a questão do El Niño, principalmente o El Niño que está impactando no clima aqui do sul do Brasil, no país como um todo, mas para nós no sul é mais chuva e tem uma atenção muito grande, né? E a gente está falando sobre o plano de emergência, os abrigos, o atendimento às famílias em área de risco. No primeiro bloco a gente falou mais sobre essa preparação das equipes do poder público aqui em Lages. E o Sargento Ribeiro ressaltou, né, que são mais de 60 pontos, né, de monitoramento, que são áreas de risco, podemos dizer assim, né, que a Defesa Civil monitora. Também o secretário destacou, né, Sargento Ribeiro, que vocês recebem alertas específicos. Ah, por exemplo, granizo, vendaval, deslocamento de terra, enchente, inundações. Dependendo do aviso, a equipe já se prepara para uma área da cidade que é mais vulnerável, entre aspas, é isso?
1: Com certeza. Nós temos, como a gente comentou antes, né, mapeado 66 áreas de risco aqui, né, na nossa região. E quando recebemos esses alertas, propriamente dito, ele já vem mapeado, né, com a área que vai ser mais atingida, enfim. Né, até mesmo quando há muita umidade, ou seja, chove em um espaço de tempo muito prolongado, é mais suscetível, né, o terreno fica encharcado, né? E há essa movimentação. Então, mais que depressa, nós trabalhamos ali há 24 horas, né? Até quero parabenizar aqui e agradecer o trabalho da equipe da Defesa Civil, né? Que é uma equipe abnegada, um pessoal que pega junto, né? E mesmo nós temos ali a questão do nosso regime de plantão, né? Se a situação evolui, mais que depressa o plantão já faz contato com a gente, nós já acionamos a equipe para dar esse respaldo, né? Então, é claro, quando é área de alagamento, nós já ficamos com as equipes prontas e com barcos, enfim, né? E quando a área de movimentação de massa, mesma situação, né? Aquele monitoramento constante, né? Direto, né? Para ver se está havendo alguma alteração ou não. Então, nós já temos ali um cronograma onde a gente vai passando nessas situações, ó, passa na situação lá, que realmente é uma situação mais delicada, enfim, né? Se já teve um histórico de ocorrência, como eu falei no primeiro bloco ali, nós tivemos situação ali no Morro Grande e também ali no Centenário, São Luís, né, divisa os dois bairros ali, onde houve esses dois episódios, né, de movimentação de massa. Então, nós tivemos o local, foi feito já a limpeza, né, no Morro Grande, foi feita a limpeza no outro dia, no Centenário. Nós deixamos ainda, até porque a gente esteve lá com o engenheiro, enfim, vimos a situação da geologia do local, né, se retirasse material, lógico que ia descer mais material. Então agora já com o tempo seco, já está sendo monitorado, não houve mais a movimentação, então nós vamos trabalhando nessa situação. E é claro, se realmente ver que continuou movimentando, já é um perigo, é claro que automaticamente nós vamos acionar a família já está, tem os contatos da Defesa Civil, enfim, e automaticamente nós acionamos já ali nossos parceiros, assistência social ali, né, já para dar esse suporte, né, se porventura a casa for interditada ou coisa parecida.
0: Carol, quando a Defesa Civil chega numa residência e ela faz essa, aconteceu uma tragédia como essa e realmente a família teve que ser retirada, ela tem um bem ali, né? É a residência dela, o terreno dela, muitas vezes ela adquiriu ali a vida dela. A prefeitura entra de alguma forma com uma assistência além dessa prestação de serviço, que a gente pode dizer assim, vamos encontrar um abrigo e dar assistência para vocês nessa questão de vida, vamos manter vocês seguros agora. Mas na questão financeira e também daquela residência, entra alguma questão tipo de indenização pelo aquele local? O que é feito? Como é que a família fica naquela situação?
2: Evandro, deixa eu aproveitar então que eu fui devendo mandar um abraço para Rosane, nossa procuradora geral.
0: À vontade.
2: Na ocasião, inclusive, ali da Vila Maria, do Vila Maria e algumas outras, eu tive essa conversa com ela. Mas veja só, é difícil a gente falar em indenização quando a gente está falando em áreas irregulares, né? Em área verde. Então, assim, toda a situação ela tem que ser analisada. Obviamente, uma construção regular que sofreu alguma alteração e por algum meio público ela foi lesada, obviamente ela vai ser indenizada, mas quando você tem uma área regular, tem um evento climático, ou essa pessoa tem um seguro, né, para essa propriedade privada, ou então não necessariamente o poder público tem essa obrigatoriedade de indenização, porque isso tudo tem que ser analisado, esse contexto civil, digamos assim. Sim. A gente vai para uma esfera jurídica. Agora, nós estamos falando de famílias em vulnerabilidade.
0: Normalmente.
2: A grande maioria. A grande maioria. As áreas, acho que de inundação, que não vão ser área de muita maior vulnerabilidade, seria ali o Sagrado, né?
1: São Sebastião, Passo Fundo.
2: Mas senão, né? Nós estamos falando de áreas de vulnerabilidade, pessoas em pobreza extrema, que são áreas irregulares, área verde, área de APP, enfim. E aí, essa figura, ela indenizatória, ela não vai ter. Mas o próprio atendimento, acolhimento dessas famílias, o encaminhamento para aluguel social, é você estar fazendo primeiro essa preservação da vida, que é o mais importante, né? Esse é o olhar inicial, quando automaticamente a Defesa Civil faz contato conosco, assistência social, é pra gente proteger aquelas vidas que estão ali, dar suporte, dar credibilidade, né? No primeiro momento houve um alvoroço bem grande ali em relação àquelas famílias do Vila Maria, né, sargento? Ah, que não vamos sair, a gente não vai sair porque, né, não vão nos resolver.
0: Tem muito disso. Claro que tem. Não quer deixar ali o ambiente dela, claro, né? A vida dela ali.
2: E nós temos então a responsabilidade de remover, sim, né? E claro, dando respaldo, dando, né, certeza para essa família que o encaminhamento devido vai acontecer e de fato aquelas famílias foram realocadas lá para o seu aluguel social, preservadas então essas coisas, porque como você falou, tá a vida toda ali, tá um investimento que mesmo, né, daqui a pouco nessa situação irregular, tava lá um investimento. E tudo isso a gente conversou nesse caso ali daquelas famílias, justamente isso, olha, se vocês saírem neste tempo, antes de que algo pior aconteça, além de preservar a vida, nós estamos aqui, ó, vocês podem guardar a madeira, o telhado, as aberturas de janela, enfim, para que possam então daqui a pouco construir em outro lugar de forma regular, e obviamente essas pessoas então vão estar lá com os seus cadastros habilitados e atualizados na Secretaria de Habitação, para que possam ser beneficiárias aí de um programa habitacional, e todo o suporte vai ser dado, né, para essa família que precisou deixar o seu local por um desastre.
0: E isso já seria o pós, então, no atendimento de uma família?
2: Isso já seria o pós. E não há nenhum protocolo engessado disso, não é como, né? Não há como. Então, cada situação, ela é analisada caso a caso, com toda a situação que tem ali. Nós atendemos, Evandro, enquanto assistência social, 40% da população. Dadas as suas necessidades, enquanto cadastro único, benefícios e os atendimentos mais pontuais em caso de acompanhamentos e ainda as questões das violações. Então é muita gente. E isso faz com que a gente tenha um conhecimento, né, de como está aquela situação. Quando nós somos acionados, não é um atendimento pontual em razão a uma situação decorrente de um evento climático ou de um apontamento de risco, mas sim aquela família já está sendo atendida por um CRAS, ou então vai rapidamente a abordagem, mas essa família já existe para nós. A gente já conhece a situação, a gente sabe se tem um idoso acamado que vai precisar de um suporte diferente, a gente sabe se tem crianças com transtornos, déficits neurológicos, crianças atípicas que precisam de um cuidado diferente, a gente já conhece essa situação para então fazer o encaminhamento devido, até auxiliar no próprio gerenciamento de recursos que essa família tem, se realmente consegue vender aquela estrutura daquela casa, né, para colocar para outro lugar. Então, cada caso é analisado, mas as ferramentas o município tem, né, tal qual aluguel social, projetos habitacionais e os próprios acolhimentos da assistência social.
0: O plano A, abrigo, Jones Minoso, seria a principal.
2: Isso, estrutura. O imediato é esse, né? Nós temos mais alguns pontos e isso vai depender, obviamente, das áreas de risco de mais necessidade para fazer essa distribuição. Mas o Jones, considerando acesso, o espaço, acessibilidade, hoje é o ponto principal.
0: Mas como tem outros pontos, então tem um plano B também.
2: Tem outros pontos, que é muito em relação à região, né? Também não adianta a gente focar no Jones se foi lá do outro lado da cidade o ponto mais afetado. Então a gente tem outras alternativas, mas a gente já se refere ao Jones e já deixou o material lá, porque é um lugar de fácil acesso, né? De conhecimento, de acessibilidade, cadeira de rodas, enfim, e com maior espaço para a gente acomodar famílias, consegue fazer um espaço ali externo, se precisar, né, animais, enfim. Então foi todo feito um estudo. Quando a gente pegou o plano de contingência, né, Sargento Ribeiro, da administração anterior, ele não era atualizado há muito tempo. Então lá tinha uma lista enorme de possibilidades de abrigos que envolvia lá praticamente todas as associações de moradores, enfim, mas aquilo não era viável, né? Porque você precisa ter um banheiro, você precisa ter chuveiro, você precisa ter cozinha, né? A questão de acessibilidade. Então nós fizemos, enquanto essa casa é essa câmara, visitas a todos os espaços, né? Fotografando, medindo, entendendo a situação, a condição, e essa lista reduziu significativamente. Hoje nós temos, então, além do Jones, a Associação de Moradores lá do Cacetiro, que ela tem condições de receber, é a Associação de Moradores do Habitação, do Petrópolis, o Salão da Igreja lá do Rancho de Tábuas e o Salão de Igreja de Macacos, a Associação de Moradores do São Paulo, o Jones Minosso e o Ivo Silveira também, com condições então plenas de receber, e um quantitativo significativo de pessoas, que nós temos ali entre 500 pessoas, 200 pessoas, 400 pessoas, que esses espaços comportam com segurança, com acessibilidade, tendo banheiro, tendo chuveiro, tudo aquilo que a gente precisa, e aí também já tem a reserva de material, colchão, material de higiene, de limpeza, insumos diversos, a saúde também é parceira nesse sentido, né? Também tem um preparo aí para que as pessoas que daí necessitam de medicação, que porventura não conseguiram levar, então já tem esse acionamento imediato aí, a questão da educação também, se precisar, né? Remover, questão de escola, escolas também que possam ficar disponíveis, caso a gente esteja falando de um evento que afetou muitas áreas, né? Então essa organização ela já está bem estabelecida, e isso com todos os lugares visitados, com as coisas quase que restituídas, assim, para saber que dá para fazer daquela forma, né? E que a gente consegue atender aí as pessoas com segurança. Não vai ser de improviso, isso podem ter certeza, assim, ó, não é um alarme falar sobre isso, nem estar preparado sobre isso. O Sargento Ribeiro pode falar muito melhor. Mas sabemos que dá sim para esperar situações graves, né? E de eventos climáticos significativos e talvez desconhecidos. Então, sim, nós estamos preparados. Não vai ser no improviso. Dá sim para tomar medida emergencial e segura para acolher as pessoas, salvar as pessoas, garantir aí segurança para a população.
0: Bom, a Carol tocou num assunto, Sargento Ribeiro, e a gente fala muito sobre o El Niño, tá chegando, tá impactando, na verdade, já no clima. O que que é a nossa região aqui? Porque fala, o sul do Brasil é chuva, tá, mas o oeste, o meio oeste, tem tornado, o Paraná tá recebendo também tornados, vendavais. O que que é previsto para nós aqui na Serra Catarinense, para nossa região? É muita chuva, é muita água, é granizo, é chuva forte, é tempestade, o que que é?
1: Como você falou, é um misto, né? Porque, uma curiosidade, né? O oeste de Santa Catarina, Rio Grande do Sul, essa faixa que nós falamos ali, ela é chamamos também de corredor de tornados, né? Para tanto que já aconteceu ali em Iguaçu, no Paraná também ali, aquele oeste do Paraná, enfim, aqui no oeste de Santa Catarina, agora, mais recentemente, ali no Rio Grande do Sul. Então, o que que se espera? Se espera realmente o aumento da umidade, o aumento de chuvas, ventos fortes, temporais, enfim, já tivemos um exemplo disso, né? Por enquanto, graças a Deus, nós estamos meio que escapando, teoricamente, né, desses eventos, né? Mas sempre que recebe o alerta, nós ficamos preparados. É para granizo, é para vento forte, e nós vamos alimentando ali as informações de acordo com aquilo que vai chegando pra gente. Então, realmente, o pessoal tem que estar preparado. Só voltando um pouquinho ali, Evandro, uma preocupação muito grande, né, nessa questão que a Carol pontuou ali, a questão dessas áreas, né, que de risco, muitas áreas dessas áreas são invadidas. E acontece o quê? A nossa preocupação, até com o secretário Malik, que está sendo feito um estudo muito grande em relação a isso aí do planejamento, CEPLAN, né, para que quando acontecer uma situação assim de uma família que esteja uma área invadida, enfim, que foi retirada daquele local, aquela área não seja mais ocupada. Né, até para a própria segurança das pessoas, né, enfim, né, não deixar que se ocupe aquela área, ou fazer um parque alagável, uma coisa parecida, né, até dei um exemplo ali, né, em algumas regiões do país já tem exemplos assim, né, tem ali é uma área que um exemplo que ele fala muito, e eu também gosto de frisar, né, uma área de várzea, né, é uma área que naturalmente o rio, a água já é para extrapolar ali. Né? Por isso que se chama vargem. Uhum. Ela vai extrapolar naquele né? Ou num curto espaço de tempo. Então, o que nós pedimos? Se o Adelar, ele vai construir, ele vai comprar um terreno, né? Dá um pulinho no CEPLAN, dá um pulinho na Defesa Civil. Ó, essa área aqui, inclusive até quando a Caixa Econômica vai fazer um financiamento, coisa parecida, ela pede para que o morador desloque até a Defesa Civil, para que ali nós temos um programa que vai dizer, ó, essa área aqui, Wanda, que você vai comprar, é uma área que, né, no espaço de 10 anos aí foi atingida 2-3 vezes por água, né? Então tu já compra sabendo dessa situação, se for comprar, então você já fica precavido nessa situação, né? Já também faz uma simulação para, um exemplo, 10 anos à frente, né? Então tem a margem que nós falamos de alagamento ali. Então é essa preocupação, realmente, é como se falou, os eventos eles estão previstos, é chuva forte, é vento, é granizo, e na medida que isso vai acontecendo, nós estamos o quê? Se precavendo para minimizar o fato, quando o que está acontecendo para nós agora aqui nesses momentos que aconteceu nesse mês de julho, mês de agosto, né? Foi um volume muito grande de chuva, né? Então, muitos milímetros em pouco espaço de tempo. Então, lógico, né, que a drenagem não comporta, os rios, eles muitas vezes extrapolam. Já tivemos exemplo com o trabalho preventivo, né, nas últimas chuvas ali, o rio Passo Fundo, que geralmente saía fora da caixa, que nós falamos caixa, né, já não saiu. Tá, tivemos agora na última, o Cará foi momentaneamente que saiu na frente do fórum ali, já foi feito um trabalho ali de drenagem, até pela questão do próprio meio ambiente, obras ali, né, para a água escoar mais rapidamente. Então nós temos duas situações aqui relacionadas à inundação, a água propriamente dito, né, a enxurrada, né, que é aquela chuva que vem rápido, o rio sobe e dali meia hora ele já baixa. Mas ele já causou o transtorno. E temos aquela situação que é a enchente propriamente dita, a inundação, que é lá na região da Várzea, do Cacetiro, que já parou de chover ali, o quê? Na cidade parou de chover faz uns 2-3 dias, e a água, ela continua o quê? Ela continua subindo, por quê? Porque ela represa no Rio Caveiras. Então nós temos um monitoramento tanto do Rio Caveiras, através de uma régua, né? Nós temos uma estação hidro e meteorológica ali no Rio Caveiras, né? Em parceria com a Defesa Civil do Estado, que passa dados instantâneos pra gente, e temos uma ali no bairro, na ponte do Caralho, do Cacetiro, em parceria ali com o CEMADEM, que ali nós vamos monitorando, né? Ou seja, ela chegou ali, a última que deu agora, chegou ali até 3,90 metros, a altura que chegou no Cará. Quando chega 4,70, nós já temos alguns pontos naquela região que já são mapeados, são pontos que já vai estar alagado, tá? Então, até agora, graças a Deus, não passou, né? Nós vamos monitorando, ela sobe, daqui a pouco ela começa a baixar. Então é esse sistema que nós temos ali. Então a nossa preocupação realmente é essa, né? Tivemos algumas situações, só para ter uma ideia. O ano passado teve duas casas no bairro Morro Grande, né, que estava realmente em situação precária mesmo, né, numa área de encosta, aonde quando chegamos lá com o nosso engenheiro, na hora foi interditada a residência, foi encaminhado as famílias ali para assistência social, e as casas, uma delas teve que ser realmente colocada no chão, porque ela ia cair em cima de outra casa, ia dar um problema maior. E depois veio aquela cobrança: mas não vamos fazer uma outra casa no local? Não, porque ali é uma área que a prefeitura não pode fazer numa casa, numa área de risco, né? Então a gente encaminha, né? Encaminha para assistência social, ou a própria Defesa Civil, quando pega uma situação assim, nós já fazemos um encaminhamento via ofício ali para assistência social, para a própria habitação, né, para dentro, para colocar num programa habitacional, enfim, para que seja feito atendimento a essa família. Nós temos também uma assistência social dentro da Defesa Civil, que faz esse acompanhamento da questão ali, se ela está no Cade Único, uhum, é baixa renda, enfim, tudo. Então nós temos esse sistema interligado aí, como eu falei, em parceria com a assistência social, que funciona muito bem e está funcionando. Então qualquer situação, faz contato ali com a gente, faz contato com a assistência social, que com certeza vai ser feito os encaminhamentos.
3: Bom, Sargento Ribeiro, não tem mais tempo aqui, já estourei o tempo aqui do Clube Interativo. Eu quero agradecer a sua participação aqui, da Carol Batista, secretária adjunta da Assistência Social também. Muito obrigado pela companhia de vocês aqui, por falar sobre esse plano de emergência e de prevenção aí, no caso de desastres, possíveis desastres aqui na cidade de Lages. Muito obrigado.
2: Obrigada também, Evandro. Como o sargento falou, a prefeita nos cobra muito sobre as articulações, né? A prefeitura é uma só, o cidadão é de todos nós, e a gente precisa estar sempre preparado para resolver e juntos, né? Então, ela trouxe isso e traz continuadamente sobre todos os temas possíveis. Vai junto com o sargento Ribeiro em tudo que é lugar, né? Pra ver como é que tá, o que tá fazendo, o que não está fazendo. Então, assim, que a população entenda que nós estamos prevenindo uma situação, estamos preparados para isso, mas precisamos ser buscados, né? Então, façam contato, estejam próximo, precisou de alguma coisa, entre em contato, né? Assistência, Defesa Civil, assistência tá espalhada na cidade inteira, né? Por meio dos equipamentos, e a gente está à disposição.
3: Tá certo, Carol, obrigado, sargento Ribeiro, mais uma vez na nossa programação. Gente, 3h30, o Éder Goulart tá nervoso aí. O Éder, tá nervoso comigo ali, né? Ó, estourei o horário aqui, gente do céu. Não tá? Então vamos segurar um pouquinho mais, vamos mais uma meia hora de conversa aqui. 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Já a gente volta aqui com o Clube Interativa.
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0: Agora 3:35.
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0: Bom, não dá tempo para mais nada, Delar Machado. É só hora de dizer tchau e desejar a todos uma ótima sexta-feira, um ótimo final de semana. Amanhã a gente está de volta aqui nos Jornais da Clube, levando muita informação para você. Na sequência vem ele, Éder Goulart, o Chima Riando com a Clube. Muito obrigado pela companhia e fiquem bem.
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0: 3:38, já começamos o nosso Chimarrando com a Clube. Sou Éder Goulart, te pedindo licença no seu rádio, aí na sua casa, no seu carro, no seu trabalho. Vamos juntos nesse dia 21 de agosto, bem do nosso jeito.
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0: Vamos homenagear hoje, começando o programa, o pessoal aí da agricultura familiar. Hoje estava conversando com o pessoal lá no Centro Serra e quero fazer essa homenagem especial, o pessoal que faz o alimento que chega aí à nossa mesa, na nossa cidade, o pessoal das famílias, de toda a nossa região. Você que está me escutando agora, tem o nosso reconhecimento aí por tudo que você faz, porque não é fácil. Gente, olha, para plantar, para trabalhar com agricultura, não é nada fácil. Tem que ter conhecimento, tem que ter, hoje em dia, tem que ter tecnologia, tem que ter um trabalho, tem que enfrentar as intempéries do tempo, seja chuva, sol, e muitos são os desafios aí no campo. Então, o nosso abraço especial, pessoal da agricultura familiar de toda a Serra Catarinense. 4:20, sempre com alegria, o sucesso das bandas, a música gaúcha com você até às 18. Vamos, devaneio.

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3: Alô, meus amigos e ouvintes do Chimarrando, tô chegando para falar de esportes. Olha, ficou definido as quartas de final da Libertadores de América. O Estudiantes da Argentina vai enfrentar o Corinthians. O Flamengo vai enfrentar o vencedor de Tolima ou Independiente del Valle. Esse jogo acontece na próxima terça-feira, dia 25. O Palmeiras vai enfrentar a LDU e o Fluminense vai enfrentar a Platense. Portanto, Estudiantes e Corinthians, Tolima ou Independiente del Valle e Flamengo, Palmeiras e LDU, Fluminense e Platense. Jogos das quartas de final da Libertadores da América. Do Departamento Esportivo da Rádio Clube, Elcio José, para os amigos ouvintes do Chimarrando. Bom final de tarde.
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4: Exatamente, você comigo nesta sexta-feira, desejando para você sempre um ótimo aí dia. E falta para quem vai folgar amanhã, já tá em ritmo de festa. Tempo bom, é, o tempo bom, tem friozinho, né? Tem essa questão do frio aí com o vento e tal, temperatura nesse momento 14 graus em Lages, mas o dia ensolarado. Tempo bom para os afazeres, você que já fez aí suas funções em casa e que agora tá acompanhando a Clube. Um abraço aí pra Zete Galdéria. Daqui a pouquinho a gente destaca. A Zete vai estar lá no Querência hoje, fazendo um show ali na Marechal Floriano. Então daqui a pouquinho a gente traz mais detalhes. Vamos que vamos. Então vamos convidar ela para cantar uma música em homenagem às mulheres de campo. Então você, mulher trabalhadora do campo, aí trabalhadora e que vive no campo e que tem as origens do campo. Essa letra é muito bonita, da Zete Galdéria.

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1: Boa tarde. O SEDUP Industrial de Lages está com oportunidades abertas para capacitação gratuita pelo programa Pronatec Mulheres Mil, voltado a mulheres e meninas a partir de 16 anos. Com o início das aulas programado para o dia 24 de agosto, a carga horária de 160 horas, estão sendo oferecidas turmas para eletricista, vespertino e noturno, agente de limpeza noturno, com 10 vagas cada. As participantes que concluírem o curso terão direito a uma bolsa formação de até R$ 600 como incentivo financeiro. Atenção pais e também os responsáveis. Neste sábado, dia 22 de agosto, é dia de mobilização pela saúde com a campanha nacional de multivacinação em vários municípios da Serra Catarinense. O objetivo é atualizar a caderneta de crianças e adolescentes. Em Correia Pinto, o atendimento acontece das 8 da manhã às 4 da tarde, nas unidades básicas de saúde do Centro, São João, Florestal e Nossa Senhora Aparecida. Já em Otacílio Costa, as unidades de saúde Novo Mundo, Fátima 1 e Santa Catarina funcionam das 8h30 da manhã ao meio-dia e da 1 até as 4 horas da tarde. Em Bocaina do Sul, a unidade básica de saúde atende sem fechar ao meio-dia, das 8 da manhã às 5 da tarde, com vacinação para os jovens até 19 anos. Em Anitta Garibaldi, a ação ocorre no posto de saúde do bairro Borges, também das 8 da manhã às 5 da tarde. Lá vai ter algodão doce e brinquedos para as crianças. Em Lages, também estará ocorrendo a mobilização da campanha nacional de multivacinação. Será das 8 da manhã às 5 da tarde também, em 7 pontos de vacinação do município, com atenção especial voltada então para crianças e adolescentes até 14 anos. Onde há, a Clube está. Para a Hora da Notícia, Evandro Giopo.
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5: 4:06.
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5: E vamos retornar ao assunto da semana que vem, é os 79 anos da Rádio Clube. Preparamos aí um dia D especial. Hoje mesmo o pessoal estava se organizando, hoje teve uma reunião aqui com todos os parceiros, com todo mundo que vai estar na terça-feira, dia 25 de agosto, na Praça do Terminal. O evento começa às 9 da manhã, vai até às 18 horas, 4 da tarde, tem 79 bolos. Eu vi hoje o pessoal comentando 78, mas acho que não, é 79, tá certo? Então, além disso, vai ter toda aquela parte do atendimento, um feirão do emprego, prestação de serviço, pessoal da área de saúde, os amigos, os principalmente você que faz parte da história aí dos 79 anos da Clube FM. Daqui a pouquinho vou trazer o Maneca, reforçando ainda mais o convite. Então, compromisso, dia 25, terça-feira, Praça do Terminal, das 9 às 18 horas e de tarde tem o corte de bolos no oferecimento aí do supermercado Martendal. E olha, tá cheio de mensagem aqui. Daqui a pouquinho eu vou mandar uns abraços especiais aí pra turma. Obrigado mais uma vez por participar com a gente. Vamos fazer uma sexta-feira bem alegre, bem faceira. Joca Martins fala que a gente anda bem arreglado.

0: 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Boa tarde. 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
1: Vamos destacar a nossa agenda cultural, a gente se programa, tem bastante coisa para fazer na cidade e na nossa região. Por isso que a gente abriu espaço aqui no Chimarreando para falar de alguns eventos, principalmente aqueles eventos gratuitos para você participar e poder ter contato aí com a cultura, com a música, com as nossas coisas da Serra. Destacar que está acontecendo lá no Centro Serra, então, a feira de produtos artesanais da agroindústria aqui da Serra Catarinense, e tem várias apresentações acontecendo. Agora é 4 horas, tem apresentação lá do pessoal lá do painel, que estão se apresentando lá, a Flávia Águeda e o Davi Bueira. Depois tem ainda o pessoal da Fundação Cultural de Correia Pinto, que vai se apresentar com a Invernada. Vai ter apresentação ainda do Jones Andrei Vieira, logo no final da noite, aí às 5:30, aliás, final da tarde. Amanhã segue também uma programação cultural, aí com o Ricardo Guazelli, o professor Yuri, o Renan. O Yuri, aliás, e o Renan, da Fundação Cultural de Lages, tem o CTG Tauras da Serra, Barbie Cacho Colorado, o Anitta Garibaldi, o Marcelo Benhardi, o Abel Brito, e eu também, Éder Goulart, estarei lá às 5:30, no sábado, ali 5:30, 6 horas, aliás, fazendo a apresentação neste evento. Então, é esse o convite especial para você comparecer lá, que tem, além de toda a parte da feira, tem ainda agenda cultural. Lá no Querência hoje, gente, olha, tem a Zete Galdéria. O pessoal perguntando aqui, Zete Galdéria e Zezinho da Coxilha, às 20 horas. Programada a apresentação ali no Querência, é na Marechal Floriano, ali na frente da Praça das Bandeiras, ali perto da Facvest, tá certo? Então, às 20 horas, Zete Galdéria, vale a pena lá, vai lá, come um lanche bem especial, escuta as músicas da Zete e o gaitaço do Zezinho da Coxilha. Amanhã no Casarão Juca Antunes tem a apresentação do grupo Tríade, também uma baita apresentação ali no Casarão do Juca Antunes, também de maneira gratuita, então vale a pena você participar. E fazer o convite também que no dia 23 de agosto, no domingo, vai ter a classificatória então do Festival Santa Catarina Canta, com músicas autorais. E aí temos vários classificados aqui da Serra Catarinense que vão estar fazendo essa apresentação no domingão. Então, no domingo, então, essa apresentação especial aí a partir das 18 horas. Entrada gratuita. Prestigio, vamos prestigiar os nossos artistas, os nossos eventos, porque é muito importante aí para fomentar principalmente os novos talentos.
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1: Vamos que vamos, agora Gislaine. Oi, Gislaine, vai participar com a gente trazendo as informações lá da geração Hyundai.
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1: 4 horas e 23 minutos, vamos trazer informações com o Amarildo Volpato. É trânsito parado no Trevo de Índios. Fala, Volpato.
10: Olá, Eder Goulart, boa tarde a todos que estão conosco aqui no Chimarrando. Já estou no Trevo de Índios, onde ontem à tarde, por volta das 16h30, tombou uma carreta. E neste momento, o acidente foi ontem, o motorista não se feriu, tudo bem. E neste momento está sendo feita a retirada do caminhão aqui do trevo. Então tem os caminhões do guincho e bem no trevo um congestionamento. Quem está tentando acessar a SC-114 em direção ao Tarcísio Costa tem que pegar um trecho na contramão. E por isso a Polícia Rodoviária Federal está aqui fazendo controle. O trânsito muito lento, parado na verdade, no sentido Bocaina do Sul pela BR-282. Quando o caminhão então continua tombado, foi ontem o acidente, não foi hoje, só que agora está sendo feita a retirada do veículo que está no acostamento. Também quem vem de Bocaina do Sul pela BR-282, a fila é muito grande neste momento, caminhões parados, então o problema maior está exatamente quem vai acessar a SC-114, desculpa pelo vento, porque eu estou aqui na rua nesse momento, vou tentar proteger um pouco. Quem precisa acessar a SC-114, então faz um trecho na contramão aqui no Trevo de Índios. Mas tudo bem, não tem o acidente novo, não tem ninguém ferido. É a situação realmente de trabalho agora a Polícia Rodoviária Federal por aqui nesse momento. Repito, a fila é muito grande, ainda mais agora na tarde de sexta-feira, onde o pessoal está viajando, né, buscando aí o final de semana em outras cidades. Então, o congestionamento é ainda maior. E vai um bom tempo, porque o pessoal ainda está estudando, a equipe do guincho, estudando como fazer para a retirada do caminhão tombado ontem no acostamento. Onde a Clube está, Amarildo Volpato.
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1: É a hora da música sertaneja, aqui no Chimarrão com a Clube. Vamos ouvir vários clássicos aí com Michel Teló e ainda Gino e Geno. Vamos que vamos.

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1: 4:36 e o tempo anda meio doido, não é mesmo? Mas aí a gente vai sempre acionar o Peter Scheuer. Ele entende do assunto e a gente fica sempre bem informado sobre a questão do tempo. É com você, Peter Scheuer. Boa tarde.
2: Boa tarde. A presença de uma massa de ar frio e seco proporciona uma tarde relativamente aproveitável, com tempo bom, temperatura amena, próxima aí dos 14, 15 graus e com queda brusca da temperatura durante o período da noite. Sábado, domingo, segunda, terça, tempo bom, frio, temperatura baixa. As mínimas, elas seguem num patamar próximo de 0 a 4 graus no amanhecer do sábado. E chegando até um 5, 4 negativo no topo da Serra Catarinense, sendo que nas demais áreas é 0 a 4 graus positivo, entre o domingo, segunda, terça-feira já perde força essa massa de ar frio e seco. Então tem previsão de geada, principalmente aí no fim de semana e início da próxima semana. Lá por quarta, quinta-feira já tem alguma ameaça de chuva. Peter Scheuer, meteorologista, com a previsão do tempo.
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1: 4:41.
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1: Vamos que vamos, várias participações aqui, hoje tem sorteio de uma pizza lá do Querência, a pizza extra gigante, então olha, tem muita gente participando, mandando sua mensagem pra cá com a senha Querência. Eu tô bem faceiro dessas participações aqui, um abraço aí pra Elvira Ren lá do bairro da Penha, boa tarde também para todos que estão trabalhando nesse momento, você que tá no carro também, tem essa questão do trânsito aí que tá meio complicadinha, mas vamos ter que ter um pouco de paciência, não é mesmo? Marildo Volpato vai atualizando também, se necessário, essas condições. Lá no bairro Vila Nova, Lúcia Regina Wolff, obrigado. Você que está tomando seu mate, tomando seu cafezinho. Um abraço da Lila Bianchini, Luman. Deixa eu ver quem mais. Maria Aparecida, do Cruz de Malta. Hoje, não vou dar conta. É muito bilhete. O Elson, lá do Santa Clara, quer participar também, quer a música Serrano, cantor. Vamos selecionar a música lá, depois das 5, no horário das gaúchas, vamos selecionar aí também. A Neiva, um abraço participando, a Zenita Antunes, deixa eu ver quem mais. O Marquinho lá da Bandeirinha, na escuta do programa, participando, e ainda a Claudete. É, a Claudete mandou a foto aqui, o mate velho bem feito, espumado, verdinho, a erva velha bem verde. Seguindo com a música gaúcha, César Oliveira e Rogério Melo. 4:42. Boa tarde aqui na Clube.

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1: Quatro e 57 na

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1: O Ministério Público de Santa Catarina ajuizou uma ação penal contra um homem preso preventivamente por tentar matar um policial militar com uma facada no rosto em Anitta Garibaldi. O crime ocorreu em abril, após o acusado invadir uma residência com um carro e fugir do local. Além da tentativa de homicídio triplamente qualificado, ele responde por embriaguez ao volante, desobediência e ameaça, por alegar falsamente pertencer a uma organização criminosa. O Ministério Público requer que o réu seja levado ao tribunal do júri. Os presidentes Luiz Inácio Lula da Silva e Donald Trump mantiveram uma conversa telefônica de cerca de uma hora e meia nesta sexta-feira. Integrantes do governo brasileiro avaliaram o contato como uma demonstração de diálogo aberto e pragmático entre Brasília e Washington, mesmo diante de divergências diplomáticas e resistências de interlocutores norte-americanos. Durante a ligação, os líderes trataram de uma ampla pauta de temas bilaterais e internacionais, com previsão de continuidade das conversas entre as equipes de ambos os governos. Bom dia, a Clube está. Para a Hora da Notícia, Evandro Giopo.
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2: 5:05.
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2: Bem, do nosso jeito, pessoal, tá com vontade de ganhar uma pizza hoje, porque estão mandando mensagem aqui, olha, bastante. O Cleito Tom Damasceno, lá do Triângulo, obrigado por participar com a gente. O Ailton Jonathan Valtric, ele deseja aqui um bom show pra Zete, lá que vai fazer o show lá no Querência hoje à noite. O Jonathan Petrópolis também mandando um abraço. Andréa Jordão, lá do Santa Cândida. Isabel Bastos, lá do bairro Conta Dinheiro. São todas os quadrantes aqui da nossa Serra Catarinense. Jéssica Pereira, do Caroba. E ela me mandou uma foto aqui de uma, deixa eu ver, uma sopinha, um pãozinho caseiro, coisa ajeitada, coisa da nossa Serra Catarinense. Esse pessoal é muito caprichoso. Ainda Carol do bairro Santo Antônio, participando do sorteio da pizza. Até o Cláudio Pereira, que chegou por aqui, o homem, olha, ele não para, gente, é sexta-feira, o homem tá a milhão. Sempre para trazer as melhores informações comerciais para você, a parceria aí com o nosso comércio. Agradecer a todos os nossos patrocinadores do programa, né? Vamos mandar um abraço aqui especial, pessoal dos supermercados Miatan, Ridério Odontologia, Casa Fundo do Ponte, Casa das Marias, Agropecuária Rancho dos Pinheiros, o veterinário Dr. Felipe Tramontini, a Via Registro Regularização de Imóveis, a Casa de Bolos e também aí o Querência, Xizão Pizza e Mate, que é esse timaço que está com a gente todas as tardes aqui na Clube. E essa é para embalar o final de semana. Vamos com Tchê Garotos.

0: Vamos com os aniversariantes de hoje. Dia 21 de agosto, sexta-feira. Que bom fazer aniversário na sexta-feira.
1: Parabéns.
0: Mandar um abraço especial pro meu amigo Cláudio Roberto, grande comunicador aí da tradição, que trabalha agora também como guia, também trabalhou e tem as suas atividades aí na Epagre. Cláudio Roberto, um grande abraço, parabéns. Um abraço também para Cris Andrade, o Sérgio Pinheiro, Fábio Floriani, cantora Marisa Boom também, um abraço. Helenice Nascimento, Cristiano Ferreira. Mandar um abraço especial aqui do Fernando Machado, de toda a família, pro Anderson. Alô, Anderson. Chaves Machado, tá de aniversário hoje, parabéns, meu amigo. E hoje quero mandar um abraço especial aqui pro seu Darcy Lopes, dos Filhos do Rio Grande, 82 anos, aí, trazendo sempre alegria, grandes composições. Olha, uma das pessoas que mais divulgou a Serra Catarinense e ainda divulga Lages e toda Santa Catarina. E claro, além disso, o Velho Rio Grande, com o Darcy Lopes e suas composições. Aquele abraço, nossa homenagem especial aqui da Clube FM, nesses 79 anos da Rádio Clube. Com certeza, o seu Darcy Lopes é uma das pessoas que mais contribuiu musicalmente aí para os programas aqui da Clube. Então, um abraço, seu Darcy. E a todos que estão de aniversário hoje, aquele abraço especial.
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0: 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Um abraço, doutor. 5:15.
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1: Cláudio Pereira parece ter um motorzinho, agora ele vai trazer as informações lá do Bistec.
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1: Cinco e vinte, vamos que vamos, você participando com a gente, finalzinho do programa, já, não, ainda não, Éder, é 5:20, olha o jeito, já quero terminar o programa. Tem muita gente ainda querendo participar e mandar mensagem ali para ganhar pizza, então não posso encerrar o programa de jeito nenhum. Mas olha, a gente tem uma festa especial na terça-feira, né? Que é a nossa festa aí de 79 anos. E agora vamos trazer detalhes para você poder se programar, saber tudo que vai acontecer aí de maneira mais completa. Vamos trazer as informações com Anderson Souza sobre o aniversário de 79 anos da Clube.
5: Nessa terça-feira, dia 25 de agosto, a Clube FM realiza o Dia D de Ação Social, em comemoração aos 79 anos da emissora. O evento acontece das 9 horas da manhã às 6 horas da tarde, na Praça Vidal Ramos Sênior, a Praça do Terminal. Durante todo o dia, a comunidade poderá contar com diversos serviços gratuitos, incluindo ações de saúde, vacinação com o carro da vacina, atendimento odontológico com o odontomóvel, aferição de pressão, testes de glicemia e de visão, limpeza de óculos, orientações jurídicas e sociais, Espaço Kids, distribuição de água, alimentos e mudas e hortaliças. Também haverá corte de cabelo em benefício da rede feminina de combate ao câncer de Lages. Outra atração será o Feirão do Emprego, promovido pela Secretaria Municipal de Indústria, Comércio e Inovação da Prefeitura de Lages. Ao todo, são 5 empresas que estarão no local realizando o cadastramento de candidatos para as vagas de emprego. O evento também terá participação do Castramóvel, em parceria com o Cobeia. Além dos serviços, a Clube FM estará ao vivo, diretamente da Praça do Terminal, durante todo o dia, levando a programação da emissora para perto de você, ouvinte da Clube. E atenção, a partir das 4 horas da tarde, será realizado o tão aguardado corte e distribuição de 79 bolos, em parceria com o supermercado Martendal, celebrando, portanto, os 79 anos da Clube FM. Feito o convite, onde a Clube está, informou Anderson Souza.
1: Então tá feito o convite, hein? Vamos que vamos pra festa da Clube. E agora tem Festança Rural, 5h22.

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1: Vamos com as cotações então do mercado financeiro, do mercado agrícola. Esse dia 21 de agosto. Começando pelo mercado financeiro, o dólar nesse momento tem o valor de R$ 5,14. Já o euro R$ 6,01. Vamos com a cotação então agora do agro. Ó, as abelhas. E a cotação é do mel. Mel silvestre, R$ 12 o quilo. Mel da Bracatinga, R$ 17 o quilo. Vamos seguindo aqui agora com o preço médio da saca de 60 quilos da soja, R$ 133. Do milho amarelo, R$ 61. Do feijão preto, R$ 195. Do feijão carioca, R$ 241,67. Feijão vermelho, R$ 300. Suíno vivo para produtor independente, R$ 5,08. E é gordo. E para produtor integrado, 5,28. Ele chegou a dar uma fuçada. Ai, meu Deus do céu. O cordeiro vivo de 40 a 50 quilos está a R$ 16 o quilo. Ovelha matriz de 50 a 70 quilos, R$ 10. Preço do leite, fala do leite, os gatos tomam conta. O leite está R$ 2,61. E agora o mais aguardado aí, principalmente pela criançada aí, o boi gordo tá R$ 12,50. E a vaca gorda R$ 10,68. É, a vaca tá meio nervosa, gurizada. Muito bem, são as cotações aí do mercado financeiro, do mercado agrícola e com a sonoplastia do Christian Moraes. Dele não, né? Dos bichos dele da fazenda. 5h32.
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6: 5:36.
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6: Vamos com a do aniversariante de hoje, seu Darcy Lopes, dos Filhos do Rio Grande, o Xote do Caminhoneiro.

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1: 15 para as 6, Cláudio Pereira, vai trazer informações agora da Trimania.
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1: 5:47. Eu quero agradecer mais uma vez, agradecer a Deus sempre por poder estar aqui falando com você toda tarde, mas principalmente pela sua parceria, pela sua companhia. Você às vezes está em casa, às vezes está no carro, está no trabalho, sempre ligado aqui no Chimarrando com a Clube. E olha, muitas participações aqui, então, do sorteio. Hoje nós vamos sortear, então, a pizza extra gigante do Querência. É, sabores tradicionais. Aí quem ganhar vai lá no Querência, já faz um lanche especial com a sua família, com seus amigos, um baita espaço também. Vamos então para o resultado dos sorteios de hoje, do sorteio de hoje. No show da Zete, o pessoal perguntando ali se paga alguma coisa, não, a entrada é gratuita, né? Claro, paga o lanche, daí vai lá, como um X daquele bagual. E a música é por conta do Querência. Vamos lá, foi pro bairro São Cristóvão, atenção, pessoal do São Cristóvão, Aline Cheme Souza, então, ganhou, o nome já foi enviado ali pro pessoal lá, pra gerência lá do Querência, então você chega lá e faz o seu pedido, tá certo? Um abraço! Vamos organizar então a oração da Ave Maria dessa sexta-feira, sempre lembrando que na sexta-feira é o dia da oração da saúde, a bênção da saúde através da bênção da água. Então dá tempo, esses dias ainda alguém brigou comigo aí que eu não avisei. Mas agora eu tô avisando. Dá tempo de pegar uma água, um copo de água, uma garrafinha, então, para poder benzer, né, com o Padre Darcy, para poder acompanhar essa água aí no final de semana e no restante da semana, tá certo? Então eu espero você às 6 horas, combinado? Combinado, então, nós conversamos daqui a pouquinho.

0: 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A sirene da Clube informa, em Lages, 18 horas. 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
1: São 6 horas da tarde. Hora da prece e da saudade. Hora da recordação. Hora de meditar sobre nossas vidas e num rápido exercício de consciência. Ver tudo o que fizemos neste dia, para que ele seja consagrado e abençoado. Hoje nós vamos rezar a Ave Maria para João Luiz Amarante Córdova, pela passagem do seu aniversário, 62 anos, com carinho de sua esposa Sinara Pilar. Parabéns, João Luiz Amarante Córdova. A Ave Maria de hoje será rezada pela alma de Alci Teles da Costa, pela passagem de 7º dia de seu falecimento, com saudades de seus filhos, Zeli, Rosângela e Moacir e demais familiares. Vamos rezar Ave Maria pela alma de Leonina Rodrigues da Costa, pela passagem de 27 anos de seu falecimento, com saudades de seus filhos, Zeli, Rosângela e Moacir e demais familiares. A Ave Maria de hoje será rezada pela alma de Roselene Teles da Costa, pela passagem de 27 anos de seu falecimento, com saudades de seus irmãos, Zeli, Rosângela e Moacir e demais familiares. Salve Maria, Padre Darcy.
2: Salve Maria, Éder. Salve Maria, meu irmão, minha irmã, que nos acompanham nesta sexta-feira. Convido com muito carinho que você coloque um copo de água em frente ao rádio, e hoje nós receberemos a bênção da saúde e a bênção da água. A palavra de Deus sempre nos traz grandes ensinamentos. O livro do Apocalipse diz que esse pastor viverá conosco para sempre. Já não terão fome, nem sede, nem o sol ou calor algum os abrasará, porque o cordeiro que está no meio do trono será o seu pastor e os levará às fontes das águas vivas, e Deus enxugará toda a lágrima dos seus olhos. Apocalipse, capítulo 7, versículo 15 a 16. Os psicólogos, os estudiosos, dizem que uma das grandes causas das doenças pode ser uma crise existencial, a perda do sentido da vida, do valor próprio. Saiba que só em Jesus Cristo você poderá ver a beleza da vida, a grandeza da sua pessoa, porque como Jesus disse no Evangelho de São João. Ele é a luz vinda a este mundo para iluminar todo homem. Evangelho de São João, capítulo 1, versículo 9. E Jesus confirmou isto: eu sou a luz do mundo. Aquele que me segue não andará nas trevas, mas terá a luz da vida. Também do Evangelho de São João, capítulo 12, versículo 8. Querido irmão, querida irmã, se você escolher Jesus e acolhê-lo na sua vida, ele vai iluminar tudo ao teu redor. A grande crise do homem moderno é a perda da sua identidade, porque desprezou a Deus. Agora não se conhece mais, não sabe o sentido da sua vida, do seu valor, porque só Deus dá para nós estas referências. Só Jesus é a luz que, vindo a este mundo, ilumina todo homem. Ninguém mais pode ter certeza disso. O Concílio Vaticano II disse: só Jesus Cristo pode revelar ao homem o próprio homem. Só Jesus pode revelar a você mesmo quem é você: um filho amado de Deus. Sem Jesus Cristo, nós ficamos completamente perdidos, sem rumo, sem sentido. Vamos pedir nesta sexta-feira a bênção da saúde, da água e a intercessão de Maria sobre a vida de cada um de nós. Que a luz de Cristo nos ilumine. Oremos. Quando o sino da igreja tange ao longe a Ave Maria, é chegado o momento de recordar a oração que rezou o anjo, mensageiro de Deus, na saudação mais expressiva de todos os tempos. E a vossa bênção pedimos, Nossa Senhora, para que a vossa proteção nos afaste de todo mal. Rezando pela saúde, pela bênção da nossa casa, da nossa família, pela bênção da água. Ave Maria, cheia de graça, o Senhor é convosco. Bendita sois vós entre as mulheres, e bendito é o fruto de vosso ventre, Jesus. Santa Maria, Mãe de Deus, rogai por nós, pecadores, agora e na hora de nossa morte. Amém. Peçamos a bênção da saúde. Pelo sinal e o poder da Santa Cruz, pela intercessão da Virgem Maria, o Senhor vos abençoe e proteja, volva o seu olhar, tenha compaixão de vós, que o Senhor mostre a sua face misericordiosa, vos dê a paz, vos conceda a almejada saúde. Pelo sinal da Santa Cruz, Jesus, que aliviou os sofrimentos, curou as doenças, libertou os possessos do demônio, afaste de vós todos os males e enfermidades. Pelo sinal da Santa Cruz, Deus vos conceda saúde do corpo e também da alma, e vos abençoe por Jesus Cristo com sua mãe, a Virgem Maria. Pedimos a bênção da água que humildemente nós colocamos em frente ao rádio. Ó Deus, Pai eterno, nós te rogamos em nome do teu Filho, Jesus Cristo, que abençoe e santifique esta água, para que as almas de todos os que beberem dela façam em lembrança do sangue do teu Filho, e que por ele foi derramado, e testifique a ti, ó Deus, Pai eterno, que sempre se lembrem dele, para que possam ter consigo o Espírito Santo. Que esta água seja abençoada, e quem dela tomar, em nome do Pai, do Filho e do Espírito Santo. Amém. A todos uma santa e abençoada noite, e fiquem com Deus.

0: A oração da Ave Maria. 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
1: 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Muito obrigado, agradecendo a sua audiência, também agradecer o Padre Darcy, agora tá chegando o Adelar Machado aqui e toda a turma aí da Hora da Corneta para levar as informações nesse final de tarde dessa sexta-feira. Eu volto amanhã, 14:00 com o Roda de Chimarrão, tá certo? Então espero você para amanhã, muita música e sempre a nossa participação aqui na 98,3. Obrigado, até amanhã.
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0: Muito bem, 6:11. Boa noite. Estamos chegando na clube com a hora da corneta. Para você que está com a gente, depois da oração da Ave Maria, sejam bem-vindos agora na corneta. Adilson Oliveira e também Amarildo Volpato. Boa noite, Volpato.
1: Boa noite, Adilson. 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E a gente está aqui então para trazer muitas informações. Hoje um dia bem movimentado, muitas informações, informações boas, informações tristes, preocupantes. Tudo isso a gente vai começar a abordar a partir de agora, exclusivamente para você, ouvinte da corneta.
0: Eu acompanhava você hoje à tarde com a informação sobre um caminhão sendo retirado da BR-282, Trevo de Índios. Tombamento foi ontem, Volpato?
1: Foi ontem à tarde, por volta das 4:30, o caminhão permaneceu lá, o motorista não se feriu, tudo certinho, graças a Deus. Porém, somente, acho que é questão de seguro esse procedimento, né? Hoje, ali por volta das 4 horas, por ali, a retirada do caminhão. Então, dois guinchos, uma estratégia bem apurada, porque o caminhão lateralizou. Ele ficou no acostamento do Trevo de Índios, então formou assim enormes filas nos dois sentidos da BR-282, tanto para a direção de Bocaina quanto em direção a Lages. Mas aí teve um diferencial, Adilson e amigos da Hora da Corneta, é que quem estava no Trevo de Índios querendo acessar a SC-114, Tarcísio Costa, Palmeira, tinha que fazer um trecho na contramão. E aí a Polícia Rodoviária Federal fez o controle, né? E por isso formou fila também na SC-114, ali um pouco à frente da pousada do Sesc, em direção à BR-282. Então tinha o pare e siga por até alguns momentos. Os próprios motoristas acabaram fazendo o controle do pare e siga, que a Polícia Rodoviária Federal estava lá no outro trecho fazendo controle com um caminhão guincho para a retirada. E eu acho que demorou o trabalho, porque quando eu estava lá, quatro horas por aí, um pouquinho mais, até o nosso diretor Celeste Basquerotti também, né, acompanhou esta operação aí da Polícia Rodoviária Federal. Ainda não tinha nem os caminhões, já tinham feito o trabalho para realmente trazer guinchar o caminhão lateralizado.
0: Você vê o transtorno que dá quando dá um acidente numa rodovia, Volpato?
1: Enorme, foi que a gente viu hoje, atrasou a viagem de bastante gente, acho que aí uma hora mais ou menos. Então agora deve estar fluindo, imagino, porque ficou, ia dar um bom transtorno por lá.
0: 991523883 é o número do nosso WhatsApp para você mandar mensagem. 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
1: 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Vai mandando mensagem aqui para o WhatsApp da clube e daqui a pouquinho o Adilson comanda o sorteio.
0: De qual localidade, qual bairro, qual município você está ouvindo a clube, ouvindo a Hora da Corneta? Manda sua mensagem para nós.
1: Ontem a gente trouxe aqui na Hora da Corneta com exclusividade em primeira mão a notícia que o Águia está voltando.
0: O helicóptero.
1: E ele voltou. O Águia voltou, hoje já foram feitos os testes pela manhã, o comandante Fiorillo, e agora à tarde já fez o transporte de um idoso do Cerrito para Lages, que foi baleado na cabeça lá em São José do Cerrito, agora à tarde. Então a Shaina Marcon está nos encaminhando aí as informações e o Águia 4, então, a equipe do SAMU que faz esse serviço, né? Também o aeromédico, né, com o doutor Ricardo Gajone, imagino, ou enfim, o plantonista, não sei se o doutor Ricardo Gajone estava de plantão hoje, mas está aí, então, esta informação, né, um longo, acho que foi ali por março, fevereiro, que deu aquela pane, o Águia estava indo para Bom Jardim, fazendo um salvamento, lá um senhor que acho que deu um infarto, e saiu fogo na hélice ali na cauda, e ele retornou, né, retornou e baixou. E ontem, então, os primeiros testes, esta manhã também, e agora à tarde já fazendo aí um socorro, um transporte aeromédico, um senhor que foi baleado em São José do Cerrito. Daqui a pouquinho o Adilson tem mais informações.
0: Pois é, agora cabe à polícia investigar essa ocorrência, tentativa de homicídio, então, hoje à tarde em São José.
1: Briga de vizinhos, briga de parentes nessa ocorrência de um idoso lá em São José do Cerrito.
0: Às vezes por pouca coisa, Fopato.
1: É, a gente está tentando apurar aí. Ele foi baleado, deixa eu ver aqui se eu consigo mais informações.
0: Pouca coisa que eu me refiro, o motivo, né, da briga, o motivo da confusão, e acabou aí em tentativa de homicídio, então, no município de São José do Cerrito.
1: Exatamente, inclusive, né, imagens aí do helicóptero chegando lá em São José do Cerrito para fazer este salvamento, e o homem, inclusive, o Daniel, né, Daniel Silveira, está colaborando conosco aqui também com essas imagens, e você vai acompanhar tudo no digital da Rádio Clube, todas estas informações também desta briga de vizinhos em São José do Cerrito. Eu não tenho a localidade ainda.
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1: Já já a gente vai atualizar as informações sobre aqueles cães que foram encontrados. A equipe da prefeitura fazia um trabalho de limpeza na BR-2 e encontrou uma quantidade exagerada de animais, de restos de animais e alguns chipados. Então, acho que a polícia, em pouco tempo, vai chegar aí, pelo menos, a uma parte dos responsáveis. Mas já já temos mais detalhes, atualização desta informação para a nossa audiência. E um fato, né, curioso, mas que é verídico, verdadeiro e que é um alerta. Um funcionário lá em Blumenau, o que aconteceu com ele? Ele acabou tendo uma fratura no pé, passou por uma cirurgia e pegou atestado médico por um período para a recuperação, procedimento normal para quem passa aí por uma cirurgia. Acontece que nas redes sociais esse funcionário publicou a sua presença festiva jogando as muletas pro ar na Oktoberfest.
0: Ah, eu vi esse vídeo.
1: Resultado, o que aconteceu? A empresa demitiu ele por justa causa, ele recorreu e a justiça manteve a demissão por justa causa, porque realmente não tinha a mínima.
0: Ele estava afastado por motivo
1: de uma cirurgia, de um procedimento. E resultado, acabou então indo para a Oktoberfest, onde se complicou e postou, né, as redes sociais. Então, tudo isso aconteceu aí com este trabalhador que foi condenado então pela Justiça do Trabalho.
0: Deixa Mas então, ô Vopato, então se faz uma cirurgia ou tá doente, daí não pode, no caso, ir numa festa?
1: Daí não, pela forma que ele foi, tanto é que a Justiça do Trabalho manteve a demissão por justa causa de um trabalhador que foi flagrado dançando durante a Oktoberfest. Que dança pode trabalhar também, né? Será que não?
0: Ah, sim.
1: E erguendo as moletinhas pra cima? Uhul!
0: Mas daí
1: ele fazia...
0: Como é que é o gritinho aí?
1: Não, o pessoal faz isso, né?
0: Não, mas assim, Vopato, mas daí não depende do médico dar um atestado?
1: O médico deu atestado pra ele ficar em casa em repouso absoluto.
0: E ele foi pro bailão.
1: E foi, nem era baile lá. Ele teve uma fratura no tornozelo e recebeu orientação médica, repouso absoluto 90 dias.
0: Ah, sim.
1: Então ele não atendeu o atestado médico e foi pra
0: festa.
1: Oktoberfest,
0: né? Foi pro show.
1: Ele é de Blumenau. É as bandinhas, né? Ele não pode ver uma bandinha.
0: Então, de muleta, de atestado, já era festa. Não pode participar.
1: É o que não pode erguer pra cima a muletinha, né? Olha aqui, ó. O caso chama atenção porque o trabalhador não foi demitido simplesmente por sair de casa durante o afastamento. A decisão considerou principalmente a incompatibilidade entre a atividade realizada e também né, o fato de ele estar então indo para uma festividade, para uma festa.
0: É que muita gente acaba se entregando pela internet.
1: Ah, foi o caso dele. Todo mundo filmou.
0: Tá de atestado doente, mas tá numa festa, tá viajando, tá de boa, tá.
1: Ele pegou 90 dias de repouso absoluto e no sexto dia, se fosse o sétimo dia ainda, no sexto dia ele já foi para a Oktoberfest.
0: Agora, se ele jogou as muletas para cima, é sinal que tava bem, né?
1: Não, ele tava erguendinho, tava segundo, segundo
0: o que a gente recebeu. A música tava muito boa.
1: É banda. Eu não sei que música era, mas era bandinha.
0: Animada.
1: Ah, ele gosta, né? E a justiça, ele recorreu, porque ele não concordou em ser demitido por justa causa. E daí o que que deu? A justiça do trabalho manteve. Senão é justa causa, sim, porque era para estar em casa se recuperando. Ou vai trabalhar.
0: Olha aí, ó. Estava ouvindo Terceira Dimensão,
1: lá,
0: né?
1: Toca essa lá, né?
0: Ah, implemento. Toca, essa toca.
1: Então.
0: Estava ouvindo Terceira Dimensão lá no. Em Blumenau.
1: Eu só não consegui apurar que dia foi, é que ano foi essa festa que ele teve lá.
0: Mas aí você já quer saber muito detalhe.
1: Não, mas aí pra ver que a programação, quem tava tocando, aí a gente já descobre.
0: É porque demora aí entrar na justiça, demora um pouco, né, Vopato?
1: Ah, sim, foi o que aconteceu, então.
0: Os trâmites. Mas ele dançou.
1: Ó, e tem o seguinte, complementação, o atestado suspende a obrigação de comparecer ao trabalho, no entanto, o funcionário ainda precisa respeitar as recomendações referente à sua recuperação, aí então que a justiça do trabalho.
0: Ele dançou duas vezes, dançou na festa e dançou no trabalho.
1: E ele não concordou e entrou na justiça e deu no que deu.
0: 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O Vopato, é mais ou menos aquela situação que pessoa tá devendo para outro na cidade, daqui a pouco nas redes sociais tá de boa na praia tomando cerveja.
1: Uhum. Ou todo final de semana, ou toda semana em bons restaurantes.
0: Aí chega lá para aquele que tá devendo, ó, meu Deus do céu, tô trabalhando, tô atrás de dinheiro, mas não tá sobrando para te pagar.
1: Exatamente, o teu eu não consegui, alguns eu paguei.
0: Não consegui te pagar. Dei prioridade pra praia, tomando cerveja.
1: Tá certo, lazer com a família.
0: É isso aí. Pessoal, continua mandando mensagem para nós. Nossa amiga Vera Lúcia dos Santos, moradora do bairro Dom Daniel, mandando mensagem para nós, concorrendo ao sorteio aqui do Fast Burger. É participar do sorteio, Marielle Antunes, é do bairro Santa Maria, também ouvindo aí o Amarildo Volpato na hora da corneta.
1: É, e hoje, inclusive, eu falava com a Tati, ela que é do transporte escolar e tá sempre, né, próximo às escolas, em todos os bairros. E hoje ela levantou um assunto, inclusive eu acompanhava você no Comunidade pela manhã.
0: Ela me mandou mensagem também.
1: E o que que aconteceu? Um cachorro que está atacando pessoas lá no bairro São Paulo, na rua Heitor Vila Lobos. E hoje pela manhã uma mãe estava levando a criança para a escola. O cachorro atacou ela, derrubou
0: a mãe.
1: E quando o corpo de bombeiros recebeu o chamado, porque o caso foi grave, ela suspeita de fratura no pé. Eu não consegui acompanhar à tarde se foi confirmado ou não, porque depois o hospital só passa informações para parentes. Então eu não consegui confirmar se teve fratura, mas assim, teve queda, a criança caiu do colo da mãe, o susto, né? O problema de você ficar aí com onde você tá, vem um cachorro, já fica com medo, né? E foi o que aconteceu lá. E pelas informações, esse cachorro tá atacando o pessoal no bairro São Paulo, ali nas mediações da escola, onde a mamãe estava levando a sua criança.
0: É um problema sério, Vopato, porque o que que a pessoa vai fazer? Um cachorro ataca a pessoa, como é que vai se defender?
1: Não tem, ainda mais ela estava indefesa com a criança no colo.
0: Pois então.
1: Ou ela protege a criança, e foi o que aconteceu, né? O cachorro derrubou a mãe, derrubou a criança e ela ainda teve suspeita de fratura.
0: Ah, mas no caso, a gente mesmo na rua, um cão aí de porte grande te ataca, o que que você vai fazer, meu pato?
1: Eu já passei por isso, lá no bairro Passo Fundo.
0: Já passou, né?
1: E não tem o que fazer. Você dá uns gritos ali, não tem nada na mão pra se defender e ele...
0: Eu olhar pra ele, ele te olhar e...
1: E pedir pra ele assim, ó, por favor, já deu agora. Porque o que acontece? No meu caso, e aí, né, cada um tem uma reação. Eu puxei a perna, ele me mordeu na perna e ele resolveu parar. Se ele resolve continuar, se ele pega bem, ele faz o que quer, porque qual é a defesa que você vai ter?
0: Se você for se defender, pega uma pedra, alguém filma, ah, fulano tá maltratando o animal.
1: É, o cachorro veio brincar contigo e...
0: E aí?
1: Então é esta situação aí que aconteceu. 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
0: Opa, tu não faça muito fiasco no programa aqui, você tem ouvinte até em Campo Belo.
1: Campo Belo?
0: Campo Belo.
1: Maravilha, não, audiência Campo Belo é muito
0: Fazenda
1: grande.
0: Fazenda dos Moraes. Eloy Terezinha Oliveira está lá em Campo Belo, ouvindo nós na
1: que
0: cordeta.
1: Que bom, dona Eloy, continue sempre ouvindo a gente aí, porque o nosso trabalho aqui é exatamente para vocês. Aí.
0: O Saúde Oliveira está no Potreiros Índios, também ouvindo nós.
1: Potreiros, lá tava precisando dar uma ajeitadinha na estrada esses dias, eu não sei se, como é que está, mas até se ele puder nos situar aí.
0: No bairro Caroba está nossa amiga Zenita Antunes, também com a gente. Fazemos um intervalo, Vopato?
1: Vamos lá então, porque temos muitas informações a respeito desta quantidade de cachorro, de gado, de tudo que foi encontrado lá na BR-2 e a polícia já está investigando.
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0: 6:33, hora da corneta na Clube FM. O Vopato tá agitado no ar e fora do ar da mesma situação. Vopato, o que que houve, amigo?
1: Não tô agitado, tu me
0: não, fala, não. Tu não é, mas tu agora há pouco aí.
1: Não.
0: Agitado.
1: Você tá enxergando coisa aqui?
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1: Amigo. Ah, não, isso aí, você ajuda. Eu não posso tomar muito calmante porque eu estou de plantão. Daí
0: você dorme.
1: Daí eu não venho trabalhar amanhã.
0: Você dorme e não vê as notícias.
1: O Evandro Giobbe fica sozinho amanhã no Jornal Falado.
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0: Vamos lá, vamos mandar abraço pro povo aí que tá mandando mensagem para nós, nosso amigo Éder, lá de Lambedor, também ouvindo nós.
1: A Simone e o Matoso, casal que trabalham no Fórum Nereu Ramos aqui em Lages, sempre acompanhando a gente aí, ela saindo do trabalho agora, né? Trabalha ali no Fórum, o Matoso também e a Simone. Todos eles lá curtindo a hora da corneta.
0: O que que temos de informações do agro, Vopato?
1: Atualizando ontem, lembram que a gente comentou aqui sobre a ponte lá em São José do Cerrito, que liga o município de Lages, onde a ponte foi interditada para caminhões, para veículos pesados, somente trânsito leve. E o que que aconteceu? A prefeitura colocou cascalho, colocou terra antes de chegar na ponte para evitar os caminhões. Então a dificuldade de manobra, né? Foram colocados vários montes de terra onde os caminhões não tinham como fazer a manobra. Acontece que um ouvinte ontem entrou em contato conosco aqui na hora da corneta e a gente levou o caso para o secretário Ronaldo Duarte. Ele esteve lá hoje cedo, encaminhou um vídeo, mas cedo, porque ele ficou preocupado e realmente lamentável que foi feito, Adilson. O pessoal tirou a terra, pararam, tiraram a terra com, sei lá, com se algum equipamento ou na pá, colocaram a terra no acostamento e daí estão passando. Só que a ponte está interditada porque ela oferece risco. Está interditada para caminhões pesados.
0: A estrutura está comprometida.
1: Tem um enorme buraco bem na cabeceira, na entrada. Então, não tem, está interditado pela Defesa Civil. E eles tiraram aquela, mas foi muita terra.
2: Gente,
1: foi colocado
2: que
1: tá ali.
2: Acontecendo?
1: É um absurdo o que está acontecendo. E agora, o secretário Ronaldo Duarte esteve lá ontem, então, hoje cedo, nos encaminhou aí as informações e agora vão ter que reforçar. Né? Outro passo é arrumar a ponte, né? Para que o transporte seja feito com os caminhões pesados que está proibido hoje. E com certeza, até o secretário Ronaldo pode nos trazer informações sobre que se foi feita alguma ação hoje à tarde lá ou pela manhã para aumentar a quantidade de terra e evitar que caminhões passem naquele trecho.
0: Vai ter uma fiscalização para isso, Vopato?
1: Ah, tem que ter, né? A fiscalização é da Secretaria de Agricultura, né, Dilson? Porque foi interditado.
0: O que pode acontecer? Multa?
1: Ah, disso eu não sei te dizer agora, mas a multa cabe porque foi a Defesa Civil interditou, então é um órgão oficial que interditou a ponte porque oferece perigo, né? O pessoal pode passar ali, cair e morrer. A Diretran colocou as placas. Diretran é a nossa diretoria de trânsito, órgão que você desobedecer vai ser punido por isso. Então cabe sim multa, cabe notificação para quem fez esse trabalho, porque agora os caminhões estão passando. Mas aí é uma irresponsabilidade maior ainda, porque as pessoas, os caminhoneiros, quem está com o veículo pesado, pode morrer. né? Passar no local interditado pela Defesa Civil. Então, olha o tamanho do absurdo.
0: 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O Jonathan Santos está em Campo Belo, ouvindo nós e participando aqui do sorteio. A Adriana, Praia dos Ingleses, Florianópolis, também está ouvindo nós, essa ouvinte pela internet. Gente, acabou o banho gelado. 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
1: Adilson, já já a gente continua com informações do agro, só atualizando a nossa audiência, conversando com o sargento Alexandre Debona, lá de São José do Cerrito. O homem que atirou continua foragido. A polícia fez rondas eu estou confirmando aqui, parece que foi Salto dos Marianos, a localidade. Parece que foi Salto dos Marianos. Essa tentativa de homicídio. Foi bem frontal o tiro, frontal na testa, né? Então atingiu a cabeça desse senhor de 60 anos. Primeiras informações é que são parentes, né? São vizinhos ali. Não se sabe a causa que iniciou a discussão e esse disparo. O homem veio aqui para o hospital pelo Águia 4, já depois daquele tempo todo parado, o Águia 4 fazendo o primeiro atendimento. E eu estou tentando só confirmar o local, né? Se realmente é Salto dos Marianos, uma informação que eu recebi de lá. Então a polícia continua nas buscas do homem que fez a tentativa de homicídio, né? Mas ele veio em estado grave para o hospital aqui em Lages.
0: Tomara que não seja nada grave para a pessoa ferida e com certeza o autor será preso nas próximas horas.
1: Porque ali se sabe, a polícia, imagino que a polícia já sabe quem é, né? Porque a localidade é pequena, são vizinhos, então alguém já deve ter avisado quem é, só que ele está foragido, imagino que deve estar tentando escapar do flagrante, né? Talvez, mas aí vamos aguardar, porque foi agora no final da tarde esta ocorrência, tentativa de homicídio, a priori na localidade de Salto dos Marianos, um homem foi baleado na cabeça.
0: Amarildo Volpato, Prefeitura de Lages, hoje de manhã começou a instalação de um semáforo ali no próximo ao terminal urbano, bem no cruzamento da CDL, local que passa, tem o trânsito grande de ônibus que chegam no terminal urbano. Sabe aquela chegada ali da Emanuel Thiago de Castro, né? Não, na Otacílio Vieira da Costa.
1: Otacílio Vieira da Costa.
0: Otacílio Vieira da Costa chegando no terminal. Ali a prefeitura está instalando um semáforo.
1: Hoje pela manhã eu passei ali, quando eu estava indo para fazer as matérias, eu achei que estava instalando aquele poste para colocar placas de indicação do trânsito.
0: Indicação.
1: Eu não imaginei que poderia ser um semáforo ali.
0: Semáforo.
1: Na esquina de cima dessa mesma rua, da Otacílio Vieira da Costa, você vai aqui, desce
0: Ercílio
1: Luz, lá sim, eu acho que até caberia, porque lá muitos acidentes já aconteceram. Agora, claro que nós vamos ouvir o diretor de trânsito, né? Que é o Ricardo, não, o Ávila da Diretran. O Ricardo, porque deve ter feito estudo ali. O movimento, eu não vejo um movimento que justifique um semáforo ali, sinceramente.
0: Em alguns horários dá.
1: Mas na parte de cima do Otacílio, ali sim que vai direto, vai para o mercado público, ali é acidente a todo instante. Então, mas vamos buscar informações, porque deve ter um estudo técnico.
0: O problema é engessar o trânsito naquele cruzamento e atrapalhar o Ciro Luz com a Otacílio Vieira da Costa.
1: Dois ônibus ali no Otacílio Vieira da Costa para acessar a Coronel Corda para ir nos fundos do terminal, a fila já vem quase aqui na Ciro Luz. Ali é qualquer situaçãozinha, então com o semáforo vai aumentar a fila no Otacílio.
0: Ali tem uma rótula.
1: Tem.
0: Tem, né?
1: Tem a rótula. Só que a preferencial de quem desce Darcy Lulus.
0: Muito mal sinalizada também. É, quase não se vê a rótula.
1: É, ela tem o espaço ali, o pessoal observa quem desce, porque ali.
0: Uma rótula vem... bem feita não seria melhor?
1: É isso que eu digo, eu vou procurar o diretor de trânsito da Secretaria de Planejamento, o engenheiro civil Ricardo, ele vai nos atualizar a respeito disso e justificar.
0: Para explicar o motivo.
1: Para nossa audiência, né? Porque ali quem vem pelo Tarcísio Vieira da Costa, é sentido único à esquerda para ir em sentido a Cará ou a acessar os fundos do terminal.
0: O problema, é segurar mais o trânsito na Tarcísio Vieira da Costa. E dá problema aqui no cruzamento com o Hercílio Luz.
1: Ah, isso vai acontecer.
0: Em alguns horários.
1: Vai acontecer porque...
0: Já dá bastante?
1: Independente, conforme o movimento de carros ali, já dá condicionamento.
0: Eu acho que uma rótula bem feita daqui a pouco ali, sei lá, né? Mas vamos, como você falou, ouvir o pessoal responsável, que são pessoas capacitadas para isso.
1: Só que a rótula tem prioridade quem está rotulando. Ali eu acho que por questão de via de trânsito, a prioridade é quem desce a mão, né? Quem desce a Hercílio Luz. Então acho que não, porque ela não, tu não consegue fazer a rotatória, ela é válida quando você consegue fazer um ônibus ali, não consegue na Otacílio Vieira da Costa fazer a rotatória e voltar na outra mão da Otacílio Vieira da Costa.
0: Sim.
1: Tá, então a rótula
0: tem muito espaço.
1: A rótula me parece que ela é válida nesse caso, quando você tem espaço.
0: Tem espaço.
1: Ali é mão quem desce.
0: Então ali é uma mini rótula.
1: É, talvez é uma ilha para o pedestre ficar parado aguardando o momento que não tem carro para ele atravessar e continuar subindo a Hercílio Luz, o pedestre. Agora, claro que o engenheiro Ricardo vai nos detalhar a respeito dessa situação.
0: O Adelar diz que ali onde você falou seria melhor o semáforo, né? Hercílio Luz com a Otacílio Vieira da Costa.
1: Ali, repito, dá um número expressivo de acidentes, o pessoal para muito da retenção, porque quem vai direto para o mercado público ou quem desce, né, na continuidade do Tarcísio Vieira da Costa, indo para o terminal. Então, eu fiquei surpreso quando eu soube que ali vai ser colocado um semáforo hoje. Mas vamos, deve ter um estudo técnico.
0: Vamos aguardar e ver o resultado, Amarildo Ribeiro.
1: Vamos aguardar, então, porque vem novidades por aí.
0: E os motoristas já fiquem atentos, então, gente.
1: Você estava pedindo que não tinha mudança no trânsito, não tinha? Você pediu ainda... Você e o Edson aqui, segunda-feira.
0: Mudança em termos de sinalização e não mais semáforo.
1: Pois é, mas tem uma mudança.
0: Sinalização, a mudança que eu digo é...
1: A culpa é tua.
0: É tirar estacionamento onde tem dos dois lados e não cabe dois veículos transitando no meio. Isso...
1: Isso precisa ser refeito. Né? Precisa...
0: Em alguns locais.
1: Então, assim, eu vou tentar aí um contato com o Ricardo, né? Para que ele possa, o engenheiro civil da CEPLAN, né? Então, vamos ver o que ele consegue nos atualizar, o Ricardo Nerbas.
0: No bairro Sagrado Coração de Jesus, a Roberta Enkmaier está te ouvindo, Volpato.
1: Roberta Enkmaier. Muito bem, obrigado, Roberta, por estar conosco aí, também acompanhando na sexta-feira. Roberta, pode mandar mensagem, que daqui a pouquinho vai ter o sorteio do Fast Burger R$100 para você consumir lá.
0: A Eli diz que mudança bem ruim, Volpato.
1: É, vamos, vamos aguardar a posição. A prefeitura tem uma justificativa. O engenheiro Ricardo Nerbas tem uma informação, porque deve ter feito o estudo ali, né?
0: Eu acho que a tendência para o futuro é diminuir o número de veículos no trânsito no centro, Volpato. O que você acha?
1: A revitalização do centro na Correia Pinto, naquele modelo que os técnicos estiveram há anos indo lá na Espanha, exatamente isso, é a mobilidade, é a prioridade na área central, no comércio de rua, pedestre, tentar tirar o máximo de veículos.
0: Mais no centro.
1: Esse é o conceito do trânsito moderno.
0: Mais no centro é deixar mais para o pedestre.
1: É o que eu imagino também, o que a gente ouve falar bastante. Então vamos aguardar aí, né, essas justificativas.
0: Vai lá, fala, já foi aí.
1: Eu já ouvi essa.
0: Já fizemos, passa para outra ou fazemos um intervalo, né? O comercial, daqui a pouco nós temos o esporte aí, as informações com o Marido Roupato.
1: E tem o Jean Corbellini também falando sobre os animais mortos encontrados hoje.
0: Hoje?
1: Agora à tarde.
0: Quantos animais?
1: É um número expressivo, assustador. Assustador.
2: Meu Deus.
1: Como é que foram mortos aí, meu irmão? Aí que está. Então a polícia está investigando agora. Já tem uma linha de investigação bem encaminhada. Esteve lá hoje a polícia científica. Mas daqui a pouquinho o secretário Jean Corbelino vai detalhar pra gente.
0: Então não desligue o rádio. Daqui a pouco vou papo com essa informação aqui na Hora da Corneta.
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0: É isso aí, agora 6:51, Amarildo Volpato esteve hoje em Otacílio Costa, daqui a pouco tem informações, o Volpato foi conhecer Otacílio Costa.
1: Não, já fui lá outras vezes também, conversei com o Sidão.
0: Sidão.
1: O Sidão é o lá da prefeitura de Otacílio Costa, encontrei ele lá na, trabalhando muito. Diz ele que é um dos que mais trabalha lá, o Sidão.
0: É o chefe lá.
1: Não, ele não falou que é o chefe, mas só disse que é o que mais trabalha.
0: Mega,
1: eu fiquei meio desconfiado.
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1: Então, tivemos ontem o timão. Você, o Célio Bueno disse outro dia que você não fala do Corinthians ou só dá resultado do Corinthians quando perde.
0: Quando perde, não. É. Corinthians a gente fala bem, até porque tem bastante torcedor.
1: Eu nunca ouvi isso. Aonde que você fala bem?
0: Aqui? Aqui.
1: Nunca ouvi.
0: Mas fora do ar.
1: Ah, bom. Não, tem que ser lá pra valer. Então, o Corinthians ontem derrotou o Rosário Central. O Joel Melo Júnior também cobra muito de você. O Newton Wolff.
0: Deu 3.
1: Acabou.
0: Mais algum corintiano?
1: Acabou.
0: Então? A gente coloca até o hino. 3 corintianos, Amarildo?
1: Não, tem mais, tem muito mais.
0: E o Célio Bueno acho que nem tá mais torcendo pro Corinthians.
1: Por quê, será?
0: Tá meio desanimado.
1: Mas com 1-0 ontem.
0: Hino do Corinthians?
1: Classificou?
0: Pouquinho aí, então.
2: Salve o Corinthians.
0: Então ganhou ontem o Corinthians, Bopato.
1: Tá aí, 1-0.
0: Não viu o jogo, né?
1: Passou, passou. O Mirassol perdeu nos pênaltis após o empate 0-0. Então o Mirassol eliminado. O Flamengo na quarta-feira passou, derrotou o Cruzeiro por 2-1. O Palmeiras também 1-0 em cima do Cerro Porteño, passou, continua. O que mais que a gente tem de brasileiros aí? O Fluminense passou, né? No, nos pênaltis, o
0: então
1: Santo
0: tem
1: Fábio.
0: Fluminense, Palmeiras, Flamengo.
1: E Corinthians.
0: E Corinthians, 4 times do Brasil.
1: Já estão na outra fase. E daí tem a Sul-Americana também. Você não tem a Sul-Americana aí?
0: Não, Sul-Americana não tem, Roubado.
1: É, então vamos atualizar aqui a Sul-Americana com os resultados também, né? O Botafogo ontem venceu por 1-0. Grande vitória do Botafogo. Mas ele levou 6. Ele levou 6
0: no primeiro jogo,
1: levou
0: 6.
1: 6. Então, Botafogo mesmo vencendo, não deu para.
0: Mas foi futebol esse placar de 6-0 ou foi?
1: Não, 6-1 foi na verdade. Não pode rir do Botafogo. Botafogo é um time, levou azar aí agora.
3: Meu Deus.
1: O Santos na Sul-Americana passou, empatou em 0-0.

0: contra o Macará do Equador. O Vasco da Gama sobrou contra o Olímpia do Paraguai, 4-1, passou também. Então, e que mais que tem daí? E o Santos, que a gente já comentou agora. Então, esses times estão classificados. O Atlético Mineiro tirou o Bragantino, aqui foi uma disputa brasileira. O Atlético Mineiro, então, tirou o Bragantino, vencendo por 1-0.
1: Campeonato Brasileiro, podemos falar?
0: Tem a rodada aí?
1: Tem
0: a rodada. A 24ª?
1: Amanhã tem jogos aí pelo Campeonato Brasileiro. Amanhã tem Internacional e Atlético Mineiro, Vopato.
0: Jogão.
1: 6:30.
0: Jogão de bola.
1: Fluminense e Remo.
0: O Fluminense, o Remo está no rebaixamento, obrigação de quem está ali na parte de cima da tabela, naturalmente a vitória. Só que o Remo foi aqui no Beira-Rio e empatou com o Inter, lembra? Bem no finalzinho e tal, lembro. Mas empatou.
1: Golaço de falta.
0: Então, isso tu lembra, né? Não é engraçado, daí quando o Inter ganha, não assistiu, não tava aí, onde tava, não pegava. Daí quando o Inter empata ou perde, a Dilson tem todas as informações, tá com a súmula na cabeça.
1: O jogo da semana se repete amanhã, Cruzeiro e Flamengo, só que agora é pelo Brasileiro.
0: É, daí agora...
1: Amanhã às 20:30, Cruzeiro e Flamengo, Vopato, quem ganha?
0: De novo.
1: É outro jogo.
0: Ganha o Flamengo, então.
1: Da Flamengo?
0: Já que você quer
1: Vitória
0: que alguém ganhe.
1: Vitória e Bahia, domingo, às 16:00.
2: Isso!
0: Como é que é? Essa eu não entendi.
1: Vitória e Bahia, domingo. Bragantino e Grêmio, domingo, 16:00. Palmeiras e Vasco da Gama, também no domingo, às 16:00. Chapecoense e São Paulo, domingo, 18:30. Santos e Mirassol, no domingo, 18:30. Curitiba e Corinthians, domingo, 19:30. E Botafogo e Atlético Paranaense na segunda às 20:00, Vopato.
0: Então, está aí, né? Todos os jogos acontecendo, né? Pelo Campeonato Brasileiro, a retomada depois aí de um meio de semana com muita emoção, né? Pela Libertadores América, pela Copa Sul-Americana, acontecendo aí estes jogos pelo Brasileirão no final de semana, que finalmente vai ser retomada a rodada.
1: Quem ganha, Internacional ou Atlético Mineiro, na sua opinião?
0: O Inter ganha. O Inter vai ganhar esse jogo aí.
1: Inter ganha?
0: Acredito que sim.
1: É?
0: Deve ganhar o Internacional, até porque precisa mostrar, né? E sair ali da, tá encostadinho na zona do rebaixamento, encostadinho. Então tem que tomar muito cuidado, tem que começar a vencer.
1: E o Grêmio e Bragantino?
0: Ah, vai dar Grêmio, né?
1: É mesmo?
0: Tranquilo.
1: Pô, você tá bonzinho hoje.
0: Tô. Não, mas é a realidade, né? É o que a gente tem.
1: E torcedor do Internacional, você encontra bastante pelas ruas, meu pato?
0: O que mais tem? Eu acho que tem mais que gremista.
1: Que mais tem?
0: Eu acho que é o que tem mais que gremista.
1: O Eliseu da Várzea, sempre ouvindo nós também aqui. E aguardando o sorteio daqui a pouco no final do programa, Vopato.
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1: A Enivalda manda mensagem aqui, a família toda torce para o Corinthians. Só o marido dela, que segundo elas
0: torce
1: para o São Paulo.
0: Fico falando que só tem dois, que só tem três torcedores do Corinthians. Não, né?
2: Nossa, tudo isso.
1: Vamos fazer um intervalo, tem mais alguma informação aí do esporte?
0: Não, do esporte é por aí, a gente tem o final de semana. Elcio José amanhã atualiza tudo pra gente. O Internacional, bem rapidinho, do Inter de Lages. Conversei ontem com o presidente Christoph Nunes. Ele acredita que o técnico Arilson, já pelo planejamento, deve chegar a semana que vem aqui para conhecer a equipe de base, o sub-16 e outros atletas também, né, da escola do Piscinini. E depois, não tem ainda o número de profissionais que vão chegar e quando. Amanhã o Inter estreia na Copa Santa Catarina sub-16, lá contra o Ceará, no Oeste. No estádio Elizandão. Então a estreia é depois, no outro sábado aqui em Lages, provavelmente, em Lages não, provavelmente no lá em São José do Cerrito, para jogar lá o Sub-16.
1: Sub-16?
0: É.
1: Como é que é? Lá... Repete para nós aí. Joga.
0: É a Copa Santa Catarina Sub-16.
1: Isso.
0: Então, amanhã estreia lá em Seara. Daí no outro sábado tem a partida de a segunda rodada, porque são vários, são três grupos com quatro cada, classificam-se os dois primeiros. E como o estádio municipal está em reforma do gramado, não tem nem como pisar lá, muito menos jogar, vai ser lá no estádio Cerrito.
1: Do Cerrito.
0: É o Irineu Marcon.
1: No outro sábado.
0: No outro sábado, daí é a continuidade do campeonato, né? Que é jogo de ida ou volta. Depois tem a rodada contra lá no, provavelmente, até vou confirmar depois com a diretoria do Inter, provavelmente lá no, que era o campo do Mandabrasa, conhecido, né? Você já ouviu, que é o, está muito bonito, estive lá recentemente, há poucos dias, tá perfeito para sediar os jogos do Campeonato Catarinense. Cuidaram muito bem lá do estádio.
1: Quem é que é o treinador do Sub-16? Sabe dizer, meu
0: padre? Não tenho o nome agora aqui. Mas veio junto com a comissão técnica.
1: Ah, já veio junto.
0: É, eu não tenho o nome dele, mas a gente vai buscar aí e atualizar.
1: Tem um sobrinho meu que vai jogar o Sub-16 do Inter aí.
0: Ah, é? Então vai lá em Seara.
1: Vou lá, vou lá. Não, vou no Cerrito aqui no...
0: É, no outro sábado.
1: Mais perto.
0: Mas é titular? Qual a posição? Nem sabe qual a posição.
1: Aí eu não sei te dizer.
0: Ah, então que tipo de tio é esse?
1: Não, fiquei sabendo ontem, né?
0: Não, mas aí tá difícil, né?
1: Sabendo ontem.
0: Não, mas deve ser centroavante, né? Todo mundo quer ser artilheiro.
1: Do meio de campo pra frente.
0: Só que é o seguinte...
1: Tá no sangue, né? Fazer gol.
0: Você que gosta, hoje...
2: Nossa,
0: essa,
2: tudo isso!
0: Essa garotada aí de base, essa garotada de base, quem quiser jogar de lateral, tem um futuro, não tem uma lateral no futebol brasileiro. Então, a meninada aí quer jogar de centroavante, fazer gol, né?
1: Fazer gol.
0: Então, assim...
1: Que quem leva vantagem é só quem faz gol?
0: Pois é, mas daí você tem que manter
1: o zagueiro ninguém fala.
0: É, mas um bom zagueiro vai jogar sempre, vai ser titular sempre.
1: Mas ninguém fala.
0: Um lateral... Não, mas aí, calma. Vai lá, não tem o zagueiro artilheiro?
1: Você vê na Copa, aí só falou
0: só
1: de atacante.
0: Que é difícil você ter, assim, atacantes que... fazem gol à vontade, né? Então, a profissão de atacante é mais difícil. Agora, lateral, você mantém uma regularidade, joga sempre, é titular sempre e vai renovando o contrato.
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0: Voltamos em seguida.
1: Vamos lá.
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0: 7:04.
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0: Muito bem, 7h08, hora da corneta, Adilson Oliveira e também Amarildo Volpato.
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1: Exatamente, seu Névio, colorado, e não pense em abandonar o Inter.
0: E ele de vez em quando tá brabo contigo, você fala mal do Inter.
1: Você só traz o resultado do Inter quando ele perde e não... daí fica bravo comigo.
0: Ele, esse dia eu encontrei o seu Névio Fontana, não tava muito contente com você.
1: Não, eu trago o resultado quando ganha e quando perde. Você é só quando o Inter perde.
2: Meu,
1: aí você
2: Deus, diz
1: que ouviu falar que... Não,
3: gente,
1: não.
3: O que que tá acontecendo?
1: Quando o Inter perde, você assiste todos os jogos, até a prorrogação.
0: Vamos com informações de Otacílio Costa?
1: Vamos lá. Então, hoje tem um assunto que está chamando a atenção lá no município, e é claro que a clube trazendo as informações e a respeito desse fato. Em 2023, deu uma chuva muito forte de granizo e também enchente naquele ano, e a prefeitura teve o auxílio da Defesa Civil, onde veio o recurso e foram mais de quase 400 unidades foram atingidas e 9 prédios públicos. Então a prefeitura, a Defesa Civil fez todo o trabalho, né, de recuperação, e é claro que quando vem recurso tem a prestação de contas. E agora o secretário, o prefeito Fabiano Baldessá, vai nos detalhar sobre a realidade do que está acontecendo nesse momento com relação à prestação de contas destes eventos que aconteceram lá, climáticos, em 2023. Prefeito, como é que está nesse momento?
4: Obrigado pela oportunidade, quero cumprimentar a todos aí da Rádio Clube. O que houve foi uma falha humana na hora de após a prestação de contas, né? Então, houve o uso do dinheiro público, houve os pagamentos, os desempenhos, os recibos de depósitos. Como era um dinheiro específico da Defesa Civil, ele houve a devolução para a União do que não foi gasto. E por uma falha numa dirigência, de não ter chego a comunicação de dirigência até o nosso jurídico, ele ultrapassou o prazo da prestação de contas. Mas como foi vinculado, e esse é o motivo da minha indignação, não houve mau uso do dinheiro público, não houve desvio, não houve nada de irregular, e eu também não admito isso, principalmente que seja falado, porque nós trabalhamos com muita seriedade e muita responsabilidade com dinheiro público. Então agora, da maneira com que foi exposto, da maneira equivocada, nós estamos rebatendo e mostrando a verdade, que foi usado de forma demagoga toda essa informação, e nós estamos já em contato com o Tribunal de Contas, agora sabendo dessa nova dirigência, adequando. E hoje fiz questão que o nosso gestor de convênio viesse aqui, que ele é que administra todas essas questões, para que ele pudesse explicar e também fazer a juntada de documentos. Então, nós temos aí, eu sequer fui notificado ainda dessa questão, né? Mas depois de notificado vou ter 45 dias, e o nosso objetivo é, com toda a documentação que nós temos e entendendo a dúvida do Tribunal de Contas da União, que a gente solucione essa pendência de documental nos próximos 15 dias. E fica aí a minha indignação, porque a gente vem trabalhando com muita seriedade, com muita responsabilidade, com muito compromisso para que o Otacílio Costa dê certo. E eu tenho dito muito essas questões, que hoje só com o resultado do nosso hospital, depois de 15 milhões de reais investido, de ter uma empresa lá dentro, tocando, onde nós temos praticamente 120, 130 cirurgias mês, onde nós temos equipamentos oftalmológicos, que chegaram semana passada para fazer, por exemplo, cirurgias de catarata, onde daqui a um ano nós vamos ter 10 leitos de UTI. Só com o resultado do hospital, durante esses 5, 6 anos de administração, eu já ficaria contente. Só com o resultado da área industrial, com 33 empresas trabalhando, nós temos o maior margem salarial da região serrana, Nós temos o maior volume de emprego hoje proporcional ao município, com mais de 200 vagas positivas e mais de 2.000 vagas acumuladas desde o início da nossa gestão, eu também já ficaria contente. Só com o resultado, por exemplo, hoje, dos investimentos que nós temos em toda a estrutura, tanto de veículos quanto as mais de 25 ruas pavimentadas, eu também já ficaria contente. Só com os quase 50 milhões de contas pagas, se eu tivesse feito só isso nesses últimos anos, eu também ficaria contente. Então, hoje nós temos uma perspectiva para os próximos 2 anos de aproximadamente mais 50 milhões de reais investidos em Otacílio Costa, entre pavimentações, entre pontes, entre avenidas, entre o Estrada Boa Rural, entre renovação de frota. Então, existe esse trabalho hoje de uma minoria de colocar um Otacílio Costa quanto pior, melhor. E Otacílio Costa está na contramão da crise, não pela gestão, mas também pela população, pelo povo ordeiro e trabalhador que nós temos, buscando esse resultado, que o Otacílio Costa seja cada vez melhor, cada vez mais próximo, uma Otacílio Costa cada vez de mais oportunidades. Fica aí o meu muito obrigado, que Deus abençoe a cada um de vocês.
1: Aí está o prefeito Fabiano Baldessar explicando a situação. Esse recurso que veio foi por meio de um cartão. A Defesa Civil encaminha para os municípios um cartão e era passava lá no débito, né? Então, sobrou inclusive um dinheiro, como disse o prefeito, pela licitação, e foi já automaticamente, já foi devolvido para a conta do Ministério da Defesa Civil e também da Integração Social. Então, foi o que aconteceu, a documentação já está pronta, segundo o prefeito nos adiantou hoje, aguardando somente o documento que vem da Defesa Civil do Estado, do Tribunal de Contas, e aí sim já vai apresentar toda a documentação. O dinheiro foi devolvido do que sobrou, porque na licitação deu um valor menor do que veio, né, para atender lá aquelas emergências com casas destruídas e por aí. Então, está aí a explicação do prefeito Fabiano Baldessar do que está acontecendo. Pelo que eu senti lá, fiz outras perguntas também, eles estão bem tranquilos, porque é só ao Tribunal de Contas pedir a documentação, está tudo pronto para devolver.
0: Volpato, deu uma circulada pelo município?
1: Passamos, sim, lá passamos em todo, fomos nos locais, lá tem aquela situação lá do, né, ali do Rio de Esquite, né, que com a chuvarada acaba, mas está tudo tranquilo agora. Então, a gente sabe que tem o Fabiano, né, o Fabiano Ludwig, que é da Defesa Civil, está lá também fazendo monitoramento, então tudo transcorre. E uma outra informação, mas aí a gente vai durante a próxima semana, é com relação à área industrial. Hoje o prefeito Fabiano Baldessari está buscando uma outra área, inclusive o Cal, que é o chefe de gabinete, Marchiori, falava de que está sendo viabilizada uma outra área industrial. O prefeito está bem empolgado porque mais empresas estão chegando, tem aí 8 empresas que vão chegar no município. E lembra que fechou a Brandili, né? Foi notícia que impactou muito a economia de Otacílio Costa. Então, outras empresas vieram, aquela mão de obra já foi absorvida, né, por outras empresas também, e a continuidade continua com mais 8 chegando agora na área industrial que está sendo preparada.
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1: Muito bem, vamos falar de saúde. A equipe do SCC SBT chegando do vivo que fizeram agora, o Márcio Ramos, cinegrafista, Shaina Marcon, né? Fizeram ao vivo para todo o estado, contando as boas notícias da Serra Catarinense e agora indo para o descanso daqui a pouquinho.
0: O Márcio que é gremista.
1: É mesmo? Gremista. Então tá feliz com o Grêmio. O Grêmio tá bem, né? Você falou ainda há pouco.
0: O Grêmio tá se recuperando.
1: Por que demorou pra falar?
0: Porque não tá tão bem.
1: Ah, tá. Mas o assunto agora é o seguinte: multivacinação. Amanhã.
0: Dia D.
1: Todas as unidades básicas de saúde do nosso município, inclusive o prefeito Lai de Cerro Negro, está dizendo que vai ser na UBS 2, das 8 às 17, né? Colocar a vacina em dia. Mas a gente está falando de Cerro Negro aqui. todos os municípios da região dos Lagos, né, devem levar aí a todo mundo se vacinar das 8 às 17 aqui em Lages. Todas as salas de vacina, todos os municípios estarão amanhã com as UBSs abertas para a vacinação. Pelo amor de Deus, multivacinação, a vacina salvando vidas. A gente recomenda, a gente lembra, cada secretaria de saúde vai estar com a equipe pronta ali esperando amanhã. Pode escolher o minuto que você quiser estar presente, das 8 às 5 da tarde. Ah, de manhã não posso porque eu tenho que arrumar a casa, limpar. Vai à tarde. Ah, à tarde eu tenho aniversário para ir. Vai de manhã. Ah, mas das 10 ao meio-dia eu não posso. Às 8 você pode. Qualquer horário das 8 às 17 horas não tem motivo.
0: Não tem desculpa.
1: Não tem, né, Adilson? Não tem. Então, fica aí o alerta amanhã com todas as UBSs dos nossos municípios.
0: 7:19, vamos ao intervalo, na sequência a previsão do tempo.
1: Antes não dá tempo da gente ver a questão dos cachorros.
0: Depois do intervalo, senão atrasa ele, né, Adelar?
1: Ah, é?
0: Atrasa lá, vamos lá.
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0: Atualizando esta tentativa de homicídio em São José do Cerrito, agora à tarde. Foi confirmado na localidade de Salto dos Marianos. Eram vizinhos, parentes. Informações que foi com um revólver, né? O disparo que ocorreu, um revólver. E agora então a polícia já fez algumas diligências pela região e não identificou, não localizou, né, o possível, provável autor desses disparos. A vítima foi trazida para Lages em estado grave, foi receber disparos na cabeça pelo Águia 4, né, do SAMU, o serviço aeromédico. Então, atualizando, estamos em contato com o sargento da Polícia Militar de São José do Cerrito, né, que está nos trazendo todos esses detalhes, o sargento Alexandre Debona, o sargento Debona, sempre muito atencioso conosco aqui na Rádio Clube, né?
1: E agora entra a Polícia Civil na investigação, Vopato.
0: Ah, sim, já foi acionado. Esse momento agora, né, de poucas horas depois da tentativa, a Polícia Militar faz ali uma varredura no local, porque como foi em Salto dos Marianos, provavelmente, né, como teve a discussão, teve uma briga, pelo que a gente conseguiu apurar até agora, se sabe, né, quem foi o provável autor desses disparos, né, o provável autor. Então, uma tentativa de homicídio e, claro, que o pessoal ali na localidade sabe, né, quem é quem.
1: Uma coisa certa, o autor vai se incomodar e se incomodar muito.
0: Sem dúvida, agora aí está a situação, a tentativa é de prendê-lo aí antes que passe o período do flagrante.
1: 11 graus a temperatura, aquele momento agora esperado do programa, que é a previsão do tempo com a Marildo Vopato.
0: É mesmo, é?
1: Ó, o pessoal gosta.
0: Então é o seguinte, o amanhecer do sábado, agora tempo firme, tá? Na madrugada de hoje tivemos pancadas, algumas regiões, a maioria sem. Então, agora à noite a temperatura cai mais uma vez, né? Vai ficar realmente uma noite muito fria. O amanhecer no sábado também, temperaturas muito, muito baixas, próximas aí de 0 a 3, 4 graus.
1: Tudo isso.
0: No domingo e na segunda-feira, a chance de uma temperatura negativa ao amanhecer.
2: Nossa, tudo isso!
0: A previsão indica isso. No domingo, então, temperaturas baixas, nebulosidade, aumento de nuvens, mas é tempo bom. Não há previsão de chuva, tanto para amanhã quanto domingo, até a quarta-feira. Previsão de tempo bom e a partir da terça começa a esquentar um pouco mais. Mas o domingo, temperaturas próximas a zero, e na segunda-feira, sim, temperatura negativa ao amanhecer.
1: Então só chove na quinta.
0: Na quarta-feira de tarde começa a nebulosidade, indicativos de agora, né? E são os modelos, sim, que estão mostrando neste momento. Então a gente vai aguardar aí, mas até quarta-feira, pelo menos ali no início da tarde, tempo bom.
1: Vamos agora com a matéria com o secretário de meio ambiente do município, é isso, Vopato?
0: Jean Corbellini. Hoje à tarde, a equipe do meio ambiente fazia limpeza lá na BR-2, né? Ali no Santa Clara, aquela região, e se depararam com uma quantidade exagerada de sacos de lixo, e ao ver melhor, a surpresa e tristeza, um verdadeiro vexame para quem fez isso, para as pessoas que se prestam a esse tipo de serviço, mas o secretário Jean vai nos detalhar agora, porque a polícia já foi acionada, né, secretário?
3: Agora eu vou, Pato, falando então com relação à operação que nós fizemos hoje pela manhã, em torno de 11 horas da manhã. Recebemos então a denúncia ali dos cães que foram descartados de forma irregular na BR-2. Acredito em torno aí de 50 animais, mais ou menos. São sacos de lixo com diversos tipos de restos de animais, não só de cachorro, mas lã de ovelha, restos de gado, enfim, e etc. Então, ali acabou se tornando um ponto de descarte irregular. Chamamos, então, imediatamente a Polícia Civil, que acionou a Polícia Científica, que vai estar investigando, através aí de análises de chip que foram identificados em alguns corpos de animais, outras evidências que foram achadas ali, a Polícia Científica vai estar trabalhando em cima disso. De imediato, o local foi liberado e a nossa secretaria, a Secretaria de Serviços Públicos, a pedido da prefeita Carmen, fez a limpeza do local e deixou ali que, pelo menos, acessível, estava um cheiro realmente insuportável. E, infelizmente, tem alguns seres humanos que fazem esse tipo de situação, não pensando na coletividade e outras coisas. Lembrando que nós, prefeitura, temos um serviço, se for necessário, de recolhimento, e o CAVE tem também um laboratório de necropsia, que seria até importante que esses animais tivessem passado por lá, para que eles fossem feitos a necropsia e entender as causas mortes. Então, infelizmente, isso aconteceu. É um local onde a gente regularmente faz a limpeza. Puxando aqui nos nossos históricos, há mais ou menos 30, 35 dias atrás, nós passamos ali e não tinha nada. E agora, infelizmente, nos deparamos com aquilo. Grande abraço, tudo de bom.
1: Aproximadamente quantos animais?
0: 50.
1: 50?
0: 50 animais. Mas aí é o seguinte, a Polícia Científica esteve lá, a Polícia Civil, tem algo, porque tem restos de gado também, que o chip está junto. Então tem, como disse o secretário, está chipado. Eu não sei se eram os cachorros, né, que estão todos, ou era o gado, enfim. Por esse chip, em alguém eles vão chegar.
1: Agora, se esse alguém vai ter que dizer se como é que aconteceu.
0: Se é tudo dele, como esses animais foram mortos, né? Porque tem também lã de ovelha lá.
1: Por isso a importância de chipar os animais. Deveria ser lei na cidade, Vopato. Quem tem animal tem que chipar.
0: E dá um prazo, um período e
1: tem que chipar.
0: Contratar mais médicos veterinários.
1: Problema de cada um, quer ter animal que tenha despesa.
0: Tem, não.
1: E aquele de rua, responsabilidade da prefeitura.
0: E pra chipar também não é tão caro assim também.
1: Diz que custa em torno de R$30.
0: Pois é, não é caro.
1: Baratíssimo.
0: Só que daí o pessoal não tem interesse porque vai ter que cuidar.
1: Não, mas a prefeitura, a Câmara de Vereadores deveria fazer uma lei e obrigar.
0: Dá um prazo para se adaptar.
1: Dá um prazo aí de 5, 6 meses, todo o animal chipado. Identificar.
0: Então, com esse chip que estava dentro dessas sacolas lá na BR-2, um absurdo, né? Eu fico pensando como é que as pessoas conseguem fazer isso? De matar, de botar dentro de saco de lixo e levar lá e achar que não ia dar nada.
1: Gente,
0: porque
1: que tá acontecendo?
0: O volume, a imagem, você vai acompanhar nas plataformas aqui da Clube, tanto no Instagram quanto no Face, a imagem, ela é horrível. Ela te deixa, e mais um mau cheiro aí que o secretário falou.
1: E assim, ó, tem gente que acha que não dá nada essa questão dos animais. Gente, dá uma incomodação.
0: Não, esse chip aí. E outra coisa, né, Adilson, lá ali na entrada, quando você segue a Avenida Santa Catarina, passa a Curva da Morte, tem, só para identificar, continuando, você sai lá na 116, passa, né, a Yakult, aquele trecho ali. Na entrada da BR-2, que vai lá pro Santa Clara, tem uma câmera ali. Então, um estudo minucioso, você vai avaliando, vê quanto tempo esse carro entrou, porque eles foram lá, quem dispensou isso não ficou lá fazendo sentado na cadeirinha tomando chimarrão, foi serviço rápido. Então, dá para você por aí começar a linha de investigação. Ah, passou tal hora, em 20 minutos passou de volta. Aonde foi encontrado dá 5, 6, 10, 12, 15 minutos. Então, começa por aí fazer a eliminatória de carros. Então você leva suspeita aí, levanta suspeita de 5, 6, 10, 12, não sei como é o movimento lá, e começa a investigar, começa a aprofundar a investigação. Acho que com uma boa linha, eles vão chegar mais tendo chip ainda, né?
1: Muito bem, vamos aguardar então o trabalho agora da Polícia Civil na investigação. 7:32, daqui a pouco o sorteio do Fast Burger, R$100 em lanches direto do Fast para você consumir no local. É, ouvinte manda mensagem aqui, é a Jaque Ribeiro do Guarujá. Olha só o que ela escreve, Volpato. Pessoal da corneta, aqui na minha família, todos corintianos. A Jaque do Guarujá.
0: A Jaque tá mandando pra ti, pra casa. Você falou que só tinha três corintianos aqui em Lages?
1: Não, você falou o nome de três.
0: E daí você disse tudo isso?
1: Agora a Jaque
0: disse
1: que é toda a família.
4: As então, coisas nesse mundo são assim mesmo.
0: Foi pra você que a Jaque mandou. Ainda bem que você leu essa mensagem, que é exclusiva.
1: Vamos ao intervalo, já voltamos com a corneta. Corneta da semana, pode ser, meu pastor?
0: Não, a corneta de hoje já de tá hoje? Meio... Já tá meio definido,
1: já,
0: né?
1: Já tá encaminhado aí?
0: Já.
1: Então tá bom.
0: Não tá muito longe do que a gente conversou agora, né?
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5: É isso aí, Adelar. 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
5: Amarildo Volpato, fale bem do Santos. É o cabeça do bairro Coral.
6: Cabeça?
5: Deve ser o cabeça que trabalhava na prefeitura. No som.
6: Ele não sabia que era santista.
5: É ele? É o cabeça, trabalhava na prefeitura, trabalhou por muitos anos no som.
6: Não, muitos anos é apelido. Trabalhou
5: muitos e muitos anos.
6: 45 anos, acho. Se aposentou lá.
5: Se aposentou.
6: Então, o cabeça, não sabia que o cabeça
5: ele
6: era santista.
5: Ele que organizava o som, né? Da...
6: E também todas as festas do Pinhão ele trabalhou, todas. Inclusive, este ano a prefeita Carmen Zanotto chamou ele, já aposentado, fora da prefeitura, sempre colaborando. Fazia, eu me recordo, há 2 anos, ou foi o ano passado, ele cuidava de um espaço lá com pinhão, ele dava, fornecia pinhão para os turistas, para todo mundo que passava por lá. Não, pinhão, o cabeça é muito cuidadoso com o turista. Não, com a nossa cultura.
5: Tinha uma grande experiência no som. Uma vez ele foi fazer um som para nós ali num evento de criança no Parque Jonas Ramos, no tanque.
6: Uhum.
5: Abandonou o som e foi brincar com as crianças e nós ficamos.
6: Olha aí, maravilha. É isso aí.
5: Cabeça,
6: é isso aí. Ele, e sempre pilchado, quando ele pode, ele está pilchado também.
5: Abandonou o som e foi pular com as crianças.
6: Não, ele não abandonou o som. Tava tudo instaladinho, bonito, você estava falando e ele foi brincar com a criançada.
5: Tinha que baixar o volume.
6: Não, o que tá vocês fazem?
5: Ligar o microfone.
7: As coisas nesse mundo são assim, nem móveis.
5: A Eduarda Vingla mora no Morro do Posto. Diz que na casa dela são em 8 pessoas. Olha só, vô Pato. 7 torcedores do Inter e 1 corintiano.
6: Então, tá aumentando ali seus
5: corintianos. Barbaridade, né?
6: Viu? Tem bastante colorado já, né? Será que não tem uma família aí que tem uns 4, 5 gremistas pra equilibrar, hein?
5: Vamos à corneta, vô Pato.
6: Antes da corneta, notícia boa.
5: Vai lá.
6: Hoje eu acompanhei aqui no aeroporto em Lages, os técnicos da Azul Conecta vieram vistoriar a pista, as condições do aeroporto e tudo tá aprovado, sabe? Claro que eles pediram um checklist, o secretário Jean Corbellini vai fazer toda a nominata, mas como a Azul já pousou aqui muito tempo, né? Então já fez aí, então aquele UTR 72, acho que aquele de hélice, né? Então já o pessoal já pousou aqui, já viu que a pista é boa, que tem condições, deve começar na primeira semana de novembro. A prefeita Carmen Zanotto estava lá recepcionando as técnicas da Azul Conecta, né? Então realmente foi uma vistoria bem, inclusive eu fui na aeronave foi a Diana Barbosa, coordenadora da Azul Conecta, e a Najara Oliveira, junto com os pilotos, com toda a equipe. A aeronave é um Cessna, né? Um Caravan para 9 lugares. Entrei lá na aeronave, maravilha, tudo novinho, um espetáculo. Que vai fazer 9 cidades, desde São Miguel do Oeste a Florianópolis. Então, Lages vai ter a frequência de 2 dias por semana. A priori, isso vai ser definido. Um dia em Correia Pinto, no regional, e o outro aqui em Lages. Não tem, meu Deus. É coisa boa essa notícia.
5: Pra funcionar, é coisa boa, Adelaide.
6: É a aviação regional.
5: Não combinou essa vinheta aí.
6: Então vai ter essa situação aí. E agora, claro que eles fizeram a lista, a secretaria, né, vai de meio ambiente vai devolver. A gerência do aeroporto lá também vai fazer todo. Estava o Luciano. Né, o Luciano Santos hoje lá também, enfim, todo o pessoal fazendo este levantamento. Então, é importante porque a gente sabe que vai dar resultado e em sendo assim, né, logo, logo, vamos ter o Klinger, né, o Klaus estava lá, ele que é o gerente operacional do aeroporto, então recepcionou junto com o Jean Corbellini a equipe técnica, o Klaus.
5: A corneta de hoje para o morador lá que não cuida do cachorro no bairro São Paulo, atacando as pessoas. Derrubou uma senhora hoje de manhã.
6: Com a criança no colo.
5: Senhora com a criança no colo, né? E os bombeiros atenderam essa ocorrência hoje de manhã no bairro São Paulo. Então a corneta para o morador, não foi a primeira vez que o cachorro aí tá atacando pessoas na rua.
6: Lá na rua Heitor Villa-Lobos. A gente segue na mesma tocada. Esta vergonha, esta barbaridade, hoje encontrado pela manhã lá na BR-2, com mais de 50 animais jogados em sacolas de lixo, abandonados, alguns chips foram encontrados, então, realmente, quem fez isso? E aí tem uma linha de investigação, por que mataram tanto? Mais de 50 animais. É um número expressivo.
5: Será que mataram todos juntos?
6: Exatamente, agora que vai começar. Por que jogaram lá? Né? Além de matar, olha a atrocidade, a vergonha, o absurdo. E jogaram no meio ambiente, jogaram para contaminar as pessoas lá. E o pior, tinha cachorro que foi abandonado lá, cachorro vivo, que estavam ali nas sacolas de lixo. Imagina o cheiro horrível, como disse o secretário de. Uma vergonha. Então, corneta para eles, mas a investigação já começou.
5: A Elizabeth Correia, moradora de Cerro Negro, está ouvindo a clube, ouvindo a corneta. 6 pessoas na família.
6: E?
5: Torcem para o?
6: Pela alegria, já vi que é.
5: Pelo Grêmio.
6: Viu, já quase empatou. Uma família só de Cerro Negro já empatou.
5: Ô, minha amiga aí de Cerro Negro, toda a família, aquele abraço especial. Depois do intervalo, sorteio. Pode ser, vô Pato?
6: Tem que ser, né? Porque sorteio. Daí não. Só que vai querer fazer o sorteio à meia-noite.
5: Sorteio do Fast Burger.
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0: corneta, marido Ropato, vamos fazer o sorteio?
1: Ah, sim, sim, sim. É, você que participou, então, que mandou. Você está seguindo o Instagram do Fastburger e também da Rádio Clube. Um vale de R$100. Vai preparando aí, Adela, pra gente fazer o sorteio. É um vale de R$100 para você consumir no local, lá no restaurante, lá no Fastburger. Tanto a Presidente Vargas ou na Marechal Floriano. Mais uma vez, dá mais uma mexidinha pra nós. Aqui. Agora sim, chegou aqui. Dá segura, chegou aqui o nome. Fastburger, um vale de R$100 é nome de desembargador. Lauro Miguel Silvério Alves, lá do Vila Marisa. Ô, Lauro, a produção vai entrar em contato com você. Final do telefone é 03. E a produção, então, da Hora da Corneta vai entrar em contato com Lauro Miguel Silvério Alves. Ganhou um vale do Fastburger. Que final de semana, hein? Vai com a família lá.
0: Muito bem, tá aí o sorteio. Toda sexta tem sorteio, né, do Fastburger?
1: Toda sexta do Fastburger, onde o pessoal vai participar.
0: Então, se você não ganhou hoje, pode ganhar a semana que vem. É só continuar participando aqui na Hora da Corneta, vou passar.
1: Só faltou aqui eu atualizar com relação a Azul Conecta. Eles estiveram lá no aeroporto regional em Correia Pinto também, né? E fizeram a vistoria lá, mas lá não. A vistoria é só pro forme, né? Porque desce a Gol, vem de Congonhas, desce ali, então está tudo ok, né? Se realmente, mas eu não sei se vai ter voos aqui e lá, sinceramente, vamos aguardar aí, porque o pessoal de Lages, por exemplo, né? Daí tem que se deslocar até lá, ou, né? Vice-versa, de Correia Pinto, no caso. É, então, eu não sei se tecnicamente vai, mas vamos aguardar, porque hoje eu conversei com as duas responsáveis, né? As coordenadoras, tanto a Diana quanto a Najara, elas não tinham essa informação. Diz que agora, depois de todo o levantamento, estiveram em Forquilinhas e Cris,

0: de para usar na Secretaria da Saúde, né?
1: Exatamente. Até para ter a justificativa e ter uma forma técnica, viável, financeira de
0: viabilizar do governo ajudar. Transporte.
1: É. Mas é um ano esse subsídio. Depois, vamos aguardar o governo do estado, né? Vai subsidiar um ano agora de novembro, quando começa, até novembro do ano que vem.
0: O Carlos do Guarujá, ele quer saber quem ganhou o sorteio, acho que ele não ouviu, pode repetir para nós aí?
1: É o Lauro, deixa eu puxar aqui, só um pouquinho aí, quem quer saber?
0: O Carlos do Guarujá.
1: Ô Carlos, não foi você, porque é Lauro o nome, de certeza que eu... Lauro Miguel, né? Silvério Alves, lá do Vila Marisa. Lauro Miguel Silvério Alves, lembrei agora, ele lá do Vila Marisa, final do telefone 03, que ganhou o vale de R$100.
0: Posso fazer uma pergunta, Papato?
1: É agora? 8 para as 8?
0: Não.
1: Tá acabando. Sexta-feira, tá acabando o programa. Sim.
0: Como é que está a obra da cobertura do calçadão?
1: Passei lá.
0: Eu não vejo muita movimentação.
1: Tá no... Tem alguns caminhões ali, tem vários cones da Diretran, quem sobe pela Nereu Ramos, ali deixando já o espaço para os caminhões da empresa trabalhar e tirar o material e tal. Então, ainda
0: está... Então, tá em andamento?
1: Tá andando. Todos os tapumes já cercados, e tapume de boa qualidade, porque... Por que eu estou falando isso? Porque tem obras aí que é uns tapumes assim que qualquer soprão cai. Então ali de boa qualidade, até para segurança de quem passa, né? Muitas pessoas passam no calçadão, então a obra está indo, porque aí metade de novembro a prefeita Carmen Zanotto quer fazer o lançamento da programação de Natal ali já com o calçadão totalmente revitalizado.
0: Muito bem, muito bem. Tá aí, você acha
1: então,
0: tá em andamento.
1: E quem está cobrando agora é a prefeitura para entregar no prazo certo e fazer o lançamento da programação de Natal já ali no calçadão totalmente coberto.
0: Para quem ligou o rádio agora, não acompanhou nossa informação no começo, tem semáforo novo funcionando na Otacílio Vieira da Costa, chegando no terminal do centro, Valpato.
1: Eu até tentei trazer aqui na hora da corneta, mas não foi possível. Falei com o Ricardo Nervas, que é o diretor, engenheiro civil, diretor de trânsito, pedi informações, ele não... Ah, sim,
0: está no alerta.
1: Então, para a justificativa técnica, né? Porque foi feito um estudo, com certeza, bem ali, então, na Otacílio Vieira da Costa, com a Coronel Córdova na lateral do terminal urbano.
0: Certo, então, ficamos por aqui.
1: Ficamos.
0: Marido Volpato.
1: Amanhã muitas informações, o jornal primeira edição e segunda com Evandro Gioppo, a gente de plantão trazendo todas as informações para vocês e atualizando amanhã cedo esta tentativa de homicídio em São José do Cerrito, né? No Salto dos Marianos, agora no meio da tarde.
0: O Adelar preparou para nós os filhos do Rio Grande. Darcy Lopes, aniversário hoje?
1: O Cristian Moraes publicou na página dele, Lembranças Online.
0: Então tá aí. Bom final de semana, Papato?
1: Ótimo, então vou trabalhar, escute a gente.
0: Ah, então tá bom.

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1: Boa noite. A Justiça da Argentina suspendeu temporariamente o julgamento sobre a morte de Diego Maradona após a descoberta de que exames médicos incluídos no processo podem pertencer ao pai do ex-jogador. A inconsistência foi revelada em um depoimento de um médico da junta médica. A acusação atribuiu o erro à empresa de saúde Swiss Medical, enquanto a justiça aguarda reavaliação dos documentos para decidir o impacto das provas no processo. 7 profissionais de saúde são acusados de homicídio com dolo eventual na morte de Maradona por negligência médica. Um relatório médico independente divulgado em 2021 afirmou que Maradona morreu abandonado à própria sorte. A Polícia Civil de Santa Catarina, por meio da DIC de Lages, cumpriu um mandado de prisão definitiva na tarde desta sexta-feira no bairro Popular. Um homem de 38 anos foi condenado a mais de 5 anos de reclusão em regime fechado pelos crimes de lesão corporal contra a mulher, sequestro, cárcere privado, ameaça e desobediência. Após os trâmites, ele foi levado diretamente, então, ao sistema prisional de Santa Catarina. Bom dia. A Clube está. Para a Hora da Notícia, Evandro Giotto.
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2: Oito horas e um minuto, muito boa noite para você que está ligado, sintonizado aqui na Rádio Clube, já estamos chegando com o Rodeio. A partir de agora até as 9 horas, a gente te faz companhia, trazendo a boa música, muitas informações para você na sua noite de sexta-feira, hoje dia 21 de agosto do ano de 2026. A temperatura neste momento aqui no centro da cidade, marcando neste momento 9 graus. Tá friozinho, 9 graus é a temperatura. Está começando o Rodeio, com muito prazer, eu, Adelar Machado, te fazendo companhia, trazendo muita comunicação para você, a sua participação pelo nosso WhatsApp. Para você aí que está sintonizado com a gente, nós agradecemos também pela sua audiência. Começando o Rodeio, trazendo Almeirinho e Banda Dimensão, também na sequência, Valéria Barros e também o Felipe e Falcão. Boa noite para você, sejam bem-vindos.

0: 8:11, você ligado, sintonizado aqui na nossa programação desta noite do Rodeio. Vimos Felipe Falcão, Porta do Mundo, ainda teve Valéria Barros, Porque Brigamos, Alberi, Banda Dimensão, Aliança de Lata. Você na sintonia aqui da Rádio Clube, a gente agradecendo pela sua audiência, preferência, você da cidade, também de toda a nossa região, onde quer que você esteja, por onde ande, curtindo, ouvindo a Rádio Clube. A gente vai seguindo por aqui até as 9 horas, para você aí que está ligado com a gente, ouvindo a Rádio Clube, aonde quer que você esteja, tá certo? Você que ouve a gente também pela internet, nosso alô especial para você. Lembrando que hoje teremos convocação de Rede Nacional de Rádio e Televisão, pronunciamento do ministro da Saúde, Alexandre Padilha. Então, às 8:30, a gente abre espaço para o pronunciamento do ministro, com duração de 4 minutos e 2 segundos. Hoje, nessa sexta-feira, temos então um pronunciamento e a gente, é claro, a Rádio Clube com demais emissoras de todo o nosso país transmitem. 8:12, vamos falando para você também das ofertas e promoções para este final de semana do Supermercado Martendal Gigante da Rua São Joaquim. 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

8:15, retornamos por aqui, vamos seguindo com o programa Rodeio na Clube para você até às 9 horas, mandando um alô por aqui para você que está participando com a gente, ouvindo a Rádio Clube, acompanhando toda a nossa programação. Vamos atendendo os nossos ouvintes de toda a Serra Catarinense que sempre participam com a gente, estão aí com o rádio ligado aqui na cidade, bem no interior e outros municípios. Para você que está no carro, também obrigado pela sua carona, dando carona pra gente, levando o som da Clube mais longe. Um alôzão lá pro nosso amigo Cabeça, lá no Coral, sempre ligado com a gente. Estará de aniversário amanhã, então um abraço para você, parabéns, felicidades, Cabeça, pelo seu aniversário amanhã. Recebendo homenagem de toda a família e também aqui, é claro, da Rádio Clube. Quem mais que está participando por aqui? Vamos a registrando as participações dos nossos amigos ouvintes. Um alôzão lá pro nosso amigo Domingos. Forte abraço para você também. Uma excelente sexta-feira, ligadinho aqui na nossa programação da Rádio Clube, Domingos, e toda a sua família também. Bom final de semana. Mande um alôzão e deixa eu ver. Mande um alôzão para o Lucas, que estará de aniversário, que está de aniversário hoje, lá na fazenda do Nilceu Matos, no Morro Agudo. Um alôzão também para a Cariane e também para o Vicente, para todos os ouvintes aí que estão acompanhando a Rádio Clube. Quem mandou a mensagem foi a Juscelene. Valeu, Juscelene, obrigado pela participação e parabéns então para o Lucas, que está de aniversário hoje. Fazendo aniversário, parabéns, felicidades. A música segue por aqui, vamos trazendo Banda Passarela e depois tem Bruno Marrone e também Guilherme Santiago.

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1: 8 horas e 24 minutos. Já já a gente traz para você o Guilherme Santiago. Um alusão lá pro Anderson de Jesus, lá em Rincão dos Muniz, no Cerrito. Ligado com a gente, acompanhando o programa. Quem mais que fala comigo por aqui? Boa noite.
2: Meu amigo Adelar Machado.
1: Boa noite.
2: Vilmar do bairro Caroba.
1: Ô, Vilmar, tudo bem?
2: Gostaria de oferecer uma música pra minha irmã lá em Bocaina. A Neuza, a Nizete, a Selma, o Gênio e família. Meu grande amigo taxista, o Edson. E o amigo dele, Carlinho. E para todo o pessoal do bairro Caroba que estão na escuta. Tenha uma boa noite, meu amigo Adelar.
1: Valeu, um grande abraço para você, Vilmar. Obrigado pela participação. Aproveitando, mandando um alôzão lá pro Davi, lá em Bocaina do Sul, que está ligado com a gente. A dona Neuza, o Michael, a Bruna e a Cecília. Uma ótima noite para vocês aí, um bom final de semana. Curtindo a 98,3. Quem mais que chega por aqui também, vamos atendendo mais participações, a Salete Neto, aqui no centro da cidade, ligadinha, também ouvindo o programa, um alôzão também lá para Painel, a Juscele lá de Painel, ouvindo a clube, boa noite para vocês aí no município de Painel, obrigado também pela participação, sintonizados aqui na programação da 98.3, lá no bairro da Penha, a Suzana Souza, também com toda a sua família, ligados também aqui na Rádio Clube, acompanhando o programa Rodeio na Clube. 8 horas e 26 minutos, trazendo mais músicas para você. Agora sim, chegando Guilherme Santiago, Se Essa Moda Pega.

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1: Neste sábado, 22 de agosto, o Brasil inteiro está mobilizado para proteger nossas crianças e nossos adolescentes menores de 15 anos. É o dia D de vacinação. O Ministério da Saúde garante 20 imunizantes seguros e eficazes pelo SUS. Vacinas que protegem contra doenças graves, como sarampo, poliomielite, meningites, pneumonia, coqueluche, febre amarela, influenza, Covid-19, dengue e contra o HPV, um vírus que pode causar diversos tipos de câncer, especialmente o câncer do colo do útero. O meu convite é também um apelo. Leve suas crianças e seus adolescentes a uma unidade de saúde. Procure um posto do SUS mais próximo. E leve a caderneta de vacinação na mão ou no celular. O Brasil tem unido forças para recuperar as coberturas vacinais do calendário infantil. Todo esse esforço do povo brasileiro já é reconhecido no mundo todo. Segundo o Unicef, o Brasil reduziu em 86% o número de crianças que não haviam recebido a vacina contra difteria, tétano e coqueluche. E o SUS passou a oferecer mais uma grande conquista da ciência: a vacina pneumocócica 20 valente. A Pneumo 20, que só tinha na rede privada e agora faz parte do calendário nacional de vacinação. Essa vacina protege contra 20 sorotipos da bactéria pneumococo, incluindo aqueles que mais provocam casos graves, sequelas e mortes por pneumonia, meningite e outras doenças. É assim que o Brasil cuida do seu futuro: valorizando a ciência, fortalecendo o SUS e garantindo políticas públicas que salvam vidas. Quero fazer um alerta muito especial sobre duas vacinas. Uma contra o HPV, um vírus que causa câncer, e a outra contra o sarampo. Em 10 anos de imunização contra o HPV, a prevalência dos tipos de HPV em mulheres vacinadas caiu em 81%. Isso é um marco histórico. Por isso, se você é responsável por um menino ou uma menina na faixa etária indicada, não deixe essa proteção para depois. Vacinar contra o HPV hoje é ajudar a prevenir o câncer no futuro. É uma proteção que pode durar por toda a vida. Já o sarampo é o vírus mais contagioso entre os seres humanos. Em 2024, recuperamos o certificado de país livre do sarampo. Mas os casos da doença explodiram nos Estados Unidos, no México, no Canadá. Desde então, o Brasil tem registrado casos vindos de fora do país. Por isso, toda a atenção das famílias e do SUS é necessária para impedir que o sarampo volte a circular no nosso Brasil. A vacina que protege contra o sarampo é a tríplice viral. Também previne a caxumba e a rubéola. Eu sou médico infectologista, especialista em vacinas e pai de uma criança. Por isso, quero fazer um chamado muito direto às mães, aos pais, aos avós e a todos os responsáveis. Não deixem que as notícias falsas coloquem em risco a saúde das nossas crianças. Vacina é proteção. Vacina é cuidado. Vacina salva vidas. Vacina no SUS é alívio para o bolso das famílias. Vamos mostrar mais uma vez que o Brasil sabe se unir para proteger aquilo que tem de mais importante: a vida e o futuro das nossas crianças. É vacina no braço e proteção para toda a vida. Vamos vacinar.
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3: Oito horas e 34 minutos, acompanhamos aí então o pronunciamento do ministro da Saúde, Alexandre Padilha, falando do dia D de vacinação neste sábado. Temos agora na sequência a previsão do tempo, já a gente volta por aqui na sequência também do programa Rodeio na Clube.
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3: Peter Scheuer chegando por aqui, boa noite para você, Peter.
5: Boa noite. A presença de uma massa de ar frio e seco proporciona um sábado, domingo, segunda, com tempo bom, tempo firme, o sol acaba predominando, faz frio, as temperaturas elas permanecem baixas, as mínimas elas devem oscilar em torno aí de 0 grau a 4 graus positivo no amanhecer desse sábado e entre 0 a -4, -5 graus no topo da Serra Catarinense no amanhecer do domingo e segunda-feira. Lembrando que as temperaturas elas permanecem mais amenas, sempre durante o período das tardes máximas, que não passam muito aí dos seus 16 a 17 graus. Então, vamos ter tardes amenas, o amanhecer frio, mas nada que seja algo muito exagerado. É uma massa de ar fria fraca para a época do ano. Lá por quarta, quinta-feira, começa a esquentar e a condição de chuva aumenta. Peter Scheuer, meteorologista com a previsão do tempo.
3: Valeu, Peter, obrigado pelas suas informações. Neste momento, 9 graus em Lages.
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3: Muito bem, 8 horas e 39 minutos. A gente vai seguindo por aqui com o programa Rodeio na Clube nesta noite de sexta-feira, hoje dia 21 de agosto do ano de 2026. Olha, aniversário de 79 anos da Clube FM terá ação social e serviços gratuitos em Lages. A Clube FM comemora 79 anos com uma grande ação social nesta terça-feira, dia 25, na Praça do Terminal. O público poderá encontrar serviços de saúde, vacinação, atendimento odontológico, feirão do emprego e outras atividades gratuitas, além da programação da rádio ao vivo no local. Quem traz detalhes da programação é o coordenador de conteúdo, Anderson Souza.
11: Nesta terça-feira, dia 25 de agosto, a Clube FM realiza o Dia D de Ação Social, em comemoração aos 79 anos da emissora. O evento acontece das 9 horas da manhã às 6 horas da tarde, na Praça Vidal Ramos Sênior, a Praça do Terminal. Durante todo o dia, a comunidade poderá contar com diversos serviços gratuitos, incluindo ações de saúde, vacinação com o carro da vacina, atendimento odontológico com o odontomóvel, aferição de pressão, testes de glicemia e de visão, limpeza de óculos, orientações jurídicas e sociais, Espaço Kids, distribuição de água, alimentos e mudas e hortaliças. Também haverá corte de cabelo em benefício da rede feminina de combate ao câncer de Lages. Outra atração será o Feirão do Emprego, promovido pela Secretaria Municipal de Indústria, Comércio e Inovação da Prefeitura de Lages. Ao todo, são 5 empresas que estarão no local realizando o cadastramento de candidatos para as vagas de emprego. O evento também terá participação do Castramóvel, em parceria com o Cobeia. Além dos serviços, a Clube FM estará ao vivo, diretamente da Praça do Terminal, durante todo o dia, levando a programação da emissora para perto de você, ouvinte da Clube. E atenção, a partir das 16h será realizado o tão aguardado corte e distribuição de 79 bolos em parceria com o supermercado Martendal, celebrando, portanto, os 79 anos da Clube FM. Feito o convite, onde a Clube está, informou Anderson Souza.
3: Valeu, Anderson, obrigado pelas suas informações. 8h41, vamos trazendo mais músicas para você no rodeio. Agora é a vez de Daniel e depois tem trio Parada Dura.

0: Que honra estar aqui com vocês.
1: 8 horas e 47 minutos. Ouvimos Trio Parada Dura, Sino com X, participação do Gian Giovanni, também César e Paulinho. Ainda teve Daniel, Sombra Boa e Água Fresca. Tem mais gente participando por aqui no WhatsApp da Clube, 91523883. 91523883 é o nosso WhatsApp aqui do estúdio, a conexão com o nosso ouvinte. Boa noite.
2: Boa noite, Adela. Manda uma música lá pro Paulão, lá no Morro Chapéu, meu primo. Tá escutando o teu programa aí. Sou Joel, filho do bairro Guarujá.
1: Valeu,
2: muito
1: Joel.
2: Obrigado. Um abraço para todos.
1: Outro grande abraço pro senhor aí, para toda a família. Um bom final de semana para vocês que estão ligados, acompanhando também a Rádio Clube. A Zilda Correia, aqui do centro da cidade, está ligado com a gente, mandando um abraço para sua irmã Zenilda e também para sua irmã Zenita, que também está na sintonia do programa lá em Painel. Um abraço para toda a família da nossa ouvinte Zilda Correia, do centro de Lages, ouvindo a Rádio Clube.
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1: 8 horas e 51 minutos. Um alôzão lá para a Dai do bairro Ferrovia, ligado com a gente. Tá mandando um abraço aí para nós, deixando um alôzão para toda a equipe da Rádio Clube e também para todos os moradores do bairro Ferrovia. Valeu, um abraço para você, Dai, para toda a sua família aí, também para Rose. Um bom final de semana. Quem mais? O Júlio, tá ligado com a gente. Alô, Júlio, um abraço pra você também, uma excelente noite de sexta-feira. Tá mandando um alôzão pro seu João também, lá pro Davi, pra dona Neuza, o Michael, a Bruna, a Cecília, e ele deixa um alôzão também pra Zelma, que sempre está ligado também na programação da Rádio Clube. Valeu, Júlio, obrigado também pela sua sintonia. Nosso amigo Setembrino, lá no bairro Guarujá, curtindo também a Clube. Forte abraço, aí um bom final de semana, excelente noite para você que está aí com o rádio ligado. E a gente vai chegando ao final do programa, agradecendo a todos os nossos ouvintes que estiveram ouvindo o Rodeio. A gente se fala amanhã.

para você na Rádio Clube até as 8 horas da manhã. Valeu, gente, um abraço a todos, fui! Fechando com Banda Rainha Musical, Guardanapo. Bom final de semana a todos.

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2: 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As notícias do governo federal que movimentaram o país no dia de hoje.
3: Olá, boa noite.
4: Boa noite para você que nos acompanha em todo o país.
3: Sexta-feira, 21 de agosto de 2026.
4: Vamos ao destaque do dia.
3: Dia D de vacinação.
4: Sábado é dia de levar crianças e adolescentes de até 15 anos aos postos de saúde.
3: Calendário nacional oferece 20 vacinas que protegem contra doenças como meningite, tuberculose e sarampo.
4: Agosto é mês para intensificar a imunização, como disse Éder Gatti, do Ministério da Saúde.
5: O objetivo é resgatar as pessoas que perderam a oportunidade de vacinação. Nesse momento, o Ministério da Saúde aumenta o abastecimento dos municípios e a gente estimula os municípios a também promoverem ações que intensifiquem a vacinação.
3: Mais de 3 milhões de pessoas não podem abrir conta em plataforma de aposta.
4: São beneficiários do programa, dos programas sociais ou de renegociação de dívidas. Raquel Mariano.
6: A medida tem como objetivo proteger recursos destinados à assistência social e à recuperação financeira das famílias.
3: Cidadão pode contar com atendimento presencial para acessar a conta gov.br.
4: Plataforma dá acesso

0: mais de 5 mil serviços públicos.
1: Vamos saber mais sobre o funcionamento da conta e níveis de segurança.
2: A conta do gov.br funciona como uma espécie de identidade. Ela é gratuita e pode ser feita por qualquer brasileiro.
0: Hoje, na apresentação da Voz do Brasil, Luciano Seixas e Mariana Jungmann.
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0: Sábado é dia D de vacinação.
1: É hora de atualizar a caderneta e levar crianças e adolescentes menores de 15 anos às unidades básicas de saúde e pontos de imunização em todo o país.
0: A campanha segue até 1º de setembro, com a oferta de 20 vacinas do calendário nacional que protegem contra doenças graves, como meningites, tuberculose e cânceres associados ao HPV.
1: O ministro da Saúde, Alexandre Padilha, fala sobre a vacinação.
3: A campanha de atualização é exatamente porque tem muitas crianças que receberam a primeira, a segunda, mas não receberam a terceira dose de uma vacina que precisa de 3 doses, ou não tomaram o reforço. Como cada vez mais a gente tem mais vacinas incorporadas no SUS, muitas vezes os pais têm até uma dificuldade de acompanhar o calendário. Por isso que eu sugiro aos pais entrarem no Meu SUS Digital, baixar a caderneta de vacina do seu filho no Meu SUS Digital, no celular, porque o próprio Meu SUS Digital manda mensagem para o pai, para a mãe, quando tá para atualizar a vacina, quando tá para vencer aquela vacina, da importância dessa atualização.
0: Para saber mais sobre a campanha de vacinação que ocorre durante todo o mês de agosto, eu e Mariana Jungmann conversamos com Éder Gatti, diretor do Departamento do Programa Nacional de Imunizações. Vamos acompanhar.
1: Diretora Degatti, seja bem-vindo à Voz do Brasil, um prazer falar com o senhor. O senhor pode começar dizendo pra gente quais são as vacinas e quais os grupos prioritários dessa campanha?
4: É um prazer estar aqui falando com vocês. O público-alvo são todas as crianças e adolescentes com menos de 15 anos de idade. Então, todas as vacinas que fazem parte da rotina de vacinação dessa faixa etária, ela faz parte, então, do escopo dessa multivacinação. Então, nós estamos falando aqui de vacinas contra poliomielite, sarampo, difteria, tétano, coqueluche, e também tem as vacinas de adolescente, como, por exemplo, HPV, e também as vacinas de meningite, as vacinas contra o pneumococo, ou seja, são várias vacinas. A gente está falando de cerca de 20 vacinas que vão estar disponíveis nos postos. São vacinas que já estão nos postos, elas já estão ali disponível para a população na rotina. Porém, a gente aproveita esse mês para intensificar. O objetivo é resgatar as pessoas que perderam a oportunidade de vacinação. Então, nesse momento, o Ministério da Saúde aumenta o abastecimento dos municípios para que tenha mais vacina nos postos, e a gente estimula os municípios a também promoverem ações que intensifiquem a vacinação. Como, por exemplo, o dia D, que está sendo chamado para o dia 22, que é um sábado, e também ações extramuro, ou seja, a sair da unidade de saúde para vacinar em ambiente público, ambiente de alta circulação de pessoas. Então, com isso, a gente espera melhorar ainda mais a cobertura vacinal.
1: Pois é, o senhor mencionou aí o dia D, né, que vai acontecer no dia 22 de agosto, a campanha vai até 1º de setembro, mas por que que é importante a gente ter um dia, assim, de mobilização, né? Por que que o dia D, todo ano o governo faz a campanha e tem sempre um dia D? Por quê?
4: Olha, as pessoas, elas têm uma rotina muito intensa, né? Hoje em dia as famílias, tanto os pais quanto as mães, normalmente trabalham, muitas vezes não têm condições de levar seus filhos durante a semana nos postos. Então, a multivacinação é meio que para alertar os pais de que é importante pensar na vacinação e colocar a vacinação em dia. E o dia D, essa ação no sábado, ela serve para aumentar a oportunidade das famílias em colocar a vacinação dos filhos em dia. Então, o dia D tem essa importância. É um esforço a mais que a gente faz para ampliar o acesso e aumentar, consequentemente, a oportunidade das famílias em colocar a vacinação das crianças em dia.
1: E como é que fica, doutor Éder, depois de 1º de setembro? As vacinas vão seguir disponíveis na rede pública? Quem quiser, não tiver conseguido ir durante o período de campanha, é só chegar num posto de saúde e se vacinar?
4: As vacinas vão continuar lá. Então, durante a atividade corriqueira do posto, a pessoa pode procurar a unidade e colocar a sua vacinação em dia, mesmo depois ou antes da multivacinação. Esse é o mês de mobilização, é o momento em que a gente está resgatando aqueles que ficaram para trás, colocar em dia e aumentar a oportunidade da vacinação.